0: de relacionamento contigo, Deus. Senhor, as promessas, os sonhos, ó Pai, que o Senhor, ó Pai, havia feito, ó Pai, tempos atrás. Senhor, em nome de Jesus, eu quero te pedir que essa história linda que o Senhor estava construindo, Pai, em processo, Pai, de construção, bem provável uma construção silenciosa, Pai, seja, Senhor, reatada na vida da tua filha e na vida, Senhor, do teu filho, Senhor. Meu Deus, em nome de Jesus, eu quero te pedir, escreva, Senhor, o nome dessas pessoas no livro da vida, Senhor. Meu Deus, uma vez mais eu quero te pedir, ó Pai, que as obras do mal, os ataques do mal contra a vida dessas duas tuas filhas, Senhor, sejam todos, ó Pai, paralisados, ó Deus, os ataques do maligno, ó Pai. Em nome de Jesus, Senhor, nós te pedimos que o Senhor escreva, Pai, o nome delas, ó Pai, no livro da vida, Senhor. Firma, Pai, o nome, Pai, e as vidas delas, ó Pai, na rocha. Em nome de Jesus, Senhor, nós também queremos te apresentar as pessoas que estão aqui, ó Pai, que vieram à tua casa ouvir a tua palavra, Pai, que receberam do teu Espírito, Senhor. Direcione, Pai, essas pessoas para os seus lares, ó Pai, em segurança, livrando, ó Pai, todos do mal. Nos dê, Senhor, um fim de sábado na tua presença, Pai, e um final de semana, Deus, maravilhoso em família, Pai, e em espírito, Senhor. Meu Deus, em nome de Jesus é o que nós te pedimos. E desde já te agradecemos para todos sempre. Amém. Pode aplaudir ao Senhor e vocês sejam mais do que bem-vindas à família de Jesus.
1: Aleluias. Vamos louvar ao Senhor com alegria.

0: Diz a Bíblia em Romanos 10, 17. A fé vem pelo ouvir a palavra de Deus.
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Agora o relógio marca 21 horas com mais 17 minutos em nossa capital mineira. É a voz da libertação que chega até vocês. Tivemos aí a transmissão direto de São Paulo. Que bênção, meu Deus do céu. E você está sintonizado? Que Deus te abençoe. Sou teu irmão em Cristo, pastor José Daci. Que a paz de Deus Pai possa reinar em cada coração. E vamos aqui até as 23 horas com o programa Voz da Libertação. 22 horas vamos ter aí aquela participação direto com a banda, pastor Guilherme, com aquela oração prodigiosa. E você está aí, meu irmão? Sintonizado, está na bênção de Deus. A Voz da Libertação é algo precioso para todos nós. Então... fique conosco, fique, porque até aqui Deus está te abençoando. É Deus do seu lar, é a voz da libertação, levando até você as informações e a bênção de Deus, o nosso Pai.

0: Agora relógio na Arca, 21 horas, 21 minutos, em nossa capital mineira. Que Deus te abençoe, lindo louvor, cantor Ivan Luiz, levanta e vence. E para você ser um vencedor, não esqueça, esteja na Igreja Pentecostal Deus Amor. Está ouvindo a voz da libertação? Parabéns, meu irmão, é a bênção de Deus dentro do seu lar. Mas para ficar melhor, esteja na Igreja Deus Amor. Não fique somente em ouvir, mas a presença de cada um no nosso templo central. Oh, maravilha, ali na Avenida Amazonas, nossa sede estadual, melhor dizendo. O Senhor vai fazer a diferença, a obra do Senhor vai ser completa na sua vida e em toda a sua família. Olha, venha vencer, venha ser mais do que um vencedor na presença de Cristo nosso Senhor. Pastor Guilherme aguarda por todos, toda a grande BH, nesta manhã de domingo, dia do resgate, que bênção, junto com São Paulo, em uma só fé, em um só espírito, aguardando aí, para que o povão que tenha saído volte para os pés de Cristo nosso Senhor, volte a congregar na Igreja Pentecostal Deus e Amor. Oh, maravilha, quem sabe você está aí triste, calisbaixo, abatido por tantos problemas, afastou-se da igreja e os problemas aconteceram, as legiões se manifestou e você está aí turbado o seu coração, já não sabe mais o que fazer. Jesus tem a solução. Volte, volte, volte enquanto há tempo, pois estamos mais perto de Cristo do que o dia em que nós aceitamos a fé. Então nada melhor do que aproximar cada vez mais de Cristo. É ali na Avenida Amazonas, 8410. É o Senhor dando a oportunidade para você, meu irmão, que tem saído, que já não está nem mesmo mais congregando. Oh, meu Deus, ou está insatisfeito aonde está? Então volte, volte. E o pastor Guilherme vai fazer aquela oração de fé e Deus vai te abençoar. A medicina de Deus, o Senhor fazendo a diferença com teu grande poder e abençoando a todos, e a intercessão do Espírito Santo de Deus ali fortemente na vida de todo o povão. E você, meu irmão, vai sair dali alegre, feliz, com a alma saciada na palavra do Senhor, porque Deus vai falar e com toda certeza o Espírito de Deus vai interceder ao seu favor, como tem intercedido em favor de todos que ali têm comparecido, em nome de nosso Senhor. A medicina de Deus, culto do resgate, junto com a sede mundial Belo Horizonte, também na mesma fé.
1: Irmã. É Luciana Fernandes.
2: Que aconteceu, irmã Luciana?
1: Irmãos, aleluia, depois que eu tô nessa campanha, glória a Deus, eu entrei nessa campanha com o propósito da minha família. Irmão, glória a Deus. E meu filho, no sábado retrasado, ele foi pro Rio, mas a esposa dele. E numa curva bem perigosa, que eu não conheço o Rio, ele capotou o carro 3 vezes.
2: Meu Deus do céu.
1: Tinha um carro de polícia atrás e falou para eles que não sabia como eles estavam vivos, porque eles viu o capotamento como foi. Irmãos, aleluia, para a glória de Deus, o meu filho não sofreu um arranhão. Glória a Deus, a minha nora só machucou o dedinho. Irmãos, e para a benção, que eu acredito que é milagre, ser completa. Ainda passava um amigo do meu filho que mora no Vila Cristina e bateu no ombro do meu filho e falou: Ronan, para onde que você estava indo? Aí falou que era para o Rio, ainda levou eles para a pousada onde eles estavam indo, que Deus preparou todas as coisas. E eu creio, aleluia, que é para contar um milagre, que Deus preparou tudinho, tudinho.
2: Deus deu grande livramento.
1: É por conta da campanha. Irmãos, não fiquem em casa, vem para essa campanha. Está sendo muita bênção, bênção de Deus. vem receber o milagre.
2: A senhora aqui na campanha e Deus livrando
1: isso,
2: a sua família.
1: Porque Jesus é fiel, eu creio que é para o milagre virar notícia.
2: Já virou notícia. Quem dá glória a Deus por isso? Aleluia!
0: Horas 26 em nossa capital mineira, meu Deus do céu, olha aí, nossa irmã Luciana contando a grande bênção, o grande livramento. Enquanto a serva do Senhor em oração, Deus deu livramento aos seus parentes que viajavam, e olha, capotamento aconteceu, mas o grande Deus colocou as mãos. Nenhum ferimento fatal, meu Deus do céu. É isso que acontece, amados. Às vezes, o acidente acontece. Deus permite o acidente acontecer, porque o inimigo gastou-se, né? Às vezes, o inimigo pode acontecer. Aliás, o acidente pode acontecer. Mas mesmo no acidente, Deus dá o livramento. É o que aconteceu com os parentes aí da nossa irmã Luciana. O acidente aconteceu, mas o livramento veio no acidente. Oh, maravilha! É o grande Deus trabalhando, amados. Você que está aí ouvindo a voz da libertação, não fique somente em ouvir. Olha, é precioso ouvir, é. Louvado seja Deus. Mas vamos lá. Vamos lá, porque a presença da sua pessoa na Igreja Deus Amor, toda a parentela será abençoada, como foi abençoada aí os parentes da nossa irmã Luciana nessa viagem, o capotamento acontecendo, mas o livramento de Deus foi na frente. Louvado seja Deus. E vamos lá, meus irmãos, pastor Guilherme Ribeiro aguarda pela presença de cada um. É ali, na Avenida Amazonas, 8410. E, portanto, olha o título da campanha: A Medicina de Deus. Para você, meu irmão, está aí desenganado dos recursos humanos. Já vem batalhando tempos e tempos para colocar um fim nessa enfermidade que te atormenta. Mas as coisas só pioraram. Até o desengano do médico aconteceu. E você, junto com a sua família, está aí preocupado, sem saber o que fazer. Meu Deus, já perdeu as esperanças? Oh, meu irmão, não perca, não perca. O segredo é colocar fé em ação. O

0: para o encontro com o Senhor Jesus Cristo, ali na Avenida Amazonas, junto com o pastor Guilherme, toda aquela multidão, e Deus vai abençoar poderosamente, ainda que esteja em grandes aflições por causa do desengano, mas Jesus vai colocar um fim. Tem solução, meu irmão. Jesus tomou sobre si as nossas dores, as nossas enfermidades, e você vai receber o grande milagre ao seu favor ou em favor desse parente que está internado, que está em maus lençóis ali no hospital. Vamos, coloca a fé em ação, reaja. Deixa Deus trabalhar, porque até aqui nos ajudou o Senhor. Vamos ouvir mais bênçãos? Vamos ouvir o que aconteceu na vida da irmã Maria Lacerda. Oh, Jesus maravilhoso, escuta só.
1: Eu queria ouvir pelo menos uma ou duas pessoas que foram curadas agora em nome de Jesus. Já tem uma ali que foi curada, pastor Adalto. Isso, vem cá. Vem cá, porque nós já queremos ouvir vocês. Isso, correndo, vamos entrevistar. Aleluia, cadê o glória a Deus da igreja?
2: Quanto mais glória, mais vitória. O nome da senhora?
3: Marli Lacerda.
2: O que que aconteceu da parte de Deus na vida da senhora agora?
3: Eu cheguei com muita dor na coluna, muita dor. Eu acordei 15 para 6 para me arrumar, para vir para a igreja. E eu estava sentindo muita dor, falei, meu Deus, eu vou lá hoje, eu vou receber minha vitória.
2: Chegou na igreja sentindo muitas dores, após a oração, foi completamente curada por Jesus.
3: Curada, na hora que ele orou, né, em favor da coluna, para Deus curar, glória a Deus, não estou sentindo mais.
2: Sumiu?
3: Sumiu.
2: Não tem mais nada?
3: Nada.
2: Cadê o glória a Deus, Belo Horizonte? Foi Jesus que curou ela aqui agora.
1: Quem Pastor Guilherme. Glória a Deus por isso. Ô, minha irmã curada para a glória de Deus.
3: Na hora que você começou a orar para tirar dor na coluna, eu cheguei com muita dor na coluna. E na hora que eu cheguei ali, na hora da oração, eu senti o
1: poder de Deus.
3: É verdade.
1: E o Senhor libertou.
3: Isso.
1: Curada para a glória de Deus.
3: Glória
1: Quem
3: Deus.
1: É que dá glória a Deus
3: Aleluia.
1: Por isso? Como é que é seu nome, minha irmã?
3: Marli Lacerda.
1: De onde a senhora veio,
3: Jardim
1: irmã
3: Industrial.
1: Que Deus te abençoe.
3: Amém.
1: Quem pode aplaudir a Jesus e dar glória a Deus?
3: Amém.

Agora o relógio marca 21h32 em nossa capital mineira. Olha aí o que aconteceu na vida da nossa irmã Marli Lacerda. Ei, irmã Marli, o Espírito Santo intercedeu a seu favor. Jesus tomou sobre si as suas dores, dando a ela uma coluna novinha, sem dor, sem angústia mais, agora podendo andar livremente até correr, né, irmão Marli? Meu Deus do céu, e para você, meu irmão, que está aí a passar pelos mesmos momentos que a nossa irmã Marli estava passando, saiba que Jesus tem o poder, ele tem glória, ele tem graça, ele tem o amor, e ele quer te abençoar. E você, meu irmão, quer ser abençoado por Deus? Ficar em casa não vai receber. Mas colocando a fé em ação, indo ao encontro, marcando o encontro com o Senhor, melhor dizendo, ali em nossa sede estadual, Avenida Amazonas 8410, com certeza, você vai ter um encontro maravilhoso. Você vai marcar um encontro com Jesus. Oh, maravilha! E Jesus vai marcar um encontro contigo. Ele vai te abençoar, vai te curar. Seja qual for o problema, seja qual for a enfermidade, ainda que esteja até desenganado, ainda que esteja até passando por momentos já muito cabisbaixo, saiba que Ele tem o poder para te abençoar. O Espírito de Deus vai interceder ao seu favor nesta manhã de domingo da grande campanha.

0: a medicina de Deus. Louvado seja Deus, estamos aqui reprisando milagres para despertar as vossas atenções. E olha, igreja, Deus de amor não para, meu Deus do céu. Diariamente as concentrações ali acontecem e o poder de Deus sempre atuando ali. Vamos ouvir mais milagres, porque daqui a pouco pastor Guilherme vai fazer aquela oração e vai dar aquela cobertura também, porque tem eventos que não acaba mais. Eita glória! Nesse mês de junho nós vamos ter eventos especiais aí. Fica atento. Vamos lá, vamos ouvir mais bênçãos? Vamos lá.
1: Revela o Espírito Santo de Deus aqui em nosso meio, 8 pessoas. Estas 8 pessoas, o Espírito Santo, ele nesta noite está indo ao encontro do lar destas 8 pessoas. E o Senhor não está indo no seu lar de mãos vazias, não. Ele está deixando na casa destas 8 pessoas uma vitória de prosperidade muito grande. O Senhor, aleluia, me diz que dentro do lar destas 8 pessoas, ele vai colocar um bem material. Eu não sei o que é, mas Deus já revela e já cumpre com a revelação. Ali tem uma, é você, aleluia. Aqui tem outra, é a senhora. Tá faltando, aleluia, mais 6. Esse varão aqui, ó, este homem, isto, recebe. Esta irmã também, toma posse. Tá faltando 4 pessoas. Quero o milagre de Deus. O meu irmão de óculos, recebe. Com a Bíblia erguida, toma posse. Cadê as últimas 2 pessoas? É para dentro da sua casa, a senhora é revelada. Cadê a última pessoa que o Espírito de Deus revela? Lá atrás, isso, meu irmão lá de paletó, aplaude a Jesus. Bem, glória a Deus aí!

Agora são 21h38. Ei, meu Deus do céu, que benção, hein? Um montão de gente. Revelação veio aí para 8 pessoas de uma só vez. Jesus entrou nos lares. Eita, meu Deus do céu. Tá vendo como que é, meus irmãos? Fazendo a diferença estando na igreja pentecostal, Deus amor. Enquanto você está ali adorando a Deus, buscando ao Senhor, participando de todas as atividades do culto da casa de Deus, o Espírito Santo está indo no lar, o Espírito Santo está indo na família. Eita, esse Deus é lindo demais, é muito lindo, é maravilhoso, amados. Louvado seja Deus. Ali não é uma só e nem duas que são abençoadas, é toda a igreja, porque quando a pessoa entra dentro daquele amplo salão, meu Pai do céu, já entra debaixo da glória de Deus, porque o poder de Deus, a glória do Senhor, manifesta e enche todo aquele amplo salão. A enfermidade vai embora, o demônio vai embora, a capetaiada vai correndo, e a pessoa sai dali com o coração leve, livre e abençoada em Cristo Jesus, o nosso Senhor. Porque o milagre acontece, como está cantando aí a nossa irmã Cristina Santana. Ali o milagre acontece, amados. Meu Deus do céu. Vamos aí seguindo com a voz da libertação. Olha, mas não fique somente ouvir, não. O importante é estar na casa de Deus, o nosso Pai. Louvado seja Deus. Vamos lá, povão, estão aí sintonizados. Deus abençoe, meu querido irmão Diácono Alisson Caetano, presbítero, né? Creio que já é presbítero, meu Deus do céu. Nosso irmão Alisson Caetano, nossa irmã Ana, está aí ouvindo a voz da libertação e mandando alô aí, felicitando aí o nosso irmão Johnny Brandão. Oi, irmão Johnny, está aí sintonizado conosco. Parabéns, meu irmão, parabéns pelo seu aniversário.

0: Que Deus, aí está, felicidade ao nosso querido irmão, presbítero Johnny Brandão, ali da região de São Benedito, aí feliz, alegre. E nosso irmão presbítero Alisson Caetano está lá também, festejando ali junto com eles, alegrando na presença do Senhor. Felicidades, meu irmão, louvado seja Deus. E Deus abençoe poderosamente o povão aí de Santa Luzia, de São Benedito. Povão unidos na sua fé, ouvindo a voz da libertação. Meu Deus do céu. Vamos a alguns avisos importantes da obra de Deus, vamos? Porque a Igreja Deus Amor, 64 anos, sede mundial numa festa imensa. Meu Deus do céu. E, portanto, caravana saindo daqui de Belo Horizonte, rumo a São Paulo. Nossa fé em só espírito, meu Deus do céu. Anuncia para nós aí, presbítero Adalto.
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0: Aí está, são 21 horas e 44 em nossa capital mineira. Belo aviso da voz amiga aí do pastor Adalto Luiz. E para você que queira adquirir a passagem, olha, ligue imediatamente para o nosso querido irmão, pastor Marco André, que está na responsabilidade aí da organização das caravanas, então. Liga agora mesmo, pastor André está aí, ó, aguardando a sua ligação. Adquira desde já a sua passagem e essa festa vai ser de suma importância para todo o povão. Vai ser uma alegria só. Oh, meu Deus do céu! 64 anos de bênçãos e 64 anos também do programa A Voz da Libertação. Parabéns a você que está aí sintonizado conosco. Louvado seja Deus! Para ficar bem informado, olha, lembrando que neste domingo, na grande campanha Medicina de Deus, pastor Guilherme também já vai estar iniciando aí uma campanha abençoada, irmão. 21 dias de orações. Já vai começar amanhã, hein? Começando aí 21 dias de orações em prol à grande concentração com a nossa irmã evangelista Maria Lorena. Já pensou? Como que vai ser maravilhoso? Uma manhã de domingo de santa oração, de consagração, é muito poder de Deus. Presbítero Adalto, traz para nós aí informações da fé do povo, meu irmão.

0: já estamos aqui colhendo a expectativa do povo para este grande culto de domingo. O nome da senhora?
1: Viviane de Fátima Matuzzi.
0: Está chegando de qual bairro, minha irmã?
1: Cabana.
0: Qual foi a bênção que a irmã recebeu de Jesus já para o acréscimo da fé dos ouvintes que vão estar nessa grande campanha neste domingo?
1: Foi a cura da minha filha de bronquite. Ela vivia internada e ela quase morreu. E eu clamei a Deus e Deus deu a cura que nunca mais ela é uma crise de bronquite.
0: Há quanto tempo que ela sofria da bronquite?
1: Desde que ela nasceu.
0: E a senhora entrou nas campanhas aqui na IPDA do Cabana e ela foi curada por Jesus? Foi através de um voto, revelação, oração? Conta para os ouvintes.
1: Foi voto, foi campanha, foi buscar mesmo. Foi vindo e buscando a Deus e acreditando que Deus ia curar ela.
0: Pegando e fazendo propósito?
1: Fazendo propósito, trazendo ela também. E nisso eu vi que ela não deu mais crise de bronquite, que eu vi que Deus realmente curou ela. E ela não curou ela, não curou ela no quarto dia da campanha.
0: Já fez efeito, já foi curada.
1: Já foi curada, em nome de Jesus.
0: É, amados ouvintes, porque a bronquite não tem cura, é só Jesus que cura. E essa bela horizontina teve a atitude de fé de comparecer aqui nas grandes campanhas e foi curada por Jesus. Meu Deus, tem um caminhão de milagres para ela contar em outra oportunidade. A senhora está feliz com esse milagre?
1: Estou muito feliz.
0: Grande ou pequeno?
1: Muito grande, calmou. Ela não falava nada, hoje já fala.
0: Tá curada.
1: Tá curada em nome de Jesus.
0: Uma cura perfeita.
1: Perfeito.
0: Seu nome e seu bairro?
1: Viviane de Fátima Matuzzi, moro no Cabana do Pai Tomás.
0: Deus abençoe, Cabana do Pai Tomás. O nome da senhora?
2: Terezinha Cardoso da Costa.
0: Tá chegando de qual bairro?
2: Bairro de Betim. Foi a cura da enfermidade. Eu fiquei muito mal mesmo. Aí eu pensei que não ia pro hospital, porque eles iam me tubar, eu tava mal mesmo. Aí depois eu não comia, eu não bebia, não aguentava ficar em pé, não aguentava nem falar direito. Aí eu falei assim, me chama o SAMU, me leva pro hospital, porque de todo jeito eu vou morrer, se eu for morrer lá, eu vou morrer aqui também. Então, me leva pro hospital. Aí, chamaram o SAMU, me levaram pro hospital, e lá no hospital eles fizeram os exames e disse que deu Covid. Aí eu fiquei muito mal, eu dava tonteiro, muito escurecia, eu não enxergava nada.
0: E a cura?
2: Eu não aguentava ficar nem sentada na cama.
0: É.
2: Aí as enfermeiras para me levar no banheiro, elas me davam os dois passos e falavam.
0: Com muita dificuldade.
2: Com muita dificuldade e falava assim: não vou te levar mais, que você vai desmaiar lá, não vou aguentar te pegar. Aí foi com muita oração mesmo que eu saí de lá.
0: Você já fez um propósito?
2: Fiz propósito, muito propósito.
0: Qual foi o propósito
2: mesmo
0: que a senhora fez? Conta pra gente.
2: Aí eu fiz propósito, ser mais fiel, né? E de contar também o testemunho, né? Pra aumentar
0: a fé. Falou, vou testemunhar.
2: Vou testemunhar pra aumentar a fé dos irmãos, né? Das irmãs.
0: Significa essa campanha de domingo. Essa campanha é forte, minha irmã.
2: Essa campanha é muito forte.
0: A pessoa entrar na campanha, vir em jejum, pegar o voto com fé, o milagre acontece.
2: Ah, o milagre acontece, que o milagre aconteceu na minha vida. Foi assim que eu saí do hospital, não foi remédio, não foi nada. Foi propósito que eu fiz com Deus.
0: Tá curada?
2: Eu tô curada, graças a Deus, em nome de Jesus.
0: Nome e bairro da senhora?
2: O meu bairro é Mutirão Zaterosa, cidade de Betim.
0: Vai parar por aí ou vai continuar?
2: Ah, vamos deixar pra outro dia, né?
0: Mas a senhora vai parar por aí ou vai continuar nas campanhas?
2: Ah, nas campanhas, tô achando que é o testemunho, né? Porque tem mais
0: emocionada.
2: Tem mais gente pra contar o testemunho, né? Então não vou parar não, de jeito nenhum, eu gosto muito aqui. E também eu sou obreira lá, né?
0: Tá certo.
2: Então,
0: da IPDA.
2: Eu fico lá, fico aqui, né?
0: Com certeza, no Cabana.
2: Eu fico aqui no Cabana e também eu congrego
0: lá. Opera lá também.
2: Porque eu congrego é lá, né?
0: Dá um glória a Deus bem alto.
2: Glória a Deus, aleluia.
0: É isso aí, amados e diletos ouvintes. É a grande expectativa do povo para essa campanha de domingo, pastor Devanildo. Campanha tremenda, campanha debaixo de muita oração, campanha com propósito. E o povo tem sido curado, tem sido abençoado, prosperado, liberto e salvo por Jesus. A paz do Senhor.
1: A paz do Senhor Jesus.
0: O nome da senhora?
1: Meu nome chama Lani Neves Almeida.
0: Tá chegando de qual bairro?
1: De Betim.
0: Conte a bênção, minha irmã.
1: Ô pastor, eu tava no meu emprego, a minha supervisora, ela queria me mandar embora. Falou comigo, olha, eu vou mandar vou fazer o seu relatório, vou mandar pra empresa. E amanhã você não precisa vir trabalhar mais não, você vai estar demitida. Hoje mesmo eu vou fazer o seu relatório pra você sair da empresa. Quando eu chego lá no outro dia, eu trabalho 12 por 36.
0: Certo.
1: Eu chego lá no outro dia, ela não vê. Eu falei, sério, cadê a Ed? Falei, minha Ed pegou, foi na empresa e se demitiu, foi embora.
0: Ou seja, ela queria demitir a senhora e acabou que ela foi demitida.
1: É, ela mesmo se demitiu, ela queria me demitir. aí ela se demitiu, ela mesma foi embora.
0: Já era uma perseguição na localidade do trabalho.
1: Isso, pastor, que ela estava querendo me mandar embora.
0: E acabou que ela foi demitida.
1: Acabando que ela, Deus tocou no coração dela e ela mesma se demitiu e foi embora do emprego. E aí ela não estava mais.
0: No emprego da senhora?
1: Sim, pastor.
0: Acalma. Essa campanha de Deus, minha irmã?
1: É, sim. Com certeza.
0: E os ouvintes que estão ouvindo a senhora, tem que vir nessa campanha de domingo ou não?
1: Com certeza. Com as outras também, né?
0: Com certeza. Todas as campanhas.
1: Todas as campanhas. Porque aqui a gente recebe as histórias. Eu tenho feito voto, eu tenho feito vigília.
0: E tem sido abençoado.
1: Tem sido abençoado. E Deus tira os impedimentos do seu caminho, né? E os inimigos, Deus tira dos seus caminhos. Aquele que cede impedimento no trabalho, na sua casa.
0: Com certeza.
1: Na sua família. Assim, eu convido para vocês virem no culto de domingo, nos outros cultos, continuar vindo na vigília. Não desiste, que Deus tenha vitória para vocês aqui no Cabana. Amém.
0: Seu nome e seu bairro?
1: Eu chamo Lani, moro na cidade de Betim.
0: Pastor Devanildo, é domingo agora, a grande campanha, às 9 horas da manhã, às 14 horas, presbítero Gino, e às 19 horas, o povo tem que vir ou não, pastor Devanildo?
3: Realmente, o povo tem que vir, porque eu não posso ficar em casa, né? Jesus falou, vinde a mim, todos vós cansados e oprimidos, que eu vós aliviarei. Então, se você vir domingo, então você vem. Vem, porque Deus tem uma palavra especial através do homem de Deus, tem outra palavra na sua vida. E essa palavra, Deus vai falar no profundo. Pode ser a tempestade que você está passando, pode ser a tempestade da família. Mas para isso, você tem que fazer a sua parte, para Jesus fazer a dele. E qual é a sua parte? Sair do incomodismo da sua casa e vir comparecer na igreja de Deus Amor, na Avenida Amazônia, 8410. Porque Deus tem um milagre para a tua vida. Deus tem uma porta aberta para a tua vida. Você que está ouvindo o programa da Voz da Libertação, não importa qual o seu credo religioso, pode ser espírito, católico, pode ser bundista, não importa, o importante é que você venha, porque Jesus tem uma libertação e salvação para a tua vida, domingo, às 7 horas da manhã, o milagre vai acontecer na tua vida. Venha, compareça para tomar posse da tua vitória, né, pastor Adalto?
0: Com certeza, pastor Devanildo, é uma campanha de todos e para todos. E a paz do senhor, varão.
4: A paz do senhor.
0: Seu nome?
4: Daniel.
0: Tá chegando de qual bairro, Daniel?
4: Região do Barreiro.
0: Essa campanha de domingo é bênção na vida do povo ou não é?
4: É. Quem pisar aqui vai receber a cura e a libertação, porque Jesus é Deus que cura e liberta na igreja pentecostada de amor. E agora eu tô aí, eu tô pregando o evangelho e salvando as almas para Cristo.
0: Em nome de Jesus.
4: Isso aí, é quem ora tem vitória, quem busca recebe, o que bate se abre.
0: Com certeza.
4: A palavra de Deus diz, louvado seja Deus, amém?
0: Louvado seja Deus. E neste domingo, essa grande campanha, uma campanha em favor da família, o irmão está dentro da bênção ou fora da bênção?
4: Dentro da bênção, claro.
0: Pensei que você não ia vir, não, é?
4: Misericórdia, tem que buscar o reino de Deus, as coisas que serão acrescentadas na nossa
0: vida. Com certeza. Amém? Seu nome e seu bairro?
4: Daniel Fernando, moro na região do Barreiro, Estação Diamante.
0: Deus abençoe.
4: Amém.
0: Então está aí a grande expectativa do povão de Deus e uma equipe de presbíteros, pastores e diáconos, aguarda você e a sua família neste endereço. Avenida Amazonas, 8410, no bairro Cabana, na Santa Igreja Pentecostal Deus e Amor. A poucos minutos da estação de metrô Vila Oeste e a poucos minutos do viaduto da cidade industrial e da Cardízel também. Muito obrigado pelo espaço concedido. É contigo agora no prosseguimento da programação.
5: Agora o relógio marca 21 horas e 56 em nossa capital mineira. Eita, que benção, hein? Deus abençoe, presbítero Adalto e esse povão que sempre estão aí dando as entrevistas, alegre, feliz, em nome de nosso Senhor. Igreja Deus e Amor é assim, amados. Você comparece, recebe as grandes bênçãos de Deus e ainda tem o prazer de louvar a Deus e testemunhar aqui na Voz da Libertação. E nós aqui reprisamos com muito carinho, com muito amor, a sua grande bênção recebida de Deus Pai, o nosso Senhor. Ouvindo a Voz da Libertação, tem a nossa irmã Tânia. Ei, irmã Tânia, Deus te abençoe, irmã Tânia. Está aí no bairro São Joaquim, ouvindo a Voz da Libertação, alegre, feliz. Deus te abençoe. Deus abençoe também o nosso bom diácono José Carlos, aí do bairro São Joaquim. Eita, ele que é o operador de Elisângela, está aí sintonizado. Deus abençoe, em nome de nosso Senhor Jesus Cristo. Olha, nós vamos aqui para um belo louvor, porque vem aí, depois dos prefixos, aquela oração prodigiosa é com o homem de Deus, pastor Guilherme, que tem o prazer de orar ao seu lado, a sua pessoa, a sua família, vão ser todos abençoados por Deus Pai, você de perto, de longe. Fique ligado e aumente o volume do seu rádio, porque a oração prodigiosa vai acontecer logo após as 22 horas. Pastor Guilherme, com muito amor, com muito carinho, orando em favor de toda a massa humana. Mas olha, mas não fique somente em orar em casa, mas esteja na Igreja Pentecostal Deus de Amor. Canta no programa aqui, nossa irmã cantora Priscila Santana. Chame por Deus.

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Graças a Deus e glória a Deus, querido ouvinte da programação A Voz da Libertação, receba a doce paz do nosso Senhor e Salvador Jesus Cristo, deste que vos falo, seu irmão em Cristo, pastor Guilherme Ribeiro.

0: É, e eu quero lembrar a você também que neste próximo domingo, hein, amanhã, amanhã já dia 31 de maio, é o último domingo do mês de maio e nós temos um encontro marcado nesta grande campanha que tem abalado a opinião pública e a campanha da medicina de Deus. Deus tem operado maravilhas, Deus tem operado curas, milagres e libertações, e eu tenho certeza que amanhã, domingo, Deus vai manifestar o seu poder. Eu quero entregar essa palavra profética ao seu coração, porque Deus, ele vai operar maravilhas em sua vida. Quantas pessoas que têm chegado neste lugar e estão até mesmo enfermas, desenganadas, estão sofrendo de forma espiritual, sentimental, material. Eu não sei qual é o seu problema, eu não sei aonde é a sua dor, mas eu sei que o nosso Deus, ele tem o poder para abençoar você e para abençoar a sua família. Neste domingo, escute aí o que Deus já está fazendo nas grandes campanhas realizadas aqui na Igreja Pentecostal Deus e Amor. E não será diferente neste domingo, onde nós estaremos no domingo do jejum, da santificação a Deus. E o nosso Deus vai operar milagres.
1: Glória a Deus! Procure as dores, procure as enfermidades, procure o caroço. Jesus explodiu o caroço aí agora.
2: Pastor Guilherme Ribeiro e amados ouvintes, é impressionante. Essa senhora disse que chegou aqui, dor na coluna e a perna mobilizada, e ela disse que a dor na perna sumiu, e a dor na coluna sumiu, e ela está completamente curada, pastor Guilherme. Cadê o glória a Deus, PH?
1: Já está levantando até a muleta. Seu nome, minha irmã?
3: Edith.
1: Oi, irmã Edith, há quanto tempo sofrendo desta enfermidade?
3: Tem anos.
1: Anos sofrendo.
3: Tem muito tempo. Eu tive uma úlcera de varicose. Tem 14 anos que eu tive. Nunca curei dela, pastor.
1: Fechou. Há 14 anos sofrendo desta enfermidade.
3: Fechou. 14 anos. Fechou a ferida, mas a veia está entupida. Estava entupida.
2: E agora?
3: E agora não. Oh. Aleluia.
1: Olha aí, pode deixar.
2: Está sentindo já a presença de Deus.
1: Já está levantando a muleta.
3: Meu Deus. Eu sei.
1: Caminha aí, irmã Edith, caminha aí, porque Jesus curou a senhora agora. Quem dá glória a Deus por isso?
2: Cadê a dor? Sumiu?
3: Sumiu, não deve...
2: tem mais nada?
3: A veia já dito.
2: Quem curou a senhora aqui agora?
3: É o meu querido Jesus.
2: É Jesus, pastor Guilherme.
1: É Jesus na campanha, o meu milagre vai virar. Tem uma pessoa. Você chegou aqui com muitas dores aqui na região do coração, na região do peito. Deus está livrando você do infarto fulminante. É assim, irmã. Vem cá porque eu vou orar pela senhora. Essa senhora levantou a mão com muita fé. Chegou com muitas dores. A senhora chegou assim.
4: Meu Deus, o senhor está que me cura. Estou aguentando não.
1: A senhora falou, se o senhor estiver aqui, o senhor me cura. E vai ser curada. Já está curada. Agora, hein?

0: expectativa total já para este domingo, domingo da medicina de Deus, domingo da família, e você é o nosso convidado especial para marcar presença, Avenida Amazonas, 8410, aqui no bairro Cabana. Venha estar conosco, traga a sua família para receber as grandes bênçãos, os grandes milagres do Senhor Jesus. Quantas pessoas que chegam aqui na nossa igreja, enfermas, quantas pessoas que chegam aqui na nossa igreja, desenganadas, até mesmo já sem saber o que fazer, mas para a glória de Deus, nosso Pai, Deus tem manifestado o seu poder, Deus tem confirmado a grande bênção, a grande vitória, e você também não vai ficar de fora, não. Pelo contrário, o meu Deus vai manifestar o seu poder. Deus já te deu visão, hein? Deus já te deu estratégia para você vencer essa batalha. E qual é, pastor, a estratégia? É você estar conosco neste próximo domingo, amanhã. E o Senhor nosso Deus vai confirmar a grande vitória, o grande milagre sobre a sua vida. Venha receber a manifestação do poder de Deus, independentemente da situação que você esteja, independentemente da luta que você tenha enfrentado, Deus já colocou, aleluia, esta campanha, graças a Deus, que Deus já levantou esta campanha para curar, para salvar, para libertar e para dar vitória. Então prepare a sua fé, Belo Horizonte, porque o nosso Deus vai manifestar o seu poder neste próximo domingo, e nós iremos testemunhar da bênção, da vitória do Senhor Jesus, em o nome de Jesus Cristo. Eu já quero orar por você, eu já quero clamar a Deus dentro desta programação, já apresentando a sua vida, o seu lar, a sua família, já apresentando também a campanha deste domingo, a concentração do dia 21, já vamos clamar a Deus para que Deus prepare tudo, para que Deus nos dê vitória em tudo, e você também vai testemunhar da bênção do Senhor. Chegou a hora de falarmos com Deus, é momento de oração.
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Maravilhoso Deus e Pai, Senhor, aqui estamos, uma vez mais, ó Deus, diante da Sua presença, para louvar e bendizer o Teu santo nome, na beleza da Tua santidade. Pai, eu quero Te agradecer, meu Pai, porque o Senhor Deus tem nos dado graça, porque o Senhor Deus tem nos dado ânimo, porque o Senhor tem cuidado de nós. Ah, Senhor, eu quero pedir perdão pelas minhas falhas, pelas minhas transgressões, pelos meus pecados. Eu quero nesta hora, meu Deus, Te louvar e Te agradecer, Senhor, por esta oportunidade que o Senhor nos concede de estar aqui, ó Deus, clamando ao Senhor nesta hora de oração. Ó Deus poderoso e santo, ó Deus tremendo e justo, opera, Senhor, opera maravilhas, opera, meu Deus, sobre a vida de cada um dos nossos queridos irmãos e irmãs que estão agora em oração conosco. Pai, eu já quero apresentar neste próximo domingo, dia 31 de maio, meu Deus, é o último domingo deste mês, e eu creio, meu Senhor, que o Senhor Deus já operou maravilhas. Eu creio, ó Deus, que o Senhor já confirmou o milagre, a bênção e a grande vitória, meu Deus, nesta hora. Deus de poder, Deus de esperança, Deus de glória, trabalha, meu Senhor, neste domingo de uma maneira extraordinária. Usa, meu Deus, usa a Tua serva, usa o Teu filho, que estará também trazendo os enfermos, ó Deus, em seu veículo, que estará, meu Deus, aleluia, fazendo o papel do bom samaritano. Esta pessoa, Senhor, que está nas campanhas, que estão nos propósitos, meu Deus, que o Senhor venha dar a vitória total sobre a vida de cada um. Senhor, usa a minha fraca pessoa, meu Deus, e no momento em que nós começarmos a orar, que o Senhor venha manifestar o Seu poder, a Sua glória, e que o sobrenatural venha acontecer, em o nome do Senhor Jesus Cristo. Oh, meu Deus, eu já quero orar também, Senhor, em prol do grande dia 21 de junho, meu Deus, onde estaremos recebendo mais uma vez a vida, Senhor, da Tua serva, a nossa irmã Maria Lorena, meu Deus, que será um canal de bênçãos neste lugar. Ah, Senhor, que o Senhor venha preparar a fé do povo belo-horizontino, que o Senhor venha, meu Deus, preparar a fé dos meus queridos irmãos e irmãs que estarão talvez saindo de outras cidades, de outros lugares, ó Deus, para receber o milagre do Senhor e a vitória que vem do céu. Senhor, usa a Tua serva, Senhor, de uma maneira extraordinária, de uma maneira sobrenatural, que o Senhor venha responder esta igreja com fogo, porque este, ó Deus, é o tema desta concentração. Deus, responde com fogo. Ó Deus poderoso, responde, meu Deus, responde agora a oração desta igreja, a oração dos Teus filhos, meu Senhor. Responde agora, meu Deus, e confirma a vitória sobre a vida de cada um deles.
país, Deus tremendo, Deus poderoso, manifesta, Senhor, o teu poder, manifesta, meu Deus, a tua glória nesta hora, Deus tremendo e santo, Deus poderoso e justo, aleluia, meu Deus, confirma, Senhor, oh glória a Deus, o sobrenatural, Senhor da glória, eu oro nesta hora também, por cada um dos nossos queridos ouvintes, ó Deus, que já estão, Senhor, ó meu Pai, aleluia, ah, meu Deus, orando e clamando agora, que o Senhor venha, meu Deus, abençoar, Senhor, a vida destas pessoas, em o nome do Senhor Jesus Cristo, Deus poderoso e santo, Deus tremendo e justo, eu creio, meu Senhor, que haverá, meu Deus, haverá um milagre, haverá uma bênção, haverá, Senhor, aleluia, um grande livramento, livra, meu Deus, livra, Senhor, do homem mau, livra, meu Deus, do homem sanguinário, livra, Senhor, da bala perdida, do roubo, do assalto, livra, Senhor, agora, da fúria do inimigo, oh, meu Deus, o diabo tem se levantado, Senhor, para tentar nos destruir, para tentar roubar a nossa fé, para tentar nos desanimar, é, meu Deus, mas nós oramos agora, pedindo a Ti, ó Pai, para que o Senhor venha confirmar a bênção, o milagre e a vitória sobre cada um destes ouvintes, Senhor, Deus tremendo, Deus poderoso, eu oro, meu Deus, pedindo ao Senhor nesta hora, venha, Senhor, confirmar o grande milagre, venha, meu Deus, confirmar a grande vitória sobre a vida deste irmão, desta irmã, em o nome do Senhor Jesus Cristo, meu Deus, esta pessoa que está enferma, Senhor, esta pessoa que está, meu Deus, sofrendo com tantas dores e com tantas enfermidades, Senhor, meu Deus, dai a vitória, meu Senhor, dai a vitória sobre a vida de cada um destes irmãos e irmãs que talvez já foram até desenganados pela medicina. É, meu Senhor, nós entregamos, ó Deus, todas as coisas em Tuas mãos, sabendo que a resposta chegará, que o milagre virá, que a bênção do Senhor alcançará a vida deste querido irmão, desta querida irmã,

as rodovias deste estado, por que não dizer deste país, Senhor, dai o livramento, ó Deus, dai o livramento, meu Senhor, a todas estas pessoas agora, ó glórias a Deus, louvado seja o nome do Senhor Jesus Cristo, louvado seja o Criador dos céus e da terra, Pai, eu te agradeço, meu Pai, por esta oportunidade que o Senhor nos concede de estar aqui, meu Deus, com cada um destes ouvintes, clamando e glorificando ao Senhor, em o nome do Pai, do Filho e do Espírito Santo de Deus, e graças a Deus e glória a Deus.

0: E lembrando que neste domingo nós estaremos também juntamente com a nossa sede mundial neste grande dia, este grande dia da qual nós estaremos no culto do resgate. E você é o nosso convidado para participar, para ser abençoado por Deus, e o nome do Senhor Jesus será glorificado. Venha estar conosco, venha receber as bênçãos de Jesus na Igreja Deus e Amor, porque Ele tem um milagre para a sua vida. E eu já quero chamar a sua atenção, porque amanhã, neste domingo, também iniciaremos já a contagem regressiva para o grande dia 21 de junho. Dia 21 de junho, onde estará conosco, marcando presença uma vez mais, a nossa irmã evangelista Maria Lorena. E você já está convidado, convocado para estar conosco neste grande dia. Meu Deus, será um domingo e a nossa irmã Lorena estará em dois horários, duas oportunidades para você participar conosco. O primeiro horário é às 7 da manhã. Então, você que já sentiu de Deus de estar no primeiro culto, venha estar conosco, venha marcar presença às 7 da manhã. A nossa irmã Lorena já estará pregando a palavra de Deus e o milagre do Senhor Jesus acontecerá na vida de todos quanto marcarem presença. E também às 9 da manhã nós iniciaremos a segunda concentração e uma vez mais o Senhor Deus vai manifestar o seu poder, a sua glória, e Deus vai usar a tua serva de forma sobrenatural.
1: Como é que é? Acidente de carro. Você crê em milagre? Eu também creio. O domingo chegou para ti a ti.
0: Hey! e é o que vai estar acontecendo neste próximo dia 21 de junho. Alerta, alerta, toda BH, alerta, alerta, todo o povo de Deus, porque será um domingo de muitas bênçãos. Será um domingo de muitas vitórias. Meu Deus, o Senhor Deus manifestará o seu poder, a sua glória, e Ele vai usar a tua serva, a nossa irmã evangelista Maria Lorena, uma vez mais em BH, uma vez mais na nossa sede estadual do Cabana, e eu tenho certeza de quando a irmã Lorena levantar as suas mãos aos céus e começar a orar a Deus e também pregar a palavra da salvação, vidas serão transformadas, famílias serão restauradas e o milagre acontecerá. A pergunta desta manhã é: a senhora ainda crê em milagre? O senhor ainda crê em milagre? Então, venha estar conosco, porque Deus vai usar a tua serva de uma maneira especial. Deus irá usar a tua serva de uma maneira sobrenatural e o nome do Senhor Jesus será glorificado. Já amanhã, neste domingo, nós estaremos orando durante 21 dias, durante 21 dias, para que Deus venha usar a tua serva de uma maneira tremenda e de uma maneira especial. Estaremos orando com muita fé para que Deus toque na vida dos bons samaritanos, para trazer aqueles que estão enfermos, para trazer aqueles que não caminham mais, que não têm mais saúde. Nós estaremos orando em prol das caravanas que já estão sendo formadas para estar conosco no dia 21 de junho. Meu Deus do céu, eu já posso ver esta igreja superlotada e os milagres apostólicos de Jesus se iniciando uma vez mais. Venha estar conosco. O endereço é Avenida Amazonas, 8410, aqui no bairro Cabana. Você e a sua família são os nossos convidados especiais, porque Deus vai usar a nossa irmã Lorena uma vez mais na oração, e os milagres do Senhor Jesus acontecerão, e eu tenho certeza que você também dará testemunho de fé.
2: Uma certa madrugada, Deus disse a Abraão: pega teu único filho, a quem tu amas, da glória, aleluia, e você vai oferecer o holocausto a mim, aleluia, aqui 3 dias te mostrarei o Monte Moriá. É lá tu oferecerás o teu filho em holocausto. Eu imagino a dor do coração de Abraão.

0: Cristo, mas Abraão ele foi firme. Abraão ele não desistiu. Abraão ele provou que ele amava mais a Deus que a seu próprio.
1: Deus não te quer com essa muleta. Deus te quer você louvando o seu nome. Quem crê, levanta a mão. Quem crê, dá glória. Fala comigo, meu Deus. Toda enfermidade na coluna dele, na perna dele, seja expanida. Sai em nome de Jesus. Dá glória. Pode levantar a muleta. Anda sem ela. Anda sem ela. Na glória, igreja. Na glória, igreja. Quem crê em milagre dá um brado de glória. Aleluia, bonito, glória, igreja. Grande é a luz que me dá vitória.
2: Contagem regressiva para este dia 21 de junho de 2026. Minas Gerais vai parar uma vez mais. Belo Horizonte será palco dos milagres de Jesus e Deus vai usar uma vez mais a tua serva, a nossa irmã evangelista Maria Lorena, ela que já esteve em mais de 70 países e estará conosco uma vez mais em BH, e eu tenho certeza que o nome do Senhor Jesus será glorificado através da sua vida. Venha marcar presença, venha estar conosco, Deus estará, ei, preste atenção, Deus estará manifestando seu poder e a sua glória, e nós teremos dois horários, duas oportunidades para você marcar presença. Já neste domingo 21 de junho. Pastor, tá longe, tá nada. Já anote aí na sua agenda, já fique preparado para que você venha estar conosco e receber os milagres do Senhor. 7 da manhã, irmã Lorena, já no altar das orações, já no primeiro horário, para sim orar pelo povo que vai chegando. E também às 9 da manhã, a segunda concentração, a segunda oportunidade, e eu tenho certeza que quando a nossa querida irmã evangelista Maria Lorena levantar as suas mãos, um grande milagre acontecerá. Atenção você que está nos interiores, atenção você que está nas cidades da região metropolitana, atenção você que está no sítio, na roça, na fazenda, prepare aí a caravana, prepare aí o seu veículo, coloque as pessoas que estão enfermas nele, vamos fazer o trabalho dos bons samaritanos, porque Deus vai te recompensar. Na última feita, que a irmã Lorena esteve em Belo Horizonte, uma verdadeira multidão, um mar de gente compareceu para receber as maravilhas do Senhor e Deus respondeu, e não será diferente nesta concentração, não será diferente neste próximo dia 21 de junho. Atenção, Belo Horizonte, serão 21 dias de clamor, 21 dias de jejum, e nós estaremos orando a Deus, clamando ao Senhor, buscando a sua face e a tua presença, e o meu Deus vai manifestar o seu poder. Nós estaremos buscando a presença de Deus de todo o nosso coração, porque é o que diz a palavra do Senhor: buscar-me-ei e me encontrarei quando buscardes de todo o vosso coração. Já prepare a sua fé, você que foi desenganado pela medicina, você da qual o médico já disse a você, foi diagnosticado, foi constatado com este câncer terrível, este caroço canceroso, você que foi diagnosticado com esta enfermidade incurável, Deus já preparou tudo.

0: Deus já preparou, este próximo dia 21 de junho de 2026. Alerta, alerta, povo de Deus, porque o nosso Deus, ele vai manifestar o seu poder e Belo Horizonte será impactada pela glória de Deus.
1: Nesta oração ele estourou e arrancou pela raiz 14 câncer malignos. Pode levantar a tua mão. 4 é no estômago. Pode dar glória, igreja. Pode dar glória, igreja. É assim mesmo, minha irmã.
2: Eu senti como uma bola no meu estômago. Eu fiz uma ecografia, o médico disse que eu estava com problema no fígado, mas o meu estômago ficou, parece aquela bola assim, tamanho de uma laranja, dentro do meu estômago e tudo que eu comia. O médico falou, eu vou cortar tudo de você. Eu não sabia mais o que comer, tudo que eu comia eu passava mal.
1: E agora?
2: E eu vim hoje, eu falei, Senhor, eu quero ir lá na tua casa, quero receber minha vitória, porque não aguento mais.
1: Aleluia, dê glória, receba teu milagre, em nome de Jesus. Volta, coma tudo em nome do Senhor. O que aconteceu com a irmã?
2: O médico atestou que eu tinha H. pylori. Era que faltava aquela água assim, né? E estufada, estufada. Tô estufada ainda, dá pra ver, né? Eu peso de manhã, 5 quilos. À tarde, 5 quilos a mais do que de manhã. E a dor é aqui assim, né? Não estou.
1: Tu crê em milagre? Levanta a tua mão, já recebi. Na glória, igreja. Começa da glória, igreja. É uma dor muito aguda, minha irmã. Quanto tempo, irmã?
2: Um ano já.
1: Um ano de sofrimento. Tudo que come faz mal.
2: Tudo, tudo.
1: Já foi no médico?
2: Fui.
1: E o médico?
2: Fala que não é nada.
1: Não tem nada.
2: Ele fala que não tem.
1: Não tem nada. E a dor tá lá. Entre a pele do teu estômago, há um câncer escondido. E quando o médico ia achar, já seria tarde. Esse gosto de sangue que você tem na boca é assim mesmo?
2: Sinto, sinto.
1: Sente.
2: Muito gosto de sangue.
1: Muito gosto de sangue.
2: Sim.
1: Esse gosto de sangue é Jesus que está falando.
2: Sim, esse gosto, sinto um gosto muito estranho.
1: É por causa das raízes que está formando entre a pele e o estômago.
2: Sim.
1: Tem veias que estouram. Deus está te livrando não só do câncer.
2: Oh, aleluia.
1: Deus está te livrando é da morte.
2: Aleluia, glória a Deus.
1: Pode chorar e dar glória, igreja.
3: Jesus é médico dos...
0: Emocionante é o que Deus vai fazer em Belo Horizonte, é o que Deus vai fazer neste lugar. Meu Deus, quantas pessoas curadas, quantas pessoas libertas, quantas pessoas diagnosticadas através da revelação do Espírito Santo de Deus. E eu tenho certeza que neste dia 21 de junho de 2026, Deus vai usar a nossa irmã Maria Lorena uma vez mais em Belo Horizonte e o milagre do Senhor Jesus acontecerá. Você ouviu? É, você ouviu agora a palavra, o testemunho? Você ouviu a palavra dada por estas irmãs que foram curadas do câncer? Esta senhora que já não suportava mais tantas dores, dores, tantas doenças e enfermidades, e quando compareceu na igreja Deus de Amor, ela disse: Senhor, eu não aguento mais. E o milagre aconteceu, porque é assim que Jesus faz, ouvintes. Ele tem o poder para curar, ele tem o poder para libertar. É como está escrito na palavra do Senhor, em Jeremias capítulo 17, versículo 14. A palavra diz: cura-me, ó Senhor, e serei curado. Salva-me e serei salvo, pois tu és o meu louvor. Ele é o nosso ajudador, ele é o nosso Senhor, e eu tenho certeza que já neste dia 21 de junho, o Cabana vai ficar pequeno uma vez mais. Quero um conselho, meu irmão, quero um conselho, minha irmã, chega cedo, chega cedo para você já tomar os melhores assentos, para você já tomar os melhores lugares, porque no dia 21 de junho, Deus vai usar a tua serva, a nossa irmã Maria Lorena, e eu tenho certeza que os milagres acontecerão. Lembrando que a partir deste domingo, estaremos em 21 dias de oração. Eu, juntamente com o pastor José Marcos, juntamente com o pastor Davi Reis, estaremos no propósito aqui das 10 da manhã, em oração, no jejum, para que Deus venha manifestar o seu poder, para que Deus venha confirmar o milagre e a vitória, e no dia 21 de junho, Deus vai confirmar todas as suas promessas nesta grande concentração. Deus responde com fogo. Música.

0: e eu quero lembrar a você também que neste próximo domingo, hein, amanhã já dia 31 de maio, é o último domingo do mês de maio e nós temos um encontro marcado nesta grande campanha que tem abalado a opinião pública e a campanha da medicina de Deus. Deus tem operado maravilhas, Deus tem operado curas, milagres e libertações, e eu tenho certeza que amanhã, domingo, Deus vai manifestar o seu poder. Eu quero entregar essa palavra profética ao seu coração, porque Deus, ele vai operar maravilhas em sua vida. Quantas pessoas que têm chegado neste lugar e estão até mesmo enfermas, desenganadas, estão sofrendo de forma espiritual, sentimental, material. Eu não sei qual é o seu problema, eu não sei aonde é a sua dor, mas eu sei que o nosso Deus, ele tem o poder para abençoar você e para abençoar a sua família. Neste domingo, escute aí o que Deus já está fazendo nas grandes campanhas realizadas aqui na Igreja Pentecostal Deus de Amor. E não será diferente neste domingo, onde nós estaremos no domingo do jejum, da santificação a Deus. E o nosso Deus vai operar milagres.
1: Glória a Deus! Procure as dores, procure as enfermidades, procure o caroço. Jesus explodiu o caroço aí agora.
2: Pastor Guilherme Ribeiro e amados ouvintes, é impressionante. Essa senhora disse que chegou aqui, dor na coluna e a perna mobilizada, e ela disse que a dor na perna sumiu, e a dor na coluna sumiu, e ela está completamente curada, pastor Guilherme. Cadê o glória a Deus, PH?
1: Já está levantando até a muleta. Seu nome, minha irmã?
3: Edite.
1: Oi, irmã Edite, há quanto tempo sofrendo desta enfermidade?
3: Ah, tem anos.
1: Anos sofrendo.
3: Tem muito tempo, eu tive uma úlcera varicosa. Tem 14 anos que eu tive. Nunca curei dela, pastor.
1: Há 14 anos sofrendo desta enfermidade.
3: Fechou. 14 anos, fechou a ferida, mas a veia está entupida, estava entupida.
2: E agora?
3: E agora não. Oh. Aleluia.
1: Olha aí, pode deixar.
2: Está sentindo já a presença de Deus.
1: Já está levantando a muleta.
3: Meu Deus. Eu sei.
1: Caminha aí, irmã Edith, caminha aí, porque Jesus curou a senhora agora. Quem dá glória a Deus por isso?
2: Cadê a dor? Sumiu?
3: Sumiu, não deve...
2: tem mais nada?
3: A veia já desentupiu.
2: Quem curou a senhora aqui agora?
3: Ah, eu, meu querido Jesus.
2: É Jesus, pastor Guilherme.
1: É Jesus na campanha, o meu milagre vai virar notícia. Tem uma pessoa. Você chegou aqui com muitas dores, aqui na região do coração, na região do peito. Deus está livrando você do infarto fulminante. É assim, irmã, vem cá porque eu vou orar pela senhora. Essa senhora levantou a mão com muita fé, chegou com muitas dores. A senhora chegou assim.
3: Meu Deus, o senhor tá que me cura. Tô aguentando, não.
1: A senhora falou: se o senhor estiver aqui, o senhor me cura. E vai ser curada. Já está curada. Agora, em o nome.

Que Deus te abençoe. Falou contigo seu irmão em Cristo, pastor Guilherme Ribeiro. Fique na paz do Senhor Jesus. Um forte abraço. Ore por mim, eu estarei orando por você e te aguardo neste domingo, logo pela manhã, na grande campanha da medicina de Deus. Fique na paz do Senhor Jesus. Fique com Deus.

0: prepare a sua fé e o seu coração.
1: Aconteceu um milagre aqui, irmã Lorena, irmãos presentes. Este senhor estava completamente cego. Há 3 meses atrás, do seu olho direito, não enxergava nada, nada, nada. Depois da oração, aconteceu uma explosão de luz dentro dos olhos dele e voltou a enxergar para a glória de Deus. Senhor, o seu nome. Por que estas lágrimas e esta emoção que aconteceu aqui agora?
2: Que estou feliz, que eu fiquei cego, deitei para dormir. Quando acordei, não enxergava mais nada do olho.
1: Enxergava nada, nada, nada.
2: Nada. Estou emocionado, porque eu falei assim, meu Deus, como é que eu vou para a sede? Consegui deitar mais uma vez. Eu senti bater aquela mão, falava assim, levante e ande que você vai ser curado.
1: Está emocionado, atendeu o chamado de Deus, e agora meu irmão está enxergando perfeitamente.
2: Enxergando perfeitamente, todos que estão ouvindo estão enxergando.
1: Está enxergando o pastor Osmar, o que está no terno dele ali perfeitamente.
2: Nem Jesus tocou.
1: Quem te tocou, quem te curou?
2: Jesus.
1: Quem te curou?
2: Jesus.
1: Jesus está aqui.
0: Belo Horizonte vai ser abalado.
3: Eu tô curado, irmão.
1: É muito bom andar sem gamuleta.
0: Uma verdadeira explosão de milagre.
3: Uia, mais alto, glória, igreja.
0: Dia 21 de junho. Eu disse, dia 21 de junho.
3: Olha outro milagre lá, dá o glória.
0: Há mais um milagre, é uma verdadeira explosão de milagres. Um milagre não cessou. Seu nome, senhora?
4: Maria Elisete.
0: Irmã Maria, quanto tempo a senhora dependia desta bengala para andar?
4: Irmã, tem um ano, irmã.
0: Um ano, o que que aconteceu com a senhora, ficou dependente dela?
4: Olha, irmã, eu não caí nem nada. E apareceu essa dor aqui.
0: Uma dor muito forte.
4: Uma dor muito forte.
0: E agora, através da revelação, cadê as dores?
4: A dor acabou, né?
0: Sumiu!
4: Sumiu, irmã.
0: A senhora sabe quem foi que te curou?
4: Foi Jesus Cristo.
0: A senhora não podia andar sem esta mulher.
4: Não, eu vim assim mesmo, irmã. Eu vinha
0: era uma dor muito forte.
4: Muito forte. Eu vinha...
0: Então vamos andar aqui agora. Há um ano não podia andar, só andava com a ajuda da muleta. E hoje na Igreja Deus e Amor, ela está aqui com a muleta levantada e andando perfeitamente. Só quem está vendo este milagre, levanta as mãos e dá um glória para Jesus. Vamos andar, senhora. Vamos andar, senhora. Está emocionada, irmã Maria Lorena. Está baixando, está parecendo um atleta. Agora, não tá sentindo mais nada. Cadê as dores?
4: Sumiu.
0: Sumiu.
4: É verdade.
0: Quem curou a senhora agora?
4: Quem me curou foi Jesus Cristo.
0: Valeu a pena vir aqui hoje.
4: Valeu.
0: Evangelista Internacional. Ela que já pregou em mais de 120 países.
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3: 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Você que sentiu ânsia de vômito, venha para a frente agora. Você que não enxergava, e na hora da palavra, o Senhor restituiu a tua visão. Aonde está você? Dá uma glória, tá aqui, ó. Dá uma glória, pode chorar. Pode chorar e dá glória.
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0: Que tremendo evangelista Maria Lorena. Essa senhora está muito emocionada. Minha irmã, seu nome?
6: Sulamita.
0: O que aconteceu aqui, senhora, na sua vida?
6: Lado do ouvido.
0: Como?
6: Ei, tu estava surda. E Deus
0: estava surda?
6: Vai dar a missionária revelar e curar na hora.
0: Meu Deus do céu! A mulher estava surda, ouvinte! E agora está escutando!
6: Estou. Normalmente.
0: Como?
6: Normal.
0: Você não ouvia dos dois ouvidos? Era...
6: No direito. No ouvido direito.
0: Tapa o ouvido que você ouvia. Tapa aí.
6: Sulamita.
0: Como?
6: Sulamita.
0: Meu Deus, está ouvindo? Quem fez um milagre, minha irmã?
6: Senhor Jesus!
0: Quem fez um milagre?
6: Senhor Jesus!
0: Quem fez um milagre?
6: Senhor Jesus! A glória! Aleluia!
0: Olha aí, irmã evangelista Maria Lorena, Deus fazendo milagre na igreja, Deus e amor. A mulher estava surda e agora está ouvindo perfeitamente!
6: Aleluia!
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Graças a Deus. 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
1: Solicitar um magnetron. 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Passamos um terço da nossa vida dormindo e o colchão acumula muita poeira. 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A luz do sol e a ventilação natural matam bactérias e tiram odores. 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Elas impedem que o suor penetre na espuma do colchão. 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

aqui nesta tarde e você está sentindo a mão suave do Senhor enxugando as suas lágrimas, porque a palavra de Deus diz que o choro pode durar uma noite, mas a alegria vem pela manhã. Creia nesta palavra e Ele tira todo medo, todo rancor, todo ressentimento.

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2: Eu saúdo a igreja com a paz do Senhor Jesus. Capítulo 64 do profeta Isaías.
3: 64 de Isaías, capítulo.
2: Ó, se fendesses os céus e descesses.
3: Se rompesses os céus e descendieras.
2: Se os montes se ecoassem diante da tua face.
3: E a tua presença se escorresse nos montes.
2: Como quando o fogo inflama a lenha e faz ferver as águas.
3: Como o fogo abraçava e se funde
2: nas águas.
3: Para
2: fazeres notório o teu nome.
3: E hacer notório
2: aos teus adversários.
3: A teus adversários.
2: Assim as nações tremessem.
3: Assim temblassem.
2: Da tua presença.
3: Em tua presença e tus inimigos.
2: Quando fazias coisas terríveis,
3: quando fazias coisas terríveis
2: que não esperávamos,
3: e nunca esperávamos,
2: descias,
3: descendias,
2: e os montes se escoavam diante da sua face.
3: Oyeron los montes delante de ti.
2: Porque desde a antiguidade não se ouviu.
3: Desde la antigüedad nunca se vio.
2: Nem com os ouvidos se percebeu.
3: Ni con oídos se percibió.
2: Nem com os olhos se viu.
3: Ni con ojos se
2: um
3: vio.
2: Deus além de ti.
3: Algo más allá de ti.
2: Que trabalhe para aquele que nele espera.
3: Que trabaje para aquel que en él espera.
2: Saíste ao encontro daquele que se alegrava e praticava justiça.
3: Saíste ao encontro daquele que se alegrava e fazia a justiça.
2: Daqueles que se lembram de ti nos teus caminhos.
3: De los que se acordaban de ti en tus caminos.
2: Eis que tiraste.
3: E aqui los quitaste.
2: Porque pecamos.
3: Porque pecamos.
2: Neles não há eternidade para que sejamos salvos.
3: En ellos no hay eternidad para que seamos salvos.
2: Mas todos nós somos como imundo e as nossas justiças como trapo da imundícia.
3: Pero somos como
2: imundos. E todos nós caímos como uma folha.
3: E caímos como
2: hoja. E as nossas culpas,
3: nuestras culpas
2: como um vento nos arrebatam.
3: Como viento nos arrebatan.
2: E já ninguém há que invoque o teu nome.
3: No hay nadie que invoque tu nombre.
2: Que desperte e te detenha.
3: Que se despierte y se apoyar.
2: Porque escondes de nós o teu rosto.
3: Porque escondes de
2: nós. E nos fazes derreter por causa das nossas iniquidades.
3: Y se hace marchitar por nuestras maldades.
2: Mas agora, ó Senhor, tu és o nosso Pai.
3: Agora tu, Jeová, eres nuestro
2: Padre. Mas o barro.
3: Pero, nuestro barro.
2: Nosotros tu, barro. O nosso oleiro.
3: Tu, nuestro alfarero.
2: E todos nós, obra das tuas mãos.
3: E todos nosotros.
2: Meus irmãos, o capítulo 64 do livro do profeta Isaías.
3: Capítulo 64 de Isaías,
2: é um dos capítulos do profeta que eu mais admiro, que eu gosto muito.
3: Capítulo de los que más admiro y me gusta mucho.
2: Porque ele fala de coisas importantes e interessantes e é uma oração.
3: Habla de lo importante e interesante, es una oración.
2: É uma oração que está sendo dirigida a Deus.
3: Una oración que se dirige a Dios.
2: Através do profeta.
3: A través del profeta.
2: Na direção de um povo que havia abandonado o conselho de Deus, abandonado a presença de Deus.
3: Envirucionou o povo que dejaba el consejo
2: de Dios. Do versículo 1 até o versículo 4 nós vemos que o povo,
3: este versículo 4 vemos que
2: parte do povo ainda esperava.
3: Parte del pueblo todavía
2: esperaba. Que Deus viesse a realizar os grandes feitos do passado.
3: Que Dios realizaría los grandes hechos del pasado. Lo que la Biblia dice.
2: Se fendesse o céu e descesse, se os montes se escoassem diante da tua face.
3: Se abre los cielos o se derrama los
2: montes. Como quando o fogo inflama a lenha e faz ferver as águas para fazer desnotório teu nome aos teus adversários, assim as nações tremessem da tua presença.
3: Así las naciones temblarían de tu presencia.
2: Pois a Bíblia fala, quando fazias coisas terríveis que não esperávamos, descias.
3: A Bíblia diz, quando fazias coisas terríveis e descias.
2: Então a gente vê do versículo 1 ao versículo 4 que existe uma esperança que os grandes feitos de Deus no passado viessem a ser realizados quando o povo estava escravizado. O povo estava vivendo uma vida de injustiças. O povo estava vivendo uma vida de afastamento de Deus. Nós vemos também, meus irmãos, do versículo 5 ao versículo 7.
3: Vemos no versículo 5 e 7.
2: Embora o povo estivesse numa situação complicada, o povo basicamente espera também o perdão de Deus.
3: Sin embargo, estando em uma situação complicada,
2: esperam
3: o perdão de Deus.
2: 8 ao versículo 12.
3: Do 8 ao 12.
2: Nós vemos uma invocação da misericórdia.
3: Vemos invocação da misericórdia.
2: Pedindo ao Senhor, nós precisamos da misericórdia, basicamente assim.
3: Necessitamos da misericórdia.
2: Mas como eu quero, meus irmãos, adentrar?
3: Como quero entrar, irmãos?
2: Então, o resumo que estava acontecendo.
3: Um resumo de lo que passava.
2: Porque é muito importante o versículo que nós lemos.
3: É muito importante o versículo
2: que
3: leímos.
2: Versículo 4.
3: Versículo 4.
2: Essa oração.
3: Essa oração.
2: De um povo em cativeiro.
3: De um
2: cativeiro
3: pueblo,
2: quer dizer, um povo escravizado.
3: Um povo escravizado em cativeiro.
2: Os africanos, quando vendiam africanos para serem escravos no Brasil.
3: Para...
2: Que vocês sabem que eram os africanos mesmo que vendiam, né?
3: Os africanos que vendiam.
2: Ah, quando eles vinham ao Brasil, eles ficavam basicamente em cativeiro.
3: Quando vinham ao Brasil, ficavam em cautiverio.
2: Trabalhando de graça.
3: Trabalhando grátis.
2: Levando surra.
3: Levando
2: era
3: golpes.
2: Realmente é uma coisa de escravidão. E o povo de Deus. O povo de Israel também estava numa situação assim.
3: El pueblo de Dios estaba en una situación
2: así. No versículo 4 nós vemos, porque desde a antiguidade.
3: Cuando vemos desde la antigüedad,
2: não se ouviu.
3: No se oyó.
2: Nem com os ouvidos se percebeu. Nem com os olhos se viu um Deus além de ti.
3: Y con los ojos se vio alguien, un Dios
2: que trabalhe para aquele que nele espera.
3: Que trabaje para aquel que en él espera.
2: É uma mensagem de esperança, é uma mensagem que fala a respeito daqueles que têm
3: mensagem que habla al respecto de los que
2: esse
3: tienen,
2: potencial, esse poder e essa compreensão.
3: Esse potencial, poder e compreensão
2: de esperar no Senhor mesmo nos momentos mais amargos da vida.
3: Esperar no Senhor que momentos amargos
2: nós
3: da vida.
2: Nós vivemos momentos amargos, meus irmãos.
3: Vivemos momentos
2: que parece que tudo está tão distante da gente.
3: Há momentos em que tudo está tão distante.
2: Nós passamos momentos na nossa vida que as coisas parecem que não tem mais solução. Parece que o nosso caminho de derrota não tem mais volta.
3: Nosso caminho de derrota não tem mais volta atrás.
2: E são momentos que nós às vezes nos decepcionamos.
3: São momentos que nos decepcionamos.
2: E não é que nós só nos decepcionamos conosco mesmos, não, não.
3: Não só nos decepcionamos.
2: Às vezes o que acontece mesmos. É que nós nos decepcionamos achando que Deus também não está mais nos ouvindo.
3: O que passa é que nós pensamos que
2: Deus não nos ouve.
3: Por esse motivo.
2: É muito importante dizer a vocês.
3: É muito importante dizer-os
2: que nós temos um Deus que está nos ouvindo.
3: Que temos um Deus que nos ouve.
2: Nós temos um Deus que nos ouve.
3: Temos um Deus que nos ouve.
2: Quando nós somos povo desse Deus.
3: Quando somos povo deste Deus.
2: Quando nós esperamos nesse Deus.
3: Quando esperamos neste
2: Deus. Não é que Deus está ouvindo todo mundo, não.
3: Não é que Deus ouve a todos, não.
2: Eu sei que muita gente fala, não, porque o sol nasce para todos, porque Deus, enfim, não, não, não. Deus não está ouvindo todas as pessoas, não.
3: Deus não ouve a todos, não.
2: A Bíblia Sagrada é clara quando diz.
3: A Bíblia é clara ao dizê-lo.
2: Não há um Deus, não se percebe um Deus, não se vê um Deus como o nosso Deus. Um Deus além de ti.
3: Não há um Deus mais allá de ti, como
2: um Deus que trabalhe para aquele que nele espera.
3: Um Deus que trabalha a favor del que en espera.
2: Se você espera em Deus,
3: se esperas em Deus,
2: pode ter certeza que Deus está trabalhando por você.
3: Estou seguro que Deus está trabalhando por
2: você. Deus está trabalhando pela sua vida.
3: Deus trabalha por tua vida.
2: Louvado seja Deus, aleluia.
3: Alabado seja Deus.
2: Se nós abrimos a nossa Bíblia no Salmo 40, vocês podem abrir comigo.
3: Abramos a Bíblia em Salmo 40.
2: Nós vamos verificar um versículo conhecidíssimo.
3: Leremos um versículo conhecidíssimo.
2: Mas que tem também a sua profundidade.
3: Também tem
2: a
3: sua profundidade.
2: Esperei com paciência.
3: Esperei com paciência.
2: No Senhor.
3: En el Señor.
2: E Ele se inclinou para mim.
3: E se inclinou ante mim.
2: E ouviu o meu clamor.
3: Se inclinou a mim e ouviu o meu clamor.
2: Tirou-me de um lago horrível, de um charco de lodo.
3: Me sacou de um lago horrível, de
2: um charco de lodo. Pôs os meus pés sobre uma rocha.
3: E pôs os meus pés sobre uma roca.
2: Firmou os meus passos.
3: Pôs os meus passos.
2: E pôs um novo cântico na minha boca.
3: Cântico novo em minha boca pôs.
2: Viva o nosso Deus. Muitos o verão e temerão e confiarão no Senhor.
3: Muitos o verão, temerão e
2: confiarão no Senhor. Bem-aventurado o homem que põe no Senhor a sua confiança.
3: Bem-aventurado o que põe
2: na
3: sua confiança.
2: Não respeita os soberbos, nem os que se desviam. Para a mentira.
3: Nem os soberbos, nem os que se desviam da mentira.
2: Observe vocês, meus irmãos.
3: Veja, irmãos.
2: Como disse a vocês que é um versículo conhecido.
3: Como eu disse, versículo conhecido.
2: No Senhor.
3: Paciência no Senhor.
2: É conhecido.
3: É conhecido.
2: Mas às vezes nos falta reflexão suficiente para nós adentrarmos ao que realmente está acontecendo.
3: Nos falta suficiente reflexão para entender o que está passando.
2: Se o salmista está dizendo.
3: Se o salmista disse.
2: Esperei com paciência no Senhor.
3: Esperei com paciência no Senhor.
2: A palavra paciência já está dizendo.
3: A palavra paciência já disse.
2: Que ele poderia ter ficado impaciente.
3: Que poderia haver quedado impaciente.
2: A palavra paciência já está dizendo.
3: A palavra paciência já disse.
2: Nem tudo estava tranquilo.
3: Não todo estava tranquilo.
2: A palavra paciência está dizendo.
3: A palavra paciência disse.
2: Eu clamei.
3: Eu clamei.
2: Eu busquei.
3: Eu busquei.
2: Mas não necessariamente no momento que eu queria a resposta ela veio.
3: Pero no necesario en el momento que yo quería vino la respuesta.
2: Mas eu esperei com paciência.
3: Pero esperé con paciencia.
2: Esperar é uma das coisas mais difíceis que existe na vida.
3: Esperar é o mais difícil que há na vida.
2: Semana passada eu fui, meus irmãos, a uma consulta médica. Inclusive não estive aqui na quarta-feira passada.
3: Semana passada fui na consulta médica.
2: Eu estou sofrendo um refluxo.
3: Sofro
2: um refluxo. Que às vezes me dá soluços, que eu fico 2-3 dias soluçando.
3: Me quedo 2-3 dias com hipo.
2: Então algum dia ou outro, até que eu esteja completamente curado, é evidente que eu não vou poder estar aqui.
3: A questão é que tem que completamente
2: curado,
3: que
2: não
3: poder estar aqui.
2: E sei que a igreja vai orar por mim, Deus já está dando a vitória, não é verdade?
3: Está orando e Deus já me está dando a vitória.
2: Esse soluço, meu, esse refluxo é uma coisa muito ruim. Tem dia que você está falando.
3: Quando sobe
2: gases e não é brincadeira.
3: São gases e não é um juego.
2: Muitos irmãos já perceberam que às vezes eu paro.
3: Muitos já notaram que me detengo.
2: Até no programa de rádio, às vezes dou uma paradinha.
3: No programa da rádio, me
2: porque
3: paro
2: é uma
3: pouco.
2: Coisa que 40% dos brasileiros têm.
3: 40% dos brasileiros têm.
2: Mas como eu já estou há mais de 20 anos como tentando estou... me livrar disso, chega uma hora que a coisa toma uma posição um pouco diferenciada.
3: Chega um momento que toma uma posição diferenciada.
2: E eu fui ao médico fazer uma consulta.
3: Fui ao doutor fazer uma consulta.
2: O médico marcou a consulta para as 3:30 da tarde.
3: Marcou a consulta às 3 da tarde.
2: Eu fui atendido quase 6.
3: Fui atendido às 6.
2: Meus irmãos, esperar não é brincadeira.
3: Esperar não é um jogo.
2: O médico passou várias vezes na minha frente.
3: O doutor passou várias
2: vezes. Eu sabia que ele estava lá.
3: Ante mim sabia que estava
2: ali. Ele sabia que eu estava lá.
3: Sabia ele que
2: eu
3: estava ali.
2: Fiz o cadastro, fiz o registro.
3: Fiz o registro.
2: Então eu sabia que ele estava lá e a qualquer momento ele iria me atender.
3: Sabia que ele estaria, a qualquer instante me atenderia.
2: Eu fico imaginando quando nós estamos diante de uma situação complicada na nossa vida e nós clamamos, Senhor, eu preciso do Senhor agora.
3: Me quedo imaginando quando eu uma situação em nossa
2: vida. O ser humano tem uma questão que lhe é particular, ele é imediatista.
3: O ser humano
2: ele quer tudo na mesma hora.
3: Esse imediatista é o ser humano.
2: O ser humano não quer ter nenhum tipo de sofrimento.
3: Não quer
2: o ser humano
3: tipo
2: não quer passar nenhum tipo de dor.
3: Não
2: e eu
3: passar.
2: Acho que isso é excelente. Eu também não quero. Ninguém quer. Somos seres humanos.
3: Nada quer passar sofrimento. Somos
2: Mas
3: seres
2: quando
3: humanos.
2: Nós clamamos a Deus e nós não estamos às vezes vendo Deus.
3: Mas quando clamamos a Deus e não o vemos às vezes?
2: Não é que Deus está passando na nossa frente no consultório onde nós estamos. Não.
3: Não é que Ele passe ante nós.
2: E nós temos que esperar o tempo de Deus.
3: Temos que esperar o tempo de Deus.
2: Se nós não tivermos paciência, meus irmãos.
3: Se não tivermos paciência, irmãos meus.
2: Nós vamos cometer erros grosseiros.
3: Cometeremos erros
2: grosseiros.
3: Vamos
2: acabar fazendo coisas que não são agradáveis.
3: Ao
2: Senhor. Quando o salmista diz, esperei com paciência no Senhor.
3: Quando o salmista diz, esperei com paciência.
2: Ele está dizendo, o Senhor não me respondeu no momento que eu clamei.
3: Diz, o Senhor não me respondeu no momento que clamei.
2: Mas depois de ter paciência, ele se inclinou para mim e ouviu o meu clamor.
3: Mas logo
2: de
3: ter paciência,
2: se inclinou. Quando o Senhor ouviu o meu clamor, eu já estava num lago horrível.
3: Quando
2: eu
3: me clamou, estava
2: de lodo.
3: Lago horrível.
2: Mas o Senhor me tirou de lá.
3: De
2: o Senhor me tirou do lago horrível, me tirou do charco de lodo. Pôs os meus pés sobre uma rocha e firmou os meus
3: horrível.
2: Passos e colocou na minha boca um novo cântico.
3: Pensa na roca e puso no boca.
2: Esperei com paciência no Senhor.
3: Esperei com paciência no Senhor.
2: Por isso que a Bíblia Sagrada está dizendo nunca.
3: Por isso a Bíblia diz nunca.
2: Não é que nós estamos vendo.
3: Não é que estamos vendo.
2: Mas a Bíblia está dizendo nunca se ouviu.
3: Pero la Biblia dice nunca se oyó.
2: Nem com os ouvidos se percebeu.
3: Ni con los oídos se notó.
2: Nem com os olhos se viu.
3: Ni con ojos se vio.
2: Um Deus além de ti que trabalhe para aquele que nele espera.
3: Um Deus como tu que trabalha para aquele que nele espera.
2: Às vezes nós não podemos ouvir Deus.
3: Às vezes não podemos ouvir a Deus.
2: Da forma que a gente gostaria no momento da desilusão.
3: Como gostaríamos
2: ouvir. Às vezes nós não podemos ver com os nossos próprios olhos.
3: Ou ver-lhe com os
2: ojos. É nesse momento que nós temos de estar calibrados espiritualmente com o Senhor para que nós possamos pelo menos sentir.
3: Ali devemos estar calibrados.
2: Que a nossa oração está sendo ouvida.
3: Que a nossa oração está sendo ouvida.
2: Ela não está sendo respondida.
3: Não está sendo respondida.
2: Ainda.
3: Todavia.
2: Mas ela está sendo ouvida.
3: Pero está sendo ouvida.
2: E no tempo do Senhor, ele haverá de tomar ação.
3: E no tempo do Senhor,
2: haverá de fazer justiça.
3: Acción,
2: haverá de perdoar os nossos pecados. Haverá de tomar-nos com a destra da sua justiça e nos levantar.
3: Nos
2: e nos tirar do charco de lodo. E firmar os nossos pés na rocha e colocar um novo cântico na nossa boca.
3: Nos sacará de lodo e pondrá em nossa boca um novo cântico.
2: Meus irmãos, quando nós estamos clamando a Deus.
3: Irmãos, quando estamos clamando a Deus.
2: Deus talvez não esteja agindo diretamente na gente ainda.
3: Deus talvez não esteja atuando em nós todavia.
2: Mas a Bíblia Sagrada diz.
3: Pero la Biblia dice
2: que Deus está trabalhando.
3: Que Deus está trabalhando
2: em favor daquele que tem esperança.
3: A favor del que tiene esperanza.
2: Deus está ouvindo a sua oração e você não conseguiu a resposta ainda.
3: Deus ouviu a tua oração e não.
2: Mas Deus está se mobilizando.
3: Pero Dios se moviliza.
2: Deus está agindo.
3: Deus está atuando.
2: Deus está trabalhando.
3: Ele está trabalhando.
2: O trabalhar do Senhor é uma coisa tremenda. Deus está trabalhando em favor da sua vida.
3: Ele trabalhar para o Senhor.
2: Deus está trabalhando em favor da sua casa.
3: Ele está trabalhando.
2: Deus está trabalhando em favor do seu sucesso.
3: Trabalha a favor do
2: Deus está trabalhando em favor da sua prosperidade.
3: Trabalha a favor
2: irmão Odival, nesse momento está tudo ruim para mim. Eu não consigo ver nada dar certo. Eu não consigo ver a minha vida próspera. Calma, continue clamando. Espere com paciência porque Deus está trabalhando.
3: Siga clamando com paciência porque Deus está trabalhando.
2: Deus está trabalhando.
3: Deus está trabalhando.
2: Mas irmão Lorival, eu não consigo ouvir, eu não consigo perceber com os meus ouvidos,
3: pero,
2: eu não consigo ver com os meus olhos. Não, não tem problema, você consegue sentir pelo Espírito de Deus que Deus está trabalhando.
3: Por
2: Deus está trabalhando na sua causa.
3: Por el Espíritu de Dios logras sentir que Él trabaja a tu favor.
2: O nosso tempo, meus irmãos, falei isso recentemente, nosso tempo é cronológico.
3: Nosso tempo é cronológico, irmãos.
2: O que é cronológico?
3: O que é cronológico?
2: É a questão do cronômetro.
3: Questão de cronômetro?
2: Esse é o nosso tempo.
3: É o nosso tempo.
2: Mas existe uma questão que explica melhor a cronologia.
3: Há uma questão que explica melhor a cronologia.
2: Você trabalha num laboratório que tem 50 mil itens.
3: Trabalha
2: e alguém chega para você e fala, eu quero terebentina.
3: Com 50 mil itens.
2: Terei o quê? Onde é que eu vou procurar isso? Aqui tem 50 mil itens.
3: Aqui tem 50 mil itens.
2: Todo lugar onde tem itens e itens e itens, tudo tem que ser ajeitado, colocado de forma alfabética e cronológica.
3: Quando é muitos itens, tem que ser todo
2: alfabetizado. Se eu vou pedir, por exemplo, um comprimido de
3: cronológica,
2: cibalena, acho que nem existe mais.
3: Na pastilha.
2: O que é cronológico?
3: O que é cronológico?
2: Tem aqui o comprimido de cano, não sei o que lá. Então não é cronológico, não é o que eu quero, C-I. Então começa C-A, C-E, C-I, e aí vai. Até chegar no C-I, que vai estar o cibalena. Então, alfabeticamente e cronologicamente.
3: Alfabeticamente e cronologicamente.
2: Mas o nosso cronológico aqui, meus irmãos,
3: cronológico,
2: não reflete só a ordem, reflete o nosso tempo.
3: Reflete
2: nós somos assim.
3: Tempo, somos assim.
2: E o tempo de Deus é Kairos.
3: E o tempo de Deus
2: é
3: Kairos.
2: Esse é o tempo de Deus.
3: Esse é o tempo de
2: Deus. Esse é o tempo perfeito.
3: Esse é o tempo perfeito.
2: Esse é o tempo do mover do Todo-Poderoso.
3: O tempo do mover do Todo-Poderoso.
2: Enquanto nós estivermos trabalhando dentro da nossa própria cronologia, nós vamos deixar às vezes de receber coisas grandes porque não teremos paciência.
3: Deixaremos de receber lo grande porque no tenemos paciencia.
2: Paciencia.
3: Paciencia.
2: Tenha paciencia.
3: Tenga paciencia.
2: Esperar.
3: Esperar.
2: Significa, além de tudo, ter paciência.
3: Significa tener paciencia.
2: Vai dar tudo certo. Tenha paciência.
3: Todo irá bem. Tenha paciência.
2: O salmista está dizendo, eu esperei com paciência. A Bíblia está dizendo, olha, não se ouviu, não se viu, não, nem com os olhos. Enfim.
3: O salmista disse, esperei com paciência.
2: Não se contemplou um Deus além do Senhor.
3: Não se viu um Deus mais adiante.
2: Um Deus que está trabalhando para aquele que tem paciência, para aquele que tem o poder para esperar o tempo de Deus, para que seja o tempo perfeito da ação.
3: É Deus que trabalha para aquele que tem paciência.
2: Agora, quando você espera no Senhor, pode ter certeza que o Senhor ouvirá o seu clamor.
3: Quando espera no Senhor, está seguro que ele ouvirá.
2: O Senhor ouvirá.
3: Ele ouvirá.
2: E responderá.
3: E responderá.
2: Tudo que você tem pedido a ele.
3: Todo lo que le has pedido.
2: O profeta Isaías ainda, capítulo 40.
3: Profeta Isaías, capítulo 31. 40, versículo 31.
2: A Bíblia Sagrada nos fala, meus irmãos.
3: La Biblia nos habla, hermanos míos.
2: A respeito do levantar de Deus na vida de uma pessoa.
3: El levantar de Dios en la vida de una persona.
2: Quer abrir lá? Pode abrir. 40, está pertinho aqui. A Bíblia Sagrada nos deixa entender.
3: La Biblia nos deja entender.
2: Nós temos um Deus.
3: Tenemos un Dios.
2: Que é poderoso para agir em favor daqueles que têm esperança nele.
3: A favor de los que tienen esperanza.
2: Alguns
3: en
2: esperam em carros e em cavalos.
3: Algunos esperan en coches.
2: Alguns esperam em governos. Alguns esperam, enfim, coisas que não são dignas de confiança.
3: Outros esperam
2: para nós depositarmos a nossa esperança.
3: Para que depositemos.
2: Algumas pessoas depositam a sua esperança e a sua confiança no dinheiro.
3: Outros depositam sua esperança.
2: Mas não vai dar certo.
3: Plata, pero nada irá bem.
2: Nós devemos colocar nossa esperança no Senhor.
3: Devemos poner esperança
2: no Senhor. Versículo 31 do capítulo 40 do profeta Isaías.
3: Versículo 31 do
2: capítulo
3: 40
2: de Isaías. Mas os que esperam no Senhor renovarão as suas forças.
3: Os que esperam em Jeová transformarão boas forças.
2: Posso ler alguns versículos antes?
3: Posso ler alguns versículos antes?
2: O nosso Deus é o Deus poderoso que dá força ao cansado e multiplica as forças daquele que não tem nenhum vigor.
3: Nosso Deus poderoso.
2: Jovens se cansarão e se fatigarão e os mancebos certamente cairão.
3: Muitos jovens se
2: cansarão. Mas os que esperam no Senhor renovarão as suas forças.
3: Pero los que esperan en Jehová tendrán nuevas fuerzas.
2: Ou seja. Mais uma vez nós vemos aqui.
3: Una vez más vemos
2: a questão
3: aquí,
2: da paciência.
3: La cuestión de la paciencia.
2: Ter as forças renovadas.
3: Tener fuerzas renovadas.
2: Significa que de alguma maneira.
3: Quiere decir que de alguna forma.
2: Já lhes faltava força.
3: Já lhes faltava força.
2: Mas esperando no Senhor.
3: Pero esperando en el Señor.
2: A Bíblia Sagrada diz.
3: La Biblia Sagrada dice.
2: Que esses terão as suas forças renovadas.
3: Esos serán sus fuerzas renovadas.
2: Subirão com asas como águias.
3: Subirán con alas como águilas.
2: Correrão e não se cansarão.
3: Correrán no se cansarán.
2: Caminharão e não se fatigarão.
3: Caminharão, não se fatigará.
2: Esperar no Senhor é a solução para as mazelas da vida.
3: Esperar em Deus é a solução para
2: os problemas da vida. Esperar no Senhor é tudo que nós precisamos.
3: Esperar em Deus é tudo o que
2: necessitamos. Espera com paciência, com confiança, porque o Senhor está te ouvindo.
3: Espera com paciência,
2: e o Senhor não te abandonará.
3: Ele
2: renovará as suas forças.
3: Ele deixará, renovará as tuas forças.
2: E você vai subir como uma águia.
3: E subirás como águia.
2: A águia, meus irmãos, ela tem um processo de renovação muito interessante.
3: Tiene un proceso de renovación muy interesante.
2: Águia,
3: el águila.
2: Ela nasce.
3: Nasce.
2: Ela fica grande, pode alcançar até 70 quilos.
3: Se queda grande, pode alcançar 70 quilos.
2: Ah, numa certa ocasião, fui com minha família a um parque de observação de águia.
3: Em certa ocasião, fui
2: a águia chamada Águia Careca.
3: Ela, águila calva.
2: É realmente fenomenal.
3: É realmente
2: e aqui
3: fenomenal.
2: No Brasil nós temos.
3: Em Brasil temos.
2: Seguramente a maior águia na questão de envergadura do planeta.
3: Uma das maiores águias.
2: É uma águia que se chama Árpia, não é? É no norte brasileiro.
3: En el norte brasileiro.
2: E ela chega a alcançar 70 quilos.
3: Chega a alcançar 70 quilos.
2: Sempre chega a ficar mais pesada do que eu.
3: Chega a ser mais pesada que eu.
2: Só que ela vai ficando velha.
3: Solo que vai envelhecendo.
2: E quando vai ficando velha, vai crescendo uma casca sobre o seu bico.
3: Cresce casca em seu pico.
2: E ela perde o poder de se alimentar.
3: Perde o poder de alimentar-se.
2: E grande parte das águias procura então os locais altos.
3: Gran parte de las águilas busca lugares altos.
2: Para que ali possam então,
3: para el poder,
2: morrer.
3: Entonces morir.
2: Mas acontece que é um processo.
3: Pero pasa que es un proceso.
2: Chegando nesse local, algumas começam a bater o bico numa pedra aqui, numa pedra ali. Às vezes são ajudadas por pessoas que são praticantes desse tipo de preservação das aves.
3: Chegando a esse lugar,
2: bate com uma pedra e vai caindo a casca do bico dessa águia.
3: Golpear el pico a una
2: piedra. Vai caindo casca, casca, casca, e logo logo ela começa a abrir a boca, pega um ratinho ali, pega outro ratinho ali, e ela se fortalece muito mais do que era forte antes.
3: Se fortalece mais do que
2: antes. E aí ela sobe.
3: Sube.
2: É essa renovação que Deus está falando.
3: Essa renovação.
2: Às vezes nós nos tornamos crentes cascudos.
3: Nós somos como crentes.
2: Nós achamos que nós vamos morrer já porque nós não podemos mais nos alimentar.
3: Já não podemos alimentar.
2: Mas se nós tivermos a confiança, a esperança no Senhor, a Bíblia está dizendo.
3: Mas se
2: teremos confiança, que o Senhor vai renovar as nossas forças e nós vamos subir como águias.
3: Renovará nossas forças e volveremos como águias.
2: Essas águias já não mais vão ficar no topo da montanha esperando a morte.
3: Essas águias já não estarão.
2: Elas vão subir, vão galgar as maiores alturas e vão enxergar mais longe. Vocês sabem que uma águia pode enxergar a 1.500 metros de distância um ratinho pequenininho. Imagine vocês um bezerro. Imagine vocês um animal maior. Certamente esses animais vão se tornar cada vez mais fortes. É a renovação que Deus dá para você. Deixa Deus quebrar o seu bico, crente bicudo. Deixa Deus quebrar a casca do seu bico. Para que você possa se alimentar. E para que você possa ter a sua vida renovada e fortalecida pelo Senhor. Aí você vai correr e não vai se cansar. Aí você vai caminhar e não vai se fatigar, porque certamente a renovação que aconteceu na sua vida é a renovação que vem de Deus. Aí nada pode deter você, crente,
3: paciente.
2: Tem muita gente muito nervosa quando se trata das coisas de Deus, que é tudo para ontem. Calma, vamos com paciência. Pode ficar tranquilo que Deus está te ouvindo. E Deus está dizendo, eu tenho trabalhado em seu favor. A Bíblia está dizendo, não se percebeu, não se viu. Um Deus como o Senhor, um Deus que trabalha para aquele que está em oração. Um Deus que trabalha para aquele que continua confiado nele. Um Deus que trabalha para aquele que tem paciência, sabendo que Deus está trabalhando e que Deus haverá no seu tempo de agir. Tem um tempo para todos os propósitos debaixo do sol, nos dias do pregador, no capítulo 3 de Eclesiastes. Certamente existe o tempo da sua petição e também existe o tempo da resposta de Deus. Pode confiar que Deus está te ouvindo. Pode confiar que Deus está ouvindo o seu clamor.
3: Manoel,
2: Deus está ouvindo o meu clamor também. Bom, vamos ver.
3: Veamos se
2: vamos meditar. Você espera no Senhor.
3: Espera-se no Senhor.
2: Você é de Deus.
3: Eres de Deus.
2: A sua vida está na mão de Deus.
3: Tu vida está nas mãos de Deus.
2: Você é uma pessoa que pratica a palavra de Deus.
3: Eres alguém que pratica
2: uma pessoa
3: palavra
2: que
3: de
2: ama
3: Deus.
2: Justiça.
3: Que hace la justicia.
2: Uma pessoa que se desvia do mal, se desvia do pecado.
3: Se desvia del mal, del pecado.
2: Você é uma pessoa que busca a Deus.
3: Eres alguém que busca a Deus.
2: Se você é, pode ter certeza que por mais que você esteja numa situação aparentemente de decadência.
3: Si lo eres.

0: Quando Deus te levanta, a gente se admirará.
1: Deus haverá de colocar os seus adversários debaixo dos seus pés. Se você invoca a presença de Deus, pode ter certeza que Deus está ouvindo você.
0: Se invoca a presença de Deus,
1: se você é de Deus, se você se propôs a servir a Deus. Mas irmão Lorival, eu me propus a servir ao Senhor, mas minha vida está uma miséria só. Calma!
0: Se te propusiste servir a Deus,
1: espera com paciência, porque Deus está arquitetando o melhor que Ele pode para você.
0: Espera com paciência.
1: E o melhor de Deus é muito melhor. O nosso
0: para
1: glória, agora, Deus. Senhor, tu és o nosso Senhor, o nosso Pai.
0: Eres nuestro Señor, nuestro Padre.
1: Nós somos o barro.
0: Somos el barro.
1: Deixa Deus fazer você vaso.
0: Deja que Dios te haga.
1: Vazão. Não é que estão falando agora? Terra, né? É terra. Esses dias chamaram minha esposa de brasa. Eu falei, eu, hein? Deixa Deus trabalhar na sua vida.
0: Veja que Deus
1: trabalha. Fica tranquilo, porque Deus está escutando o que você está falando com
0: Deus.
1: Ele.
0: Deus ouve o que tu hablas com Ele.
1: Às vezes o adversário zomba da gente, né, meus irmãos?
0: O adversário às vezes se burla.
1: Não tem problema, não.
0: Não há problemas.
1: O adversário.
0: O adversário.
1: Vai ser colocado debaixo do nosso pé aqui.
0: Será posto bajo nossos pés.
1: Bem debaixo do nosso pé.
0: Bem debaixo nossos pés.
1: Não dá para ser nosso adversário se nós temos um Deus vivo e poderoso. Que está trabalhando em nosso favor. Nós não esperamos em carros e em cavalos. Nós não esperamos em obras de encruzilhada. Nós não esperamos no poder econômico de uma nação. Nós não esperamos em outra coisa a não ser no nosso Deus. Então esse Deus está trabalhando em nosso favor e certamente a seu tempo Ele virá e fará cumprir o desejo do nosso coração alinhado com a sua promessa. Que Deus te abençoe. Que Deus te guarde. O Espírito Santo de Deus continue falando na sua vida.
2: Aleluia, louvado seja Deus, aleluia.
1: Digam comigo assim, meus irmãos. A paz do Senhor Jesus. Digam comigo assim mais uma vez. A paz do Senhor Jesus. Muito obrigado, irmãos, todos vocês da Igreja Deus e Amor, vocês de outros ministérios, vocês que juntaram-se a nós na oração. Bem-vindos e venham sempre. E muito obrigado por vocês estarem aqui. Que Deus vos abençoe. Digam comigo mais uma vez. O Senhor Jesus, mão com Deus, meus irmãos. Vocês estão guardados, vocês estão protegidos e abençoados em nome de Jesus Cristo.
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6: Olá, ouvintes do programa Voz da Libertação, receba a paz de Cristo Jesus, o nosso Senhor. Eu sou o seu irmão em Cristo, pastor Kleber de Oliveira, e eu quero compartilhar com você que está aí do outro lado, partes das nossas experiências com Deus, na Igreja Pentecostal Deus e Amor. Nascido em uma pequena cidade do interior do Paraná, já muito cedo instruído no Evangelho, criado na casa de Deus, fui levado para Curitiba, capital, aonde abriu-se portas enormes de oportunidades. A nossa visão encheu-se de desejo, de ilusão, e pensávamos que o todo, que o maravilhoso, era estarmos vivendo naquele lugar. Logo veio as oportunidades, começamos a estudar, veio a adolescência.

0: nós começamos a crescer, mas já sem o conhecimento e o temor de Deus, porque a minha família e eu estávamos afastados dos caminhos do Senhor. E naquele desejo de prosperar, de crescer, começamos a fazer tudo aquilo que estava no nosso coração. Começamos a trabalhar e isso nos deu dinheiro. Começamos a estudar e aquilo nos deu entendimento. E o nosso mundo de ilusão, então, se tornou gigante. Até o momento, ouvintes, que todas aquelas ilusões vieram abaixo. As decepções, as enfermidades, as brigas, as intrigas dentro do nosso lar, os problemas familiares dentro de casa, a morte visitou a nossa família e foi algo horrível. Desabou os céus sobre a nossa cabeça. Desapareceu debaixo de nossos pés o nosso chão. Era grande a frustração, ouvintes. Eu comecei a me submergir. Eu comecei a entrar num labirinto de tristeza pelas perdas, pelas separações familiares, por ter que enfrentar o mundo agora sozinho, sem família, sem irmãos, sem mais aquele entusiasmo de que tudo passaria, de que venceríamos tudo. Veio então a maior felicidade da minha vida, o encontro com Deus na Igreja Pentecostal Deus é Amor. Ouvintes, eu já tinha visitado todas as igrejas. E quando eu digo todos os ministérios, não é força de expressão, não. Não há necessidade de citar os nomes, mas eu fui em todas as igrejas buscando uma coisa. Eu não estava enfermo, não me faltava o dinheiro, companhia havia, mas eu estava sendo devorado por uma falta de paz, uma angústia, uma tribulação muito grande. E não sabia, o inimigo me cegava para que não visse que bem próximo à minha casa, em Curitiba, havia uma Igreja Pentecostal Deus e Amor. No dia em que Jesus abriu os meus olhos e eu vi as portas da Igreja Deus e Amor, eu entrei. E quando eu entrei, de imediato, já fui revelado pelo Senhor, alcançado pela palavra. Toda aquela palavra ministrada foi para mim. E naquele dia eu saí da casa de Deus com um firme propósito. Voltei para o Senhor. Eu vou viver para Ele. O Senhor havia naquela noite curado a ferida que estava sangrando na minha alma. Naquela noite eu pude dormir tranquilo. Naquela noite eu pude ter paz. E depois daquela noite a minha vida mudou. Eu prometi ao Senhor nunca mais sair dos seus caminhos. Pensava eu que a minha vida seria aquela vida de plena paz, de gozo, que eu havia encontrado naquela noite. Não sabia que o que Deus tinha para a minha vida era ainda maior, melhor do que as minhas ilusões, do que os desejos do meu coração havia projetado. Ouvintes, Deus começou a tratar comigo. Começou a me revelar, começou a me fazer promessas, e eu comecei a viver aquelas promessas com toda a alegria do meu coração. Então o Espírito de Deus nos visitou, nos presenteando com um arrependimento genuíno. Depois deste arrependimento, o grande batismo nas águas, dia inesquecível, dia em que contemplamos o Senhor ali de olhos abertos junto às águas. Ouvintes, depois disso, fomos selados com fogo e com o Espírito Santo de Deus. E depois disso, recebemos poder. Aquele poder maravilhoso. Aquele poder glorioso de sair e anunciar para todas as pessoas que Jesus Cristo vive, que Ele opera, que Ele liberta, que Ele transforma. Era o desejo do meu coração e ainda o é, de dizer a todos que há solução para você que está nesta tribulação, nesta angústia, nesta vida. E assim, ouvintes, com aquele desejo de ganhar as almas, com aquele desejo de dar testemunho de Deus sempre crescente dentro do meu coração, Deus nos chamou para o ministério. Ah, ouvintes, pensava eu que seria apenas uma igreja que iríamos dirigir, mas não, ouvintes. foi uma congregação, depois fomos chamados para evangelização, depois disso várias viagens, vários países evangelizando, dando testemunho da obra de transformação, da obra libertadora que o Senhor fez na nossa vida. E cumpriu-se em nós, ouvintes, o que dizia o líder fundador deste ministério. Aquela obra começou pequena, nasceu, começou engatinhando, cresceu e começou a tomar todos os lugares da nossa vida. Tivemos o privilégio de ver esta obra em muitos países da África, linda, maravilhosa. Tivemos o privilégio de ver esta obra em muitos países da Europa, e lá está a Igreja Deus e Amor. Tivemos o privilégio de ver esta obra e de pregar em muitas igrejas Deus e Amor na América do Sul, ouvintes, e lá está esta obra. Nos países de Centro-América, e lá está esta obra. Então comecei a compreender que o que Deus queria fazer era mais, era muito melhor, era muito maior do que eu havia pensado ou projetado para a minha vida. E tudo isso só foi possível através da Igreja Deus e Amor. E eu estou aqui agora contando partes destas experiências com Deus nesta igreja, para desejar aos pastores, obreiros, aos diretores, a todas as autoridades espirituais da nossa igreja, a gigantesca família pentecostal Deus e Amor do Brasil e do mundo, feliz aniversário. Que você possa celebrar com lágrimas, com emoção, como nós estamos sentindo aqui agora, ouvintes, no nosso coração. E você que pensa que os teus projetos são grandes, você que pensa que já viu tudo, já fez tudo, você não viveu nada ainda que Deus tem para realizar. Você ainda não deu nem os primeiros passos que Deus tem para dar com você através desta igreja. Hoje, meditando, sentado diante destes microfones, me coloco a imaginar o que seria da nossa vida se não tivéssemos conhecido esta obra, esta igreja. Há muito tempo, ouvintes, já teríamos sido destruídos. Mas Deus não somente nos deu um evangelho simples, genuíno e poderoso, libertou a nossa vida, limpou um pecador, fez dele um anunciador das suas maravilhas. E hoje estamos aqui emocionados, com lágrimas nos olhos, porque podemos constatar, Deus é nesta igreja, Deus é nesta obra, Deus, Ele tem cumprido os seus propósitos na vida de milhares e de milhões em todo o mundo, através da Igreja Deus e Amor. Feliz aniversário, Igreja Pentecostal Deus e Amor, de história, de vitória, de triunfo e de conquista. E que Deus abençoe a você. Que Deus abençoe a todos.
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0: juntamente comigo, a minha bela esposa, Rose Siqueira. Paz do Senhor Jesus, irmã Rose, boa noite.
1: Boa noite, paz do Senhor Jesus, pastor Wilson, paz do Senhor Jesus a todos os nossos queridos e amados ouvintes e internautas do nosso querido programa Voz da Libertação. É imenso prazer estar com todos vocês aqui nesta noite para junto compartilharmos o amor, da graça e da bondade do Senhor Jesus.
0: Veja bem, nós temos muitas informações para trazer a vocês aqui nesta live, portanto eu peço a sua atenção para que vocês possam anotar, deixar marcadinho aí na agenda e, além de tudo, participar conosco. Nós estamos entrando já para o mês festivo, Rose, e nós vamos ter aqui nos dias 13 e 14 o aniversário da nossa igreja. Eu digo que não é o aniversário da nossa igreja, é o nosso aniversário, porque afinal, nós somos a igreja de Jesus, não é verdade?
1: Sim, pastor Wilson, com toda certeza, estamos numa grande alegria em nossos corações, uma grande expectativa ao longo desses 64 anos. Quantas bênçãos, quantos milagres, quantas curas, quantas maravilhas nós temos recebido da parte do Senhor Jesus, e não tem como não estarmos com os nossos corações tão alegre, tão feliz.
0: Pois é, quantas bênçãos, quantas vitórias o Senhor tem dado a todos nós nesses 64 anos de existência da nossa Igreja Deus e Amor. Eu mesmo, se fosse para ficar aqui contando testemunho, passaria aqui a madrugada toda e não terminaria, porque são muitas bênçãos. Mas vamos lá, a gente vai trazer informação, deixando vocês a par desse grande evento que se aproxima. Então, vamos começar por aqui, olha. O evento já começa no dia 13 de junho. 13 de junho, nós já vamos ter aqui o primeiro culto, a partir das 10 da manhã. Nós teremos aqui o que, irmã Rose?
1: Teremos um encontro com todas as mulheres de fé, um culto de consagração, aonde buscaremos a face do Senhor, intercedendo umas pelas outras. A nossa querida irmã Débora Miranda estará palestrando uma palavra do coração do Pai aos nossos corações, e eu quero estender esse convite todo especial a todas as mulheres que estão nos ouvindo agora. Nós temos ainda um tempo ainda para que possamos nos programar, nos organizarmos para estarmos aqui presentes, porque eu tenho certeza que esse ambiente, neste dia, pastor Wilson, será pequeno com tamanha glória que será manifesta em nosso meio.
0: Pois é, a glória do Senhor. O Senhor vai tomar esse lugar já no dia 13, então, a partir das 10 horas, esse grande evento com as mulheres de fé. Então, atenção à mulherada, né? Compareçam, porque vai ser um momento memorável, que vai ficar marcado, vai ficar registrado na vida de todas que comparecerem. Os homens também podem vir junto nas caravanas, porque o espaço aqui vai estar aberto, é um dia festivo. Nós temos aqui vários lugares para você ficar, tirar fotos, enfim, e participar de tudo. Então, veja bem, você pode estar presente participando conosco. Então, dia 13, o evento já começa a partir das 10, das 10 horas, com o encontro Mulheres de Fé, e às 14 horas, se estende até às 18 horas, nós teremos aqui o Garagem Cristã, isso mesmo, Garagem Cristã, onde nós vamos ter também um speakers break, tudo aqui no lounge, um lugar gostoso para você estar participando, um lugar, você que ainda não veio, convido você a vir, um lugar para você estar em família, participando desse grande evento que vai se estender até às 18 horas, Garagem Cristã, esse evento que todos também estão convidados a estarem presentes para participar conosco. E às 19 horas nós temos o culto jovem do Ministério Expansão Jovem, juntamente com o Ministério Regenera e o Ministério de Jovens. Vai ser uma bênção.
1: Sim, pastor Wilson, é uma alegria nós vemos os nossos jovens que estão aí tão empenhados na obra do Senhor Jesus, transmitindo toda a alegria, compartilhando desta alegria. E é lindo nós vemos os nossos jovens adorando, glorificando, exaltando o nome do Senhor Jesus Cristo. E eu tenho certeza que através da vida desses jovens que estão se dedicando no Evangelho do Senhor Jesus Cristo, muitos jovens vão se achegar para juntos glorificarmos o nome do Senhor Jesus. Isso é muito importante, pastor Wilson.
0: Olha, então o público jovem está convidado a participarem desse grande momento, que será realizado então já na noite do dia 13, juntamente com o Ministério Expansão Jovem, juntamente com o Ministério Regenere. Mas é só os jovens? Não, todo mundo está convidado, todos estão convidados. Faz o seguinte, convide aí o filhão, convide aí o neto, convide os netos, os sobrinhos e venham participar. Vai ser uma bênção, eu estarei aqui também participando junto com os jovens, dando esse apoio. Estaremos cultuando a Deus e recebendo aquilo que Deus tem para a nossa vida através da ministração da Palavra de Deus nesse grande dia, nesse dia 13 de junho, a partir das 19 horas. E no domingo, né, o domingo a festa continua. Domingo a festa continua, no dia 14/6, às 9 horas da manhã, das 9 às 10h30. Atenção para esse aviso, hein? É o culto de oração e o lançamento do Ministério de Intercessão Global. Isso mesmo. Culto de oração e o lançamento do Ministério de Intercessão Global. Irmã Evangelista Maria Lorena, aqui presente, para estar inaugurando, né, esse ministério que foi revelado por Deus, ao nosso querido pastor Davi Miranda Neto. E vai ser, eu tenho certeza, que vai ser uma grande bênção para a nossa igreja, culto de oração, aonde todos estão convidados a participar, e vai ser uma grande bênção para a vida de todos que vier nessa inauguração, Ministério de Intercessão Global.
1: Sim, que é fundamental para as nossas vidas estarmos alinhadas no propósito do Senhor, buscando o Senhor em constante oração, na resiliência, clamando, intercedendo uns pelos outros. E eu tenho certeza que a serva do Senhor Jesus já está com seu coração ardendo em chama para entregar tudo aquilo que o Senhor Jesus Cristo já colocou no coração dela e vai passar para os nossos corações. E é muito importante, pastor Wilson, a palavra do Senhor nos diz: ó, com bom e com suave é que os irmãos vivam em união. Então é nessa comunhão, é nessa união que o Senhor, ele determina, ele concretiza a bênção sobre as nossas vidas.
0: Esse ministério de oração global, ele ficará, né, na responsabilidade de orar por tudo que a Igreja Deus e Amor está promovendo, obras de missões, evangelismo, enfim, a preocupação em salvação de almas. Ministério de Intercessão Global estará então à frente, clamando a Deus pela vida dos missionários, dos pastores, os projetos da Igreja Deus e Amor. Tudo vai ser banhado em oração. Olha que maravilha, que interessante. Nós queremos lembrar que esse ministério, ele está chegando a 64 anos, completando agora, devido à oração. Esse ministério foi erguido em oração. Então veja bem, a oração continua. E no completar os 64 anos, vai ter a inauguração do Ministério de Intercessão Global. Esse negócio é de Deus, é Deus revelando, é Deus trazendo coisas novas para o nosso ministério. Então estejam atentos e participem. As oportunidades estão sendo dadas, participem, é importante participar. Deixar de participar de um evento como esse, Rose, de 2 dias de festas, ingratidão a Deus, eu digo que é deixar de receber as bênçãos de Deus.
1: Sim, é verdade. Nós não podemos deixar escapar essa oportunidade exclusiva que o Senhor nos concede para estarmos juntos como Igreja de Cristo em união, louvando, agradecendo ao Senhor Jesus por tantas maravilhas que o Senhor fez. Porque se não fosse a misericórdia do Senhor, aqui não estaríamos. Eu sou prova viva da bondade, da misericórdia, da fidelidade do Senhor. Então nós temos que ter os nossos corações voltados em total gratidão ao nosso Deus, manifestando e expressando toda a alegria, todo o contentamento que é em nosso coração e festejando esses 64 anos de bênçãos, de vitórias, de conquistas. É uma imensa alegria, pastor Wilson. Até é difícil expressar a alegria que há dentro do meu coração.
0: Pois é, tantas bênçãos que o Senhor nos deu, que a alegria toma conta da nossa vida. Veja bem, continuando aqui com a programação, nós vamos ter aí às 10 horas do dia 14, das 10 às 11h30, a cerimônia de ordenação de diáconos ao presbitérios e pastores. Veja bem, vai ter essa cerimônia de ordenação do diaconato ao presbitério e também a ordenação de pastores. Uma bênção, você que vai vir, traga a família junto para participar desse momento, ver esse momento acontecendo na sua vida, convide a família, tragam eles junto para participarem do momento que Deus está marcando na sua vida. E às 15 horas? Às 15 horas dará início aquele grande evento, o evento esperado, o culto comemorativo do nosso aniversário. Eu disse, é o nosso aniversário. Nós somos a Igreja Deus e Amor. Você não pode deixar de participar. Atenção, as nossas caravanas que virão do Centro-Oeste, do Nordeste, do Norte, do Sudeste. Estamos aguardando por vocês, hein? Estamos aguardando por vocês para esse momento festivo, aonde nós vamos nos alegrar na presença de Deus. Presbítero Davi Miranda Neto, ministrando a palavra de Deus, e eu tenho certeza, convicção, de que Deus já revelou uma palavra poderosa ao presbítero Davi Miranda Neto com o tema, hein? Olha o tema desse evento: uma igreja firmada na rocha. Eu vou estar aqui, eu quero ouvir Deus falar comigo neste aniversário da Igreja Deus e Amor, e você também deverá estar aqui ouvindo a palavra de Deus no completar dos 64 anos da Igreja Deus e Amor. Esse culto, ele vai das 15 horas até as 17 horas, mas atenção, tem um recado muito importante. Depois que terminar a concentração, não saiam, né, rapidamente, querendo ir embora. Não, não, não. Saiam com calma, tranquilos. Venham aqui no Laude tomar um café. Tem lugares para vocês tirarem fotos, registrar esse momento para ficar aí marcado, para depois vocês mostrarem para a família, para os amigos, como foi o evento, o lugar agradável que vocês estiveram. Então, fiquem à vontade, não saiam correndo, esperem, aguardem, porque vai ser bênção até o fim. Até o final é bênção de Deus a todo momento, Rose.
1: Uma festa completa, onde nós com toda certeza nos alegraremos muito, e eu, pelos olhos da fé, já contemplo e tomo posse da minha vitória, porque eu tenho certeza que o Senhor já está me entregando. Então venham todos, não venham sozinho, convide uma pessoa não crente, todas as mulheres cheias de fé, vamos nos empenhar cada dia mais para que possamos convidar uma pessoa para estar conosco, porque assim como nós vamos ser abençoadas por Deus, abençoados pelo nosso Deus, todas as pessoas precisam também alcançar essa misericórdia, essa graça tão maravilhosa que nós estamos alcançando.
0: Isso é importante, o que você colocou é importante. Não venham sozinhos, convide alguém para vir com você, traga mais alguém com você, porque é um momento em que Deus vai operar na vida e nós ganhamos o presente. E o presente vem de Deus para as nossas vidas. A diretoria da igreja está nessa incumbência, fazendo toda a preparação, e você não pode deixar de participar. Nós estamos aí trabalhando para que esse evento saia com perfeição. Organizamos aí a chegada das caravanas, vai ter os lugares para vocês fazerem a alimentação aqui tranquilamente no nosso espaço. Então pode vir tranquilo, porque vocês serão muito bem recebidos aqui na Igreja Deus Amor. Uma igreja que é muito mais que uma igreja, é uma família, uma igreja de todos e para todos. Esses dias de festa, você não pode deixar de participar. Então deixa agendado, hein? Marcado, para você não perder, não esquecer, né, Rose? Porque a nossa memória é fraca. Então, deixa marcadinho, dia 13 e 14, para você participar. Bom, chegou o momento de falarmos com Deus, é o momento da oração, e nós vamos orar, então, para o Senhor abençoar esse evento espiritual que nós teremos. Eu quero deixar um versículo bíblico que está em João, capítulo de número 15, o verso 7, para nós darmos início a esta oração. Olha só. Se vós estiverdes em mim e as minhas palavras estiverem em vós, pedireis tudo o que quiserdes e vos será feito. É o Senhor Jesus que deixou isto registrado. Então vamos buscar, vamos pedir, momento de oração. A minha esposa, a Rose Siqueira, vai dar início e vocês orem com ela. E depois também eu estarei orando com vocês.
1: Clamemos ao Senhor, então, neste momento. Altíssimo e soberano Deus, graças eu te dou, ó Deus bendito, pelo privilégio, Senhor, que o Senhor nos concede estarmos aqui na tua presença, Senhor. Muito obrigada, Senhor Jesus Cristo, pelo ar que respiro. Muito obrigada, meu Senhor, porque se eu deitei e me levantei, aqui estou, é porque a tua misericórdia tem me alcançado. Ah, Senhor, se não fosse a tua graça, meu Pai, ah, se não fosse a tua compaixão, aqui eu não estaria, mas eu estou aqui, Senhor, para te agradecer, para enaltecer, Senhor Jesus Cristo, de todo o meu ser, de todo o meu coração, meu Pai. E eu não encontro, Senhor, neste momento, palavras o suficientemente para expressar, Pai, toda alegria que há em meu coração, todo contentamento que há dentro do meu coração, Senhor, mas com singelas palavras, Senhor, eu quero te louvar, meu Deus, ó Rei da minha vida, amado da minha alma, ah, Senhor, eu quero te louvar, Pai, não porque eu mereço, Senhor Jesus, mas é pela tua fidelidade, é pela tua misericórdia que aqui estou, Senhor. Então, com o fôlego de vida que tu me destes, Pai, eu quero te enaltecer e glorificar a ti, Senhor, de todo o meu ser, de todo o meu coração. Eu te agradeço, Senhor, por essa rica oportunidade que o Senhor nos concede de estarmos aqui, Pai, falando da sua grandeza, falando do teu amor, Senhor, falando dos seus grandes feitos, ao qual o Senhor tem operado em nossa vida, Senhor. Meu Deus, meu Pai, como, Senhor Jesus Cristo, te agradecer, Pai. Como pagar-te, Senhor, por tudo que o Senhor tem feito, Pai. Quantos livramentos o Senhor tem nos concedido, Pai. Livramentos esses visíveis, Senhor, e os não visíveis, Senhor, aqueles que o Senhor nos permite contemplarmos, e aquele que o Senhor não nos permite contemplarmos, mas que o Senhor, da mesma forma e da mesma maneira, tem nos concedido, Pai. Não porque somos merecedores, Pai, não porque somos bonzinhos, mas porque a tua fidelidade, porque a tua misericórdia se estende de geração em geração, e a causa de não sermos consumidos, Pai, é a tua misericórdia. Eu quero te louvar, Senhor, por esses 64 anos, Senhor Jesus Cristo, de bênçãos e de vitórias. Eu particularmente, Senhor, quantas bênçãos eu recebi, Senhor, nesta igreja maravilhosa, Senhor, quantos milagres, Senhor, extraordinários eu contemplei e vivenciei, Senhor Jesus Cristo, aos longos desses 64 anos, meu Pai. Ó, Deus de amor, Deus de bondade, então não tem, Senhor, como enumerar, Senhor, os livramentos, as bênçãos, as vitórias que o Senhor tem me concedido, tem nos concedido, Pai. Mas eu quero te louvar, Senhor, e neste momento, Senhor, de oportunidade que o Senhor me concede, Pai, eu quero enaltecer o teu nome santo de todo o meu ser e de todo o meu coração. Meu Deus, eu quero apresentar diante do teu santo e precioso altar, Senhor, a nossa querida, Senhor, irmã Irene Miranda, presidente, Senhor, desta igreja. Meu Deus, meu Pai, onde ela estiver agora, Pai, que as tuas mãos fortes possam visitá-la, Senhor. Toca, Senhor, do alto da cabeça, planta dos pés, que o Senhor venha dar saúde para ela, meu Pai, em nome de Jesus Cristo. A cantora Débora Miranda também, que ainda, Senhor, tem trabalhado, Senhor, de mãos dadas, Senhor, lado a lado, Senhor, não olhando as dificuldades, não olhando, Senhor Jesus Cristo, os vendavais, mas tem, Senhor, com afinco, Senhor, feito a Tua obra com dedicação, com amor, Senhor. Meu Deus, em nome de Jesus Cristo, meu Pai, apresento também diante do Teu altar agora toda a diretoria, Senhor Jesus Cristo, deliberativa, Senhor, executiva. Eu apresento também diante da Tua presença, Senhor, a diretoria da Fundação Reviver, todos os envolvidos diretamente ou indiretamente neste lindo projeto, Senhor, nesse braço assistencial, meu Pai, eu Te louvo, Senhor, porque ao longo desses 64 anos, quantas vidas, Senhor, através, Senhor, da Reviver foram alcançadas, quantas pessoas, meu Deus, que estavam em vulnerabilidade, Senhor, e foram alcançadas, tiveram suas vidas mudadas, transformadas, Senhor, por este ato de amor, Senhor, por este ato de carinho, de cuidado, meu Pai, a qual o Senhor colocou no coração da Tua serva e idealizadora deste lindo projeto da Fundação Reviver. Meu Deus, em nome de Jesus Cristo, eu venho Te pedir, Pai, que o Senhor venha abençoar e venha levantar mais pessoas, meu Pai, que tenham, Senhor, esse chamado, Senhor, que tenham esse amor e com gratidão em seus corações, querem trabalhar, Senhor, porque sabem, porque reconhecem que não fazem para o homem, mas que fazem para Ti, Senhor, que é o Rei dos Reis e Senhor dos Senhores. Meu Deus, em nome de Jesus Cristo, eu quero apresentar diante da Tua presença agora todos que nos acompanham, Senhor, todos que oram conosco agora, Senhor, estão precisando, Senhor, de uma visitação urgente da Tua parte, meu Pai. Meu Deus, sabemos que o Senhor é o nosso socorro bem presente, Pai, na hora da angústia, na hora da dificuldade, Senhor, da dificuldade, Senhor, como a Tua palavra nos afirma, dizendo: olhai para os montes de onde virá o socorro, e o meu socorro vem do Senhor que fez os céus e a terra. Meu Deus, nós sabemos, meu Pai, que sem Ti nada nós somos, Pai. Nós reconhecemos, Senhor, que sem Ti nada podemos fazer, mas também temos a certeza, temos a convicção, Senhor, que em Ti nós podemos todas as coisas, porque é o Senhor quem nos fortalece, é o Senhor que é a nossa rocha inabalável, é o Senhor que firma os nossos passos, Senhor, é o Senhor que conduz a nossa embarcação. Por isso não tememos, Senhor, os vendavais, os ventos fortes, Senhor, que vem, Senhor, ah, Senhor, ao nosso favor, meu Pai, que vem contra nós, meu Pai, querendo nos assolar, querendo nos afrontar, mas nós temos a certeza, Senhor, que maior é o que está conosco, que é o Senhor Jesus Cristo, que nos livra, que nos guarda e que nos fortalece. Meu Deus, em nome de Jesus, eu venho Te pedir, Senhor, que o Senhor venha abençoar toda a nossa juventude do Regenere, meu Pai, esse jovem, Senhor Jesus Cristo, que com tanta alegria, Senhor, tem trabalhado na Tua obra, Senhor, o Expansão, jovem também, Senhor, que unidos, Senhor, fazem a sua obra com tanta dedicação, meu Pai, em nome de Jesus, com intuito, com objetivo de ganhar mais almas para o Teu reino, meu Pai, o pequeno Galileu, meu Pai, as nossas criancinhas, visita agora, Senhor, guarda, livra e os protege de todo o perigo, de todo o mal, em nome do Senhor Jesus Cristo. A Sua palavra nos diz, Senhor, que os Seus ouvidos estão atentos à voz da nossa súplica, e a Tua palavra nos diz ainda mais, Senhor, que há um contrito coração, há um quebrantado coração, o Senhor não despreza, que aquele que vem até a Ti de maneira alguma o Senhor lança fora. Então eu tenho certeza, Senhor, que assim como estou clamando pela Tua misericórdia, que assim como estou clamando pelo Teu favor, Senhor, quantas e quantas pessoas que oram comigo, Senhor, com seus olhos agora em lágrimas, Senhor, chorando, Senhor, pedem o Teu socorro, e eu tenho certeza que as Tuas mãos fortes já estão trabalhando, que as Tuas mãos forte já está agindo, Senhor, porque grande é o Senhor em operar, meu Pai, grande é o Senhor em fazer, em realizar, em concretizar o milagre sobre as nossas vidas, meu Pai. Sabemos que o Senhor é o único, Pai, que fora de Ti, que além de Ti nunca houve, nunca haverá um Deus tão grande como o Senhor. O Senhor é o verdadeiro, o Senhor é o caminho, o Senhor é a verdade, o Senhor é a vida, Senhor. Ninguém vai ao Pai se não for por Ti. Por isso eu Te peço, isso, Senhor, em nome de Jesus. Venha, Senhor, dar força ao que está cansado, Senhor, ao que está desanimado, aquele que está pensando em voltar atrás, em retroceder. Meu Pai, em nome de Jesus Cristo, sua alma não tem prazer naquele que coloca a mão no arado e tira e retira. Meu Pai, em nome de Jesus Cristo, eu venho te pedir, venha visitar, Senhor, a cada lar agora, a cada família onde, Senhor, a minha voz está entrando agora, Pai, que o Senhor venha visitar. Entra onde eu não posso entrar, Senhor. Toca onde eu não posso tocar, Senhor, porque Tu és o Senhor, o Deus Todo-Poderoso, onisciente, onipotente, onipresente. Senhor, nada para Ti é impossível, Pai, nunca houve e nunca haverá algo impossível para o Senhor Jesus. Por isso eu Te peço, Senhor, o Senhor que sonda o nosso deitar, o Senhor que sonda o nosso levantar, o Senhor que esquadrinha os nossos passos, o Senhor que sabe, Senhor, o desejo mais profundo dos nossos corações. Meu Pai, eu Te peço agora que o Senhor venha realizar conforme a Tua vontade e o Teu querer, Senhor, concretizando o milagre, a bênção e o livramento, porque antes de nós pensarmos, antes de chegar aos nossos corações, o Senhor já sabia o que íamos pedir a Ti. Meu Pai, por isso eu Te peço, venha, Senhor, com Tuas mãos fortes, com Tua misericórdia, com Tua compaixão, e Senhor Jesus Cristo, visita, Senhor, essas pessoas agora, Senhor, que choram comigo neste momento, precisando do Teu socorro, porque a Tua palavra nos diz, Senhor, pedir e dar-se-vos-á, buscais e encontrarei, batei e abri-se-vos-á, porque aquele que pede recebe, o que busca encontra, o que bate se abre. Eu Te peço, Senhor, agora, abra as janelas do céu, o trono da graça, Senhor Jesus Cristo, e venha, Senhor, responder com o fogo do céu, Senhor, assim como respondeste a Elias no Monte Carmelo, quando ele reparou o altar e levantou a Ti o clamor, Senhor, e o clamor de Elias chegou até a Tua presença, porque foi um clamor sincero, foi um clamor, Senhor, com verdade. Meu Pai, eu venho Te pedir, nos ajuda, Senhor, a clamarmos a Ti de todo o nosso ser, de todo o nosso coração, para que possamos, Senhor, alcançar de Ti a resposta. Meu Deus, em nome de Jesus Cristo, eu oro também, Senhor, pelas pessoas agora, Senhor, que estão sobre um leito de dor, de enfermidade, meu Pai, e clamam e choram pedindo o Teu socorro, pedindo um escape, pedindo uma saúde, uma saída. Aquele, Senhor, que pelo diagnóstico médico, Senhor, não foi favorável, Senhor, que eles escutaram, mas nós sabemos, meu Pai, que Tu és o médico dos médicos, o doutor por excelência, e nós temos a convicção e a plena certeza, Senhor, que a resposta vem do Senhor. Quando se esgotam todas as nossas possibilidades, Senhor, nós temos a certeza, Pai, que é aí que o Senhor entra com a Sua ação, meu Pai, porque o Senhor tem o poder, Senhor, e o amor para nos conceder a bênção, a vitória e também o livramento. Ah, Pai bendito, ah, Pai de amor, ah, Pai de misericórdia, quantas bênçãos, Senhor, nós temos recebido, Senhor, quantas maravilhas. Eu tenho certeza, Senhor, que nesta festa, Senhor Jesus Cristo, de aniversário da nossa igreja, do nosso aniversário, que nós somos a igreja, Pai, eu tenho certeza que coisas extraordinárias o Senhor vai operar. Eu tenho certeza, Senhor, que sinais, prodígios, maravilhas, curas, libertações, Senhor, irão acontecer neste lugar. Eu tenho certeza que todos que aqui adentrar neste lugar santo, Pai, com seus corações inteiramente voltados a Ti, eu tenho certeza que não sairão daqui da mesma maneira que aqui adentrarem, porque eu tenho certeza que a Tua misericórdia, Senhor, vão alcançar todas as vidas, todas as pessoas. Meu Pai, em nome de Jesus Cristo, eu Te peço, Senhor, toca neste coração endurecido, Senhor Jesus Cristo, para que venha essa chegar a Teus pés, meu Pai, em nome de Jesus Cristo. Senhor, toca, Senhor, nessas vidas agora, meu Pai, que precisam, Senhor, urgentemente, Senhor, do escape do Senhor, de um livramento do Senhor Jesus Cristo, porque nós sabemos, meu Pai, que o Senhor é o nosso refrigério, o Senhor é a nossa fortaleza, Senhor Jesus Cristo. Então venha nos fortalecer, meu Pai, a cada dia, venha nos dar graça, Senhor, venha nos dar força para que possamos possamos caminhar, Senhor, firmes e constantes, Senhor, aguardando a Tua promessa, Senhor, porque nós temos a certeza, meu Pai, que o Senhor está à volta, Senhor, muito próximo está a Sua vinda para arrebatar o Teu povo, Senhor, e como a Tua palavra nos diz, Senhor, que o Senhor voltará e levará para Ti, Senhor, um povo zeloso, um povo separado, um povo remido de boas obras, um povo que não se contaminou, Senhor, com os manjares deste mundo, mas um povo, Senhor, que manteve as suas vestes salpicadas no sangue do Cordeiro. Meu Pai, oxalá eu possa ouvir, Senhor, quando a trombeta tocar o meu nome, o Senhor chamar. Por isso eu te peço, em nome de Jesus, desperta o que estão dormindo no sono da indolência, Pai. Desperta aqueles que estão desapercebidos, Senhor, porque como o Senhor Jesus Cristo, o relâmpago que sai do Oriente e mostra-se até o Ocidente, assim será a Tua volta, como foi nos dias de Noé, Senhor. Nós, crendo ou não crendo, Senhor, a Sua volta é iminente, é certa. Então eu te peço, ajuda-nos, Senhor, a estarmos preparados para este grande dia. Não deixa que nós venhamos, Senhor, ficar desapercebido com as coisas passageiras, com as coisas efêmeras deste mundo, não, Pai. Mas que nós possamos manter o nosso foco alinhado em Ti, Pai, para honra e glória do Teu nome santo.
0: Sim, meu Deus, meu Pai, em o nome de Jesus nós estamos dando seguimento a esta oração, a este clamor, e nós queremos aqui, Senhor, Te agradecer. Somos gratos a Ti por tudo que o Senhor tem realizado e reconhecemos também que nada conseguiríamos fazer se o Senhor não estivesse à nossa frente, não estivesse à frente deste ministério que o Senhor nos presenteou para podermos congregar, para podermos, ó Deus, cultuar. Somos gratos, ó Deus, por toda a Sua bondade que o Senhor tem, meu Deus, dado durante todos estes 64 anos de existência da nossa igreja, Deus e Amor. Nós queremos, ó Deus, Te agradecer por ter dado esta oportunidade de termos, ó Deus, este lugar abençoado, não só aqui em São Paulo, mas em todo o Brasil, em todo o mundo, eu digo que em todos os continentes, aonde esta igreja chegou. Tudo isso é pela Sua força. É o Senhor, meu Deus, conduzindo esta igreja para levar o Teu Evangelho, para levar, Senhor, o grande amor do Senhor aos corações dos homens. Senhor, queremos apresentar, meu Deus, também este aniversário que vai acontecer. Apresentamos, ó Deus, todos os cultos que serão realizados, desde o dia 13 ao dia 14. Meu Deus, abençoa a consagração das mulheres de fé que teremos aqui no sábado, dia 13, aonde a nossa querida irmã Débora Miranda estará à frente desse trabalho, realizando esse grande evento juntamente com todas as mulheres de fé do Brasil que estarão aqui, meu Deus, participando. E também, eu digo que virão pessoas de outros países também que estarão aqui participando, Senhor. Que o Senhor possa abençoar este evento de uma maneira muito grande. Aquelas pessoas, meu Deus, que precisam ouvir uma palavra, que o Senhor possa trazer. Essas mulheres que precisam de um remédio do Senhor, de uma bênção do Senhor, talvez estejam abaladas sentimentalmente falando, emocionalmente, precisam, Senhor, de um acolhimento. Que o Senhor possa usar a irmã Débora para que neste dia estas pessoas venham ser curadas, venham, Senhor, sair daqui transformadas em o nome de Jesus. Pai, eu quero apresentar, Senhor, também o grande evento que vai acontecer na parte da tarde do dia 13, que é o Garagem Cristã, Senhor, que o Senhor possa abençoar todos que estarão presentes, prestigiando esse evento. Usa, Senhor, os seus levitas que estarão aqui louvando o Teu nome, adorando o Teu nome. Que no interim, Senhor, desse evento, pessoas venham ser curadas, que pessoas venham ser visitadas pela Sua presença, através dos louvores que serão entoados aqui neste lugar. Apresentamos também, meu Deus, o culto que acontecerá já na noite do dia 13, juntamente com o Ministério Regenere, o Ministério Expansão Jovens, que o Senhor possa usar a nossa juventude. Usa, Senhor, usa a nossa juventude, usa os nossos jovens, Senhor, que o Senhor possa dar força a eles, para eles vencerem, meu Deus, tudo o que o mundo propõe, porque eu sei, meu Deus, que é difícil ser jovem em um tempo como este, mas eu dou graças ao Senhor porque os nossos jovens estão aqui firmes e fortes. Ah, meu Deus, continua cuidando deles, continua cuidando, Senhor, da vida de cada um deles, preparando o melhor para que eles possam, meu Deus, permanecer firmes na Sua presença. E além de tudo, que eles sirvam, meu Deus, como instrumento do Senhor para buscar os jovens que estão aí sofrendo nas garras de Satanás, que estão, meu Deus, nas drogas, nos vícios, na prostituição. Que o Senhor use os nossos jovens para que eles possam buscar os outros que estão perecendo. Ó Deus, que este evento seja uma bênção. Eu peço a Sua bênção sobre este evento, para que haja salvação de jovens na noite do dia 13, Pai. Que o Senhor possa abençoar toda a liderança do Ministério Expansão Jovens, que é, meu Deus, que está composto aí pelo nosso querido irmão Miquese Almeida, pelo Wilton Gabriel, pelo nosso querido pastor Davi Miranda Neto, que estão, meu Deus, se esforçando para trazerem jovens para a Tua casa. Que o Senhor possa dar força, ânimo, para que eles possam, meu Deus, presenciar o fruto do trabalho que está sendo feito. Meu Deus, eu quero apresentar também o dia 14, meu Deus, onde nós teremos aqui pela manhã a inauguração do Ministério de Intercessão Global, onde estará aqui a nossa querida irmã evangelista Maria Lorena, juntamente, meu Deus, com uma multidão de pessoas, para dar início a este ministério. Que o Senhor possa abençoar poderosamente, pois isto foi algo revelado pelo Senhor à diretoria, ao nosso querido pastor Davi Miranda Neto, e isso agora acontecerá, meu Deus, sairá do papel e acontecerá, será implantado esse ministério. Que o Senhor esteja à frente, usando, meu Deus, a nossa irmã Maria Lorena na intercessão por esta igreja, por esse ministério, também pela obra que esta igreja tem realizado no mundo inteiro, eu diria. Que o Senhor venha fortalecer esse ministério de oração, para que, meu Deus, avance cada vez mais, e que a Sua igreja venha ter interesse em buscar a Sua presença. Pai, eu já clamo também para o culto principal das 15 horas, o culto festivo, Senhor, aonde nós estaremos todos juntos, comemorando o nosso aniversário de 64 anos, ah, meu Deus, de existência desse ministério. Que coisa linda, meu Deus. Aonde estará ministrando a Sua palavra o presbítero Davi Miranda Neto. Usa ele, Senhor, mais que o Senhor já tem usado em Suas mãos. Eu tenho certeza, meu Deus, que esse culto vai ficar marcado na história. Esses 64 anos da Igreja Deus e Amor, esse culto comemorativo, ficará registrado para a história, meu Deus. Porque o Senhor vai salvar vidas. O Senhor vai, meu Deus, resgatar pessoas. Tanto no dia 13 como no dia 14. Serão 2 dias de festa, meu Deus, com a Sua presença aqui neste lugar. onde vidas, ó Pai, que é, eu digo que é a melhor parte, é ver as vidas sendo resgatadas das prisões de Satanás. Senhor, eu tenho certeza que o reino dos céus estarão em festa nestes dias, porque o reino do Senhor receberão novos convertidos, novas pessoas que se renderão diante do Teu Filho. Aleluia! Aleluia! E confessarão que Ele é Senhor para a glória do Deus Pai. Ó Deus! Esse momento a gente já está contando os dias, as horas, para vermos este acontecimento. Que o Senhor possa usar, meu Deus, todos que estarão à frente deste trabalho, palestrando, ministrando, adorando, que o Senhor venha usar. Usa, Senhor, a irmã Débora, usa, Senhor, a irmã evangelista Maria Lorena, usa, Senhor, o presbítero Davi Miranda Neto, usa, meu Deus, todos os cantores, levitas, da gravadora MC Music, que nestes dias, estarão te adorando. Usa eles. Ah, Senhor, que a todo momento a gente possa ver lágrimas caindo dos rostos que aqui estarão, das pessoas que aqui estarão, que a gente possa ver lágrimas descendo no rosto das pessoas, lágrimas, ó Deus, que significa transformação, arrependimento, tudo isso queremos ver, que o Teu Espírito Santo esteja presente, batizando vidas com o Espírito Santo, aleluia, distribuindo também os dons celestiais, aleluia. Afinal, esta igreja é uma igreja que crê na ação do Espírito Santo. Esta igreja é uma igreja que crê no trabalhar do Espírito Santo. Esta igreja é uma igreja que crê no batismo do Espírito Santo. Essa igreja é uma igreja que crê nos dons celestiais. Nós cremos, ó Deus. Venha, meu Deus, usar os pastores desta igreja. Venha usar os presbíteros, os diáconos, os cooperadores, as nossas irmãs cooperadoras. Venha usar. Venha usar, meu Deus, as nossas crianças, os nossos jovens, os nossos adolescentes. Vem usar os nossos membros, ó Pai. Vem usar a membresia desta igreja. Ah, meu Deus, que esta igreja possa continuar crescendo, aleluia. Porque ela começou tão pequenina, meu Deus, tão pequenininha. E olha o tamanho que ela está hoje. Isto é possível, aleluia. Porque até aqui o Senhor tem nos sustentado. Pai, eu apresento também, ah, meu Deus, a nossa diretoria deliberativa. Eu apresento a nossa querida irmã Eleni Miranda, a nossa presidente mundial. Meu Deus, que tem incansavelmente trabalhado, também, meu Deus, se debruçado diante de Ti em oração, em clamor. Pai, que o Senhor esteja com as Suas mãos estendidas agora sobre ela, aonde ela estiver neste momento, que as Suas mãos o alcance, que ela seja renovada pelo Senhor, aleluia, renovando suas forças, renovando, meu Deus, sua saúde. Oramos por ela, meu Deus. Oramos também, ó Deus, pela nossa querida irmã Débora Miranda, a nossa vice-presidente, que incansavelmente, juntamente, meu Deus, com a irmã Eleni, com o pastor Lorival, com o presbítero Davi Miranda Neto, tem lutado, meu Deus, por esse ministério, por esta igreja. Nós temos acompanhado, meu Deus, ó Senhor, as preocupações das Tuas servas. Nós temos visto, meu Deus, que o Senhor está presente, trabalhando na vida deles, trazendo novos projetos, trazendo, meu Deus, coisas novas para esta igreja proveniente de Ti, Senhor. Continua com as Suas mãos estendidas sobre eles, abençoando a irmã Débora com saúde, abençoando, meu Deus, com livramentos, Senhor, usando ainda mais a Tua serva em Tuas mãos. Senhor, abençoa o nosso querido pastor Lorival de Almeida. Senhor, venha restabelecer completamente a saúde do Teu servo, porque muito almejamos, ó Deus, em ver o Teu servo novamente fazendo o que mais gosta de fazer, que é ensinar, que é ministrar a Sua palavra. Para o Senhor tudo é possível. Que o Senhor esteja agora de mãos estendidas sobre ele, onde quer que esteja, meu Deus. Que o Senhor possa vir livrar e guardar a vida do Teu servo. Também, Senhor, o presbítero Davi Miranda Neto, alcança ele. Livra ele, meu Deus, do mal, guarda ele, a sua querida família, meu Deus. Abençoa seus filhos, abençoa sua esposa. Que o Senhor possa usá-lo ainda mais neste ministério, com os projetos. O Senhor tem falado com ele constantemente. Isso nós temos, ó Deus, presenciado, que o Senhor tem, meu Deus, usado ele poderosamente e falado também com ele. Continua usando, continua abençoando ele. Abençoa também, Senhor, a diretoria.

0: Pastor Antônio Osmar, Pastor Marco Magno, Pastor Gerry, Pastor Fabrício, Senhor, abençoa a nossa querida irmã Maria Josefina, meu Deus, abençoa a minha família também, que o Senhor esteja sobre nós, ó Deus, dando orientações, nos orientando para prosseguirmos com esta grande obra, Senhor. Ó Deus Todo-Poderoso, queremos também, meu Deus, abençoar poderosamente a vida de todos, ó Pai, que o Senhor alcance, abençoe, em nome de Jesus. Amém e graças a Deus. Muito bem, vocês que estão nos acompanhando por esta live, chegou um momento especial, momento de recebermos o Senhor Jesus como o Senhor da nossa vida. Vamos lá? Você que quer aceitar a Jesus agora, você que quer reconciliar, é neste momento, é um momento muito importante para a sua vida. É um convite muito especial também, passar a ser filho de Deus. Vamos lá? Receber o Filho de Deus como o Senhor da sua vida? Aonde você estiver, ore comigo agora dizendo: Senhor Jesus, neste momento, eu estou te aceitando, eu estou me reconciliando, perdoa os meus pecados, perdoa as minhas falhas, as minhas transgressões, e escreve o meu nome no livro da vida, e sela com o teu sangue para o grande dia do arrebatamento. Amém. Que Deus abençoe, você agora passou a fazer parte da igreja Deus é Amor, que completará 64 anos nos dias 13 e 14 de junho. Que Deus abençoe vocês. Nós temos toda uma equipe preparada para receber você e orientar você em tudo o que você necessitar. Que Deus abençoe. Estamos encerrando por aqui, Rose. Chegamos ao fim, infelizmente, né? Chegamos ao fim, mas a programação continue. Fique aí com a programação da Rádio Deus é Amor. E você será muito bem assistido a madrugada toda. Deus abençoe a todos, eu fico por aqui, sou seu irmão em Cristo, presbítero Wilson Siqueira, e também junto comigo,
1: Rose Siqueira.
0: Fiquem com Deus, muito obrigado também à nossa equipe técnica. Deus abençoe e até uma próxima, se Deus quiser.
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0: 10:43, ou melhor, 0:53 aqui em São Paulo. Muito boa noite, você está no programa A Voz da Libertação, e esse quem fala com você é o seu irmão em Cristo, Diácono Douglas Almeida. É, eu já quero compartilhar com você, querido ouvinte, um convite muito mais do que especial, porque estamos na grande preparação para os 64 anos da Igreja Pentecostal Deus e Amor. É isso mesmo, vamos comemorar 64 anos de fundação da Igreja Deus e Amor, e vai ser uma festa marcada pelo poder e também pela glória de Deus. Deus, uma vez mais, vai se fazer presente em nosso meio, operando grandes maravilhas, operando grandes sinais, e já estamos numa preparação. É isso mesmo, uma preparação de oração, uma preparação de jejum. Desde alguns dias atrás, estamos nesse propósito de 21 dias de clamor que antecedem os 64 anos da nossa igreja. Deus já tem dado sinais que está recebendo esse propósito de oração e também jejum, e vai manifestar o seu poder, trazendo salvação de almas, libertações de vidas, é o impacto do poder e também da glória de Deus. Igreja Deus de Amor, uma igreja firmada na rocha. Então, coloque na sua agenda aí os dias de celebração que vai acontecer aqui no Templo da Glória de Deus. Dias 13 e também 14 de junho. No dia 13 será um sábado e a nossa irmã cantora Débora Miranda, ela vai ser instrumento de Deus, trazendo uma palavra ao coração de todos que comparecerem, principalmente das mulheres de Deus, as mulheres de fé. É, será uma manhã de consagração, onde todas as mulheres de fé, em um só propósito, estará presente em uma manhã de consagração, de jejum e de muita palavra e busca pela presença do Senhor, o nosso Deus. Então, dia 13 de junho, às 10 da manhã, cantora Débora Miranda, pregando a palavra, louvando o nome do Senhor, com o tema Raízes na Rocha, uma mulher firmada em Cristo, não se abala com os ventos da vida. E no dia 14, é a festa, é a grande celebração oficial, onde, a partir das 14 horas, um culto especial em comemoração dos 64 anos da Igreja Deus de Amor, com o tema Uma Igreja Firmada na Rocha, com a participação de todos os nossos pastores, não só aqui de São Paulo, como também caravanas com os nossos pastores, com a nossa membresia, vindos de todas as partes do Brasil, é isso mesmo, das nossas sedes estaduais, das nossas sedes setoriais, e vai ser uma festa muito linda, marcada pela presença do Espírito Santo de Deus. Então você não pode faltar, presença confirmada dos nossos pastores, da nossa diretoria deliberativa, executiva, dos cantores da gravadora MC Music e, é claro, as caravanas de todas as partes do nosso Brasil. Então, você não pode faltar, você é o nosso convidado. Coloque na sua agenda, esteja conosco dia 13 e dia 14 de junho, aqui na Igreja Deus é Amor.
1: Pai, Senhor, que é a irmã Sueli de Praia Grande, quero parabenizar a Igreja Pentecostal Deus e Amor. Eu já estou na igreja há 30 anos, só que tem 23 anos que eu me batizei. Muito feliz com Jesus e o ministério da Igreja Pentecostal Deus e Amor. Que Deus abençoe.
2: Falo aqui de Santo Amaro, São Paulo. Meu nome é Walter Cruz. Parabéns, Igreja Pentecostal, Deus é amor. Glória ao Pai, glória ao Filho e glória ao Espírito Santo de Deus. Deus abençoe a todos os ouvintes desse programa A Voz da Libertação. E parabéns a toda a membresia, presidente, irmã Irene Miranda, toda a diretoria. Parabéns e PDA.
3: Quero parabenizar a Igreja Deus é Amor. Foi aonde eu aprendi a como servir a Deus no ano de 83. Parabéns, Igreja Deus e Amor.
4: Aqui é irmão Sebastião, cooperador aqui de Sobradinho, Brasília, Distrito Federal. Parabéns aí à igreja. Em nome de Jesus, que Deus abençoe a todos, todos os ouvintes dessa rádio maravilhosa, que traga a programação ao nosso coração todo dia.
5: Que Deus abençoe esta igreja que está aniversariando. Que Deus abençoe grandemente a todos. Porque quem fala é Severino, na cidade de Atibaia.
6: Jesus te ama.
0: Zero horas e 59 minutos em São Paulo. É, querido ouvinte, eu não sei você, mas eu estou ansioso para essa festa que eu tenho a certeza vai ficar marcada em nossos corações. Será um momento ímpar, onde nós vamos desfrutar da comunhão uns com os outros, rever aqueles irmãos que já faz tempo que a gente não se vê, não é mesmo? Você vai ter essa oportunidade de reencontrar amigos, irmãos na fé, e vai ter aquele momento especial de comunhão, não só uns com os outros, como também com Jesus Cristo. Afinal, Ele é o centro da festa. É para Ele. Tudo é para Ele, porque Ele é digno de receber toda a honra, toda a glória e também todo louvor. Então, você não pode faltar. Nós te aguardamos aqui na Avenida Prefeito Passos, número 10, bairro da Liberdade. É isso mesmo, coração da capital paulista. Esse é o endereço da sua vitória. Uma hora em ponto, horário de Brasília. E agora nós vamos para identificação das nossas emissoras, e logo após eu volto com você já no programa Madrugada do Socorro de Deus.
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10: Uma hora e dois minutos.
11: Meu nome é Rubens Aniceto dos Santos, moro no Jardim São Noberto. O testemunho que eu tenho a contar aqui hoje é que fui viciado no crack durante 5 anos, vendi tudo que eu tinha, minha mãe tinha uma casa, eu destruí, praticamente, realmente, é verdade, ouvintes, é um testemunho verídico. E hoje em dia quem me vê até fala que não é verdade, porque vê a transformação e olha para mim e fala que eu jamais usei o crack. Mas quem me conheceu no passado sabe muito bem. Foi uma vida muito triste, muito sofrida. Fiz as pessoas que mais me amavam sofrer muito. Minha mãe sofreu muito. Perdi uma casa completamente. Olha, eu quero dizer que minha mãe, ela sempre falava: Deus vai salvar meu filho. Deus vai transformar meu filho. Olha, até dentro do meu lar, eu usando crack uma vez, eu e um jovem, quando de repente a gente naquela noia das drogas, de repente veio algumas pessoas subindo o quintal, eu não sabia quem era, era um lugar sombrio. De repente aconteceu que algumas pessoas estavam procurando a gente para matar e a gente nem sabia o que estava acontecendo, porque o motivo é o que acontece no mundo. Muitas vezes a pessoa acaba morrendo sem saber o que fez. A gente aprontava muito, então estava sendo perseguido. Naquele instante, os rapazes entraram dentro de casa, mataram um amigo meu, mataram. Foi muito triste, porque no momento daquela confusão eu consegui sair correndo. Por um lado, ele infelizmente correu, se trancou dentro de casa e invadiram a casa e mataram o meu amigo. E foi nesse exato momento, com o decorrer dos dias, eu reconheci verdadeiramente que não tinha outro caminho, que o caminho verdadeiramente era o nosso Senhor Jesus Cristo. Então aceitei o Senhor Jesus e ele fez uma grande transformação na minha vida. Ele mudou a minha vida, ele também vai transformar a sua vida. Você que está sofrendo, você que está aí no leito de dor, você que se encontra numa situação difícil, achando que o seu filho não tem solução para ele, eu quero dizer, tem solução sim. Jesus vai entrar na sua causa, Jesus vai transformar a sua vida, Jesus vai purificar essa pessoa que está no leito, Jesus vai transformar. Pode acreditar, Jesus é o mesmo ontem, hoje e eternamente. Deus fez uma transformação na minha vida, me libertou do crack, das drogas, me libertou do mundo. Hoje, graças a Deus, sirvo a Deus, dou glória a Deus, sou uma pessoa feliz e já não ando mais como andava no mundo, para a glória de Deus. Meu nome é Rubens Anícito dos Santos, moro no Jardim São Norberto. Esse é o meu testemunho de bênção, para a glória do Senhor Jesus.

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1: Uma hora e 6 minutos.

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2: Uma hora e 12 minutos em São Paulo. É isso mesmo, 1 hora e 12 minutos, horário de Brasília. Seja muito bem-vindo, seja muito bem-vinda. É, você que está na audiência, esse quem tem o prazer de vos falar é o seu irmão em Cristo, Diácono Douglas Almeida, e eu vou com você até às 5 horas da manhã, e eu não estou sozinho, eu estou acompanhado do meu amigo, o operador, nosso irmão Hamilton, e juntos nós vamos com você até às 5 horas da manhã, lembrando que esse é um órgão oficial das nossas igrejas Pentecostal Deus de Amor, cuja responsabilidade está sobre a vida da nossa irmã presidente mundial Irene Miranda, e também a nossa irmã vice-presidente mundial Débora Miranda, pastor Lorival de Almeida, presbítero Davi Miranda Neto e toda a nossa diretoria. Eu já quero compartilhar com você, querido ouvinte, os nossos canais de comunicação, lembrando que eu estou aqui para te atender. Você que está sofrendo por algum tipo de situação, você que está acometido pela ansiedade, pela depressão, eu quero orar por você. Você que tem visto vultos, tem tido perturbações, não tem conseguido dormir, é por você que eu quero orar, quero te atender. Então, anote os telefones ao qual você pode ligar para cá, nosso estúdio C, estamos prontos para te atender. Anote, DDD 11 3208 2790. Repetindo, DDD 11 3208 2790 ou DDD 11 3208 2743. DDD 11 3208 2743. E você também pode mandar a sua mensagem através do nosso WhatsApp. Anote, DDD 11 98292 3392. Repetindo, DDD 11 98292 3392 é o nosso WhatsApp. Já temos ouvinte na linha. Alô!
3: Alô!
2: Alô, a paz do Senhor Jesus, bom dia, com quem eu falo? Amém.
3: Com a Vera Lúcia?
2: Irmã Vera Lúcia, a senhora fala de onde?
3: Itapetininga.
2: Itapetininga, seja bem-vinda, irmã Vera Lúcia. Como que eu posso ajudar a senhora?
3: Pastor, eu gostaria de pedir oração para Deus entrar com justiça em favor da minha vida, porque obra de fofoca.
2: Muita fofoca, a senhora é vítima de muita fofoca.
3: Fofoca, maldição, rogam minha própria morte. Pessoas inimigas mesmo, lutadas pelo próprio Satanás.
2: Sim,
3: então,
2: sim,
3: essas pessoas, elas trazem muita influência terrível para minha vida. Eu sinto um mal-estar terrível, uma influência que parece que aquilo vai prejudicar o meu psicológico, o meu coração, tudo.
2: Sim, irmã Vera Lúcia, já anotei aqui o seu pedido de oração. Nós vamos orar sim por justiça.
3: Por mim agora, se possível?
2: Agora. Feche seus olhos.
3: Cadê você prender esse mal-estar terrível?
2: Feche seus olhos, vamos falar com Deus. Senhor nosso Deus e nosso Pai, eu quero nesse momento orar pela vida da irmã Vera Lúcia. Ela, ó Pai, que está sendo bombardeada constantemente, ó Deus, por setas malignas. Sim, obras de inveja, obras que têm sido lançadas contra a vida dela, querendo trazer maldições. Mas em nome de Jesus, eu repreendo toda a seta. Eu repreendo toda maldição, toda obra, ó Deus, maligna, lançada contra a vida da irmã Vera Lúcia. Que nesse momento ela receba do Senhor, ó Espírito Santo, a paz, sim, a certeza de que o Senhor está no barco da vida dela. E que se o Senhor está no barco da vida dela, vai dar tudo certo. Sim, em nome de Jesus, coloca os teus anjos ao redor da tua filha. Cobre ela, cobre a casa dela e confirma a vitória em nome de Jesus. Amém, irmã Vera Lúcia. Amém?
3: Amém, pastor.
2: Eu creio na sua bênção, irmã.
3: Amém, eu também confio, pastor. Porque é a Bíblia que fala, né, quando houver algum doente, quando a gente está um pouco fraco, a gente precisa chamar o pastor para orar, né?
2: É verdade, toda ajuda, quando é de Deus, é bem-vinda, não é mesmo?
3: Sim, porque eu ultimamente não ando muito bem devido a essas setas, né? É muita fofoca, próprio parente, né? Então eles me odeiam. Então eu só tenho meu filho, inclusive eu gostaria que o doutor orasse do meu filho também.
2: Qual o nome dele? Samuel?
3: Oi?
2: Ivan Lucas?
3: Eu vou passar para ele, pastor?
2: Tudo bem.
3: Pode ser?
2: Pode.
3: Ivan? Venho. Pode orar para
2: você. Alô?
4: A paz do Senhor, pastor?
2: Paz do Senhor, irmão Ivan Lucas, tudo bem?
4: Isso.
2: Vamos orar?
4: Vamos orar, pastor, em nome do Senhor Jesus.
2: Senhor Deus e Pai, eu quero orar também pela vida do irmão Ivan Lucas. Ele, ó Pai, que também tem sido vítima dessas setas, desses dardos inflamáveis do adversário. Nesse momento eu peço no nome de Jesus que todo mal, que toda seta, que todo dardo inflamável do adversário seja repreendido agora, em nome de Jesus. Obra maligna, saia da vida dele. Obra maligna, saia da casa dele. Confirma o milagre em nome de Jesus. Amém.
4: Amém, pastor. Deus abençoe pela oração, pastor.
2: A nossa vida, meu querido, conte sempre com as nossas orações. A vitória, ela não é só sua. A vitória é nossa em nome de Jesus.
4: Glória a Deus. Deus abençoe, pastor, pela oração. Que Deus abençoe muito a vida do pastor.
2: Amém, amém. Estamos aqui para isso. Deus abençoe, irmã Vera Lúcia. Deus abençoe a sua casa, a sua família, a vida do Ivan Lucas e toda a sua casa. Em nome de Jesus, eu creio que Deus, ele já confirmou a bênção e a vitória sobre a vida de vocês. E o nome do Senhor, ele será glorificado. 1:20 em São Paulo. Nós vamos agora para o quadro. É o quadro Pão Diário com o nosso irmão pastor Lorival de Almeida. E ele vem trazendo um tema muito interessante. Ele vem falando sobre a cruz do Calvário. Essa cruz que é o símbolo máximo do cristianismo, porque nos faz lembrar do nosso Cristo que morreu pelos nossos pecados. Então, preste bastante atenção nessa mensagem e eu já volto com você.
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5: É o Deus da salvação que faz obras grandes, prezado ouvinte, não é para exaltar a igreja. Muita gente acha que é por causa, não, é por minha causa, não, é Deus quem faz. Deus está interessado em você, Deus está interessado no seu bem-estar, mas Deus está interessado na sua alma, na sua salvação. Às vezes, ouvintes, nós, eu tenho batido um pouco nessa tecla, né? Mas nós temos que fazer exalar a nossa frustração quando as pessoas, infelizmente, passam a adotar uma sistemática de pregação, deixando de lado a cruz. Jesus fala, quer me seguir? Renuncia-se a si mesmo e tome a sua cruz. Tome a cruz de cada dia. Ah, e muitas pessoas têm renunciado à cruz. Muitas pessoas têm trocado a cruz por tantas coisas. Ah, expressões vazias, trocando a cruz pela chavinha, pela estrela de Davi, voar nas asas do Espírito. Tem até um hino aí que fala que o rio que salva, né? Então a salvação agora é a salvação do refugiado, o mar que salva. Atravessou o mar, atravessou o rio grande, acho que já está salvo. Não é assim não, salvação aquática. Infelizmente, ouvintes, a pregação tem mudado. E muitas pessoas estão, infelizmente, envolvidas nas questões do trono do crente só aqui na terra. Riquezas, vida sem problemas, não sofra mais, saúde plena, vida, como é que é, regalada. Agora, o negue-se a si mesmo e tome a sua cruz de cada dia está ficando cada vez mais distante. Lucas 9:23. Aliás, se você tomar a sua cruz de cada dia e de repente algum dia a cruz começar a ralar o seu ombro, alguém pode até dizer que você está em desgraça, está em pecado. Isso é maldição. Sendo que Jesus foi quem orientou, quem mostrou a sistemática. É claro que nós podemos ter todas as coisas boas, e eu sempre digo isso aqui, mas a verdade é que a cruz é ofensiva ao pecador, porque a cruz, ela claramente mostra que os nossos esforços nada valem para a salvação e que a nossa virtude não nos justifica diante de Deus. Nós não podemos nos apresentar diante do Senhor achando que somos alguma coisa, estamos sendo salvos por nossas próprias atitudes ou abençoados pela nossa própria obediência ou bondade. A cruz diz o que nós somos sem meias palavras. E não me veio com essa história, meu levanto falando da cruz, não está falando de Cristo, pelo amor de Deus, né? Vou acordar. Não tem que justificar nada para você que está buscando achar pelo em ovo, né? A cruz declara que nós somos pecadores e que precisamos do perdão que vem do processo da cruz. Ou seja, a morte de Jesus Cristo na cruz do Calvário. A gente tem visto tanto movimento, um movimento que às vezes quer isentar as pessoas, afastar as pessoas da cruz. Não só do carregar a cruz, mas do sacrifício da cruz. E muitas pessoas têm perdido o fascínio, têm perdido a reflexão sobre ela. E muitas pessoas, infelizmente, têm apagado da sua memória qualquer coisa que seja reflexo de uma vida correta, bíblica, ordenada, porque às vezes tem um ralo aqui, às vezes tem um joelho dobrado ali, uma feridinha aqui. Olha, ouvinte, sem a cruz a igreja não existe. A nossa redenção, ela aconteceu na cruz. Se você verificar Apocalipse 5:9, e eles cantavam um cântico novo: tu és digno de receber o livro e de abrir os seus selos, pois foste morto e com o teu sangue compraste para Deus gente de toda tribo, língua, povo e nação. Com toda certeza nós somos um povo formado pelo sangue que foi vertido na cruz do Calvário, o sangue de Jesus Cristo. A cruz de Cristo, ela declara a falência dos homens, mas também o poder de Deus. Pois a mensagem da cruz é loucura para os que perecem, mas para nós que somos salvos é o poder de Deus, 1 Coríntios. Para o mundo em trevas a cruz não faz sentido, mas foi ela que Deus escolheu, ou o processo dela que Deus escolheu e que o Filho aceitou. É nela que o Salvador oferece perdão aos pecadores. Pregação que não passa por Cristo, que não passa pela sua cruz, e não, eu diria, se detém também na nossa que temos de carregar, certamente não faz brilhar o projeto de Deus. Pregação que não exalta a cruz de Cristo, cultos que não se fala do carregar a cruz, cantos que não se avultam a cruz em nosso coração, são cultos que falharam. É tão triste, né? Nós vemos que, infelizmente, hoje as pessoas acham que Deus, que servir a Deus, que a salvação é só o oferecer, o receber. Quando você fala de carregar a sua cruz, meu Deus, Deus me livre. Quando você fala da cruz de Cristo, na nossa aceitação e renúncias, Deus me livre. 1 Coríntios, a Bíblia fala, né? Mas nós pregamos o Cristo crucificado. Isso deveria estar impregnado na vida de cada pregador, na vida de cada igreja. Nós pregamos o Cristo crucificado, evidentemente que ressuscitou, não é essa a menor dúvida. Mas passou pelo processo da crucificação para que pudesse o plano de Deus ser cumprido. Os judeus queriam sinais, e existem cristãos com alma judia. Querem sinais a todo tempo, de todo jeito. Os sinais podem acontecer, Deus faz sinais, faz maravilhas. Mas não é só isso, minha gente. Não é só isso. Os gregos queriam sabedoria, Hoje é a mesma coisa. Muitas pessoas hoje querem apenas e tão somente, eu diria, um cristianismo, se for intelectualizado, eu diria, acabando de uma vez por todas com o pobre coitado iletrado e coisas dessa natureza. Há cristãos com alma grega, que só querem filosofar. Agora Deus, ele propõe a cruz, não há outro plano, é a cruz. A cruz simboliza o que é verdadeiro, a linha vertical na direção de Deus, a horizontal na direção dos homens, como eu gosto de falar isso. Graças ao sacrifício de Cristo na cruz e ao nosso entendimento também de negarmos a nós mesmos e tomar a nossa cruz de cada dia, podemos, é claro, através do sacrifício de Cristo na cruz, podemos nos relacionar bem com Deus e com os homens. Mas não posso deixar de falar de carregarmos a nossa cruz de cada dia. Então, olha, ouvinte, que não se apague de forma alguma o sacrifício de Cristo na cruz, a cruz de Cristo, que ela não seja deletada, termo moderno, né, da nossa mente e do nosso coração. E que nós, de forma alguma também, nos esqueçamos de que, para seguir a Cristo, devemos negar a nós mesmos e tomar a nossa cruz de cada dia. Não é que nós vamos para o Calvário, não é que seremos, não seremos, eu diria, não, pregados, mas nós vamos sim. Tudo que representar tomar a cruz de cada dia, nós vamos sim passar por isso, porque é basicamente um ensinamento do Cristo. Ele é a nossa glória, somos o povo da cruz. Quanto a mim, que eu jamais me glorie, a não ser na cruz do nosso Senhor Jesus Cristo. É Paulo falando aos Gálatas, capítulo 6, versículo 14. Só para apagar qualquer tipo de resquício de pessoas que possam tentar trazer essa palavra para o sentido idolátrico da cruz, que não é. Estou falando da cruz de Cristo, a cruz que Paulo está dizendo. Quanto a mim, que eu jamais me glorie em outra coisa, a não ser na cruz do nosso Senhor e Salvador Jesus Cristo.
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0: Louvamos o teu nome, Senhor, porque o Senhor é digno, porque o Senhor é único. 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
3: Uma hora e 34 minutos em São Paulo, 1:34, horário de Brasília. E você que ainda não mandou a sua mensagem, o seu pedido de oração, ainda dá tempo. Lembrando que daqui a pouquinho, às 2 da manhã, nós vamos estar em oração. E eu quero interceder pela sua vida, pela sua casa, pelas suas demandas, para que Deus, pela sua infinita graça, uma vez mais, opere maravilhas. Porque quando você é abençoado, querido ouvinte, nós nos alegramos. Como diz a Escritura, chorai com os que choram e alegrai-vos com aqueles que se alegram. Então, a sua vitória é a nossa vitória e assim a gente vai caminhando na presença de Deus. Faça como a nossa ouvinte mais

0: Ariana Souza, que está dizendo: boa noite, a paz do Senhor Jesus Cristo. Me chamo Mariana, sou obreira da casa do Senhor, moro na cidade de Belém do Pará e gostaria de pedir oração pela minha mãe, América, que está internada há quase 15 dias. Ela vai passar por cirurgia do coração na segunda-feira e desde já eu agradeço. Ore também pela família de cada um dos irmãos que estão na sintonia do programa A Voz da Libertação. E tem algumas vidas que precisam também de libertação, pois estão na dependência, estão na dependência das drogas ilícitas. Ore pela vida do Elielson, pela vida da Cristiane, pela vida do Rogério, do Paulo, do Sebastião e também do Henrique. Deus abençoe, querida ouvinte Mariana. Nós vamos orar sim pela sua vida, pela vida da sua mamãe e pela vida de cada uma dessas pessoas que precisam da libertação. Nosso Jesus é um Deus que opera perto, opera também longe. Ele conhece a nossa necessidade, mas é claro, Ele quer nos ver pedindo, clamando, buscando a presença dEle. E quando nós fazemos isso, nós alcançamos o grande milagre. Nosso ouvinte Humberto Barbosa está dizendo: a paz do Senhor Jesus, que Deus abençoe. Gostaria de pedir oração pela minha vida, pois eu estou enfermo, sentindo muita queimação no estômago. E eu peço oração para que Deus venha me curar. Meu nome é Humberto, falo aqui de Salvador, Bahia. Deus abençoe, querido ouvinte Humberto. Nós vamos orar sim, querido, pela sua vida. E eu creio na cura, eu creio na restauração, eu creio no milagre. Já temos ouvinte na linha. Alô? Alô?
1: Alô?
0: Alô, a paz do Senhor Jesus. Bom dia, com quem eu falo?
1: A paz do Senhor Jesus, com a irmã Ivone aqui de Curitiba.
0: Irmã Ivone, seja bem-vinda, irmã Ivone. Deus abençoe o povo de Curitiba. Conte a bênção, ou se a irmã vai pedir oração. Fica à vontade.
1: Viu, pastor? Eu queria que eu fizesse o favor de orar por mim. Eu já faz um ano quase que eu estou lidando com a coluna, ela é de disco, tudo, sabe? Eu não tenho quase dormido na madrugada. Ai, meu Jesus.
0: Muitas dores, né, irmã?
1: Oi?
0: Muitas dores, né?
1: Nossa, eu tomei um remédio ontem, me fez mal, eu tive que largar um remédio muito forte. Ai, pastor, eu tô, ó, só Jesus, ele já me prometeu que vai me curar, mas por enquanto, né, eu tô aguardando no meu Deus, né?
0: Não, vamos orar sim, e há um tempo para todas as coisas, né? A Bíblia diz que todas as coisas cooperam para o bem daqueles que amam ao Senhor. Eu creio que essa enfermidade aí, de alguma maneira, vai cooperar para que o nome do Senhor seja glorificado.
1: Seja glorificado. Eu até quero daí ligar para lá, sabe, para testemunhar, né?
0: Sim, sim.
1: E se o pastor quisesse orar por mim agora, eu aceitaria também, sabe, ou orar depois.
0: Vamos orar, vamos orar. Eita, caiu. Mas já está anotadinho aqui, irmã Ivone. Daqui a pouquinho nós vamos sim interceder pela sua vida. Nós vamos colocar diante da presença do Senhor, eu tenho a certeza que a cura, ela vai se manifestar em nome de Jesus. Já temos mais uma ligação. Alô?
1: Alô?
0: Alô, a paz do Senhor Jesus, com quem eu falo?
1: Pai do Senhor, irmã Aparecida de Dourados, Mato Grosso do Sul.
0: Irmã Aparecida de Dourados, bom dia, tudo bem com a senhora?
1: Ah, irmã, não tá muito bem, não. Tenho problema de saúde, tenho diabetes. Eu tô com diabetes, com muito descontrolado.
0: Diabetes descontrolado.
1: Problema do estômago faz dia. Quando ontem eu fui no posto, né? E aí depois eu fui tomar vacina da gripe ontem. Quando eu cheguei, 4 horas da tarde, começou a ter uma palpitação no meu coração. E a palpitação do meu coração foram 10 minutos, aí parou. Então, eu fui a noite inteira, dando aquela palpitação e parando, dando aquela palpitação e parando. Hoje também, eu várias vezes as palpitações no meu coração, espero que melhore, depois ataca as palpitações no meu coração.
0: Vamos orar pela vida da senhora.
1: Por favor, para Deus fazer um milagre na minha vida. Aparecida Teixeira dos Santos.
0: Aparecida Teixeira dos Santos. Está anotadinho aqui.
1: Para toda a minha família, meus netos, minha neta Rosa Cleide, os três filhos dela, Pedro, Afonso e Ana. Minha filha Rosa Cleide, meu filho Domar.
0: Pronto, está anotadinho aqui. Daqui a pouquinho, às 2 horas da manhã, nós vamos entrar em oração.
1: Põe a sua oração para mim agora. Põe a sua oração.
0: Amém. Vamos orar. Senhor, Senhor nosso Deus e nosso Pai, eis aí a vida da nossa ouvinte Aparecida, que está lá na cidade de Dourados. Quero orar por ela, pedindo que o Senhor restaure, ó Pai, a saúde dela de uma maneira perfeita. Sim, vai colocando tudo aquilo que está fora do lugar em seus devidos lugares, abençoando o organismo, abençoando o psicológico, abençoando toda a estrutura física da tua filha. Abençoa o lar, abençoa a família e confirma um milagre na vida e na casa da nossa querida irmã Aparecida, em nome de Jesus.
1: Amém, Jesus.
0: Eu creio na sua bênção, irmã Aparecida, daqui a pouquinho.
1: Eu também creio, depois eu vou ligar e vou contar o menino.
0: Em nome de Jesus, eu creio.
1: Deus abençoe todos vocês aí da rádio.
0: Amém, a senhora também. Obrigado pela ligação, Deus abençoe. É, querido ouvinte, Deus está operando nesta madrugada. Eu creio pela fé que Deus está fazendo maravilhas. E pessoas vão ligar, vão testificar, como a nossa irmã Aparecida, ela declarou pela fé que ela crê que ela vai contar a bênção. Já temos mais ouvinte na linha. Alô?
2: Alô?
0: A paz do Senhor Jesus, bom dia.
2: Bom dia, pastor.
0: Amém. Com quem eu falo?
2: Solange de Jaguariúna, irmã Solange.
0: Irmã Solange, Jaguariúna, seja bem-vinda, irmã Solange.
2: Amém.
0: O que a senhora precisa? Quer deixar o nome para oração?
2: Eu queria deixar meu nome para oração, a minha família. E gostaria que o pastor tivesse uma palavra para mim.
0: Vamos orar aqui agora. Senhor Deus e Pai, eis aí a tua filha. Se o Senhor, nesta madrugada, ó Pai, puder falar, ó Deus, de uma maneira ainda mais clara e objetiva ao coração da tua filha. Que nesse momento, ó Pai, o teu nome venha a ser uma vez mais glorificado pela vida e pela misericórdia do Senhor. Eu te peço, ó Pai, tão somente pela fé, confirma a vitória em nome de Jesus.
2: Amém.
0: Amém. Irmã, eu creio que o Senhor está nos dando a direção para a irmã meditar lá em 1 Samuel, capítulo de número 6. Amém?
2: Tá certo.
0: Amém. Medita lá, nós estamos ao vivo. O seu nome já está aqui no caderno da oração. Daqui a pouquinho, às 2 horas da manhã, nós vamos interceder pela senhora, pela sua família, em nome de Jesus.
2: Amém.
0: Eu creio que a senhora vai contar a bênção, porque Jesus é fiel.
2: Jesus.
0: Amém. Deus abençoe. Obrigado pela ligação. Obrigado pelo carinho aí, em nome de Jesus.
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0: 1:44 em São Paulo, 1:44. Lembrando que daqui a pouquinho, às 2 horas da manhã, nós vamos entrar em oração. Se eu fosse você, eu já preparava aí aquele espaço onde você vai ter aquela liberdade de estar diante da presença de Deus, buscando a presença, a face do nosso Deus, porque será um momento ímpar, será um momento de muita comunhão. Já temos ouvinte na linha. Alô? Alô?
5: Bom.
0: A paz do Senhor Jesus, bom dia.
5: Bom dia.
0: Com quem eu falo?
5: Aqui é a Carmela Lourdes, de Curitiba.
0: Não entendi, desculpa.
5: Marludes, de Curitiba.
0: Marludes, se a senhora puder abaixar um pouquinho o som, tá dando microfonia? me ouvir só pelo telefone?
5: Tá bom. Uhum, abaixei.
0: Pronto, melhorou. Marludes, é isso?
5: Lourdes.
0: Lourdes, irmã Lourdes. A paz do Senhor, irmã Lourdes. Curitiba, paz, né?
5: Senhor. Eu queria pedir oração a favor do meu irmão, que ele quebrou, caiu duas vezes e machucou no lugar no ombro.
0: Qual que é o nome dele?
5: Quatro tendões arrebentados do ombro, e faz uns 15 dias, e daí ele está aguardando o médico atendendo, para agora não atender, ele está sofrendo muita dor.
0: Eu imagino, né? Ossos quebrados dói mesmo. É, qual que é o nome dele?
5: É Dirceu.
0: Dirceu. Quem mais?
5: E também peço oração para mim e minha família. Meus filhos, Jaqueline, e o meu filho, Júlio César e família.
0: Pronto, tá anotadinho aqui. Jaqueline e o filho, é?
5: E também eu quero pedir oração para uma Maria, né, e família que perderam, ela perdeu hoje no Valdemiro, muitos anos na Igreja dos Amor servindo o Senhor. E hoje o Senhor recolheu isso. Então peço oração por ele, pela família.
0: Meus sentimentos, a irmã Maria aí, tá bom? Vamos orar sim pela vida dela, pela sua casa também, em nome de Jesus. Que Deus, ele venha confortar, né, o coração de todos os familiares.
5: O coração deles, né? É uma família muito unida, nossa.
0: Vamos orar.
5: Mas ele já estava doente fazia dias, daí o Senhor recolheu.
0: Sim, sim, há um tempo, né, determinado para todas as coisas.
5: Na obra de Deus, né, os irmãos muito dedicados.
0: Importante que já está nos braços do Pai, nós temos essa certeza, não é mesmo?
5: É verdade.
0: Mas está anotadinho aqui, irmã Lourdes, daqui a pouquinho, às 2 horas da manhã, nós vamos orar. Se possível for, ore juntamente conosco, viu? Deus então, vai tá confirmar bom. A bênção.
5: Deus abençoe, irmão.
0: Amém. Deus abençoe, irmã Lourdes. Fica na paz do Senhor Jesus.
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0: 1:48 em São Paulo, é um pouco mais aí de 12 minutos, nos separam daquele momento de oração. Já tem bastante pedido de oração aqui, mas você que ainda não mandou seu pedido, ainda dá tempo. Manda o seu pedido, porque daqui a pouquinho nós vamos colocar diante da presença do Senhor. Nosso ouvinte Alexandre está dizendo: a paz do Senhor Jesus. Moro aqui no interior de Goiás, Itumbiara, e eu quero pedir oração pela minha vida, para que Deus venha abençoar, trazendo saúde perfeita. Eu tô também com uma perícia médica lá em Minas Gerais, marcada para o dia 1º de junho, e eu peço que orem por essa causa. Deus abençoe, querido irmão Alexandre. Eu creio que já deu tudo certo. Em nome de Jesus, a vitória, ela virá, porque esse Jesus é fiel e verdadeiro. Nosso querido ouvinte está dizendo: a paz do Senhor, pastor, bom dia. Deus abençoe, querido irmão, bom dia. Nosso irmão não se identificou, mas bom dia. É um excelente dia, um domingo marcado pela graça e pela misericórdia do nosso Deus. Nosso querido ouvinte está dizendo: a paz do Senhor Jesus, pastor. Aqui quem fala é a irmã Ivani, de Uberlândia. E eu quero pedir oração em meu favor e também em favor da minha família. Deus abençoe, irmã Ivani. Nós vamos orar sim por você, pela sua família. Será um imenso prazer e eu creio na grande vitória. Nosso ouvinte Robson Ferreira está dizendo: bom dia, a paz do Senhor Jesus. Eu me chamo Elisângela. É a irmã Elisângela. Está na descrição aqui, Robson, mas quem está falando é a Elisângela Martins. E eu quero pedir oração. Eu falo aqui de Linhares, no Espírito Santo. Eu peço oração, pois estou muito dolorida. Muitas dores nas costelas, nos rins. e até mesmo infecção de urina. E eu peço oração, porque meu corpo está fraco, desanimado. Mas eu creio, querida irmã Elisângela, na sua vitória. É claro que nós vamos orar e Deus, pela sua graça, vai manifestar o poder, a cura divina em nome de Jesus. A senhora vai contar a bênção, que essas dores desapareceram em nome de Jesus, porque esse Deus é fiel, esse Deus é verdadeiro, e operando ele, quem impedirá? Nosso ouvinte Marcos está dizendo: quero pedir oração para que Deus venha repreender enfermidades no sangue. Amém, irmão Marcos. A vitória é sua em nome de Jesus, e o nome do Senhor, ele é glorificado. Nosso ouvinte está dizendo: bom dia, sou a Ilma de Caxias e eu quero pedir oração pela vida do Samuel, que tem 14 anos e está envolvido em vícios de drogas. Peço libertação também para o Márcio e também pela vida do Daniel. E oração pela minha saúde, pois estou enferma com diabetes muito alto. Orem pela minha vida. Amém, irmã Ilma. Em nome de Jesus, a vitória é sua, a vitória é da sua família. Deus é misericordioso, é poderoso também para operar o grande milagre. Nossa ouvinte Nádia está dizendo: quero pedir oração pela minha família, em especial pelo meu pai João Batista Rios, pois realizou uma biópsia, mas eu creio que Deus está na frente. Eu me chamo Nadia Rios e moro aqui em São Gonçalo do Amarante, Ceará, e peço oração por libertação. Deus abençoe, irmã Nádia, a vitória é sua, a vitória é da sua casa, em nome de Jesus. 1:52, nós vamos agora para o quadro Família em Foco. Vem aí o nosso irmão presbítero Jessé Ávila, e ele vem trazendo o tema: carência afetiva. Pegue papel, pegue caneta, faça as suas anotações, porque através desse quadro a sua família é abençoada.
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8: Olá, seja muito bem-vindo a mais um episódio do Família em Foco, um espaço dedicado a reflexões sobre relacionamentos, convivência e bem-estar familiar. Aqui falamos de temas que podem transformar o dia a dia da sua casa, sempre com base em estudos, mas de um jeito simples e prático. Você sabia que pessoas emocionalmente carentes tendem a interpretar pequenas rejeições com mais intensidade, ativando áreas cerebrais relacionadas à dor emocional? Por essas razões, hoje nós vamos falar sobre carência afetiva, um sentimento que pode gerar dependência emocional, insegurança e desgaste nos relacionamentos familiares e amorosos. A psicologia explica que a carência afetiva está ligada à necessidade excessiva de validação. Ao mesmo tempo, tem relação direta com aprovação emocional e atenção. Em muitos casos, ela se desenvolve a partir de experiências de abandono, rejeição ou ausência de vínculos saudáveis na infância. Estudos mostram que pessoas emocionalmente carentes podem apresentar maior ansiedade relacional, medo da solidão e dificuldade de lidar com frustrações afetivas. Por exemplo, uma pessoa pode enviar várias mensagens seguidas e ficar extremamente angustiada quando não recebe resposta rápida, interpretando assim aquele silêncio, aquele vazio, como rejeição, mesmo que não haja um motivo real para tal. Então, entendemos que todos nós precisamos de afeto e conexão. O problema começa quando a felicidade passa a depender exclusivamente da atenção do outro. Relacionamentos saudáveis não são construídos por necessidade desesperada, mas por equilíbrio emocional. E por isso que eu quero deixar para você aqui 5 dicas práticas de como lidar com essa questão. Número 1. Aprenda a diferenciar carinho de dependência emocional. Porque buscar afeto é saudável. O problema surge quando a pessoa sente que não consegue viver bem sem constante validação. Número 2. Desenvolva momentos de autonomia emocional. Ter hobbies, amizades, projetos e tempo consigo mesmo ajuda a fortalecer a identidade e a autoestima. Número 3. Evite cobranças excessivas nos relacionamentos. Frases como "você nunca me dá atenção". Isso pode gerar uma pressão emocional com a outra pessoa. Conversas equilibradas costumam produzir melhores resultados. Penúltimo, trabalhe a sua autoestima todos os dias. Reconheça as suas qualidades e conquistas, porque pessoas que se valorizam emocionalmente tendem a sofrer menos com rejeição. E por último, procure ajuda quando o sofrimento for intenso. Quando a carência gera ansiedade constante, ciúmes excessivos ou dependência emocional, o acompanhamento psicológico pode ajudar muito neste caso. Até porque Augusto Cury disse que quem não aprende a cuidar das próprias emoções se torna refém da necessidade constante de aprovação. Mas e aí? Você gostou desse conteúdo? Então compartilhe a nossa programação com amigos e familiares. Continue nos acompanhando e fique atento, porque a qualquer momento estaremos de volta com mais reflexões que podem transformar a sua vida. Um forte abraço e até breve.
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0: 2 horas em ponto em São Paulo. E agora nós vamos para a identificação das nossas emissoras. E logo após, eu volto com você naquele momento, o momento da oração.
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5: 2 horas e 2 minutos.

0: Eu amo os que me amam, e os que de madrugada me buscam, me acharão. Provérbios 8:17. 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Chegou o momento da oração da madrugada. Vamos, nesse momento, falar com Deus.
1: Soberano Deus e eterno e querido Pai, uma vez mais, diante da Tua presença, eu me coloco em oração. Nessa oportunidade, eu quero pedir ao Senhor perdão, perdão se por meio de atitudes, perdão se por meio de palavras ou até mesmo pensamentos. Eu fui achado e contado diante dos Teus olhos como um transgressor. Reconheço, ó Pai, o quão falho, o quão errante eu sou e quão dependente eu sou da Tua graça. Impedida diante do Seu trono, ou, ó Pai, de chegar diante da Tua face, eu peço perdão. Deus amado, e eu não estou sozinho, eu estou acompanhado desse ouvinte que está sintonizado na madrugada do socorro de Deus. Deus, vai abençoando aqueles que estão perto, vai abençoando aqueles que estão longe, vai abençoando cada ouvinte, cada irmão, cada irmã, que nesse momento, ó Pai, está acometido por algum tipo de enfermidade, por algum tipo, ó Pai, de situação, ó Deus, que tem causado a ele aflição, preocupação, angústia, tribulação. Coloca tuas mãos, ó Deus Todo-Poderoso, e faz o que eu não posso fazer, o que esse ouvinte não pode fazer. Faz nesta madrugada. Deus, eu quero deixar diante do Teu altar cada pedido de oração, ó Pai. Sim, pedidos, ó Deus, com causas das mais variadas. Sim, a exemplo da nossa irmã Vera Lúcia, ó Pai, que nos pediu oração a Deus, pedindo justiça, porque ela tem sido vítima, ó Pai, de obras, ó Deus, que são maldosas. Sim, e nós oramos, ó Pai, para que a bênção do Senhor esteja sobre ela de uma maneira transbordante. Abençoa a nossa irmã Ivone, lá de Curitiba, que também nos pediu oração. Abençoa a vida da irmã Aparecida, lá de Dourados, ó Pai. Sim, dando a ela saúde, abençoando a família dela. É, Deus, a nossa irmã Solange, lá de Jaguariúna, a irmã Lourdes, lá de Curitiba também. Abençoa cada ouvinte, cada pedido de oração que chegou aqui no nosso WhatsApp da Central de Produções Internacional. Estende as suas mãos, Deus Todo-Poderoso, e faz o que nós não podemos fazer. Nós somos limitados, mas o Senhor é poderoso. Nós somos falhos, mas o Senhor é perfeito, ó Pai. E eu coloco, ou nós colocamos, diante da Tua face, cada um desses pedidos de oração. Pessoas que estão enfermas, ó Pai. Deus, em alguns casos, uma enfermidade tão terrível, ó Pai. Deus, vai além de uma simples dor de cabeça, ou uma enxaqueca, ou, ó Deus, uma dor, Senhor, comum. Vai além. Enfermidades, ó Deus, crônicas, enfermidades na coluna, enfermidades, ó Deus, na estrutura óssea. Sim, o corpo que constantemente, ó Pai, tem uma imunidade baixa, e por ter uma imunidade baixa, ó Deus, acaba contraindo diversas enfermidades. E nós oramos para que qualquer que seja a enfermidade, bata em retirada neste momento da vida dessa pessoa. Estende as suas mãos, meu Pai. Estende as suas mãos. Faz o impossível acontecer, manifestando, meu Deus, manifestando, meu Pai, a grande bênção, a grande vitória, o grande milagre, para o louvor da sua glória. Enquanto nós estamos orando, enquanto nós estamos clamando, enquanto nós estamos pedindo, Deus trabalha, trabalha de uma maneira poderosa sobre a vida desta pessoa que até esse presente momento não conseguiu, ó Pai, deitar e dormir, ah Deus, e descansar. Essa pessoa que está com os pensamentos, ó Pai, à flor da pele. Essa pessoa, ó Deus, que está totalmente tomada pelo sentimento de ansiedade, que já não sabe mais o que fazer, já não sabe em qual direção ele deve ir, já não sabe, meu Pai, ó Deus, o que fazer. E nesse momento, nós pedimos ao Senhor, vai quebrando, Deus, quebrando, ah, Senhor, todo mal, toda enfermidade. Senhor, no lugar da ansiedade, coloca tranquilidade, paz. Ó Deus, confiança. Ó Deus, esperança. Sim, meu Pai, que essa pessoa pare de se preocupar com amanhã, uma vez que o amanhã pertence ao Senhor. É, Deus, o Senhor está no amanhã, o Senhor está no presente, o Senhor também está no passado, pois o Senhor não, ó Deus, é limitado ao tempo. E nós pedimos ao Senhor, vai abençoando nesta madrugada, vai curando nesta madrugada, pessoas que estão, ó Pai, lutando contra o câncer, sim, pessoas que estão lutando, meu Pai, para sobreviverem, estende as suas mãos, que esse câncer desapareça, que essa enfermidade desapareça, sim, enfermidade no pulmão, enfermidade, ó meu Deus, no coração, enfermidade, ó Deus, no corpo físico, desde o alto da cabeça até a planta dos pés, que desapareça no nome de Jesus, da vida desta pessoa. Essa pessoa que, ó meu Pai, está depressiva. Sim, meu Pai, uma tristeza profunda. Ela não sente prazer, ó Deus, em mais nada. Ó Deus, já não se alimenta, já não descansa, já, ó Pai, não tem paz. Mas eu oro para que essa depressão bata em retirada, em nome de Jesus. Que este mal, seja repreendido agora. E o teu nome, Deus forte, o teu nome, Deus verdadeiro, o teu nome, Deus de poder e glória, ele seja adorado, ele seja glorificado, ele seja engrandecido, meu Rei. Confirma a bênção, confirma a vitória para o teu louvor, para a sua glória. Ó Deus, ó Pai, eu deixo diante do teu altar aquele e aquela que nesse momento, ó Pai, comigo ora, essa pessoa que está pedindo a libertação de um filho, a libertação de um irmão, um amigo, um ente querido. Senhor, estende as suas mãos, liberta essa pessoa que está nos vícios, ó Pai, no vício da bebida alcoólica, no vício do tabagismo, ah, Pai, na pornografia, meu Deus, no crack, na cocaína, na maconha, entre outros deuses. Estende as suas mãos e traz a libertação. Essa pessoa, Pai, que está viciado, ó Deus, nas betes, sim, em jogos de azar. Senhor, meu Deus, estende as suas mãos agora. Faz o impossível acontecer, manifestando uma vez mais o seu poder. Confirma a cura desta alma que está deprimida. Confirma a libertação, ó Pai, psicológica, sim, a libertação desta pessoa, ó Pai, que depende, ó Deus, da produção tão somente, ó Pai, ó Deus, de estímulos, ó Pai, que aumentam, ó Deus, ó Pai, o prazer daquela pessoa. Deus, liberta, liberta, Senhor, porque se o Filho vos libertar, verdadeiramente sereis livre. Confirma a restauração desse casamento. Quantos casamentos estão sendo nesse momento, ó Pai, bombardeados, sim, de dia e de noite. Ah, Deus, tentando, ó Pai, destruir. Mas nós oramos para que haja, no lugar de destruição, haja restauração e crescimento, ó Pai, dentro do relacionamento de ambas as partes, ó Deus, conjugais. Coloca as tuas mãos, faz o impossível acontecer. Essa família, Pai, que está sendo, ó meu Pai, vítima de obras de macumbaria, vítima de inveja, vítima de palavras de maldição. Estende as suas mãos, meu Pai, que haja, ó Deus, no lugar da maldição, a bênção, no lugar da derrota, vitória, no lugar do desprezo, ó Deus, ah, Pai, dupla honra, abençoa de uma maneira poderosa nesta madrugada. Enquanto nós estamos orando, Pai, vai quebrando grilhões, vai quebrando correntes, vai esmiuçando, ó Pai, ferrolhos, abrindo portas, é, Pai, Senhor, em cadeias de pessoas que durante muitos anos estão cativas e oprimidas pelo adversário da nossa alma. Deus de todo poder, soberano de toda a criação, abençoa nesta madrugada e faz o que nós não podemos fazer. Eu deixo diante do teu altar aquela pessoa, Pai, que foi vítima, ó Deus, em um assalto, ó Deus, essa pessoa que sofreu um trauma, quer seja na infância, quer seja na fase adulta, meu Deus, e sofre até hoje, ó Deus, devido a esse trauma, meu Deus, cura, cura, meu Pai, essa ferida aberta, ó Deus, que foi feita, Senhor, na alma, no psicológico deste ouvinte. Ô, meu Pai, vai curando, vai cicatrizando, vai repreendendo todos os males. Vai abençoando nesse momento aqueles, ó Deus, que não só estão enfermos, como alguns que estão até mesmo desenganados pela medicina. Essa pessoa que o médico diz que já não tem mais jeito, já não tem mais solução. Ó, meu Pai, já alertou a família para fazer os preparativos do velório e sepultamento, meu Pai. Jesus, muda esse quadro, muda essa história. no lugar da morte. Senhor, pela fé nós ministramos vida, porque o Senhor é o autor da vida. E nós cremos que se o Senhor liberar tão somente uma palavra, aquele que não podia vai poder, aquele que não era passará a ser. Sim, confirma nesta madrugada a restauração. Pai amado, Pai querido, eu deixo diante da tua face pessoas que caíram na fé, pessoas que desanimaram, pessoas que voltaram para trás, pessoas que abandonaram a sua cruz e deixaram o Senhor. Deus vai tornando a levantar caídos, tornando a colocar de pé prostrados e desanimados, pessoas que se entristeceram, Pai, por N motivos, por, ó Pai, diversas situações. Deus estende as suas mãos e traz sobre ele e sobre ela maturidade, maturidade cristã, maturidade no Evangelho, Senhor, para, ó Pai, saber se lidar com as diversas situações que acontecem no dia a dia da caminhada cristã. Pai de bondade, Pai de longanimidade, eu deixo diante do teu altar cada vida, cada alma, Senhor, estende as suas mãos nesta madrugada. Pessoas que estão, ó Pai, pensando em até mesmo dar cabo de suas próprias vidas, porque a alma dele, a alma dela está sofrendo, Pai. E para pôr, ó Deus, um fim nesse sofrimento, ela está disposta, ele está disposto ir até as últimas consequências, mas que nessa madrugada, esse espírito enganador, esse espírito mentiroso, seja extirpado, e essa seta que foi lançada na mente dessa pessoa desapareça no nome de Jesus. Que ela não, ó Pai, deseje mais praticar tal ato contra a própria vida. Deus, liberta, salva, restaura, cura. Ah, Senhor, faz o impossível acontecer. Aqui nesta madrugada, nós intercedemos por cada vida e por cada alma, Senhor, que nesse momento, ó Deus, está orando conosco, está orando por nós, está orando, ó Deus, pelo ente querido, pelo familiar, por uma pessoa, ó Deus, que talvez ele nem conhece, ela nem conhece pessoalmente, mas, ó Deus, ele entendeu, ela entendeu. Ó Deus, que quando nós nos colocamos perante a tua face, em intercessão, o Senhor abençoa, ó Deus, aqueles por quem nós estamos orando, mas o Senhor também abençoa a nossa vida. Deus amado, Deus querido, eu te agradeço, eu te glorifico, eu te exalto, porque o Senhor é fiel, o Senhor é verdadeiro, o Senhor é poderoso e não há outro além de ti. Só tu és Deus, só tu és o Senhor, ó Deus, ó Pai. Toma nas suas mãos cada vida, cada alma. Deus, guarda, guarda aqueles que, mesmo em meio às tribulações, não tem negado o teu nome. Sustenta, ó Deus, diante das adversidades, diante dos obstáculos, ó Deus, que por muitas vezes se levanta. Por muitas vezes, ó Pai, Pai, tenta nos afastar e nos impedir de alcançarmos o milagre. Assim eu te peço e assim eu te agradeço, em nome de Jesus.

2:29 em São Paulo. É, Deus abençoe você que orou juntamente comigo. Quero fazer nesse momento um convite muito mais do que especial. Eu falo com você que ainda não tomou a decisão de reconhecer Jesus Cristo como seu único e suficiente Salvador. E você também, que está afastado dos caminhos do Senhor e nessa madrugada você deseja reconciliar-se. Eu quero que você faça comigo a oração de confissão a Deus, repetindo comigo as seguintes palavras. Senhor Deus e Pai, diante da Tua face eu me coloco. Nesse momento eu quero pedir ao Senhor perdão, perdão por pecar contra Ti. Reconheço que Jesus Cristo de Nazaré, só Ele tem o poder para me libertar e também para santificar a minha vida mediante a sua morte

0: conhecer o teu nome, Jesus. Eu peço, ó Pai, que o Espírito Santo venha fazer morada na minha vida e me conduzir pelo caminho de santidade. Pedimos, ó Pai, em nome de Jesus.
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0: 2:36 em São Paulo, e agora nós vamos para o quadro Bíblia em Foco. É aquele momento onde a Bíblia Sagrada é aberta e nós meditamos na Palavra de Deus. E nessa oportunidade, nosso irmão pastor Odair Gomes, ele vem trazendo o tema O Espírito Santo seja edificado por essa porção da Palavra de Deus, e eu já volto com você.
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3: Olá, queridos e amados irmãos, aceitem a gloriosa paz do Senhor Jesus. O texto que eu quero compartilhar com vocês é João capítulo 16, versículos 7 ao 9. Diz assim a palavra do Senhor: Todavia digo-vos a verdade, que vos convém que eu vá, porque se eu não for, o Consolador não virá a vós. Mas se eu for, enviá-lo-ei, e quando ele vier, convencerá o mundo do pecado, e da justiça, e do juízo. Do pecado, porque não creem em mim. Da justiça, porque vou para meu Pai, e não me vereis mais. E do juízo, porque já o príncipe deste mundo será julgado. Queridos e amados irmãos, nós estamos tratando, como eu disse, da pessoa do Espírito Santo. Antes de entrar no texto que acabei de ler com vocês, para tratar dessa questão, eu preciso voltar ao Antigo Testamento e lembrar a vocês que no Velho Testamento o Espírito Santo vinha sobre alguém para realizar um trabalho, para realizar uma obra, e logo se retirava. Quero deixar algumas passagens do Antigo Testamento como exemplo. Êxodo capítulo 31, versículo 2, a palavra do Senhor diz o seguinte: Disse mais o Senhor a Moisés: Eis que eu tenho chamado por nome a Bezalel, da tribo de Judá, e o enchi do meu espírito de sabedoria, de entendimento, de ciência em todo artifício, para criar e trabalhar em ouro, em prata, cobre e em lavramento de madeira. Veja bem, vale a pena lembrar que o mesmo aconteceu com Moisés e os 70 homens, em Números capítulo 11, versículo 25, quando o Senhor desceu numa nuvem e deu a eles o Espírito Santo. E eles profetizaram, e depois nunca mais. O mesmo aconteceu com Josué, em Deuteronômio capítulo 34, versículo 9. Aconteceu com Gideão em Juízes, capítulo 6, versículo 34. Com Jefté em Juízes 11, 29. E aconteceu também com Otiniel em Juízes 3, 9. E até mesmo com Davi em 1 Samuel capítulo 16, versículo 13. Todas essas passagens do Antigo Testamento que ligeiramente eu trouxe para vocês, mostra que no Antigo Testamento o Espírito de Deus vinha sobre alguém para realizar um trabalho. Tendo realizado aquele trabalho, ele se retirava. Com a vinda de Jesus, depois da sua morte, da sua ressurreição e a sua ascensão aos céus, o Espírito Santo veio. Deus enviou o Espírito Santo para ficar. para habitar a igreja. A promessa se cumpriu em Atos 2, quando o Espírito Santo foi derramado, e aí para ficar conosco, para habitar a igreja. Neste texto sagrado que nós lemos em João 16, no texto nós encontramos, pouco antes da sua morte, Jesus dando instrução aos discípulos. Jesus estava praticamente na semana da sua morte. E eles, os discípulos, iriam vê-lo somente depois da sua ressurreição, mas apenas temporariamente até a sua ascensão aos céus. Jesus, naquele momento, reunido com os discípulos, ele estava falando exatamente da pessoa do Espírito Santo. E descreve como outro consolador. Embora Jesus estivesse indo embora, voltando para o céu, ele não iria realmente deixar os discípulos sozinho. Ele iria enviar o Espírito Santo. É disso que ele estava tratando. Alguém que iria substituí-lo. Alguém que iria realmente fazer tudo aquilo que ele estava fazendo. Um substituto para falar em nome da sua ausência física. Alguém que iria, de fato, motivar os discípulos para continuar com a missão do reino nesta terra a qualquer custo. Então Jesus falava com os discípulos e dizia que ele estava partindo para a glória, mas que ele enviaria o Espírito Santo. Embora ele não estivesse mais presente com eles fisicamente, ele estaria presente espiritualmente através do Espírito Santo. Ele conscientizava os seus discípulos que ele estaria presente espiritualmente na pessoa do Espírito Santo. Em outras palavras, ter o Espírito Santo é absolutamente como ter Jesus. Bem, meus irmãos, o Espírito Santo faz por nós que servimos a Jesus o que Jesus fez pelos discípulos quando ele estava com eles fisicamente. Jesus ensinava, orientava, admoestava e confortava os corações dos discípulos. O consolador primeiro foi Jesus, com a sua presença física. Jesus agora estava dizendo: eu vou para meu Pai, vos enviarei o Espírito Santo. Alguém poderia perguntar: Senhor, quando ele vem? Jesus disse: quando eu for. Se eu for, ele virá. Se eu não for, ele não virá. Jesus foi, morreu, ressuscitou, ascendeu aos céus. E em Atos 2, o Espírito Santo veio. Veio, mas não como no Antigo Testamento. Ele veio para ficar. Ele veio para habitar a igreja. Na verdade, a igreja precisa do Espírito Santo, depende do Espírito Santo para desempenhar o seu papel, para evangelizar, para buscar as almas, para lutar em prol do reino. A igreja precisa, depende do Espírito Santo. Jesus tinha sido para eles, os discípulos, um conselheiro, um guia, um amigo. Ele tinha instruído e tratado os seus preconceitos, suas ignorâncias, e havia animado os discípulos nos momentos de desânimo. Agora, depois da sua morte, da sua ressurreição e a sua ascensão ao céu, tudo isto ficaria na função da terceira pessoa da Santíssima Trindade, o Espírito Santo. Portanto, meus irmãos, nós precisamos nos conscientizar que dependemos do Espírito Santo. A igreja não está sozinha desde que ela busque a orientação do Espírito Santo. Jesus disse aqui no texto que ele viria, o Espírito Santo, e convenceria o mundo do pecado, da justiça e do juízo. Isto significa dizer que ele nos convence da nossa pobreza espiritual. Uma das coisas mais maravilhosas sobre o cristianismo é que nós não estamos sozinhos. Por causa do amor infinito de Deus, cada um de nós que servimos a Deus temos o auxílio do Espírito Santo em nossa vida pessoal. E ai de nós se não tivermos este auxílio do Espírito Santo. O Espírito Santo no texto aqui, ele é caracterizado em várias traduções. Não apenas como consolador, mas como auxiliador e conselheiro. Na verdade, ele é tudo isso e muito mais. De todas as pessoas do mundo, o cristão é o mais abençoado. Sabe por quê? Porque ele tem a terceira pessoa da Santíssima Trindade trabalhando ativamente com ele todos os momentos. Mas deixa eu falar uma coisa. A obra do Espírito Santo em nossa vida não se resume em apenas consolar. O Espírito Santo, às vezes, ele incomoda. Porque Jesus está dizendo que ele nos convence do nosso pecado. É obra do Espírito Santo nos dizer que algo está errado em nossa vida. É obra do Espírito Santo dizer que não estamos sendo aquela pessoa que deveríamos ser. E isto incomoda. É obra do Espírito Santo dizer que somos ou estamos sendo egoístas, mesquinhos e orgulhosos. Ele está sempre esquadrinhando as áreas de nossa vida que gostaríamos de manter secreta. Mas, na verdade, essas obras são unicamente misericórdia. É como um médico que nos examina no físico e nos alerta se temos uma doença grave. Portanto, quando o Espírito Santo falar com você, te incomodar para convencer você do seu erro, não endureça o seu coração. Deus fala através do escritor aos Hebreus, se hoje ouvirdes a voz do Espírito Santo, não endureça o seu coração. Você pode me perguntar, pastor, quando o Espírito Santo vem para mim? Quando você busca. Quando nós buscamos, nós recebemos. Em Efésios 5:18, a palavra diz, não vos embriagueis com vinho, mas enchei-vos do Espírito Santo. Em Efésios capítulo 4, versículo 30, a palavra diz, e não entristeçais o Espírito Santo no qual foste selado para o dia da redenção. E em 1 Tessalonicenses 5:19, a palavra diz, não extingais o Espírito, ou seja, não deixa esta chama apagada a sua vida. É necessário buscar o Espírito Santo. Para encerrar, eu quero te levar em João capítulo 7, versículo 37. Ali Jesus estava participando de uma das festas mais expressivas do povo judeu, a festa dos tabernáculos. No último dia da festa, Jesus pôs-se em pé e ele exclamou, dizendo, se alguém tem sede, venha a mim e beba. Jesus falava-se referindo ao Espírito Santo. Jesus clamou com grande ardor e com grande ternura e com grande insistência. No íntimo do seu ser, sentia ele a imperiosa necessidade de os observadores de um rito receberem o Espírito Santo. Mas parece que Jesus está mais pronto a nos dar do Espírito Santo do que nós a receber. Note que quando Jesus falou, beba desta água, ele não disse, olhe apenas a água, examine apenas a água, admire apenas a água, ou testifique apenas da água. Ele disse, beba desta água. Hoje é dia de você beber desta água. Busque o Espírito Santo. Quando você busca, dá lugar. Ele te enche, ele habita em você, você passa a ser o templo do Espírito Santo. Jesus foi, o Espírito Santo veio e continua conosco, habita a igreja, trabalha com a igreja e você hoje pode ser cheio do Espírito Santo. Que Deus lhe abençoe, que a graça de nosso Senhor Jesus Cristo possa reinar em seu coração. Aproveite e busca, se encha do Espírito Santo. Deus abençoe.
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0: 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É claro que o desviado pode voltar. Mas esse dia é específico para as pessoas que deixaram o nosso ministério. 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A pessoa não quer congregar mais. E Satanás se aproveita dessa oportunidade e começa a esfriar essa pessoa. 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Ah, o pastor não me deu oportunidade. Ah, o pastor não me atendeu. 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A nossa opinião em relação a tantas coisas, a gente não congrega em lugar nenhum, porque sempre haverá situações assim. Por que que você não deixa o trabalho? Tem gente falando mal de você lá. Por que que você não deixa a escola? Tem gente lá que você também teve uma discussão. Mas deixa a igreja, que é muito mais fácil, não é verdade? Então, preste atenção. Deus está dando essa oportunidade. Não é uma igreja em si que está te dando oportunidade de você regressar. Você não foi para o mundo, mas está em casa ferido. Quem que ganha com isso? Você está só perdendo. A sua alma está enfraquecida. Você está fraco na fé. Você está triste. A sua alma está necessitada de alimento. Então chegou a oportunidade. 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
5: 3:03.
6: Na minha aflição clamei ao Senhor, gritei por socorro ao meu Deus. Do seu templo, ele ouviu a minha voz. Meu grito chegou à sua presença, aos seus ouvidos. Salmos capítulo 18, versículo 6.
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Falemos com Deus nesse momento, queridos ouvintes. Nesse momento que nós estaremos orando por você, você vai estar orando por nós. Alguém orando por nós, que bom, né? Que bom nós buscarmos a presença de Deus e sabermos que estamos intercedendo por outros e outros também pela gente. Falemos com Deus. Grande Deus, poderoso Pai, é mais um dia de vitória que o Senhor nos concede, ó Deus, e aqui estamos na presença do Senhor, clamando pelo Seu amor, pela Sua misericórdia, pelo socorro que o Senhor é para mim, para nós, para todos aqueles. Coisa boa que o Senhor tem feito, Senhor meu Pai, em favor da nossa pessoa, em favor dos nossos irmãos, dos nossos familiares, dos nossos ouvintes. O Senhor tem nos guardado, o Senhor tem nos livrado do mal, o Senhor tem nos abençoado grandemente. Então, Senhor, receba o nosso muito obrigado de todo o nosso coração. Senhor, estamos aqui também, ó Pai, para continuar a nossa conversa. Queremos falar com o Senhor. E como sempre, ó Deus, parece que é até uma praxe nas nossas orações, mesmo porque reconhecemos também não só a bênção nossa de cada dia, reconhecemos também, ó Deus, que precisamos do perdão nosso de cada dia, da misericórdia do Senhor a cada dia na nossa vida, no nosso coração, porque somos pecadores, Senhor meu Deus. Por isso, Senhor, nós queremos orar sabendo, ó Pai, que estamos sendo atendidos. Queremos orar, ó Deus, sabendo que a resposta à nossa oração já está acontecendo. Senhor meu Deus, Senhor meu Pai, obrigado, ó Pai, pelo socorro que o Senhor está sendo para essa pessoa que nesse momento, ó Deus, está clamando conosco, e depois de ter reconhecido a sua fragilidade, ter reconhecido a sua vida carente da misericórdia acima de tudo, agora está alinhada contigo e sei que o Senhor está respondendo o clamor de cada um. Senhor meu Deus, Senhor meu Pai, o Senhor é um Deus vivo, Deus poderoso. Purifica-nos, Senhor, no sangue de Jesus, que foi derramado na cruz do Calvário, e lava-nos na Tua palavra. O Senhor mesmo fala, Senhor Jesus, já fostes lavados pela palavra. Lava-nos, ó Deus. Nós temos uma grande obra a realizar, e sabemos que essa grande obra, Senhor meu Deus, a realizar, ela vai acontecer a partir do momento, Senhor, que nós estivermos nos sentindo completamente abençoados, mediante, ó Deus, a nossa exposição a Ti, o nosso coração aberto ao Senhor. Deus de misericórdia, Deus poderoso, o Senhor tem as nossas vidas para operar, e nós temos tantas vidas para ganhar, vidas que serão alcançadas através das palavras que o Senhor haverá de colocar em nossa boca. Vidas, Senhor meu Deus, que serão alcançadas através do nosso testemunho, através, Senhor meu Deus, da nossa pregação. Por isso, Senhor, nós sabemos que sem o Senhor, sem a misericórdia do Senhor, nós não iremos a lugar nenhum, nós nada poderemos fazer. Deus de poder, em nome de Jesus, eu quero apresentar ao Senhor nesse momento pessoas, ó Pai, que estão atravessando nos mais profundos vales, que estão nos mais profundos abismos. Algumas já chegam a dizer que alcançaram até o fundo do poço, Senhor. Eu sei que o Senhor pode visitar neste momento. Eu sei que o Senhor está ouvindo o meu clamor. O Senhor está ouvindo a minha oração, bem como o Senhor está ouvindo a oração de todas as pessoas que estão clamando a Ti nesse momento, com um coração sincero, com um coração aberto a Ti. Senhor, aqui estamos nós clamando. Sabemos que o Senhor é o Deus vivo, único, poderoso, verdadeiro, detentor das respostas para as nossas vidas. Senhor da glória, nesse momento eu apresento ao Senhor essa vida, Senhor, que está no mundo das drogas, essa vida que está no mundo do alcoolismo, essa pessoa, ó Pai, que está no mundo do crime, pessoas, ó Pai, que talvez estejam ainda fora das prisões, algumas já recolhidas às prisões. Senhor, o Senhor é o conhecedor desse coração, conhecedor dessa vida,
conhecedor dessa lágrima de pai, dessa lágrima de mãe, dessa lágrima, ó Deus, que rola em favor de pessoas, ó Deus, que a família esperava delas tanto, que a família esperava pelo menos, ó Deus, que fossem pessoas de bem, mas foram transviadas de alguma forma, de alguma maneira, Senhor, aos falsos conselhos, falsos amigos, coisas, ó Deus, que o mundo apresentou, fizeram com que tantos se transviassem da sua verdade, fizeram, Senhor, meu Deus, com que tantos deixassem o caminho do Senhor. Deus de poder, alguns nem chegaram a conhecer o caminho do Senhor, mas na verdade, ó Deus, conheciam as sendas direitas, pelo menos, mas enganadas pelo adversário. Partiram, ó Deus, algumas delas drogadas, alcoolizadas, para essa vida de violência, para essa vida, ó Deus, de tristeza, essa vida onde todo dia, Senhor, é uma questão de sobrevivência apenas. Senhor, meu Deus, quantos já tombaram nos campos de batalha dessa vida? Quantos, ó Deus, poderiam estar vivos, mas não estão? Porque, infelizmente, Senhor, meu Deus, se deixaram levar pela violência do presente século, se deixaram levar pelas oportunidades do ganho fácil e, infelizmente, ó Deus, se enveredaram na rota da morte. Senhor, eu sei que o Senhor está ouvindo o nosso clamor agora, e sei, ó Deus, que muitos que entraram por esse caminho estão buscando uma oportunidade de sair, estão buscando uma oportunidade, Senhor meu Deus, de ver um caminho para a transformação. Que o Senhor se apresente agora, Senhor meu Deus, aliviando essa vida, repreendendo, Senhor meu Deus, toda forma, toda força maligna, repreendendo toda a força do inferno que está afetando esses corações, que está afetando essas vidas, essas pessoas. Eu creio no Senhor, meu Deus, agora, que o Senhor está aqui, meu Pai, agindo nessas vidas que estão enlaçadas, acorrentadas no caminho da morte, pessoas que estão na rota da colisão com o desaparecimento completo. Eu quero repreender, ó Deus, esse poder da morte, esse poder do inferno. Repreendo agora, meu Pai, e que essas vidas possam sentir a oportunidade de uma vez mais voltarem a ser verdadeiramente vidas. Senhor meu Deus, Senhor meu Pai, em nome de Jesus, quero apresentar ao Senhor também as pessoas que estão com enfermidades, que são consideradas pela medicina enfermidades incuráveis. São enfermidades, ó Deus, tantas. Eu sei, ó Pai, que dependendo do estágio que se encontra esse corpo, dependendo, ó Pai, das condições dessa vida, em alguns casos realmente a medicina já não tem mais nada a fazer. Sei também, ó Deus, que dependendo da situação, talvez a medicina ainda tenha algum poder para agir. Mas sei também, ó Pai, que para o Senhor não existem impossíveis. Sei também, Senhor meu Deus, que o Senhor é poderoso para curar aquilo que para o homem já não tem mais cura, assim como também o Senhor é poderoso para curar aquilo, ó Deus, que talvez ainda reste uma pontinha de esperança. Deus grande e poderoso, são tantas enfermidades, ó Deus, são tantas dores que essa pessoa está passando, mas eu sei que o Senhor pode aliviar também. Eu tenho fé, ó Deus, e eu peço ao Senhor, dizendo ao Senhor que esse coração, que a nossa vida, ela apela também para a sua misericórdia. Nós permitimos, Senhor meu Pai, a sua misericórdia atuar na nossa vida. Se o Senhor não atuar em nossa vida, se o Senhor não atuar na vida dessa pessoa desesperada, se o Senhor não atuar na vida dessa pessoa desesperançada, é certo, Senhor meu Deus, que essa vida não alcançará a vitória que tanto precisa. É certo, Senhor meu Pai, que essa vida, Senhor, não conseguirá sobreviver mais um dia. Mas eu peço ao Senhor, ó Pai, o Senhor é poderoso para fazer uma transfusão total nessa vida. O Senhor é poderoso não só para dar uma vida nova,
O Senhor pode dar órgãos novos também. O Senhor pode, Senhor meu Deus, atuar grandemente, fazendo, meu Deus, com que essa vida experimente aquilo que nós chamaríamos de um verdadeiro milagre. Eu sei que o Senhor cura, meu Pai. Eu sei que o Senhor faz maravilhas. Sei que o Senhor faz milagres. Eu sei que nesse momento o Senhor pode fazer com que essa vida seja totalmente transformada lá dentro do seu interior. Aquela partícula, aquela molécula, Senhor, aquela coisa mais pequenina, talvez, meu Pai, até mesmo que não é muito nem falado pela ciência, pela medicina, eu sei que o Senhor pode ir lá detectar, ó Deus, o que está acontecendo nesse corpo, detectar, Senhor meu Deus, realmente o que está acontecendo nessa vida e realizar a cura que o Senhor pode realizar. E realizar o milagre que o Senhor pode realizar. Realiza agora, meu Deus, o teu milagre. Realiza agora, meu Pai, a cura divina nesse corpo. Eu posso dizer ao Senhor, ó Pai, garanto ao Senhor. Jamais, Senhor, eu vou requerer a mim, ou vou dizer que fui eu. Porque eu sei, ó Pai, que a misericórdia do Senhor é o amor do Senhor, é a mão do Senhor. Quem faz, Senhor, a ação, é o Senhor quem cura, é o Senhor quem traz o milagre. Senhor, toda glória e toda honra é dada a Ti, Senhor. Toda glória e toda honra é tributada ao Senhor, porque o Senhor é o único Deus poderoso e verdadeiro. Cura agora essa criancinha, Senhor, que até mesmo, Senhor, a manifestação dela, diante da dor, da doença que está sofrendo, é uma manifestação indecifrável aos olhos dos pais. Sabem até que há alguma dor. Até medindo a febre, sabem que há alguma doença. Mas a criancinha não sabe se explicar. E o Senhor é poderoso, Senhor, para alcançar essa criancinha agora. Cura essa criança, meu Pai. Cura agora essa criança. Cura agora também, ó Deus, esse velhinho, esse adulto, esse jovem, esse adolescente. Pessoas que estão, Senhor, atravessando o vale da sombra da morte. Pessoas, Senhor meu Deus, que estão em estado terminal. Pessoas, ó Pai, que já não há mais esperança para elas. Faça atuar a sua misericórdia, ó Deus. Eu peço ao Senhor misericórdia, Senhor. Tenha misericórdia acima de tudo, meu Deus. Eu sei que o amor do Senhor é grande em favor dessa vida. Eu sei que o amor do Senhor é grande em favor dessa família. Em nome de Jesus, meu Deus, eu repreendo toda a enfermidade que está levando essa pessoa a esse sentimento tão cercano de morte. Há poder no nome de Jesus Cristo. Eu te repreendo, enfermidade, sai agora. É para a glorificação do nome do meu Senhor. É para a glorificação do meu Deus. Na pessoa do Pai, do Filho e do Espírito Santo. Senhor meu Deus, também quero apresentar ao Senhor famílias que estão sendo, Senhor, sacudidas. Famílias, ó Pai, que estão sendo envolvidas pela contenda. Nós estamos presenciando, Senhor, famílias e mais famílias, lares e mais lares, que talvez, ó Pai, por falta de conhecimento, de vigilância, por falta de domínio, por falta de tudo, Senhor, essas famílias, infelizmente, sucumbiram diante das setas lançadas pelo inferno. No século das separações, quanta gente, depois de conhecer a sua palavra, tem se entregado a Deus aos processos mundanos, tem se entregado a Deus aos processos legitimados pela lei. Mas infelizmente, Senhor, através da sua palavra podemos refletir no descontentamento do Senhor pela separação de pessoas que vão criando lares, lares, famílias e famílias, confusões e confusões, e decretando, ó Deus, uma sociedade totalmente misturada, diferenciada, separada, onde o ódio parece imperar, ó Deus, em tantas vidas que buscam levar a outras malefícios, males e até a morte.
Senhor meu Deus, Senhor meu Pai, o Senhor é poderoso para guardar a instituição primeira, o decreto primeiro do Senhor. O Senhor é poderoso para preservar as famílias, para que também a sociedade, ó Deus, pare de apodrecer e a igreja também não se deteriore. Eu creio, meu Deus, que o Senhor é Deus poderoso agora para trazer acima de tudo compreensão. Também, ó Deus, doses de humildade, doses, Senhor, meu Deus, de bom senso, para que o inimigo não declare vitória sobre esse lar, sobre essa casa, sobre essa família. Eu creio, Senhor meu Deus, eu creio no agir do Senhor agora, para guardar também a minha família, para guardar também, Senhor, a minha esposa, os meus filhos, os meus familiares, para guardar, ó Deus, os meus irmãos, os meus pais, para guardar, Senhor meu Deus, também a minha sogra, os meus cunhados, a diretoria da nossa igreja, os meus primos, tios, Senhor meu Deus, os nossos amigos. Senhor, se o Senhor não nos guardar nesse século onde a violência, Senhor, tem tomado conta das cidades, eu tenho certeza, Senhor meu Pai, que não haverá sobreviventes. Guarda-nos, ó Deus, guarda-nos nas tuas mãos, proteja as nossas vidas, bendiz a sua palavra, guarda-me do homem mau, livra-me do homem violento. Senhor, o Senhor é poderoso para guardar também aqueles que fazem o seu trabalho para a manutenção da lei e da ordem. Pai de poder, em nome de Jesus, se não for a ajuda do Senhor, o socorro do Senhor, como estaremos, ó Deus, nós tranquilos? Não há condições, Senhor meu Deus, mesmo porque, ó Pai, o inimigo, de noite e de dia, maquina o mal contra nós, maquina o mal contra mim, maquina o mal contra o ouvinte. Senhor, dai sabedoria e direção para a diretoria da nossa igreja. Todos nós, ó Deus, que procuramos dentro do nosso entendimento o melhor para a sua obra. Sabemos, ó Pai, que a obra é grande. Sabemos, ó Deus, que a satisfação completa é quase que impossível. Mas sabemos também, ó Deus, o quanto nós temos nos esforçado para alcançar almas, para alcançar também cuidar, Senhor, daqueles, ó Deus, que estão atravessando momentos difíceis mesmo dentro da igreja. Senhor, ajuda-nos, ó Deus, a ajudar outras pessoas. Esteja sobre nós, Espírito Santo da verdade. Esteja sobre a nossa casa, sobre a nossa família. Eu repreendo as setas malignas, diabólicas e satânicas. Eu repreendo no nome de Jesus todo o poder das trevas, Senhor, que tem lutado para tirar a nossa paz. Não conseguirá e não prosperará, porque nenhuma arma forjada contra nós haverá de prosperar, porque maior é o que está conosco. Meu Deus, o Senhor é um Deus vivo, e eu sei que o Senhor é um Deus vivo e que está conosco para nos guardar, para ser socorro presente no momento da angústia. Seja o nosso escudo, a nossa torre forte. Meu Deus, meu Pai, eu repreendo todo o poder do mal, todo o poder da mentira. Meu Deus, eu sei que o Senhor é poderoso para trabalhar através da oração dos teus servos que estão interligados conosco de coração para coração, e sei que o Senhor está ouvindo o clamor dessas pessoas que estão orando comigo, e nós estamos, ó Deus, pedindo nada mais, nada menos do que a atuação da sua misericórdia. Nada mais, nada menos, ó Deus, pedindo que o Senhor guarde, que o Senhor ajude, que o Senhor proteja, que o Senhor continue nos usando para alcançar vidas, e pedindo ao Senhor que o Senhor destrua a fortaleza do adversário, destrua a fortaleza do inimigo, destrua o foco, Senhor meu Pai, onde ali, ó Pai, está imperando os processos da desonestidade, os processos da mentira, os processos do pecado, do engano. Senhor meu Deus, eu creio no Senhor.
Eu creio no agir das tuas mãos, eu creio no agir da tua misericórdia agora, Pai de poder, em nome de Jesus, ó Deus, em nome de Jesus, Senhor, eu creio no Senhor, eu creio na mão do Senhor, fazendo maravilhas agora, eu creio, ó Pai, eu creio, Senhor, que o Senhor está atuando poderosamente, agora também onde estão os presidiários, eu creio que o Senhor está atuando, curando esse coração, esse rim, esse pulmão, eu creio que o Senhor está agindo também nas cadeias públicas, sei que o Senhor está abençoando os seus pastores que militam nessa causa com legitimidade. Cura agora o câncer, Senhor, cura agora, Senhor meu Deus, essa enfermidade da boca, do nariz, da garganta, essa enfermidade pulmonar, lava-nos na tua palavra, perdoa os nossos pecados, Senhor, cura agora esse reumatismo, cura agora essa enfermidade do fígado, cura essa enfermidade agora que atinge, Senhor, os pulmões, essa enfermidade que atinge o cérebro e o coração. Senhor, meu Deus, o Senhor é um Deus grande, poderoso, misericordioso. Eu creio no teu poder agora, desde as plantas dos pés até o alto da cabeça. Toda virose, toda bactéria, todo mal que está atingindo essa vida, todo mal que está atingindo esse coração, eu repreendo agora, todo mal que atinge esses ossos, toda inflamação, toda artrite reumatoide, todas as enfermidades infecciosas, todo tipo de paralisia, parestesia, meu Deus, eu repreendo toda enxaqueca, toda dor, toda enfermidade que a medicina considera, Senhor, que pode se ir levando, mas a cura nunca mais virá. Em nome de Jesus, saia desse corpo, saia dessa casa, todo mal. Senhor, eu repreendo, Senhor, toda enfermidade considerada natural, toda enfermidade também espiritual que atinge esse corpo, essa vida. Pai de poder, Pai de misericórdia, em nome de Jesus Cristo, que o Senhor esteja também com aqueles, ó Deus, que foram declarados autoridades responsáveis por cidades, estados e nações, que sejam pessoas sábias e acima de tudo honestas, para que a população possa desfrutar daquilo que contribui, para que, Senhor meu Pai, haja consciência e para que seja vencido todo o processo de corrupção. Senhor meu Deus, em nome de Jesus, o Senhor vai abençoar sim os cultos ora anunciados, o Senhor vai abençoar as campanhas, o Senhor vai trazer, ó Deus, as pessoas que precisam da salvação. Quanta gente precisa de salvação, meu Deus, quanta gente, Senhor meu Pai, desviadas dos seus caminhos, quantas pessoas estão longe de ti, o Senhor pode trazê-las, ó Pai, o Senhor pode recuperá-las, Senhor meu Deus, em nome de Jesus Cristo, recupera essa vida, meu Pai, recupera essa vida, meu Deus, em nome de Jesus Cristo, eu creio em ti, meu Pai, eu creio na força do seu poder, o Senhor é Deus poderoso, recupera essa vida agora, meu Pai, eu estou ciente da tua resposta, eu estou certo do seu poder na minha e na nossa vida, Senhor, em nome de Jesus Cristo, que a bênção do Senhor, que a proteção do Senhor, que a presença do Senhor esteja conosco de hoje para todo sempre, amém, Senhor, amém, Senhor, amém.

0: abraço a você, viu? Programa Voz da Libertação, sou o pastor Luival de Almeida. Nossa igreja está na Avenida do Estado, 4568, na Baixada do Glicério. Igreja Pentecostal, Deus e Amor, uma igreja de todos e para todos. 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

Lembre-se do seu Criador enquanto você ainda é jovem, antes que venham os dias maus e cheguem os anos em que você dirá: não tenho mais prazer na vida. Lembre-se dele antes que chegue o tempo em que você achará que a luz do sol, da lua e das estrelas perdeu o seu brilho e que as nuvens de chuva nunca vão embora. Então os seus braços, que sempre o defenderam, começarão a tremer, e as suas pernas, que agora são fortes, ficarão fracas, e os seus dentes cairão, e sobrarão tão poucos que você não conseguirá mastigar a sua comida. A sua vista ficará tão fraca que você não poderá mais ver as coisas claramente. Você ficará surdo e não poderá ouvir o barulho da rua. Você quase não conseguirá ouvir o moinho moendo ou a música tocando, e levantará cedo quando os passarinhos começam a cantar. Então você terá medo de lugares altos e até caminhar será perigoso. Os seus cabelos ficarão brancos e você perderá o gosto pelas coisas. Nós estaremos caminhando para o nosso último descanso, e quando isso acontecer, haverá gente chorando por nossa causa nas ruas. A vida vai acabar como a lamparina de ouro cai e quebra quando a sua corrente de prata se arrebenta, ou como um pote de barro se despedaça quando a corda do poço se parte. Então o nosso corpo voltará para o pó da terra de onde veio, e o nosso espírito voltará para Deus que o deu. O fim de todas as coisas é: teme a Deus e obedeça a sua palavra, porque este é o dever de todo ser humano. Enquanto você tem oportunidade, compareça na Igreja Pentecostal Deus de Amor e entregue a sua vida ao Senhor Jesus, e passe a andar na presença de Deus.

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7: Quanto sofrimento, desilusão, tristeza e angústia na sua vida, caro amigo ouvinte. Você vive chorando, pensando: Deus se esqueceu de mim. Deus me abandonou. Deus não quer mais nada comigo. Você está enganado. Deus te ama. Deus te quer bem. Deus quer abençoar a sua vida. Você está pensando em tirar a sua própria vida? Você pensa em fugir de tudo e de todos? Esconder-se e dizer: ninguém gosta de mim? Você está debaixo de uma depressão? Preste muita atenção. Deus te ama, porque de tal maneira Ele enviou seu único Filho para que todo aquele que nele crê não pereça, mas tenha vida eterna. Jesus, Ele morreu. Morreu pelos teus pecados em uma cruz de dor, sofrimento e angústia, para te dar a paz e a tranquilidade. Ele mesmo disse bem claro: Eu sou o bom pastor e o bom pastor dá a vida pelas suas ovelhas. Ele chegou a dizer mais ainda: vinde a mim todos que estão cansados e oprimidos e eu vos aliviarei. Caro amigo ouvinte, lembre-se de uma coisa: Deus nunca vai te desamparar. 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
10: Olá, ouvintes, a paz do Senhor, eu sou o pastor Júnior Figueira e hoje eu quero falar com vocês a respeito dos seguidores de Cristo. A Bíblia, ela nos conta uma história em Mateus capítulo 14, no versículo 13. Diz a Bíblia que Jesus, ele se retira em um barco para um lugar deserto, apartado, e a Bíblia diz que quando o povo fica sabendo que ele está ali, o povo segue ele a pé desde as cidades ali mais próximas àquele deserto. Eu quero aqui chamar a sua atenção, ouvinte, para refletirmos aqui sobre o desenrolar desse texto, porque se trata aqui do texto que nos conta sobre a primeira multiplicação que Jesus realiza ali frente a uma verdadeira multidão de pessoas. É importante nós meditarmos o que levou essas pessoas a caminhar até o deserto. Nós sabemos que Cristo, ele exerceu o seu ministério pelas cidades. Ele corria às cidades aonde havia ali ajuntamento de pessoas e, estrategicamente, ele buscava atingir o maior número de pessoas levando a palavra do reino, a palavra da salvação. E Jesus, ele costumeiramente pregava em sinagogas, pregava em praças, e dentro deste ambiente onde Jesus pregava em meio às cidades, nós vemos ali a presença de pessoas que, cheias de amor, cheias de desejo de aprender, estavam ali para ouvir a palavra de Deus e aprenderem com Cristo. Agora, o que podemos também perceber é que quando Jesus pregava em sinagogas, quando Jesus pregava ali em praças públicas, ou até mesmo nas praias, onde muitas pessoas trabalhavam, se ajuntavam pessoas que também não estavam ali para aplaudir o Senhor Jesus. Dentre essas, podemos citar fariseus, saduceus, homens que iam até onde Jesus estava para tão somente criticá-lo e apontar nele aquilo que julgavam eles serem erros cometidos. E dentro daquele ambiente, então, a multidão acabava se dividindo. De um lado, pessoas que estavam ali buscando um milagre, buscando uma cura, buscando uma palavra. E do outro, pessoas que estavam ali para criticar e para apontar Jesus. Agora, reparem vocês que o texto nos diz que Jesus, ele sai do ambiente da cidade. Jesus, ele caminha em direção a um local deserto, distante. Jesus agora não está indo aonde as pessoas costumeiramente ficavam. Jesus não está indo em direção a uma sinagoga, não está indo em direção a uma praça, não está indo em direção a um lugar público. A Bíblia diz que Jesus, ele vai até um deserto. E o que nos chama a atenção é que quando Jesus está no deserto, é que nós podemos verificar que aquelas pessoas que seguem ele até o deserto são pessoas que nós podemos entender como discípulos de qualidade, seguidores de qualidade. Quando falamos a respeito de seguirmos a Jesus, nós devemos, ouvintes, seguirmos a Cristo com qualidade. Devemos ter qualidade na nossa decisão de seguir a Cristo. Eu entendo que quando Jesus estava em locais de fácil acesso, quando Jesus estava em praças, quando Jesus estava em sinagogas, ali se juntavam pessoas que amavam a Jesus e também pessoas que estavam ali só por estar. Pessoas que estavam ali só porque deu certo de estarem ali e no momento que Jesus falava, essas pessoas estavam ali. E enfim, eram pessoas que estavam onde Jesus estava, mas não eram discípulos de qualidade, porque estavam ali tão somente pela facilidade que se tinha. Agora, no deserto, ouvintes, nós vemos a qualidade de discípulos que, mesmo em locais de difícil acesso, mesmo em locais de grandes dificuldades a serem enfrentadas, são pessoas, são discípulos que ainda assim continuam seguindo a Cristo. E quando nós olhamos para aquela multidão que vai até Jesus no deserto, nós vemos que era uma multidão de pessoas voltadas a olhar para Jesus, a crer em Jesus, e estavam prontas para serem tocadas pelo Senhor. Não eram seguidores movidos pela curiosidade, não eram seguidores movidos pela ânsia de criticar o Senhor Jesus ou de, quem sabe, apontar erros que supostamente eram atribuídos a Jesus. Mas eram seguidores que estavam ali tão somente para servir o Senhor Jesus, adorá-lo e também para receberem dele aquilo que ele pode fazer. E, ouvintes, nós vemos que discípulos de qualidade, eles não olham para a dificuldade. Discípulos de qualidade não olham para o clima, para o ambiente. Discípulos de qualidade não abandonam o seu mestre apenas pelo ambiente no qual essa pessoa terá que necessariamente enfrentar por assim ser um discípulo. Discípulos de qualidade, eles olham para Cristo. E onde Cristo está, seja na sinagoga, seja na praça ou no deserto, discípulos de qualidade estarão seguindo a Cristo aonde ele estiver. É importante dizer que esta tarefa na qual nós temos que seguir a Cristo, ela é uma tarefa que nem sempre será fácil. Jesus já alertava os seus discípulos que haveriam sim perseguições por causa da justiça, haveriam sim perseguições por causa do seu nome. Todavia, bem-aventurados são os discípulos que mesmo em meio a dificuldades, continuam seguindo a Cristo com qualidade. Jesus está à procura de discípulos de qualidade. Discípulos que mesmo em meio a grandes dificuldades, estarão seguindo ele por onde ele estiver. Importante chamar atenção ao fato que mesmo ali no deserto, mesmo aquele grande povo estando ali no deserto e nenhum deles ali se preocupou com o que comer. Nenhum deles ali se preocuparam com o que deveriam se alimentar mais tarde. Mas eles, movidos pela fé, foram ao encontro do Senhor Jesus. E ali, no deserto, Jesus providencia a eles o alimento e tudo quanto eles precisavam. Jesus é aquele que cuida dos seus seguidores. Todavia, ele está à procura de seguidores de qualidade. Que Deus abençoe você e que você possa cada dia mais, com qualidade, seguir a Cristo.
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0: Por natureza, o homem é esquecido. Esquece dos fatos, datas, pessoas e compromissos. Por outro lado, a tendência humana é para não esquecer certos fatos que ocorrem na vida. Principalmente quando se trata de perdoar ou pedir perdão. Vemos e ouvimos muitas pessoas afirmarem: eu perdoo, mas não esqueço. Perdoo, mas não quero mais amizade com ele ou com ela. Isto não é perdão. O perdão que a Bíblia ensina é cheio de amor, misericórdia, e normalmente se perdoando se esquece, se sepulta no passado. Isso é possível se a pessoa experimentar o perdão divino, tornando-se revestida do grande amor de Deus. Deus é onisciente, é onipresente, é onipotente, mas, sem dúvida alguma, Ele esquece dos nossos pecados. Pois eu mesmo, o Senhor de Israel, apago as tuas transgressões por amor de mim, e dos teus pecados eu não me lembro mais. O Senhor Deus lança os teus pecados perdoados para trás de suas costas e joga nas profundezas dos mares. Caro amigo ouvinte, o sangue de Jesus Cristo nos purifica de todo o pecado. Através do seu sangue que temos a comunhão uns com os outros. E o sangue do Cordeiro de Deus, o Filho de Deus, nos purifica de todo o pecado. Isso se conhecermos a Jesus Cristo e sabermos que Ele é o Senhor. Mantemos a comunhão uns com os outros. E o sangue do Cordeiro nos purifica, nos lava e nos limpa de toda a iniquidade. Amigo ouvinte, pare, pense, confesse os seus pecados. E a partir de hoje, você será uma nova pessoa em Cristo Jesus, o Filho de Deus. Aprenda a perdoar e serás perdoado. Pois quem conhece a Deus sabe perdoar. 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
5: 4:05.
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7: Eu sou a irmã Elvira, aqui do Espírito Santo do Turvo. 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Eu comecei a passar mal e sangrar muito. Passei no médico. O médico pediu uma ultrassom. Eu fiz uma ultrassom, levei para a médica. Ela disse: faz outra ultrassom em outro lugar. Eu paguei a ultrassom e fiz. E aquela hemorragia não parava. Daí ele mostrava aquele câncer no colo do meu útero. Já estava tudo raizado. Daí eu vim embora. Eu estava em casa, orando, meia-noite, com saudoso missionário. No outro dia eu fui para a Igreja Deus Amor. Depois eu fui fazer a cirurgia. A doutora que fez a cirurgia, ela não conseguiu pegar nada. Ela disse que estava um carvão, estava seco. Eu falei, glória a Deus. Deus que me curou, aleluia.
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8: Quatro horas e seis minutos em São Paulo. Muito bom dia, seja muito bem-vindo. Você está... Quem fala com você é o seu irmão Douglas Almeida, na técnica, ele, nosso irmão Hamilton. É, e nós vamos com você até as 5 horas da manhã, debaixo de muita graça e também de muita misericórdia, nesse domingo, dia 31 de maio de 2026. E nesse momento, nós vamos para aquele momento de informação, momento de notícias, para que você comece o seu dia muito bem informado. Vamos de saúde mental e eu já volto com você.
9: E chegou o momento de informação aqui na Rádio Deus é Amor. Por que muitas pessoas sentem culpa ao descansar? Olha, sentir-se culpado por descansar é uma experiência muito comum em contextos em que o trabalho e a produtividade constantes são valorizados como sinais de responsabilidade e sucesso. Nesses cenários, pausas, lazer e momentos de pausa mental passam a ser vistos como perda de tempo ou falta de compromisso. A pessoa, ela até reconhece o cansaço, mas quando vai relaxar, surge aquele desconforto que a faz questionar se ela realmente merece. Quem nunca passou por isso, né? Esse descanso, ele não está dizendo para você que você é fraca ou acomodada ao se permitir fazer essa pausa. Sentir culpa ao descansar significa associar o valor pessoal quase exclusivamente ao desempenho e às entregas. E nessa lógica, o descanso é percebido como algo improdutivo, gerando a impressão de que se está falhando ou desperdiçando oportunidades importantes de crescimento profissional e até financeiro. Na prática, esse padrão pode aparecer como dificuldade em tirar férias completas, checagem constante de e-mails fora do expediente e incômodo ao dizer não para novas demandas. Então, quando você entende que o cansaço é uma resposta natural do organismo e que o descanso é sim parte do funcionamento saudável do cérebro, você passa a enxergar o repouso como um elemento estrutural da produtividade sustentável e não como um sinal de falha. Estabelecer pausas programadas ao longo do dia e diferenciar o que é urgente do que é importante vai te ajudar bastante. Estresse na adolescência pode causar mudanças permanentes no cérebro. Situações estressantes vividas na adolescência tendem a provocar alterações mais profundas e duradouras no cérebro do que quando ocorrem na vida adulta. Um estudo feito em ratos na USP, na Universidade de São Paulo, identificou um dos mecanismos neurológicos por trás dessa diferença, oferecendo novas pistas sobre a origem de transtornos psiquiátricos como depressão e esquizofrenia. Os pesquisadores comprovaram que a exposição ao estresse na adolescência pode interferir no equilíbrio dos neurônios, comprometendo a maturação de redes neurais e aumentando a vulnerabilidade às disfunções cerebrais que podem persistir até a vida adulta. A pesquisa apoiada pela FAPESP demonstrou que o estresse na adolescência provoca mudanças permanentes nos circuitos do córtex pré-frontal, região cerebral responsável pelo controle emocional e função cognitiva. Traumas nessa fase da vida desregulam o equilíbrio entre sinais de excitação e inibição no cérebro, comprometendo a estabilidade funcional do órgão. Estudos anteriores já haviam mostrado que o estresse na adolescência pode induzir comportamentos semelhantes aos da esquizofrenia, enquanto o estresse na vida adulta teria a provocar alterações mais associadas à depressão. Além de compartilharem a exposição ao estresse como um fator de risco comum, cerca de 40% dos genes de risco para esquizofrenia também estão associados à depressão. 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
8: É, querido ouvinte, eu quero convidar você, morador da capital paulista, região metropolitana de São Paulo, para que você esteja presente ainda hoje aqui na nossa sede mundial. Nós temos um culto muito especial preparado com muito carinho para que você e a sua família, é isso mesmo, não venha sozinho, venha com a sua família, porque às 9 da manhã o culto Famílias em Busca do Espírito Santo vai acontecer. Vai ser uma manhã marcada pelo poder, pela glória, pela visitação e pelo fluir do Espírito de Deus em nosso meio. Presbítero Kleber Costes vai estar pregando a palavra de Deus, orando pelos mais excelentes dons do Espírito Santo, e você é o nosso convidado. Mas se você não puder estar presente no período da manhã aqui em nossa sede mundial, nós temos um culto mais do que especial. E esse culto mais do que especial vai acontecer às 15 horas. É o segmento da campanha Profetizando no Vale. E Deus, nessa oportunidade, vai usar o nosso irmão pastor Jerry Borchat. Ele será instrumento de Deus para que a sua vida seja abençoada. Nós também estamos num culto especial nesse mesmo horário, o culto Me Aquecendo no Rebanho. Então você que está afastado da Igreja Pentecostal Deus e Amor, você que se afastou por algum motivo, alguma situação, houve alguma disciplina, houve algum problema envolvendo o seu ministério na Igreja Deus e Amor, e por isso você se afastou da Igreja Deus e Amor. Esse é um culto especial, Me Aquecendo no Rebanho, para que você possa voltar. É isso mesmo, você está sendo convidado a voltar. A diretoria, ela te convida para que você regresse à comunhão com a Igreja Deus e Amor. É claro, o seu caso vai ser analisado, mas você é o nosso convidado para retornar à comunhão e se aquecer no rebanho do nosso Salvador, o rebanho das ovelhas de Cristo. Então, eu te aguardo, você é o nosso convidado. Lembrando também que às 19 horas nós teremos o culto da família, o presbítero Paulo Cunha e também o presbítero Gessé Ávila. Te aguarda, porque será uma noite marcada pelo poder e também pela glória de Deus aqui na nossa igreja pentecostal. 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
12: Deus, ele sabia que os homens não poderiam crer naquilo que é, como disse a Bíblia em Hebreus 11, 3, naquilo que não se vê. De forma que quando Jesus se revelou como Deus, ele disse, agora está, porque aquilo que de Deus se pode contemplar na feitura do Filho se revela. Eles tinham Cristo presente, ouviram as suas palavras, tocaram no seu corpo, viram as suas obras, a ponto que até depois da ressurreição tiveram a incredulidade, a intenção de meter o dedo dentro do seu corpo transladado. Mas por que eles não foram mudados? Porque o entendimento é que vai reger, é que vai dominar e governar a nossa vida. Não é pelo ver, a Bíblia diz, bem-aventurados sois vós, que não viram ao Senhor, que não tiveram esta dádiva do Pai de amor, mas pela fé crestes que Ele é o que a Bíblia diz através da palavra.
13: E agora, Senhor, há mães clamando, agora pais que estão clamando, agora filhos que estão orando, agora uma igreja buscando a Tua presença. Pai, toma lugar no nosso coração, toma lugar, meu Pai, na nossa visão, para que a nossa visão seja ampla, para que o nosso coração receba agora, para que os ouvintes que estão na transmissão receba o toque, receba a graça, receba o poder, receba a unção do Teu Espírito Santo, convidando a eles para pedir, convidando a eles para clamar, porque na Tua palavra, Senhor, escrito está, pedir e dar-se-vos-á, buscais e encontrareis, bateia e abrir-se-vos-á, porque todo aquele que pede, recebe. Igreja, todo que pede, recebe. Pede a Deus agora, pede ao Senhor agora, pede aquele que tem poder nos céus e na terra, para que Ele te dê agora. Dai-nos agora, Senhor, a direção, dai-nos agora um coração preparado, que seja o nosso coração como a boa terra, para receber a Tua palavra, para receber a Tua revelação, que nenhuma distração venha impedir a Tua palavra, que nenhum incômodo, que nenhum enfado, ó Deus, no corpo, na carne, venha impedir o Teu falar, o Teu operar nesta tarde. Abençoa, Senhor, porque cremos no poder da Tua palavra, cremos no poder do Teu Evangelho. Porque escrito está, Senhor, ó Deus, que o Teu Evangelho é poder, é poder, é poder para a salvação de todos aqueles que creem. Dai-nos fé agora, Pai, para crer na salvação da nossa casa, para crer na salvação da nossa família, para crer na salvação dos nossos filhos. Quantas famílias perdidas, quantas famílias destruídas, quantas famílias arruinadas, Pai, quantos estão agora, ó Deus, lutando contra o terror, contra o angustiador, contra o mal, meu Pai, que entrou na família.
12: É Deus levantando, Ele levanta, diga glória a Deus. Glória, olhos a Deus. Paralíticos andando.
14: Glória a Deus, pastor Kleber, amados ouvintes do programa Voz da Libertação, Deus está fazendo milagre. Meu irmão, seu nome?
15: Helena,
14: quanto tempo estava aí sofrendo na cadeira de roda?
15: Foi mais de 5 anos.
14: E agora levantou aqui, minha irmã?
15: Isso, aqui.
14: Irmã, você estava 5 anos na cadeira de roda.
15: Mais de 5 anos de
14: aberto. Mais de 5 anos.
16: Qual era o problema?
15: É diabetes alta descontrolada, pressão alta, paralítica, sendo dependente de todo mundo. Todo mundo sendo dependente.
16: E agora hoje aqui, o que aconteceu?
15: O Senhor me tirou da cadeira.
16: Como?
15: O Senhor me tirou da cadeira de roda.
16: O Senhor me tirou da cadeira de roda, pastor Kleber!
17: Ouvintes, irmãos que estão aqui nos ouvindo, a cadeira de roda dela está aqui no altar. E a senhora caminhando sozinha, olha lá, no corredor para a glória de Deus.
18: Glória a Deus, é impressionante.
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21: Paz do seu irmão, aqui é irmão Elias de Tijuca, Santa Catarina. Estou na escuta desta programação.
22: A paz do Senhor, amados e queridos irmãos e irmãs do programa A Voz da Libertação. Aqui quem vos cumprimenta com a paz do Senhor, a tua irmã Cristo é a irmã Ana Paula da cidade de Unaí. Esse programa ele tem sido uma bênção do nosso lar. Que Deus abençoe a todos, aqueles irmãos e irmãs que tem orado por nós. Fica na paz do Senhor Jesus.
23: A paz do Senhor Jesus, aqui é o Carlos de Muré, Minas Gerais, da Igreja Pentecostal Deus de Amor. Gostei muito desse programa, Discipulado de Discípulos. É muito importante isso. Que Deus abençoe. A paz do Senhor Jesus, meu irmão. Aqui vai um abraço do Carlos de Muré, Minas Gerais, da Igreja Pentecostal Deus e Amor.
24: Bom dia, na paz do Senhor Jesus. Aqui é o pastor José Augusto de Salvador, na Bahia. Estou muito feliz com essa programação preciosa, A Voz da Libertação, pela Igreja Pentecostal Deus e Amor, que Deus tem levantado, né? Para salvar muitas almas e para fazer a diferença, é claro, né? Nossa Igreja Pentecostal diz, boa, faz a diferença. Fique todos na paz do Senhor. Que Deus abençoe nesse dia precioso, tá bom? Fiquem todos na paz do Senhor. Amém.

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1: 4:27 em São Paulo. É, e eu quero lembrar você, querido ouvinte, que no próximo dia 13 e 14 de junho, aqui em nossa sede mundial, vamos estar em celebração. É isso mesmo, vamos celebrar, porque a Igreja Deus de Amor vai completar 64 anos de história. É um passado glorioso, um futuro brilhante, coisas extraordinárias que Jesus fez ao longo desses 64 anos. Nós vamos estar em celebração, porque Deus, ele fará muito mais, querido ouvinte, muito mais o Senhor fará através da Igreja Pentecostal Deus de Amor. E eu quero te convidar, porque você faz parte dessa história, você ouvinte, você membro, você visitante, você simpatizante, é você que possui aí um carinho pela Igreja Deus e Amor, você até não faz parte do hall de membros da Igreja Deus e Amor, mas em algum momento da sua história, da sua família, você esteve na Igreja Deus e Amor, você tem um carinho por ela. Eu quero convidar você para que você se faça presente, porque será um final de semana abençoado por Jesus. Às 10 horas da manhã, no dia 13 de junho, teremos a consagração juntamente com a nossa irmã cantora Débora Miranda, com o tema Raízes na Rocha, uma mulher firmada em Cristo, não se abala com os ventos da vida. E no dia 14, às 14 horas, nós teremos o culto especial em comemoração dos 64 anos da Igreja Deus de Amor, com o tema Uma Igreja Firmada na Rocha, presença da nossa diretoria, dos nossos pastores, dos cantores da gravadora MC Music e caravanas das nossas sedes estaduais e setoriais de todo o Brasil. Você é o nosso convidado, você não pode faltar. Endereço é fácil, Avenida Prefeito Passos, número 10, bairro da Liberdade, aqui mesmo no centro da capital paulista. 4:30, nós vamos agora para o quadro Projeto Eu Mais Um, com a nossa irmã Débora Miranda, e ela vem trazendo o tema O Perdão, parte 3, e eu já volto com você.
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4: Mais uma vez, o Espaço Eu e Mais Um entra no seu lar, também através do seu aplicativo, trazendo aqui a palavra de Deus, o ensino. Estamos aqui gotejando esta palavra, esta doutrina do Senhor aos novos convertidos. Eu sinto-me muito feliz de estar aqui acompanhando você nesta nova jornada, nesta nova caminhada com Cristo. Nós estamos falando sobre o perdão nestes dias e hoje eu quero falar já sobre o apóstolo Paulo falando sobre o perdão. Ele ensinou sobre isso. Está aqui em Efésios 4:32. Ele diz, antes sede bondosos uns para com os outros, compassivos, perdoando-vos uns aos outros, como também Deus vos perdoou em Cristo. Vejam que existe aqui, vamos dizer assim, uma regra, né? Se nós não perdoamos, Cristo não nos perdoará. Isso é grave, não é verdade? Como podemos pedir o perdão a Deus dos nossos pecados diários, dos nossos maus pensamentos, se nós não conseguimos perdoar aquele quem nos ofendeu? As pessoas possuem a tendência de chamar de perdão o que realmente não é. Fazem coisas pequenas e julgam ter feito o bastante.

0: dela, dentro do seu subconsciente, não adianta. Jamais esquecerá. Lá adiante, relembrará a ofensa com mágoa, com ressentimento, e o perdão ficará pela metade. Perdão não é deixar o tempo sarar, não. É uma atitude de espera silenciosa e paciente pela mudança de quem errou. Lembre-se do exemplo de Deus. Ele fez algo por nós. Adão e Eva pecaram no jardim. Toda a humanidade foi separada de Deus. Deus fez algo maravilhoso pelos pecadores. Então o erro não aparece nem desaparece com o tempo. Deixar o tempo sarar é fugir da responsabilidade cristã, e para que haja perdão, o ofendido tem que agir. O perdão também não é o ofendido mudar de ideia. Esta é uma atitude mental em que o ofendido prefere pensar que o erro não existiu. Mas o perdão é um ato que envolve alguém, e enquanto existirem pessoas envolvidas, o erro vai também existir. Não há ofensor sem ofensa, não é verdade? Perdão não é fazer as pazes. Quem errou tem de saber claramente que é um transgressor. Tanto o perdoador e o perdoado têm de ter consciência da falha cometida para seguirem adiante e concretizarem. Perdão não é apenas dizer eu o perdoo, estender a mão e virar as costas, não. Você não pode evitar a dor do sacrifício. Quem ama perdoa e padece, porque o amor tudo sofre. Está em 1 Coríntios 13. Como perdoar então, se é algo tão difícil? Olha, diante do que nós estamos falando, meditando até aqui sobre o perdão, nós temos que aprender agora uma maneira simples, mas muito eficaz para nós perdoarmos. Inclui 5 passos. Quanto mais nós praticarmos, melhor resultados nós vamos ter. E o perdão virá de sua própria natureza, de sua alma, de sua fé e de seu coração. Primeiro passo, seja realista. Ou seja, faça uma avaliação do erro para que seja tomada uma atitude a partir da verdade. Se não fizer isso, você pode ser levado por exageros, enxergar tudo distorcido e tornar o perdão algo muito difícil de acontecer. Faça 3 perguntas a si mesmo. Qual foi exatamente o erro? Contra quem foi cometido este erro? E quais são as consequências desse erro? Lembre-se de que também você foi perdoado. Você perdoa não porque você seja bonzinho ou melhor do que os outros, pois não está livre de ofender alguém. É claro, nós somos falhos. E tanto um como o outro, tanto o ofensor como aquele que foi ofendido, não tem capacidade própria para perdoar a não ser mediante o quê? Mediante a concessão de Deus. Ele perdoa você e também aquele que o ofendeu. Prosseguiremos falando ainda como perdoar. Se você quiser mandar a sua pergunta, o seu comentário, você que também é discipulador, está ajudando alguém, quer contar aí o que você tem conseguido, como você tem visto a diferença, a mudança do seu discípulo, mande a sua mensagem para nós pelo WhatsApp 11 982 92 33 92. Até a próxima, na paz do Senhor. Se despede Débora Miranda.
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1: Maravilhoso Deus e eterno e querido Pai, Pai de nosso Senhor e Salvador, Jesus Cristo de Nazaré. Mais uma vez, diante da Tua face e também diante da Tua presença, eu estou. E nesse momento eu quero interceder. Sim, meu Pai, quero orar pela vida, ó Pai, dessa pessoa que está desempregada. Quantos pais de família estão nesse momento, ó Pai, sofrendo, porque não tem conseguido trazer a dignidade para dentro da sua casa. Não tem conseguido, ó Pai, cumprir o papel de provedor do lar. Por isso estão aflitos, angustiados, ó Pai, mas eu oro. Eu oro para que nesse momento, ó Deus, a porta do emprego que está fechada venha a ser aberta pelo Senhor. Sim, essa pessoa, ó Pai, esse pai de família, ele até mesmo, ó Pai, procurou empregos em áreas que não são a área de principal atuação, mas nada ele encontrou. Ah, Pai, ele se submeteu a várias entrevistas, passou por diversos tipos de situações, e algumas delas até situações constrangedoras. Ah, meu Pai, e nada ele encontrou. Mas que a partir de hoje, ó Senhor, a porta seja aberta. E esse pai de família, ó Pai, desfrute da bênção de encontrar com a porta que o Senhor abriu. Ah, Deus, e que por meio do trabalho, por meio do esforço desse pai de família, ele consiga, Pai, trazer o pão, o sustento para a sua família, de uma maneira digna, e que, ó Pai, ele possa se alegrar e regozijar diante da porta que o Senhor abriu. Senhor, que não seja diferente para esta mãe solteira, que não seja diferente para esse jovem, esse adolescente, ó Pai, que está entrando aí já na juventude, na fase adulta. Sim, essa pessoa que está procurando o primeiro emprego, vai abrindo a porta, Senhor, porta de excelência, porta, ah, meu Rei e meu Salvador, que vai dignificar, ó Deus, esse jovem, que vai dignificar esta mãe, essa esposa, sim, meu Pai, essa esposa que, ó Deus, tem o sonho de poder ajudar o esposo a trazer o pão para dentro da sua casa. Ah, meu Rei, ela já procurou e não encontrou, mas que a partir de hoje essa porta seja aberta e por meio desta porta o seu santo nome, ó Deus verdadeiro, ele seja uma vez mais glorificado. Deixo diante do teu altar e peço ao Senhor, abre a porta em todos os âmbitos, em todas as áreas, para que, ó Deus, um grande testemunho seja gerado. Sim, Pai, essa pessoa que tentou e não conseguiu. Mas agora, orando juntamente conosco, o teu Espírito já gerou nela a certeza da porta aberta. E ela vai testemunhar. Ela vai, ó Deus, demonstrar toda a gratidão ao Senhor pela bênção da porta aberta. Ah, Jesus, confirma esta graça. É o que te pedimos em nome de Jesus.

0: 4:50 em São Paulo. E nós vamos agora para o bloco de notícias. É isso mesmo, vamos falar de saúde. É o Saúde em Foco. Então preste bastante atenção, pegue um papel, pegue uma caneta. Cuide da sua saúde para que você tenha qualidade de vida e seja abençoado.
1: E chegou o momento de informação aqui na Rádio Deus é Amor. Complicações das varizes. Problemas nas pernas vão além das varizes e exigem avaliação completa. As varizes continuam sendo uma queixa central no consultório vascular, mas a qualidade das pernas vai muito além dos vasos. Flacidez, gordura localizada, manchas e textura da pele fazem parte de uma avaliação mais ampla, funcional e estética que ganha cada vez mais espaço na medicina moderna. Durante muito tempo, o olhar sobre as pernas esteve quase exclusivamente voltado para as veias. O foco era identificar varizes, tratar a insuficiência venosa e aliviar sintomas. Sintomas como dor, peso e inchaço. Esse cuidado segue fundamental, mas hoje já se entende que a saúde e a qualidade estética das pernas exigem uma abordagem mais global. As varizes são apenas uma parte do cenário. A flacidez cutânea, por exemplo, é uma queixa crescente, especialmente após o emagrecimento, a gestação ou com o avanço da idade. A perda de colágeno reduz a firmeza da pele, alterando o contorno e a textura das pernas. Uma outra queixa frequente são as manchas, muitas vezes decorrentes da própria insuficiência venosa crônica, a chamada dermatite ocre, resultado do extravasamento de pigmentos do sangue para a pele. Agora é importante reforçar que o tratamento vascular não deve ser banalizado nem reduzido à estética. Varizes podem evoluir com dor, inflamação, trombose e úlceras quando não tratadas de forma adequada. O primeiro passo sempre é avaliar a saúde circulatória. A medicina contemporânea busca restaurar não apenas a função, mas também o bem-estar, a autoestima e a qualidade de vida. Ciclo respiratório. Você sabia que respiramos por uma narina de cada vez? Uma das coisas mais incômodas sobre estar doente ou ter alergias sazonais é ficar com o nariz entupido e bloqueado. Isso torna a respiração pelas narinas frustrante, se não totalmente impossível. Mas mesmo quando você não está doente, talvez já tenha notado que ao respirar profundamente, apenas uma das narinas parece estar permitindo a entrada de ar. Várias vezes ao dia, sem que percebamos, as narinas naturalmente alternam entre si a dominância do fluxo de ar. Esse processo é chamado de ciclo nasal e desempenha um papel importante na saúde do nariz. O corpo realmente alterna a narina dominante com frequência de até 2 em 2 horas enquanto estamos acordados. O ciclo nasal é importante por várias razões. Primeiro, ele protege o revestimento do nariz e do sistema respiratório. Pelo menos 12 mil litros de ar passam por ele todos os dias, tornando uma defesa fundamental da primeira linha contra patógenos. A alternância da narina dominante reduz o risco de danos e também facilita a proteção da passagem nasal contra patógenos. Parte do processo de congestão também inclui o aumento do fluxo sanguíneo para os vasos do nariz. Isso garante que as narinas sejam adequadamente umedecidas, tanto para os processos de reparo e recuperação, quanto para que o ar seja aquecido e umidificado ao passar pela narina. Mas se eu perceber que uma de suas narinas está persistentemente bloqueada por mais de 2 semanas, geralmente é recomendável fazer um exame médico.
0: Quatro horas e 4:55 em São Paulo e nós estamos chegando ao término da Madrugada do Socorro de Deus. E eu quero já agradecer você, querido ouvinte, pela sua audiência e também quero louvar a Deus pela oportunidade de estar desse lado comunicando com todos vocês. Esse quem se despede de você é o seu irmão, Douglas Almeida, e eu não estou sozinho, estou acompanhado, nosso irmão Hamilton também contribuiu de maneira significativa para que esse conteúdo, essa programação chegasse até você com excelência. Lembrando que, se Deus nos permitir, no próximo domingo, a gente volta na madrugada do Socorro de Deus. Bom, eu vou embora, mas a programação não para, hein? Você vai ficar com a identificação das nossas emissoras e logo após o culto no lar com o nosso querido pastor Lorival de Almeida. Ele vem trazendo o tema A Mão de Deus Sempre Pronta para Nos Ajudar. Que Deus abençoe a sua vida. Fique na paz do Senhor Jesus.
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5: 4 horas e 57 minutos.
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8: Graças a Deus. Eu saúdo a igreja com a paz do Senhor Jesus. 1 Pedro capítulo 5.
9: Let us read from the Gospel of 1 Peter chapter 5.
8: A mão de Deus sempre pronta para nos ajudar.
9: The hand of God is always ready to help us.
8: Mas a mão de Deus não ajuda todo mundo, não.
9: It doesn't help everyone.
8: Não é porque Deus não queira ajudar todo mundo.
9: It's not because God doesn't want to.
8: É que nem todo mundo se habilita para receber a ajuda da mão de Deus.
9: Not everyone makes themselves ready to receive the help from God.
8: E alguns até não querem mesmo.
9: And some don't even want God's help.
8: Eu estava observando ainda ontem.
9: I was observing yesterday.
8: Eu estava pensando nessa mensagem.
9: When I was thinking about this message.
8: Eu comecei a buscar algumas coisas que achei interessante.
9: Started to see some things that I found interesting.
8: E numa grande cidade desse planeta,
9: in a great city of this planet,
8: algumas pessoas paravam aqueles que estavam mais com pressa.
9: Some people stopped those who were in a hurry.
8: Então eles observavam as pessoas que estavam caminhando rapidamente.
9: They observed those who walked quickly.
8: Paravam aquelas pessoas.
9: They would stop them.
8: Para importuná-las mesmo com ofertas.
9: To bother them with offerings.
8: Então, quando eles percebiam que alguém estava atrasado para alguma coisa e estava quase correndo,
9: when they realized someone was in a hurry for something,
8: eles paravam a pessoa e diziam: olha, eu tenho um produto para te vender.
9: They would stop that person and offer a product or something.
8: Ah, olha, eu tenho aqui um seguro de saúde para você.
9: I have a health insurance for you.
8: Eu tenho aqui um plano da casa própria.
9: I have a plan for your own house.
8: Então as pessoas se incomodavam porque elas estavam com pressa.
9: So people were bothered because they were in a hurry.
8: Então eles diziam: não quero agora. Dá licença, não quero.
9: And they would refuse it quickly and say, excuse me.
8: Mas aí eles faziam mais uma pergunta.
9: And then they would ask another question.
8: Quando viam as pessoas apressadas,
9: and they saw someone in a hurry,
8: eles tentavam pará-las dizendo: escuta, eu tenho alguma coisa de Deus, de Jesus, para falar para você.
9: They tried to stop them saying they had something from God for them.
8: Meus irmãos,
10: O que mais deixava as pessoas bravas?
9: What most irritated these people?
10: A ponto de falar em palavrões.
9: To the point of where they cursed.
10: Era justamente quando se dizia.
9: It was exactly when it was said.
10: Que se queria falar de Deus para elas.
9: That they had something from God to them.
10: Quando era para oferecer um produto.
9: When it was to offer a product.
10: Eles diziam, não, estou ocupado agora, agora não posso.
9: They would refuse. But not so much.
10: Mas quando o entrevistador disse, olha, eu quero falar de Deus, quero falar de Jesus.
9: When they said they had something from Jesus to them.
10: Muitos chegavam a falar palavrões.
9: Many of them even cursed at them.
10: Aí eu digo a você, como é que a mão de Deus vai ajudar essa pessoa?
9: And then I ask you, how is the hand of God going to help?
10: Essas pessoas não querem Deus.
9: These people don't want God.
10: Essas pessoas não querem nada com Deus.
9: These people don't want anything with
10: Essas pessoas
9: God.
10: Não querem buscar a Deus enquanto se pode encontrar.
9: They don't want to seek God while they can find Him.
10: Elas acham que o tempo delas
9: time
10: é para tudo,
9: is for everything.
10: Mas não tem tempo para Deus.
9: They don't have time for God.
10: São educadas até ou mesmo polidas.
9: They are even polite sometimes.
10: Quando se trata de oferta de qualquer coisa.
9: When it concerns some offering of anything.
10: Mas quando se fala ou quando se trata de falar de Deus,
9: when it talks about God,
10: alguns chegam a dizer não quero ouvir sobre Jesus porque ele não existe.
9: Some even say that they don't want to hear about Jesus because he
10: Eu acompanhei as entrevistas por um longo período.
9: And I saw these interviews for a long time.
10: Então essas pessoas nunca serão tocadas pela mão de Deus.
9: These people will never be touched by the
10: Mas vocês que estão aqui na casa de Deus,
9: those who are here in the house of God,
10: vocês que de alguma maneira têm sede de Deus,
9: those who in some way have thirst for God,
10: já é um grande passo para Deus tocar com a mão dele na vida de vocês. Pelo menos vocês estão dando um tempo para Deus.
9: At least you are giving your time to God.
10: E Deus está vendo isso.
9: And God can see this.
10: Pelo menos vocês estão dando uma oportunidade.
9: At least you are giving him an opportunity.
10: Para a mão de Deus tocar nas vossas vidas.
9: To touch your life.
10: 1 Pedro no capítulo 5.
9: 1 Peter chapter 5.
10: Versículo 5 e 6.
9: Verse 5 and 6.
10: Pronto, meus irmãos.
9: Are you ready, dear brothers?
10: Semelhantemente vós.
9: In the same way, you who are younger.
10: Jovens. Sede sujeitos aos anciãos.
9: Submit yourselves to the elders.
10: Então todos os jovens que estão aqui, os jovens que estão me ouvindo.
9: So all young people who hear me right now.
10: Essa palavra não muda.
9: This word doesn't change.
10: Jovens devem se ser sujeitos aos anciãos.
9: Young people must submit to the elders.
10: E a questão aqui não é só a questão de tradição.
9: And it is not only a matter of tradition.
10: Não, não.
9: No.
10: É uma questão de humildade acima de tudo.
9: It is a matter of humility,
10: uma questão de respeito acima de tudo.
9: And of respect above all.
10: Infelizmente, muitos jovens se enchem de tupete.
9: Unfortunately, today, many young people,
10: e já não querem mais dar ouvido aos mais velhos.
9: They no longer want to hear their elderly.
10: E quando nós falamos de anciãos aqui pela Bíblia,
9: and when we speak of elders here by the Bible,
10: nós estamos falando de pastores, presbíteros,
9: we're talking about pastors and presbyters,
10: que para muitos jovens se tornaram ultrapassados.
9: For many young people, don't even consider anymore.
10: Porque querem dar vazão à sua carnalidade, ao seu modo de entender o mundo. E não querem mais ouvir a pregação feita por pessoas experientes e cheias do Espírito Santo.
9: Isso
10: é uma verdade.
9: E
10: diz mais. E sede todos sujeitos uns aos outros.
9: All of you clothe yourselves.
10: E revesti-vos de humildade.
9: With humility.
10: Porque Deus resiste aos soberbos.
9: Because God opposes the proud.
10: Mas Deus dá graça aos humildes.
9: That shows favor to the humble.
10: Humilhai-vos, pois.
9: Humble yourselves, therefore.
10: Debaixo da potente mão de Deus.
9: Under God's mighty hand.
10: Para que a seu tempo vos exalte.
9: That he may lift you up in due time.
10: Lançando sobre ele toda a vossa ansiedade.
9: Cast all your anxiety on him.
10: Porque ele tem cuidado de vós.
9: Because he cares for you.
10: Fala conosco, Senhor. Fala com a sua igreja, meu Deus. Fala conosco. Nós queremos ouvir o Senhor falando conosco. Nós queremos, ó Deus, aprender mais da mão do Senhor agindo na nossa vida. Nós queremos, ó Deus, que a poderosa mão do Senhor esteja sempre pronta para ministrar poderosamente em nossas vidas. Nós queremos, ó Deus, estar dentro dos projetos do Senhor, debaixo das potentes mãos do Senhor. Queremos estar cobertos pelas Tuas mãos. Queremos ser abençoados pelas Tuas mãos. Queremos, ó Deus amado, de estar nos humilhando debaixo das potentes mãos do Senhor, para que a seu tempo sejamos exaltados, em nome de Jesus Cristo. Amém, Senhor. Amém, Senhor. Amém. Tome seus assentos. A mão de Deus sempre está pronta para ministrar poderosamente a nossa vida. Eu quero que vocês observem quão poderosa pode ser a mão de Deus em todas as áreas da nossa vida. Como a mão de Deus age em todas as instâncias da nossa vida. Eu começo, meus irmãos, falando a respeito da criação de todas as coisas.
9: Begin by saying about the creation of all things.
10: Eu quero que vocês sintam que essa questão figurativa, mão.
9: I would like for you to realize that this figurative hand that you speak of.
10: Mas eu, quando falo da mão de Deus, eu consigo materializar, pelo menos na minha cabeça, materializar não, consigo colocar na minha cabeça realmente a mão de Deus agindo em meu favor.
9: When I speak of God's hand, I can actually picture God's hand acting. Although I know it is figurative.
10: Mas vamos começar como a gente sempre fala do começo, né?
9: Let us begin from the beginning, as we say.
10: Quando Deus fala através do profeta Isaías.
9: When God spoke through the prophet Isaiah.
10: Ouve-me, ó Israel.
9: Listen to me, ó Israel.
10: Eu sou o primeiro e o último.
9: I am the first and the last.
10: E a minha própria mão pôs fundamento em toda a terra.
9: And my hand founded this entire earth.
10: E a minha mão direita foi quem estendeu os céus.
9: And my right hand was that stretched out the heavens.
10: O que eu estou dizendo é que foi a mão de Deus que fez os céus e a terra, que fez o universo, que fez todas as galáxias, que fez tudo que existe. Na verdade, é o próprio Deus que está dizendo que a criação, ela é minha, fui eu quem fiz tudo.
9: It is God himself saying that creation is his, it was he who did everything.
10: Nós tivemos um eclipse.
9: At ago, we had an eclipse.
10: E a gente fica assim pasmado de ver o quanto é bonito quando as coisas acontecem.
9: We look and see how beautiful it is when such things happen.
10: Foi Deus quem fez a lua.
9: It was God who made the moon.
10: Foi Deus quem fez o sol.
9: It was God who made the sun.
10: Cientistas disseram ter descoberto uma série de planetas.
9: Claimed they had discovered a series of planets.
10: E alguns deles chegaram a dizer que alguns desses planetas se parecem muito com a Terra e têm até água.
9: And some even said that some of these planets seem like the Earth and even have water.
10: Estão alguns anos-luz à distância da Terra.
9: They are a few light years away from the Earth.
10: Mas o homem continua descobrindo.
9: But man continues to discover so many things.
10: E Deus continua dizendo.
9: And God continues to say in so many ways.
10: Esse eclipse foi eu que fiz.
9: This eclipse, it was me who did it.
10: Esses planetas que os cientistas descobriram, fui eu que fiz.
9: These planets the scientists discovered last, he who did it.
10: O homem quer saber se tem água, o homem quer saber se tem oxigênio. Deus sabe, pergunta para Deus, quem sabe Deus responda.
9: Man wanted to discover if there's oxygen and water, but God knows everything.
10: Está vendo tudo que existe?
9: God,
10: foi a minha mão que pôs fundamento, está dizendo o Senhor.
9: God is saying everything that exists, it was I who created.
10: Está vendo o céu? Foi a minha mão direita que fez estender o céu e criar as mais de 200 milhões de galáxias que existem.
9: 200 million galaxies, it was I that created them.
10: A mão de Deus é muito poderosa. Eu quero a mão de Deus ao meu lado, do meu lado.
9: God's hand is too powerful and I want his hand on my side.
10: Quando Deus chamou Moisés, falou, Moisés, olha.
9: When God called Moses, he said, Moses, come here and look.
10: Apresente-se a Faraó.
9: Present yourself to Pharaoh.
10: Vai lá e fala com ele.
9: Go and speak to him.
10: Fala para ele, deixa o meu povo ir.
9: Tell him, let my people go.
10: Quando ele perguntar quem é que está mandando, diga, eu sou o que estou mandando.
9: And when he asks who is speaking, say, it is I who is speaking.
10: Vai lá e fala, Moisés.
9: Go to him and tell him this.
10: E Deus deixou claro para Moisés, olha, Faraó não vai te escutar não.
9: And God left it very clear to Moses that the Pharaoh would not listen to him.
10: Você achar que Faraó vai te obedecer assim imediatamente? Não, não vai não.
9: Pharaoh will not obey you instantly.
10: Mas não se preocupe, porque eu porei a minha mão sobre o Egito com grande juízo.
9: Do not worry, because I will put my hand over Egypt with
10: eu vou estender a minha mão e farei sair.
9: I will reach out my hand and make it do.
10: O meu povo com mão forte, com mão potente.
11: E os egípcios saberão que eu sou o Senhor. E eu estendo a minha mão contra o Egito para tirar o meu povo da escravidão. É o que a Bíblia fala lá no livro de Êxodo, no capítulo 7, versículo 4, até mais seguindo.
9: What is said in the Gospel of Exodus.
11: Você precisa dessa mão ao seu lado.
9: And you need this hand by your side.
11: Essa mão é uma mão de amor.
9: This hand is a hand of love.
11: Essa mão é uma mão que guarda, é uma mão que protege.
9: It's a hand that keeps you and protects you.
11: Essa é a mão que executa juízo contra os nossos inimigos.
9: It's a hand that executes judgment against our enemies.
11: Ai daqueles que se levantam contra os servos de Deus. E não é que eu estou com aquela conversinha, desculpe até a expressão, mas eu vou usar essa expressão, aquele papo furado tipo eu sou ungido, não toqueis em mim porque eu sou ungido. Não é isso que eu estou falando. Eu estou falando que você é de Deus, você é de Deus. Essa igreja é de Deus, essa igreja é de Deus. No mundo inteiro, o povo de Deus é o povo de Deus. E é evidente que o nosso inimigo maior, o nosso inimigo
9: maior,
11: juntamente a todos aqueles que se juntam ou se permitem usar pelo inimigo, até podem se levantar contra você, contra mim ou contra os servos de Deus do mundo inteiro. Mas quando a mão de Deus age, a mão de Deus age. Quando a mão de Deus executa julgamento contra os nossos inimigos, Deus faz o livramento para o seu povo. Foi o que Deus fez no Egito. Quando Josué estava saindo,
9: when Joshua was leaving,
11: com o povo de Deus também do Egito,
9: with the people of God from Egypt,
11: a Bíblia Sagrada fala que Deus falou a Moisés, a Josué, Josué.
9: The Bible tells us that God spoke to Joshua.
11: Você vai atravessar o Rio Jordão.
9: You will cross the River Jordan.
11: Em terra seca.
9: In dry land.
11: Você não precisa se preocupar.
9: You need not worry.
11: Era época de correntezas, época de água forte.
9: A time of running waters.
11: Mas não se preocupe não.
9: But do not worry.
11: Porque o que eu fiz no Mar Vermelho, eu vou fazer também no Rio Jordão. Quando você olhar o Jordão e ver que o Jordão está perigoso,
9: you look at the River Jordan and think it is dangerous,
11: não se preocupe não.
9: Do not worry.
11: Porque eu vou estender a minha mão.
9: Because I will reach out my hand.
11: E a minha mão poderosa vai fazer secar o rio.
9: My powerful hand will dry up the river.
11: Para que você e o povo possam me temer para sempre.
9: So that you and my people can fear me forever.
11: Débora tem um hino que ela canta que fala que Deus abre o mar.
9: There's a song that is saying that.
11: Quando for compor outro hino agora,
9: God opens the sea.
11: Pode cantar Deus abre o mar, Deus seca o rio, Deus é tremendo.
9: God is tremendous.
11: Quanta poderosa mão de Deus age, o milagre acontece. E não adianta vir com explicaçõezinhas fraquinhas. Algumas pessoas querem explicar de uma maneira franca.
9: Some people try to explain it with their own words.
11: É porque quando abriu o Mar Vermelho.
9: Oh, but when the Red Sea was open.
11: É porque a água estava ralinha.
9: Because the waters were running low.
11: E estava assim, não dava mais que um palmo.
9: And it was no higher than 1 foot.
11: Porque estava na maré baixa.
9: Because it was low tide.
11: Porque tinha um vento que jogava. Para de bobagem.
9: Stop with all this foolishness.
11: Se não tivesse água no Mar Vermelho, como é que os egípcios iriam se afogar?
9: How would the Egyptians drown if there was no water in the Red Sea?
11: Deus abriu o Mar Vermelho e Deus com a sua poderosa mão secou o Rio Jordão.
9: God opened the Red Sea and dried the River Jordan with his powerful hand.
11: E se você tiver que passar por águas turbulentas,
9: and if you have to go through running waters,
11: a poderosa mão de Deus vai operar o milagre.
9: The mighty hand of God will work a miracle.
11: Para que as pessoas que te conhecem saibam quanto é poderosa a mão de Deus em seu favor. Vocês têm certeza que a mão de Deus está agindo em favor de vocês? Porque, meus irmãos, é preciso ter essa certeza. Nós precisamos ter essa certeza.
9: We need to have the certainty.
11: Eu preciso saber que a mão de Deus está do meu lado.
9: We need to know that God's hand is on my side.
11: Essa mão de Deus,
9: this hand of God,
11: que nos inspira,
9: that inspires us,
11: que nos protege,
9: that protects us.
10: Essa mão de Deus que esmiuça o adversário.
9: This hand of God that destroys the adversary.
10: Essa mão de Deus que faz milagres, que faz maravilhas.
9: This hand of God that works miracles and wonders.
10: Às vezes nós estamos pregando aqui, meus irmãos.
9: Sometimes we are preaching here, dear brothers.
10: E muitas pessoas às vezes param e falam, poxa, aquela palavra que o irmão falou.
9: And many people say, look at that word that you said.
10: Eu sempre gosto de dizer que eu sou o mensageiro e não a mensagem.
9: And I always say that I'm a messenger, but not the message.
10: Para que vocês entendam que o que Deus coloca na nossa boca, Deus coloca na nossa boca.
9: You understand that what we say, it is God who puts it in our
10: mouth. Um dia Deus falou com o profeta Jeremias.
9: One day God spoke to the prophet Jeremiah.
10: Na verdade, Deus estendeu a sua mão e tocou na boca do profeta e disse: agora eu tenho colocado as minhas palavras na tua boca.
9: Now I put my words into your mouth.
10: Vai e profetiza, porque agora eu tenho colocado as minhas palavras na tua boca.
9: Go and prophesy, because now I put my words into your mouth.
10: Vemos que a mão de Deus inspirava e inspira até hoje os profetas.
9: The hand of God continues to inspire.
10: Quando Deus toca na boca dos seus servos,
9: when God touches the hand of his servants,
10: os seus servos recebem a presença de Deus, a unção de Deus, a inspiração de Deus para falar a corações abatidos.
9: His servants receive the presence and inspiration of
10: para
9: God
10: falar a vidas feridas,
9: speak to hurting lives,
10: para falar àquele que está no chão e não tem forças para se levantar,
9: speak to those who are on the ground and don't have strength to...
10: para trazer esperança àqueles que pensam que já estão mortos. Não, vocês não estão.
9: To bring hope to those who think they are already dead, but you are not.
10: Deus vos levanta.
9: God will raise you up.
10: Quando Deus vos toca com a sua poderosa mão,
9: God touches you with his powerful hand.
10: Eu quero que vocês entendam nessa tarde,
9: I would like for you to understand this afternoon,
10: a expansão,
9: the expansion,
10: a distância,
9: the distance,
10: todos os lugares onde a mão poderosa de Deus ela age,
9: all places where the God's
10: onde a mão de Deus age.
9: God's mighty hand will act.
10: A Bíblia fala através do salmista,
9: the Bible tells us through Psalms,
10: o Senhor se deleita no caminho de um homem.
9: The Lord stands in the way of a man.
10: Ele faz os seus passos firmes.
9: He makes his steps firm.
10: Embora tropece,
9: although he stumbles,
10: não cairá.
9: He shall not fall.
10: Porque o Senhor o sustenta com a sua mão.
9: Because the Lord will strengthen him.
10: Vejam vocês a diversidade do agir da mão de Deus.
9: Look at the diversity of God's hands.
10: Deus age em qualquer área da sua vida.
9: God can act in all areas of your life.
10: Você que está aqui ou você que está ouvindo em casa.
9: Those who are here or at your homes.
10: Talvez você tenha, não sei, uma coisa que te incomoda, um câncer, uma doença qualquer.
9: Perhaps you have a cancer or any type of disease.
10: Eu posso ver a mão de Deus penetrando no seu corpo.
9: I can see God's hand penetrating your body.
10: Eu posso ver a mão de Deus atravessando os seus ossos.
9: I can see God's hands going through your bones.
10: Eu posso ver a mão de Deus chegando onde está o seu tumor, seja lá o que for.
9: I can see God touching the tumor.
10: E eu posso ver a mão de Deus arrancando para fora o que está te fazendo sentir.
9: I can see God's hands taking away everything that makes you feel ill.
10: Porque eu posso ver a mão do milagre do meu Deus atuar na vida daqueles que creem.
9: Because I see God's hands acting a miracle in those who believe in him.
10: Isaías ainda fala, não temas.
9: Isaiah even said, do not fear.
10: Porque eu estou contigo.
9: Because I am with you.
10: Não te assombres.
9: Do not be frightened.
10: Porque eu sou o vosso Deus.
9: Because I am your God.
10: Eu te fortalecerei, eu te ajudarei.
9: I will strengthen you and help you.
10: Eu te sustentarei com a destra da minha justiça.
9: I will sustain you.
10: Com a direita, minha mão direita. Mas o Senhor, porque eu sou o Senhor teu Deus, que te toma pela mão direita e te diz, não temas, porque eu te ajudo. Olha, meus irmãos, é uma pena que muitas pessoas às vezes não valorizam coisas boas.
9: It's a shame that so many people don't give value to good things.
10: Infelizmente, muitas pessoas gostam de se afundar em todo tipo de meninice.
9: Unfortunately, many people like to have
10: todo
9: all
10: tipo,
9: types of childishness.
10: Todo tipo de amuletismo.
9: All types of amulets.
10: E todo tipo de coisa que parece edificar, mas é bonito de ver.
9: All things that may seem that edify,
10: mas não tem embasamento.
9: But there is no base.
10: Não fortalece.
9: Do not strengthen.
10: Não vitamina.
9: Do not give
10: é apenas passageiro. E às vezes de Deus não tem nada. Porque, meus irmãos, quando nós falamos na mão de Deus, quando nós falamos numa campanha onde a palavra de Deus é colocada acima de todas as coisas, eu posso dizer a vocês que todos vocês que acreditam, vocês vão comer dessa palavra, entender essa palavra e nunca mais se esquecerão. Deus está dizendo: a minha mão te sustenta. Deus está dizendo: a minha mão faz milagres na sua vida. Deus está dizendo: a minha mão te dá livramento. Deus está dizendo: a minha mão, ela abre o mar e ela abre os rios. Deus está dizendo: fale o que eu te mando falar, se não ouvir, e a minha mão agirá e pronunciará juízos. Quando a mão de Deus está do nosso lado, nós não podemos nos desanimar. Porque sabemos que Deus está segurando na nossa mão e nos ajudará.
9: Because we know that God is holding our hand.
10: Nos momentos mais complicados da nossa vida.
9: The hardest moments in our lives.
10: Por isso eu agradeço a Deus pela vida de vocês.
9: For all of your lives.
10: Vocês que gostam dessa palavra.
9: Those who enjoy this.
10: Mas eu não posso deixar de continuar perguntando. Você tem certeza que a mão de Deus,
9: I must continue to ask, are you sure that God's hand,
10: ela está trabalhando em seu favor?
9: Are working in your favor.
10: Se você não aceitou Jesus, Jesus ama você. A mão de Deus está prontinha assim para agir em seu favor. A mão de Deus está prontinha, veja, é figurado, mas eu imagino. A mão de Deus está prontinha para te ajudar. A mão de Deus está prontinha para dar um tabefe na cara de Satanás que está acabando com a sua alegria. A mão de Deus está prontinha para dar-lhe uma cacetada no adversário e acabar de uma vez com a raça dele. Ele está consumindo a sua alegria. Mas você precisa pertencer ao povo de Deus. Você precisa aceitar esse Deus de amor. Você precisa saber realmente que Ele está do seu lado. Quando Ele está do seu lado. Porque é assim, quando Deus criou o homem, antes do pecado, Ele criou o homem para viver eternamente, tranquilamente, muito bem. O homem pecou. Precisou o homem então aguardar um projeto de reconciliação com Deus. E a partir do pecado até o plano de salvação, nós vimos Deus trabalhando para a reconciliação. E criaram-se duas ramificações de pessoas. A partir do momento que a pessoa nasce, a pessoa é criatura de Deus. Mas para que a pessoa se torne filho de Deus, a pessoa precisa nascer de novo. A pessoa precisa aceitar Jesus como Salvador. Se permitir transformar pela renovação do seu entendimento. Viver a regra, a norma, viver dentro daquilo que é o manual instituído por Deus. Amar a Deus de todo o coração. Aí essa pessoa não é só criatura de Deus mais, essa pessoa já é filho de Deus, filha de Deus. Aí essa pessoa passa a ser propriedade de Deus. Aí, meus irmãos, de uma forma figurativa ainda, não é só a mão de Deus que vai trabalhar em favor dessa pessoa, não. É a mão de Deus, é o pé de Deus, é a boca de Deus, é o dedo de Deus, são os olhos de Deus. Aí Deus por completo vai trabalhar na direção dessa pessoa. A partir do momento que você se entrega ao Senhor, Deus começa a chamar você de meu. Deus chama você de meu filho. Deus chama essa igreja de meu povo.
11: Quando Deus se dirige a você, Ele chama você de meu
9: servo.
11: E a mão de Deus vai estar sempre trabalhando em favor dos servos do Senhor. Jesus fala na sua palavra no Evangelho de São João.
9: Jesus spoke in his word in the Gospel of John.
11: As minhas ovelhas.
9: My sheep.
11: Eu vou resumir. Elas nunca perecerão.
9: They will never perish.
11: Está falando de propriedade.
9: He is speaking of his property.
11: As minhas ovelhas nunca perecerão.
9: My sheep will never perish.
11: Porque ninguém poderá tirá-las da minha mão.
9: Because no one will take them from my hand.
11: Ninguém poderá arrebatá-las da minha mão, diz outra tradução da Bíblia.
9: No one will take them from my hand, says the
11: Porque o meu Pai foi quem me deu essas ovelhas. O meu Pai foi quem me deu essas ovelhas. E ninguém poderá arrebatá-las das minhas mãos. Veja você que a mão de Deus trabalha em qualquer área da sua vida. Pode vir Satanás com todo o seu exército.
9: E
11: mais uma vez eu falo o que eu sempre falo para vocês.
9: Once again I say what I always tell you.
11: Satanás não tem medo de você.
9: Satan is not scared of you.
11: Tem gente que tem uma ignorância tão grande quando se trata de Satanás.
9: Some people are so ignorant regarding Satan.
11: Que acha que vai ganhar de Satanás no grito, na gritaria.
9: They think they will defeat Satan by yelling.
11: Na rasteira, na capoeira.
9: By violence.
11: Alguns pensam que até no Jesus Jitsu, né?
9: Some people even say
11: Jesus Jitsu, entendeu?
9: Jiu-Jitsu.
11: Mariana, entendeu? Jesus Jitsu. Quanta ignorância.
9: What an ignorance.
11: Satanás não tem medo de você, não.
9: Satan is not afraid of you.
11: Satanás te dá um peteleco e te mata na hora.
9: Satan can kill you instantly.
11: Agora, Satanás tem medo do Deus que mora dentro de você.
9: Satan is scared of the God who lives in you.
11: Quando Satanás olha você e vê que Deus está dentro de você, ele foge, ele tem medo. Ele pode ter feito tentativas.
9: He may have tried.
11: E poderá vir a fazer muitas tentativas.
9: He can try many times.
11: De arrebatar você.
9: To take you.
11: De acabar com você.
9: To destroy you.
11: Mas cada vez que ele olhar para você e enxergar Deus dentro da sua vida,
9: every time he sees God in you,
11: ele não poderá arrebatar porque você pertence a Deus. Você é a ovelha do rebanho do nosso Senhor Jesus Cristo. Não tenha medo, não tenha medo, não tenha medo. Poderosa mão de Deus, ela está conosco. A poderosa mão de Deus que nos faz enxergar o agir da mão de Deus. Quando se sai para pregar o Evangelho, irmãos pastores que estão aqui, irmãos pastores que estão me ouvindo, para vocês verem o quanto a mão de Deus é importante em tudo. Em todas as áreas da nossa vida, nós temos de ter a mão de Deus agindo. Na nossa vida financeira, temos de ter a mão de Deus agindo também. Porque o diabo é ladrão. O ladrão faz o quê? Ele vem para roubar.
9: Because the devil is a thief.
11: Mas quando a mão de Deus está do nosso lado,
9: but when God's hand is in our favor,
11: está repreendida a miséria.
9: All misery is rebuked.
11: Está repreendida a doença.
9: All diseases are rebuked.
11: O peteleco de Deus acaba com a raça do adversário.
9: God's hand will destroy the adversary.
11: A Bíblia Sagrada fala, meus irmãos,
9: the Bible tells us, dear brothers,
11: que começou uma perseguição em Jerusalém.
9: And in Jerusalem, they began to persecute.
11: Os discípulos se espalharam.
9: And the disciples were dispersed.
11: Foram por toda a Judeia, por toda a Galiléia.
9: Around Galilee and Judea.
11: Pregando o Evangelho.
9: Preaching the gospel.
11: Então, irmãos pastores, a Bíblia fala que a mão do Senhor era com eles.
9: The hand of God was with them,
11: e através das mãos dos discípulos, milagres e maravilhas aconteciam.
9: The disciples, God worked wonders and miracles.
11: Quando você é servo de Deus e vai fazer a obra de Deus,
9: you are a servant of God and you're going to do the work of God.
11: E a mão de Deus é contigo.
9: And the hand of God is with you.
11: O Senhor fará acrescentar à igreja aqueles que vai pôr no seu caminho para que você evangelize.
9: The Lord will grow the church for you to evangelize.
11: A mão de Deus é poderosa. A Bíblia fala que alguns foram para Cipre, outros para Sirene, alguns para Antioquia.
10: que começaram a falar aos gregos, anunciando a boa notícia sobre o Senhor Jesus.
9: Está
10: lá em Atos capítulo 11.
9: Acts chapter 11.
10: E a mão do Senhor também estava com eles.
9: The hand of God was with them.
10: E um grande número de pessoas creu, acreditou.
9: And a great number of people believed.
10: E se voltaram ao Senhor.
9: And they turned themselves to
10: God. E crescia o número daqueles que aceitavam a Jesus Cristo como Salvador.
9: And the number of those who accepted
10: Jesus. Eu não quero, meus irmãos, que ninguém se encha da vanglória.
9: I don't want anyone to hold glory for
10: Quando a mão de Deus está conosco, nós temos certeza que o nosso trabalho evangelístico haverá de crescer.
9: God's hand is with us, we are sure that our evangelization will grow.
10: Agora, quando a mão de Deus não está conosco, nós vamos fazer barulhos.
9: But when the, God's hand is not with us, we will make loud noises.
10: Nós vamos fazer público passante.
9: We will make a great number of people that are passing.
10: Nós vamos até trazer muita gente, porque às vezes anunciamos cantores, anunciamos, tem gente anunciando até coisa diferente, né?
9: And even gather a lot of people.
10: Aí junto a multidão ali.
9: And a great, great crowd comes together.
10: Mas quando chega o dia do batismo, não se batiza ninguém.
9: On the day of baptism, no one is baptized.
10: Houve algum sucesso evangelístico?
9: Is there any success in this?
10: Por que não?
9: Obviously not.
10: Porque faltou a ação da mão de Deus. Porque faltou a presença de Deus. Porque faltou o agir de Deus. Não adianta trazer negro para fazer pirueta antes do culto. Não adianta trazer artista para ficar falando antes do culto, antes da pregação. Não adianta fazer movimento com artes cênicas. E aquele negócio de fazer gestozinhos daqui, gestozinhos dali, coreografia bem ensaiada. E fica lá um canta, porque Jesus.
9: One sings and the other dances.
10: Quando faz o apelo, ninguém aceita Jesus. Jesus não tocou em ninguém. Satanás não foi incomodado.
9: And Satan was not bothered.
10: A palavra não alcançou o coração de ninguém.
9: The word of God did not reach anyone's heart.
10: Porque a mão de Deus não estava lá.
9: Because God's hand was
10: Porque a presença de Deus não estava lá.
9: Because God's presence was not
10: Porque não se adentrou ao território em que Satanás estava dominando.
9: Because they didn't go into the territory.
10: Então não houve sucesso evangelístico, não houve conversão de vidas, demônios não saíram. A mão de Deus precisa estar atuando em todas as direções. A mão de Deus está sim nos louvores, claro que sim, eu não estou dizendo que não está. Tanto que a Bíblia fala, cantai ao Senhor um cântico novo, porque fez maravilhas. A sua destra, ou seja, a sua mão direita e o seu santo braço lhe deram vitória. Vamos cantar vitórias, as vitórias, vamos exaltar o Senhor com cântico.

0: que eu estou falando, tudo isso é muito bom, desde que haja a mão de Deus atuando, desde que haja o comprometimento de verdade, desde que hajam corações sinceros na presença de Deus, coisas tremendas pela mão de Deus, elas vão acontecer.
1: As God's hand is present, great things will happen.
0: Você está doente, deixa a mão de Deus agir na sua vida. Em cada tipo de necessidade pessoal que você tem, deixa a mão de Deus agir na sua vida. Quando a gente faz plano de saúde, aí tem aquelas explicações técnicas. Porque esse plano cobre hospital.
1: This plan covers hospitals.
0: Esse aqui cobre laboratório.
1: It covers labs.
0: Se você for fazer uma ressonância magnética, esse aqui cobre.
1: If you're going to do an MRI, it covers that.
0: Se você vai fazer um exame de sangue, esse plano aqui vai cobrir também.
1: If you're going to have a blood test, it also covers that as well.
0: Consultas médicas.
1: Medical treatments.
0: E alguns não cobrem absolutamente nada. Esse aqui só cobre o hospital. Se o médico for lá, você paga a parte.
1: And some don't even cover anything, only the hospital.
0: Esse aqui você paga, se o médico olhar para você, é cinquentão.
1: This one, you have to pay the doctor.
0: Se ele colocar a mão em você, é 150.
1: If he touches you, it is more payment.
0: Se você for operar, prepara para vender a casa, porque esse seguro aqui só cobre só mesmo a cama que você vai ficar lá.
1: And this health insurance doesn't cover operations, for example.
0: A mão de Deus, meus irmãos, ela cobre toda a área da sua vida. Não existe absolutamente nada que a mão de Deus não cubra na sua vida. Lembre-se que a mão de Deus está disponível, a poderosa mão de Deus está disponível. A poderosa mão de Deus está sempre disposta a trazer a vitória que você precisa.
1: Mas
0: então, pastor Olival, por que que é que eu não tenho sentido que essa mão de Deus tem agido na minha vida?
1: Why haven't I felt God's hands acting in my life?
0: Aí nós vamos nos voltar ao versículo que nós lemos, pensou que eu tinha esquecido, né?
1: Then we return to the verse that we read.
0: Humilhai-vos, pois, debaixo da potente mão de Deus.
1: Humble yourselves, therefore, under God's.
0: É isso que nos falta.
1: This is what we lack.
0: Eu tenho uma sensação que hoje,
1: sometimes I feel that today,
0: muita gente está lendo uma Bíblia diferente.
1: Many people read a different Bible.
0: Alguns estão mais para dizer, exaltai-vos, pois,
1: some people are lifting
0: diante de Deus e subjugai Deus ao seu próprio entendimento.
1: And are being proud before the Lord.
0: Parece que as pessoas já não querem mais se humilhar perante o Senhor.
1: It seems that people don't want to submit themselves before
0: the Lord. A Bíblia Sagrada fala que Deus resiste o coração orgulhoso.
1: It tells us that God opposes the proud heart.
0: Tem gente orgulhosa perante Deus. Como tem gente arrogante perante Deus. É por isso que eu falo, meus irmãos, tem muita gente metida à última Coca-Cola do deserto. Tem muita gente que acha que é a última bolacha do pacote. Ah, porque eu sou rico, eu sou influente, eu sou famoso. E se algum dia eu não tiver mais nenhum tipo de recurso, quem sabe eu falo com esse Deus, oh Deus, me ajuda aí. Tá pensando que você é o quê? Você já é um pé na cova. Essa sua arrogância vai te levar para a cova e para o inferno. Está achando que Deus é seu funcionário, cabeça de bagre? Você está achando que Deus é seu empregado, cabeçom? Seringa, cabeçom! Você tem que se humilhar perante Deus. Você tem que se humilhar perante a vontade de Deus. Você tem que se colocar perante Deus e entender que Deus é muito maior que você. Deus pergunta para Jó, onde estava você quando eu criei a terra? E eu pergunto a qualquer pessoa que se julga maior do que o meu Deus.
1: Ask anyone who thinks of themselves greater than God.
0: Onde estava você quando Deus criou uma única estrela?
1: Where were you when God created only one?
0: Você vive nas confusões científicas, descobertas e mais descobertas e não chega a conclusão nenhuma.
1: You see science seeking for so many things and not reaching.
0: Você nunca se encontra nessa sua eterna busca.
1: You never find yourself in your eternal search.
0: Humilha-te perante Deus e as coisas se esclarecerão para você. Deus gosta de gente humilde. Deus abençoa gente humilde. E não é humilde aquele tipo de gente. Quando se fala em humilde, tem gente que pensa em pessoas babando, pessoas parecendo aqueles bobocas que tem problema.

0: aqueles que Deus está falando, não.
1: God is not speaking of those who pity themselves.
0: Você pode ser inteligente e ser humilde.
1: You can be intelligent and be humble.
0: Você pode ser bem-sucedido na vida e ser humilde.
1: You can be successful in life and still
0: Você pode ser a pessoa mais rica do planeta e ser humilde.
1: You can be the richest person on the planet and still
0: Tudo que Deus quer
1: Everything that God wants.
0: É que você o entenda como Deus.
1: Is that you understand him as God.
0: É que você o respeite como Deus.
1: You respect him as God.
0: É que você o sirva como Deus.
1: That you serve him as a
0: é que você entenda que você é carne, você é terra, você é barro e Deus é Deus. É que você não pode fazer nada se Deus não colocar a mão e te ajudar. Você não respira se Deus não quiser. Você não pisca o seu olho se Deus não quiser. O que Deus quer é que você o reconheça como Deus, não como funcionário, não como Aladim da lâmpada maravilhosa ou perniciosa. Deus quer que você se humilhe perante Ele, porque Ele é Deus, Ele fez você, Ele soprou em você a vida, Ele colocou em você a sua alma e o seu espírito, Ele deu a você o sopro mortal e o sopro imortal. Deus é Deus, e a Bíblia fala: humilhai-vos, pois debaixo da potente, não está dizendo debaixo da frouxa mão do Senhor.
1: The Bible tells us to humble ourselves before God's mighty hand.
0: A Bíblia está dizendo que Deus é poderoso.
1: The Bible is telling us that God is powerful.
0: Que Deus é esse que abre o mar.
1: What God is this that opens the sea.
0: Que Deus é esse que fala para o sol, volta 10 graus para trás.
1: What God is this that orders the sun around.
0: Que Deus é esse que fala: para agora o sol, a lua, para agora todo o sistema de translação e de rotação, porque eu quero 23 horas e 40 minutos parado para que o meu povo possa vencer a batalha. Olha, Masteias, aleluias. Ao invés de ficar buscando bobagem sem fundamentos, ao invés de ficar buscando coisas sem embasamentos nessa palavra, ouça o que Deus está falando contigo e deixa a mão de Deus atuar na sua vida. Se você se colocar debaixo da potente mão de Deus, se você for uma pessoa humilde perante Deus, a seu tempo Deus te exaltará. A seu tempo Deus virá e agirá na sua vida. E não vai ficar nada que incomode você. Não vai ficar nada que te traga medo. Não vai ficar nada de rastolhos e enfermidades. Você precisa desse Deus. Você precisa da certeza que esse Deus é o seu Deus. E você vai falar com Deus agora: Senhor, eu só vou sair da sua presença quando eu ouvir o Senhor falando meu nome, me chamando de servo. Quando o Senhor me chamar de meu filho, quando o Senhor me chamar de meu servo, porque aí eu terei a certeza que a mão do Senhor estará comigo onde quer que eu esteja. Aí quando vier a luta, a mão do Senhor vai estar comigo. Alamasso, me canta de amarraias, aleluia. Quando vier o fogo, a mão do Senhor estará comigo. Quando vierem as águas, elas não poderão me submergir, porque a mão do Senhor estará comigo. Posso até tropeçar, mas cair eu não caio, porque a mão direita de Deus não me deixa cair. Quando o Senhor me mandar falar, eu vou falar. Está ouvindo para ela? E calamaias, mesmo que não me ouçam, eu vou falar. E ai daqueles que não ouvirem, porque se não ouvirem, a mão de Deus vai entrar em ação. Aleluias. A mão de Deus age em qualquer necessidade que você tiver, igreja. A mão de Deus, ela age em qualquer direção que você precisar, povo de Deus. Que a mão de Deus esteja convosco em cada passo que vocês deram na vida. e é simples, humilha-te. Humilha-te debaixo da potente, da poderosa, da poderosíssima mão de Deus. Aceita Jesus como seu Salvador. Deixa o seu orgulho para lá. Deixa essa sua basófia de lado. Você não é nada sem Deus. Mas com Deus você é bastante. Você é um salvo. Você é uma luz. Você é um cidadão do céu. Você é um ungido do Senhor. Que a mão de Deus esteja convosco. Que Deus esteja contigo. Que a mão de Deus esteja com você. May the force be with you. Para com isso. Que a mão de Deus esteja contigo. Ah, meus irmãos, eu tenho dó de quem atravessar no caminho de vocês. Eu tenho dó em quem tentar acabar com vocês. Eu tenho dó, meus irmãos, porque quando a mão de Deus está conosco, a vitória é nossa, não importa o tamanho da batalha. Nosso nome está na glória. Jesus nos chama de filhos, Jesus me chama de minha ovelha, chamando vocês, nós todos, de minhas ovelhas. Ah, sai da frente, capeta, Satanás, sai da frente, usado pelo maligno, porque a mão de Deus está conosco e ela é potente, diz a palavra de Deus. Humilha-te e que Deus abençoe você. Que o Espírito de Deus siga falando na vossa vida, aos vossos corações. E você que ainda não tem Deus, se você não tem Deus, você não tem a mão de Deus. Você que ainda não aceitou Jesus como seu Salvador. Você pode se achar bonito, talvez você seja bonito, você pode se achar rico, talvez você seja rico, você pode se achar influente, talvez você seja influente. Mas quando a morte vier rondar a fortaleza da sua vida e o vento gélido da morte bater no seu gogó, descer no seu coração, nada disso vai te servir para nada. Mas se a mão de Deus está contigo, se Deus está contigo, você sabe que você estará apenas e tão somente se preparando para voltar para casa. Você precisa de Deus. Você que ainda não aceitou Jesus como seu Salvador, você não tem a mão de Deus na sua vida. Mas pastor, não fala assim tão direto, porque a gente se sente mal. Ótimo. É para se sentir mal mesmo. Quem não tem a mão de Deus não pode se sentir bem. Quem Deus não está na sua vida, você não pode se sentir bem. Então você vai sair do seu lugar agora e vai vir aqui à frente receber Deus como seu Deus. Receber Jesus como seu Salvador. Se humilhar perante a potente mão do Senhor e você vai ser exaltado. Sai do seu lugar e vem aqui à frente. Vem aqui à frente aceitar Jesus como seu Salvador. A partir de hoje a mão de Deus vai estar contigo. Você que está aqui está desviado dos caminhos do Senhor. Nós não temos autoridade sobre o amanhã, mas temos autoridade para chamar você para receber o perdão aqui agora. Sai do seu lugar e reconcilia-te com Deus aqui agora. Vem. Amanhã não, amanhã pode ser tarde demais. Vem aqui agora, Jesus está te chamando. Sai do seu lugar e vem aqui à frente. Você quer que a mão de Deus esteja contigo? Vem aqui agora. Quando a mão de Deus está contigo, você tem tranquilidade. Quando a mão de Deus não está contigo, ou seja, quando a presença de Deus não é contigo, a vida é um atropelo. A vida é uma sucessão de medos. Você que está aqui diz que é crente, mas ainda está adulterando, está ainda sendo fornicário. A mentira ainda não saiu da sua língua. O seu coração está carregado de mentira, de engano, de hipocrisia. Você jamais será feliz dessa forma. Você precisa ter um nascimento novo e não só ostentar uma credencial de membro de alguma congregação. Venha receber o perdão para que a mão de Deus esteja contigo para sempre. Deus está chamando você. Amanhã pode ser tarde demais para você. Mas hoje Jesus está te chamando. Você está aqui, você está vivo. Amanhã você poderá nem estar vivo. Sai do seu lugar e vem aqui à frente se juntar já a essas pessoas que se encontram aqui. Você que está em casa, reconcilia-te com Deus. Aceita Jesus como seu Salvador. Faz um concerto com Deus. Deus está vendo o seu coração e você também está vendo a sua situação.
2: Glória a Deus, glória a Deus.
0: Você não sente que Deus está te abençoando. Você não sente que Deus está com a mão estendida. Isaías fala: eis que a mão do Senhor não está encolhida para que não possa salvar. Nem o seu ouvido agravado, mas os vossos pecados fazem uma barreira, uma parede entre vocês e o vosso Deus. Tem mais alguém que quer aceitar Jesus ou reconciliar-se com Deus?
2: Glória a Deus!
0: Quantas pessoas deixaram para amanhã e o amanhã nunca veio para elas? Deixa Deus falar contigo hoje. Você já sai daqui com a mão de Deus trabalhando na sua vida. O profeta Jeremias fala, meus irmãos, no capítulo 18. Na verdade, é Deus falando ao profeta. Desce à casa do oleiro. E ele desceu. Chegou lá, o oleiro estava trabalhando o barro, fazendo um vaso. O vaso quebrou. Aí o oleiro pegou pacientemente, fez de novo, foi moldando. Foi tirando a sujeirinha daqui, foi untando com azeite ali. O barro somos nós. O oleiro é Deus. E para trabalhar o barro, Deus usa as suas mãos. É figurativo, mas é bom demais a gente entender as coisas de Deus dessa forma também. É gostoso demais. Não é por falta de oportunidade. Olha que maravilha. Uma congregação aqui. Feche os seus olhos em nome de Jesus. Senhor meu Deus, Senhor meu Pai, nós apresentamos ao Senhor essas vidas, essas almas que estão perante o Senhor, essas vidas, Senhor meu Deus, que estão hoje se humilhando a Ti, que estão reconhecendo o Senhor como o Senhor das vidas delas, que estão se entregando para Ti. Essas pessoas, Senhor meu Deus, que a partir de hoje querem ser chamadas de minhas ovelhas, lava essas vidas, purifica essas vidas, perdoa os pecados dessas pessoas e escreva o nome dessas pessoas no livro da vida. São almas, ó Deus, que voluntariamente vieram até aqui, pessoas que no melhor do entendimento deram um passo na direção do Senhor, se entregam a Ti, querem se fortalecer, permanecer e querem, Senhor meu Deus, conhecer o Senhor mais e mais e reconhecer a Sua palavra como a palavra da vida eterna. Aceita essas vidas, venha morar nesses corações. Todo o mal, todo o vício, eu repreendo agora. Mais uma vez, ó Deus, todos os pecados eu peço ao Senhor, limpa, perdoa agora. E mais uma vez, ó Deus, eu só peço ao Senhor que o nome dessas pessoas esteja no livro dos salvos. Dá força, perseverança a essas vidas. Em nome de Jesus. Amém, Senhor. Amém.
1: Amém.
0: Deus abençoe vocês e fiquem firmes até Jesus chamar a igreja no dia do arrebatamento. Deus os abençoe, Deus os guarde. Pode bater palma para Jesus, igreja. Todos digam amém. Meus irmãos, digam comigo assim. assim, olha, a paz do Senhor Jesus, a paz do Senhor Jesus, a paz do Senhor Jesus. Vão com Deus, meus irmãos, que Jesus os abençoe, que a graça do nosso Deus, o amor do nosso Senhor Jesus Cristo, a compaixão do nosso Pai, a consolação do Espírito Santo, a presença do nosso Deus, tudo que esteja com vocês e que jamais falte a vocês coisa alguma. Que tudo para vocês seja uma bênção, que tudo que vocês colocarem a mão para fazer seja bem sucedido, em nome de Jesus.
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7: 5 horas e 55 minutos.
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3: Nós encontramos na Grande São Paulo, 6 da manhã, bom dia, na graça, na paz de nosso Senhor e Salvador Jesus Cristo. Presbítero Levi Muniz, comunicando com você hoje, último dia do mês, 31 de maio de 2026. Hoje é domingo e estamos alegres, estamos na presença do Senhor, porque na presença do Senhor há abundância de alegria. Convido você a orar comigo, nós vamos clamar a Deus, nós vamos buscar a face do Senhor e o Senhor nos ouvirá. Em João capítulo 15, João capítulo de número 15, diz a palavra do Senhor, o Senhor Jesus diz assim, ó: eu sou a videira verdadeira e o meu pai é o agricultor. Toda vara que em mim não dá frutos, ele atira e limpa para que toda aquela que dá fruto dê mais frutos. Vós já estáis limpos pela palavra que eu vos tenho falado. Estáis em mim e eu estarei em vós. Como a vara de si mesma não pode dar frutos se não estiver na videira, assim também vós, se não estiverdes em mim. Eu sou a videira, vós as varas. Quem está em mim e eu nele, dá muito fruto, porque sem mim nada podeis fazer. Vamos nos colocar na presença de Deus para darmos frutos e para glorificarmos o nome do Senhor. Vamos orar. Senhor nosso Deus, Pai de amor, Pai de bondade, Pai de infinita misericórdia, mais uma vez, Senhor, nós nos colocamos na Tua santa e gloriosa presença. Te louvamos, ó Pai, porque o Senhor nos dá o privilégio, o Senhor nos dá o prazer de estar diante do Senhor. Pai, eu Te louvo, porque hoje, Pai, dia 31, quando chegamos exatamente no meio do ano de 2026... nós estamos aqui porque o Senhor tem cuidado de nós. Estamos aqui porque o Senhor tem nos sustentado. Estamos aqui porque o Senhor tem cuidado da sua prole, do seu povo. O Senhor tem cuidado da sua igreja. O Senhor tem cuidado dos teus servos. O Senhor não tem desamparado aqueles que te buscam. Meu Deus, muito obrigado pelo privilégio de, através do rádio, através da internet, falar com milhares e milhares de pessoas e orar nesta manhã e buscar a Tua face. Tua palavra diz, Pai, buscai a minha face e vivei. Tua palavra diz que o Senhor é socorro bem presente na hora da angústia. A Tua palavra diz que sem o Senhor nós nada podemos fazer e nós estamos diante de Ti, ó Pai, clamando, buscando pela Tua misericórdia, buscando pelo Teu amor, buscando pela Tua bondade. Nós estamos, ó Pai, clamando aquele que tudo pode, aquele que é Senhor, aquele que trabalha para aquele que em Ti espera. Ó, meu Deus, visita nesta manhã este lar, esta casa, esta família. Visita, Senhor, nesta manhã este homem, esta mulher, esta criança, este adolescente, esta pessoa, meu Pai, que para as suas atividades para orar juntamente comigo, para clamar a misericórdia do Senhor, para clamar aquele que é poderoso, aquele que é maravilhoso, aquele que é tremendo, aquele que não desampara quem o busca. Senhor, meu Deus, venha nesta manhã, Pai, perdoar os nossos pecados, as nossas falhas. Ah, meu Deus, perdoar tudo aquilo que nós temos praticado em pensamentos, em palavras, em obras que não tem Te agradado. Venha nesta manhã, Senhor, abençoar este ouvinte, este internauta, esta pessoa, meu Pai, que parou as suas atividades, ou nem mesmo iniciou as suas atividades ainda, mas já está orando juntamente comigo. Senhor, Olha para esta pessoa, meu Pai, que nesta manhã precisa de uma bênção das Tuas mãos, precisa de um milagre, precisa, meu Deus, de uma cura para a enfermidade, de uma solução para o problema, precisa de paz para o seu coração, porque o coração está aflito, o coração está angustiado, o coração está amargurado. Ah, meu Deus e meu Pai, venha trazer a alegria para este coração. Venha trazer paz para esta família, venha trazer saúde para este corpo. Senhor, meu Deus e meu Pai, coloca, Senhor, o Teu anjo na porta desta casa para que haja proteção. Coloca, Senhor, o Teu anjo na porta desta casa para que haja, meu Deus, proteção contra Satanás e contra o inferno. Meu Deus e meu Pai Todo-Poderoso, eu Te peço uma bênção especial em favor de todas aquelas pessoas que precisam de uma bênção para o lar e para a família. Senhor, quantas famílias arruinadas, quantas famílias, meu Deus, destruídas, meu Deus, quantas pessoas, ó Pai, tristes, porque o diagnóstico que chegou é um diagnóstico terrível. Ah, meu Deus, o médico falou que não tem jeito, ah, o juiz falou que não tem solução, o advogado não consegue resolver a causa desta pessoa, mas o Senhor é o médico dos médicos, o Senhor é o juiz dos juízes, o Senhor é o advogado dos advogados, e o Senhor é aquele que trabalha, sim, meu Pai, o Senhor é aquele que trabalha para quem em Ti espera. Meu Deus, nesta manhã, estenda a Tua mão para curar, estenda a Tua mão para libertar, estenda a Tua mão, Senhor, para arrancar agora toda a opressão maligna, toda a depressão. Senhor, liberta da depressão esta pessoa, meu Pai, que está deprimida, esta pessoa que está aflita, necessitada, atribulada. Esta pessoa, meu Pai, que nesta manhã já não tem mais alegria de viver, meu Deus. Senhor, torna a dar a alegria. A Tua palavra diz no Salmo 51, o salmista diz, torna a dar-me a alegria da Tua salvação. Senhor, meu Deus, eu Te apresento esta pessoa que pecou, esta pessoa que falhou, esta pessoa que errou, esta pessoa, meu Deus, que está agora pedindo misericórdia, que está pedindo para o Senhor ter cuidado dela, meu Deus e meu Pai, esta pessoa que se deixou, meu Pai, se enveredar pelo vício, o vício da bebida alcoólica, o vício das drogas, meu Deus, o vício da criminalidade. Senhor, esta pessoa que se enveredou pelo vício da pornografia, pelo vício dos jogos ilícitos, e agora, meu Deus, esta pessoa está numa situação degradante, numa situação horrível, está, Senhor, triste, amargurada, abatida, cansada, sobrecarregada, oprimida. Meu Deus e meu Pai, o Senhor é o Deus que liberta, o Senhor é o Deus que liberta, o Senhor é o Deus que faz limpeza, o Senhor é o Deus que tira os vícios, o Senhor é o Deus que transforma os corações. Meu Deus, transforma este coração, tira, Senhor, tira este vício, meu Pai, liberta esta mulher, liberta este homem, liberta agora, Senhor, este pai de família que gasta todo o seu dinheiro, todo o seu recurso com os jogos ilícitos. Senhor, meu Deus e meu Pai, tira, meu Pai, desta casa tudo aquilo que traz contenda, confusão, dissensão, gritaria. Meu Deus e meu Pai, tudo aquilo que é sujeira, o Senhor é o Deus que liberta, e eu sei que agora o Senhor está libertando este homem, o Senhor está libertando esta mulher. Meu Deus e meu Pai querido, visita, Senhor, aquele que está no hospital, ah, meu Pai, aquele que está na UTI, na CTI, no quarto do hospital. Senhor, eu Te apresento a vida da Raquel, meu Deus e meu Pai, a vida da Dade. Senhor, tenha misericórdia, Senhor, cura pelo poder do Teu sangue. Meu Deus, olha a situação das Tuas filhas naquele hospital. Senhor, meu Deus e meu Pai, eu Te apresento todas aquelas pessoas que estão, ó Pai, nesta manhã na UTI, na CTI, no quarto. quarto do hospital, aquelas pessoas, meu Deus, que estão sofrendo por causa das dores. Ah, meu Deus, a Tua palavra diz que o Senhor levou sobre si todas as nossas dores. Então, Senhor, agora, pelo poder da oração, pelo poder da Tua palavra, Senhor, alivia a dor. Meu Deus, esta pessoa que não conseguiu dormir durante toda esta madrugada, por causa das dores, dores no cérebro, dores nos rins, dores nos pulmões, dores no útero, na bexiga, no ovário, ah, meu Deus, dores em todas as partes do corpo, Senhor, liberta agora, Senhor, faça com que as dores desapareçam, meu Deus e meu Pai. Esta pessoa, Senhor, que está sofrendo por causa do câncer, que está sofrendo por causa da coronavírus, que está sofrendo, meu Deus, por causa da diabetes, da pressão alta, meu Deus, liberta agora, liberta pelo poder do Teu sangue, liberta pelo poder da Tua palavra. Senhor, eu Te apresento esta moça, este rapaz, este irmão, esta irmã que está em depressão. Ah, meu Deus, liberta agora da depressão, liberta, Senhor, da ansiedade, liberta, meu Pai, da síndrome do pânico. Senhor, meu Deus, o Senhor é quem liberta, o Senhor é o Deus que liberta. Então agora, meu Pai, repreende esta tristeza, esta angústia, Senhor, esta família que precisa de um toque do Senhor. Senhor, eu Te apresento a minha casa, a minha família, a minha esposa, Senhor, os meus cunhados, Senhor, meu Deus, toda a minha família, Pai, eu coloco todos eles nas Tuas mãos, Senhor, que o Senhor venha cuidar deles, suprir o desejo de cada um. Meu Deus, eu Te apresento a Igreja Pentecostal Deus é Amor, não só aqui em São Paulo, meu Deus, mas em todo o Brasil e em outros países da terra também, ó Pai. Abençoe agora a igreja que está no sul, a igreja que está no norte, a igreja que está no leste, no oeste, a igreja, meu Deus, que está em Santa Catarina, no Pará, no Maranhão, a igreja que está no Distrito Federal, a igreja que está em Brasília, Senhor, a igreja que está em São Paulo, em todo o estado, no Rio de Janeiro, no Paraná, meu Deus e meu Pai, em Santa Catarina, Senhor, no Rio Grande do Sul, no Rio Grande do Norte, meu Deus, tenha misericórdia do Teu povo, Senhor, aqueles que estão enfermos, Pai, venha curar agora, aqueles que estão, Senhor, passando pelo desemprego, Senhor, abre uma porta para o Teu filho, abre uma porta para a Tua serva, abre uma porta, meu Deus, para este irmão que passa grande dificuldade financeira. Senhor, eu sei que tem muitas pessoas passando dificuldades terríveis. Quantos, Senhor, que não tem nem sequer o alimento? Meu Deus e meu Pai, eu quero Te apresentar esta mãe que cuida sozinha dos seus filhos. Sim, Senhor, quantas mães que cuidam sozinhas dos seus filhos, dos seus netos, dos seus sobrinhos. Senhor, cuida delas agora. Senhor, tenha misericórdia. Senhor, meu Deus, eu Te apresento, Senhor, a Igreja Pentecostal Deus é Amor, abençoe a nossa diretoria, a diretoria deliberativa. Senhor, visita agora a Tua serva, a nossa querida irmã, Ereni Miranda. Senhor, guarda. Senhor, visita ela. Senhor, dá saúde para a Tua filha. Senhor, nós Te apresentamos a vida da Tua serva, irmã Débora. Senhor, visita a Tua filha nesta manhã. Senhor, abençoe a vida do pastor Lourival de Almeida. Meu Deus, dá saúde ao Teu servo. Senhor, meu Deus, usa-o em Tuas mãos, ó Pai. Senhor, muda a história do Teu filho. Senhor, eu Te apresento a vida do Teu servo, o presbítero Davi Miranda Neto. Usa ele, Senhor, usa ele neste dia, quando ele estará na cidade, meu Deus e meu Pai, lá de Vitória do Espírito Santo, para ministrar a Tua santa palavra. Senhor, abençoe a vida da diretoria executiva da igreja, todos os nossos diretores, os ex-diretores. Senhor, meu Deus e meu Pai, a diretoria da Associação Reviver Help, Deus é Amor, da Fundação Reviver, a diretoria, Senhor, do Regenere, do Expansão, meu Deus, da Escola Teológica Deus é Amor, da Escolinha, o Pequeno Galileu. Senhor, traga direção, Senhor, traga resposta para os Teus filhos, Senhor, abre portas para eles, meu Pai. Senhor, eu sei que o Senhor é o Deus que cuida dos Teus filhos, o Senhor é o Deus que cuida daqueles que buscam a Tua face, daqueles que buscam a Tua presença. presença. Senhor, nós colocamos nas Tuas mãos também, ó Pai, os aniversariantes do dia, aqueles, meu Pai, que hoje, 31 de maio, completam mais um ano de vida. Senhor, dá saúde, Senhor, dá vitória, dá alegria para os Teus filhos e para os Teus servos. Meu Deus e meu Pai Todo-Poderoso, eu Te apresento, Senhor, todos aqueles que nesta manhã oram juntamente comigo, independente, meu Pai, da placa denominacional, porque eu sei, Senhor, que o Senhor não vem buscar uma placa, eu sei que o Senhor vem buscar um povo especial, zeloso, de boas obras, um povo que não se contamina com o mundo, mas que vive na Tua presença. Ah, meu Deus, ah, meu Pai Todo-Poderoso, abençoa também, Senhor, a vida financeira dos Teus filhos, derrama sobre eles a bênção da prosperidade. Senhor, este meu irmão, que neste último dia do mês está tão desesperado, Senhor, porque não tem recursos para pagar as suas contas, não tem recursos, meu Pai, para suprir as necessidades da sua casa. Meu Deus, supre as necessidades do Teu filho, supre as necessidades da Tua filha. O Senhor é Deus de perto, o Senhor é Deus de longe, o Senhor trabalha para aquele que em Ti espera, e o Senhor nesta manhã está trabalhando em prol deste homem, desta mulher, desta criança, deste jovem, deste adolescente, meu Deus e meu Pai, deste irmão e desta irmã. Pai de amor, Pai de bondade, Pai de misericórdia, eu não sei como orar, eu não sei como clamar, eu não sei como pedir, mas o Senhor sabe como abençoar. Senhor, abençoe a Tua filha, abençoe a Tua serva, abençoe o Teu obreiro, o Teu escolhido, o Teu ungido. Senhor, meu Deus e meu Pai, graças te damos, Senhor, pelo Teu amor, graças te damos pela Tua bondade. Senhor, meu Deus, abençoe o aniversário da Igreja Pentecostal Deus é Amor, dias 13 e 14. Senhor, traga o Teu povo. Eu sei, ó Pai, que milhares de pessoas virão do norte, do sul, do leste, do oeste, para ouvir a Tua palavra. Senhor, meu Deus, abençoai, tanto no dia 13 quanto no dia 14. Senhor, as caravanas, aquelas pessoas, meu Pai, que virão de todos os estados, das capitais, do interior, de outros países da terra, para comemorar os 64 anos da Igreja Pentecostal Deus é Amor. Meu Deus, traga o Teu povo, traga a Tua igreja, traga, Senhor, os Teus filhos para ouvir a Tua voz, para glorificar e exaltar o Teu santo nome. Senhor, meu Deus e meu Pai, abençoe, Senhor, o culto de hoje com o tema Me Aquecendo no Rebanho. Ah, Senhor meu Deus, ah, Senhor meu Pai, quantos irmãos, ó Pai, que precisam deste momento, precisam, Senhor, estar na Tua presença, quantas irmãs, ó Pai, que precisam se aquecer, quantos irmãos que estão longe dos Teus caminhos, meu Deus e meu Pai, que eles tomem a atitude no dia de hoje de voltar para o Senhor, que eles tomem a atitude no dia de hoje de se aquecer no meio do rebanho, porque o Senhor está presente, ah, meu Pai, na casa do Senhor. Oh, glória, oh, aleluia, oh, louvado seja o Teu nome, Senhor, para todos sempre. Meu Deus e meu Pai Todo-Poderoso, abençoa também, Senhor, aqueles irmãos e irmãs que estão naqueles países aonde a pregação do Teu Evangelho é proibida. Meu Deus, quantos irmãos, ó Pai, que sofrem perseguições terríveis, quantos que são mortos, quantos, ó Pai, que ficam doentes por causa, meu Pai, que às vezes não há sequer um recurso para cuidar deles. Senhor, tenha misericórdia. Meu Deus, eu Te apresento aqueles que estão em países aonde a pregação do Evangelho é proibida. Senhor, eu Te apresento também aqueles países aonde está em guerra, meu Deus e meu Pai, aqueles que estão na Rússia, na Ucrânia, aqueles que estão, Senhor, nos países do Oriente Médio, aqueles que estão em Israel. Ah, Senhor, meu Deus, nós não estamos aqui tomando partido de um lado ou do outro, não, Senhor, mas nós pedimos que o Senhor tenha misericórdia daquelas vidas, porque muitas delas estão morrendo sem conhecer ao Senhor, muitas delas estão morrendo sem conhecer o verdadeiro evangelho, o evangelho que salva, o evangelho que perdoa, o evangelho que transforma. Meu Deus, tenha misericórdia daquelas vidas, Senhor, aqueles que perderam os seus bens materiais, aqueles que perderam os seus entes queridos, aqueles que estão sofrendo por causa disso, Pai. Meu Deus, Tu és poderoso, Tu és soberano, Tu és eterno, Tu és aquele que trabalha para aquele que em Ti espera. Senhor, meu Deus e meu Pai, ah, meu Pai, quantas vezes nós somos negligentes, quantas vezes nós não ouvimos a voz do Senhor, quantas vezes nós não fazemos a Tua vontade, quantas vezes, Senhor, nós, ah, meu Pai, passamos de largo, ah, Senhor, vendo a vida de tantas pessoas que sofrem, tenha misericórdia, Senhor. Perdoe as nossas falhas, nos purifica, nos lava com o Teu sangue e nos prepara, Senhor, porque nós não queremos ficar aqui, nós queremos subir com o Senhor e nós sabemos que o Senhor só levará um povo especial, um povo zeloso, um povo de boas obras, um povo que não se contamina com o mundo, mas que vive na Tua santa e gloriosa presença. Pai, fica conosco neste dia, Senhor, abençoe cada internauta, abençoe cada ouvinte, Senhor, abençoe as transmissões no dia de hoje. Hoje, Senhor, nós estaremos durante todo este dia, ó Pai, apresentando o programa Voz da Libertação através do rádio. Senhor, fala com cada coração, fala com cada ouvinte. Senhor, abençoe aqueles que estão no canal Direto com Deus Oficial, orando, Senhor. Meu Deus e meu Pai, eu te apresento cada irmão, cada pessoa que faz parte do Voz da Libertação, do IPDA Play, Senhor meu Deus, cada pessoa que faz parte do canal Direto com Deus Oficial, da Rádio Deus e Amor, da gravadora MC Music, meu Deus e meu Pai, aqueles que fazem parte da Escolinha O Pequeno Galileu, da Fundação Reviver, da Associação Reviver Help, Deus é Amor, meu Deus, da Escola Teológica Deus é Amor, Senhor, meu Deus, são vários os departamentos que estão trabalhando, ganhando almas para o Senhor, fazendo a Tua vontade. Senhor, abençoe esta igreja, abençoe, Senhor, este projeto, este trabalho. Senhor, meu Deus, usa cada um em Tuas mãos. Senhor, eu Te apresento a vida daqueles que são ofertantes, daqueles que são dizimistas, daqueles que cooperam para que a Tua obra cresça, daqueles que cooperam para que a Tua obra, Senhor, possa crescer, Senhor, e fazer a diferença na terra. Ah, Deus de poder, ah, Deus de bondade, ah, Deus de misericórdia, Deus infinito, Deus gracioso, Deus poderoso, Deus maravilhoso, nós não temos palavras para chegar diante de Ti, Pai, mas abrimos o nosso coração para dizer obrigado, obrigado pelo Teu amor, obrigado pela Tua bondade, obrigado pela Tua misericórdia, obrigado porque o Senhor tem estado conosco até aqui, obrigado porque o Senhor é o nosso socorro bem presente na hora da adversidade. Meu Deus, fica conosco neste dia, Pai, abençoe os nossos ouvintes, abençoe os nossos internautas, abençoe também, Senhor, todos aqueles que nesta manhã irão à Tua casa Te adorar, Senhor, aqueles que vão pregar a Tua palavra. Senhor, usa com poder, usa com autoridade aqueles que estarão aqui, Senhor, para ministrar o Teu evangelho. Senhor, abençoe os presbíteros, abençoe os diáconos, abençoe os pastores, abençoe os obreiros da Tua seara. Meu Deus, que possamos estar firmes, firmes como rocha, firmes na Tua presença, firmes sem se abalar, aguardando a volta do Filho do Homem. Ó, meu Deus, ó, meu Pai Todo-Poderoso, Senhor, nesta manhã, ó Pai, coloca o Teu sangue no corpo deste homem, coloca o Teu sangue no corpo desta mulher, Senhor, esta pessoa que precisa de uma cura, de um milagre, de uma libertação, esta pessoa que precisa, ó Pai, de uma bênção para o lar e para a família, Senhor, conceda agora, Senhor, cura agora pelo poder do Teu sangue, cura agora, Senhor, pelo poder da Tua palavra. Meu Deus e meu Pai, manifesta a Tua bênção, manifesta o Teu amor, a Tua bondade, a Tua misericórdia. Senhor, meu Deus, eu oro por esta pessoa que está sozinha, meu Pai, o Senhor me faz saber que tem alguém orando comigo sozinho, em um quarto escuro, fechado, sentindo dores. Senhor, visita agora esta pessoa, repreende agora toda dor. Eu repreendo agora, em nome de Jesus Cristo, toda dor de cabeça, toda dor no rim, toda dor no pulmão, toda dor no útero, toda dor no ovário. Sai, sai toda dor, sai enfermidade em nome de Jesus Cristo. Senhor, esta pessoa que agora está fazendo um voto, Pai, porque ela vai contar o testemunho, porque ela vai testemunhar das maravilhas do Senhor. Meu Deus, em nome de Jesus Cristo, que o Senhor dê vitória para esta vida, que o Senhor dê vitória para esta moça, para este rapaz, para esta família, que o Senhor dê vitória para este jovem, para esta criança. Oh, Deus de poder, Deus de bondade, Deus de misericórdia, eu creio no poder do teu sangue, eu creio no poder da tua palavra, eu creio que nesta amanhã, o Senhor já agiu na vida desta pessoa. Fica conosco neste dia, papai. Oh, jaracanta labaia. Oh, glória, oh, glória, oh, aleluia. Santo é o Senhor, digno de louvor na cidade do nosso Deus, no seu santo monte. Pai, obrigado pelo teu amor, pela tua bondade, pela tua misericórdia. Em nome de Jesus, amém. Oh, glória! Oh, louvado seja o Senhor! Eu estou sentindo, gente, uma coisa tão boa dentro desse estúdio. É a presença do Espírito Santo. E o Espírito Santo me dá autoridade para dizer para você que estava com dor. Pode procurar a tua dor, porque ela já sumiu. Sim, a tua dor, você que estava sentindo dor no corpo, já sumiu essa dor. Mas você precisa testemunhar. Coloca aí nos comentários. Diga, minha dor sumiu em nome de Jesus. Se você está no rádio, nosso WhatsApp é o 119-8292-3392, coloca lá. E creia que esta dor já desapareceu e nunca mais vai voltar em nome de Jesus Cristo, tá bom? Seja curado em nome de Jesus, tá aí na tela, ó. 119-8292-3392, comenta, fui curado, recebi a oração, fui abençoado, fui impactado. Nós vamos glorificar ao Senhor com você. Que Deus abençoe. 6:26, ó. A Bíblia diz em João capítulo 15, eu sou a videira verdadeira e o meu Pai é o lavrador. Toda vara que em mim não dá frutos, ele a tira e limpa. E toda aquela que dê fruto, ele a limpa para que dê mais frutos ainda. Vós já estáis limpos pela palavra que eu vos tenho falado. Preste atenção, você só pode dar frutos se estiver ligado à videira. A videira é o Senhor Jesus. Ele falou, olha, sem mim nada podeis fazer. E para estar ligado à videira, você tem que estar ligado à sua casa, à sua igreja. Porque é na igreja onde os servos de Deus se reúnem para ter comunhão, para estar junto com Deus. E talvez você está me vendo, você está me ouvindo, e você já foi até da igreja, né? Já participou da escola bíblica dominical, já cantou no coral, já tocou na banda. Você era uma bênção, lembra? Você era cheio do Espírito Santo, falava em línguas estranhas. Você pregava, evangelizava, cantava, orava por revelações. Mas aí você se esfriou. Você se enfraqueceu. O Senhor Jesus, nesta manhã, Ele te convida para voltar para Ele. Ele vai te encher com o seu Espírito. Não importa o que aconteceu. Não importa a situação, o Senhor perdoa os seus pecados, apaga o teu passado, joga no mar do esquecimento e te dá uma nova oportunidade. Você só precisa abrir o coração. Ele diz, vinde a mim, vós que estáis cansados e sobrecarregados, e eu vos aliviarei. Jesus quer te aliviar. Vamos fazer uma oração agora? Quero que você que está aí, faça esta oração comigo. Peça perdão dos seus pecados, o Senhor vai te perdoar e vai te dar uma nova oportunidade. Diga comigo assim, Senhor Jesus, nesta manhã, eu te recebo como meu Salvador pessoal. Diga, Senhor, me perdoa, me purifica, me lava com o teu sangue e me ajuda a ser fiel à tua palavra. Diga, a partir de hoje, eu me entrego a ti, de todo o meu coração. Em nome de Jesus, amém. Glória a Deus. Que bom. Ó, entre em contato conosco. Nosso WhatsApp, para você que se reconciliou ou está aceitando Jesus, é o 119 50944645. DDD 11 950944645. E o e-mail, se você quiser mandar o seu e-mail, é queroaceitarjesus@ipda.com.br. Bem-vindos! Igreja Deus e Amor, mais que uma igreja, uma família. 6:29 em São Paulo, Deus vos abençoe. Gente, hoje é o dia Me Aquecendo no Rebanho. Se você está longe de Deus, conhece alguém que está afastado e esta pessoa precisa de uma reconciliação, traga ela. Daqui a pouquinho, 9:00 da manhã, teremos o culto e também às 15:00, às 9 e também às 15, Me Aquecendo no Rebanho. Lembrando que hoje é tarifa zero nos ônibus municipais de São Paulo, então ninguém paga passagem. Nós estamos aqui na Avenida do Estado, 4568, no bairro da Liberdade. Tá bom? Deus te abençoe. São 6:30 da manhã. Canal Direto com Deus Oficial, oração não para, eu terminando aqui, já começa, o outro pastor já vai orar por você. Na rádio Deus e Amor, você vai ficar com o programa Manhã com Deus. Aqui no canal Deus e Amor Oficial, nós vamos ter às 9:00 da manhã o nosso culto, né? O culto da manhã, você vai acompanhar e vai ser abençoado, tá bom? Que o amor de Deus, a paz de Jesus, a comunhão do Espírito Santo seja e permaneça com todos, desde agora para todos sempre. Despedidas do presbítero Levi Muniz. Bom dia, paz do Senhor e até a próxima oportunidade.
4: A paz do Senhor, aqui é a irmã Letícia de Paranaguá, Paraná. Vim aqui contar uma benção, que eu pedi oração para vocês alguns meses atrás, para Deus abrir uma porta de emprego com meu marido, porque ele já ia fazer um ano desempregado. E a gente tem 3 crianças pequenas que vivem pedindo comida, pedindo as coisas, bolacha, pão, e a gente tava já sofrendo, sabe? Porque não tinha de onde tirar, vivendo de doação, sabe? Para a honra e glória do Senhor, Deus abriu uma porta para ele abençoada, do jeito que ele gosta, sabe? Do jeito que ele tá acostumado, sabe? Que Deus abençoe vocês pelas orações, e eu espero que todos aqueles que confiem no Senhor, porque Deus, ele é fiel.
5: Paz do Senhor Jesus, eu sou a Franciele aqui de Nova Esperança. Havia pedido oração para os irmãos pela minha prima, filha do meu primo lá de Cianorte, por nome de Rebeca, e para a honra e glória do Senhor Jesus, ela já recebeu a bênção. Eu agradeço a oração de todos que oraram, os irmãos aí da rádio, os ouvintes oraram em favor da minha prima, uma criança, uma bebê de um aninho. Graças a Deus ela está curada, em nome de Jesus. Ela estava muito enferma, mas Deus já deu vitória, eu agradeço. Primeiramente ao Pai, ao Filho e ao Espírito Santo e aos irmãos que oraram, amém? Quero dizer que esse programa é um culto em nosso lar, em nossa casa, me alegro muito. Deus tem me abençoado muito através da campanha O Sangue de Jesus Tem Poder também, a qual Deus tem me ajudado, tem me dado graça, renovo de Deus sobre a minha vida, amém? Deus abençoe, irmãos. Continue orando a nosso favor, que estamos orando por vocês.
6: Meu nome é Denis, eu falo de Brasília, DF. Fiquei desempregado, entrei em situação de desespero muito forte, né? E clamei ao Senhor Jesus. E pedi também para que os irmãos aí da sede mundial me ajudassem em oração. Quando vê que não, Deus abriu 3 portas para mim, sendo que eu pudesse escolher a que eu acharia melhor. E já estou empregado, já estou ganhando dinheiro e acreditando mais no Senhor Jesus e mais feliz com o Senhor Jesus. Eu agradeço a oportunidade aí, viu, meus irmãos?
7: A paz do Senhor Jesus, meus irmãos. Aqui quem fala é Thiago Oliveira, de São José, Santa Catarina, próxima Florianópolis. Eu quero dar um testemunho que esses tempos atrás eu estava com infecção na bexiga, eu já estava muito agravada já, e eu achei que não iria mais suportar, e pedi a oração para os irmãos orarem na Rádio A Voz da Libertação para me ajudar. Para a honra e glória do Senhor, Deus me deu a vitória. Graças a Deus eu já estou melhor, já estou andando, já estou fazendo o que eu não podia fazer. A febre, a dor no corpo já passou. Para a honra e glória do Senhor Deus, eu agradeço a oportunidade. E você que está passando por um momento de enfermidade, por um momento de aflição, por um momento de angústia, de dor, clame o nome

0: peça ajuda a Ele, que Ele irá te ajudar. Amém? Que Deus abençoe em nome de Jesus.
1: Pai do Senhor, eu me chamo Ana Paula, gostaria de falar um testemunho. Eu pedi uma porta de emprego para Deus, mandei no WhatsApp da igreja, pedindo para os irmãos orar pela uma porta de emprego. Após acabar a oração, Deus abriu a porta de emprego. Então, eu estou gravando o meu testemunho para agradecer para a glória e honra de Jesus e falar para os irmãos que confiem em Deus, tenha fé, busquem Deus, ore bastante, que Deus atende nosso clamor. Amém, que Deus abençoe.
2: A paz do Senhor Jesus, meu nome é Regiane, eu moro no bairro Serra Verde, em Venda Nova. Eu pedi oração, né, aos irmãos, porque eu estava tendo muitas crises de ansiedade, eu estava tendo muita, sentindo enfermidades. Graças a Deus, agora eu não estou sentindo mais nada, pela honra e glória do Senhor. Graças a Deus, eu estou bem e agradeço pelas orações de vocês, que Deus tem ouvido e tem me abençoado cada dia mais. Obrigado, muito obrigado. Deus abençoe todos vocês.
3: A paz do Senhor, pastor, e a todos os ouvintes. Aqui quem cumprimenta é a Daniela, aqui de Guaviaçu. E eu queria contar uma benção, que eu estava desempregado. E aí eu não estava conseguindo arrumar serviço. Aí eu tirei foto da minha carteira de trabalho, mandei para o pastor pedindo oração. O pastor falou que ia estar orando e Deus ia estar trabalhando. E realmente Deus trabalhou. A porta abriu, graças a Deus, já estou trabalhando já para a honra e a glória do Senhor Jesus Cristo. E vocês que estão me ouvindo, entrega na mão do Senhor. Peço para Deus, se a porta ainda não abriu, mas ela vai abrir em nome do Senhor Jesus Cristo, porque muitas vezes a gente pensa que é o nosso tempo, mas não é o nosso tempo, é o tempo de Deus. Eu também pensava que a porta ia abrir no meu tempo, que eu já estava ficando já desesperado, já preocupado, falava para Deus, Senhor, já mandei currículo em vários lugares, mas ninguém não me chamou até agora. Porém, é momento de Deus, é no tempo dele, amém?
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5: 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Provérbios 11:30.
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7: 6:38.
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5: Essa obra começou pequenininha, como uma criança que rasteja. Ela rastejou, ela levantou-se, ela andou, ela cresceu e hoje ela é uma donzela formosa. 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
6: Não, Deus disse claramente, é uma palavra bíblica, está na Bíblia. Deus disse, meu servo, não temas, não temas. Grande obra tem para fazer por teu intermédio, porque todos que forem contra ti, eu serei contra eles. Mas aqueles que forem contigo, meu servo, eu serei com eles. Glória a Deus.
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0: de Três Corações, Minas Gerais. Eu quero contar para os meus irmãos que o meu filho foi criado na igreja, mas, irmão, eles estão permanecendo. Então, eles seguiram o mundo do crime, o mundo das drogas, né? Mas, como era de propósito, meus irmãos, eu sempre fazia campanha, fazia voto, jejuava, orava em favor do meu filho. E, meus irmãos, depois de um bom tempo, né? Passou pelo vale da sombra da morte, mas o Senhor foi e resgatou ele, tirou ele do mundo do crime. E hoje, meus irmãos, eu louvo a Deus porque ele serve a Deus na Igreja Pentecostal Deus Amor, é um cooperador, é um homem de Deus e está feliz, alegre na presença do Senhor. Amém? Glória a Deus, aleluia. Agradeço a Deus, né, por essa rica e maravilhosa bênção que o Senhor concedeu. Deus abençoe.
1: Pai do Senhor, amados irmãos, meu nome é Helena, moro aqui em São Luís do Maranhão, eu era de outra igreja. Eu fui ligar o rádio, né, para ouvir os louvores, e aí bateu na programação de São Paulo. Comecei a escutar as palavras que os pastores da Igreja Pentecostal Deus e Amor estavam pregando, aquelas palavras lindas, né, palavra de Deus, e aquilo ali foi entrando bem profundo no meu coração, e fiquei só ligada naquela rádio. Eu digo, não, essa rádio eu vou ficar com ela, eu vou ficar ligada aqui, é 24 horas, e é 24 horas na minha casa essa rádio, não para, eu saio, vou pro centro, vou pra todo canto, meu rádio é sempre ligado na rádio Deus e Amor. E eu fui pra Igreja Deus e Amor lá no centro, né, aqui em São Luís do Maranhão, e fiquei frequentando a Igreja Deus e Amor. Fui batizada nas águas, né, e me batizei em algum Espírito Santo também, né. Então, um certo dia, peguei, né, saí da igreja. Aí eu fiquei só doente, aí um certo dia, fui marcar meus exames pra mim fazer, que eu não tava aguentando mais não, tava só caindo dentro de casa, só caindo. Antes de eu fazer um exame, eu fui pra igreja, fui convidada pra ir pro sítio de oração. Peguei e fui, né? Na terça-feira de manhã. E revelada que Deus tava me curando de uma leucemia. E eu digo, meu Deus do céu, se Deus tirou eu da cova, Deus me deu vida de novo, por que eu não tô na igreja? Eu peguei e voltei pra igreja. Estou firme e forte. E de lá pra cá é só bênção. O meu nome...

0: Meu nome é Paloma, Aparecida Taboada da Silva. Eu vou contar uma bênção a qual o Senhor ele tem me dado antes do meu batismo. Desde pequena, eu sempre estive na casa do Senhor. E na minha casa, só eu que sirvo ao Senhor. E foi passando tempos, irmãos, que eu me afastei. Eu saí da presença de Deus, assim, não saí da igreja, mas me afastei, assim, de louvar. Passei um processo muito grande na minha casa com a minha mãe, pelo fato de eu só eu servir ao Senhor. Eu levava tapa na cara, minha mãe batia muito, me xingava, falava cada palavra horrível, falava que ia me matar. E era uma perseguição muito, muito longa. E pela misericórdia do Senhor, antes de chegar ao batismo, eu falava com o Senhor: Senhor, me dá força para que eu venha chegar ao batismo, porque não é fácil, jovem, estar na presença de Deus. O Senhor foi me dando. E foi passando o tempo, aí quando foi o ano passado, o Senhor usou uma filha dele, tinha falado que o Senhor ele tinha uma obra muito grande na minha vida e que o Senhor ele tinha pressa. E tinha falado que era para mim voltar, e aquilo, conforme a irmã tinha falado para mim, temeu o meu coração. E foi indo, aí quando foi o ano passado, eu tava ouvindo na rádio falando sobre o batismo na minha igreja também. Aí eu cheguei no meu pastor e falei: ó, pastor, eu quero voltar. Primeiramente eu voltei na igreja e tudo. Aí falei com ele, falei: não, eu quero me batizar tudo. E foi indo, irmãos, foi onde, pela misericórdia do Senhor, que eu fui conseguindo, cheguei. Passei uma luta travada também antes de chegar, porque a minha mãe olhava pra minha cara e falava assim pra mim: eu creio que não foi ela, mas se o inimigo falava que não tava contente nem um pouco com o meu batismo, me batia na minha cara, fazia de tudo, irmãos. Mas pela misericórdia de Deus, o Senhor, ele me ajudou, consegui me batizar, me batizei. E tô aí, irmãos, somente glorificando ao Senhor, agradecendo a Ele. Estou firme pela misericórdia de Deus. Meu nome é Paloma Aparecida Taboada da Silva, moro em Mogi das Cruzes, Jundiapeba.
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4: Agora são 6 horas e 53 minutos, faltando 7 minutos para 7 da manhã em São Paulo. Bom dia, paz do Senhor Jesus. Hoje é dia 31 de maio do ano de 2026. 31 de maio de 2026, último dia do mês de maio, domingo. Deus abençoe a sua vida, a sua casa, a sua família, que você esteja bem, que você esteja na presença do Senhor. Manhã com Deus, direção, supervisão geral da nossa querida irmã Ireni Miranda, trabalhos técnicos do nosso querido irmão Moisés Azevedo, e a apresentação hoje é minha, Levi Muniz. Eu estou presbítero aqui na sede mundial, para a glória de Deus, e estamos alegres. Sabe por quê? Porque hoje é o dia que o Senhor Deus fez. Então é um dia de alegria, é um dia de regozijarmos no Senhor. Seja bem-vindo à programação da Igreja Pentecostal Deus é Amor.
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Eu sou a videira verdadeira e o meu pai é o lavrador. Toda vara que em mim não frutifica, ele a corta, mas aquele que frutifica, ele limpa para que dê mais fruto ainda. Hoje chegou o dia, hein? Me aquecendo no rebanho, dia 31 de maio, aquele dia para você voltar para o altar, voltar para a casa de Deus, voltar a dar frutos, voltar a estar ligado na videira. Talvez você está me ouvindo e você está longe de Deus, longe de Jesus, longe do Espírito Santo. O Senhor te convida para voltar. Hoje, aquele culto especial nas igrejas pentecostal Deus e Amor com o tema Me Aquecendo no Rebanho. Cristina Santana chega para cantar bonito. Volta, filho meu. Faltam 5 para 7. Bom dia.

0: Volta, filho meu, vinde a mim, vós que estáis cansados, oprimidos, sobrecarregados, e eu vos aliviarei. Jesus disse na sua palavra: eis que estou à porta e bato. Se alguém ouvir a minha voz e abrir a porta, eu entro na sua casa, cearei com ele e ele ceará comigo. Hoje, me aquecendo no rebanho, às 9 horas da manhã, às 3 da tarde e também às 7 da noite. Igreja Deus e Amor, sede mundial, Avenida Prefeito Passos, número 10, no bairro Liberdade. Uma bênção espera por você. Volte para Jesus, venha para a igreja e você vai ser muito abençoado. Tá bom? 6h59. Ô Moisés, vamos identificar? Vamos lá. Identificação das emissoras. Já já voltamos. Bom dia.
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0: Sete horas da manhã em ponto na Grande São Paulo. Lá nos Estados Unidos o pessoal fala assim, Moisés, ó. At 7 o'clock to morning. 7 horas da manhã em ponto. Bom dia para você que está ligado na programação da Igreja Pentecostal Deus é Amor. Hoje é dia 31 de maio do ano de 2026. Último dia do mês de maio, e aqui estamos nós, levando a palavra de Deus, a mensagem do Evangelho, levando o amor de Deus, levando sabedoria, conhecimento, unção, graça, poder de Deus para todas as pessoas que nos acompanham. Quero aqui mandar o meu abraço a você de perto, a você de longe, você que está nos vendo, você que está nos ouvindo, ó, Rádio Deus é Amor, Voz da Libertação, Manhã com Deus, sempre levando a poderosa mensagem do Evangelho para você. A sua participação pelo nosso WhatsApp é importante, 11 982 92 33 92. Tem gente que fala para mim assim: pastor, o senhor falou muito rápido, eu não consegui anotar. Então, ó, anote aí: 11 982 92 33 92. Você manda a sua mensagem, eu recebo aqui no meu computador, eu vou te dar aquele alô todo especial, vou conversar com você um pouquinho, tá bom? Nós vamos falar sobre cotidiano agora. A jornalista Cristine Luiz tem informação pra gente. 7 horas, 2 minutos. Cristine, bom dia, seja bem-vinda à programação da Rádio Deus é Amor.
4: E chegou o momento de informação aqui na Rádio Deus é Amor. Cadeirinha no carro. O uso correto do dispositivo salva a vida das crianças. Olha, esse é um assunto extremamente importante, porque ainda, infelizmente, muitos pais e responsáveis fazem o transporte das crianças da forma incorreta, que é fora da cadeirinha. E transportar as crianças no carro exige esse equipamento de segurança e que ele esteja na garantia, de acordo com o Inmetro, e claro, com a segurança adequada. A cadeirinha ou o assento de elevação é obrigatório por lei. E cada fase da criança exige um modelo diferente conforme peso e altura. E não basta ter a cadeirinha, ela precisa estar presa ao cinto de segurança. Os bebês devem andar no bebê conforto virados para trás, isso até 1 ano de idade. Isso protege o pescoço das crianças, que é muito frágil em caso de freadas bruscas. Crianças maiores usam o assento de elevação para o cinto não machucar. O cinto, aliás, deve passar pelo ombro e pelo quadril, nunca pelo pescoço. Nunca transporte crianças no colo, mesmo em trajetos curtos. Em um impacto, o peso da criança multiplica e fica impossível segurar. Verifique se o equipamento tem o selo de qualidade do Inmetro. A segurança dos pequenos passageiros é responsabilidade do motorista. Ensine à criança que o carro só anda com todo mundo preso ao cinto. E dar o exemplo usando o cinto de segurança é fundamental. Proteja o seu maior tesouro com responsabilidade no trânsito. Segurança não tira férias e nem folga. Dirigir na chuva. Cuidados redobrados evitam aquaplanagem e colisões. Olha, a chuva torna o trânsito mais lento e mais perigoso para todos. A primeira regra é reduzir a velocidade e aumentar a distância do carro da frente, por exemplo. A pista molhada diminui a aderência dos pneus e aumenta o tempo de frenagem. Então, evite frear bruscamente para não derrapar e perder o controle do veículo. A aquaplanagem acontece quando o carro ele perde contato com o solo na água. E se isso acontece, tire o pé do acelerador e não gire o volante. Mantenha os limpadores de para-brisa em bom estado e funcionando. A visibilidade é reduzida, então acenda os faróis baixos mesmo durante o dia. Vidros embaçados atrapalham a visão e causam acidentes. Use o ar-condicionado ou abra um pouco a janela para desembaçar. Evite atravessar áreas alagadas onde não se vê a altura da água. O motor pode aspirar água e travar, causando prejuízo total. E se a chuva for muito forte, pare em um local seguro e espere. Não pare no acostamento porque pode ser confundido com a pista. A prudência é a melhor companheira em dias de tempestade. Chegar bem é mais importante do que chegar rápido. Lembre-se disso sempre.
0: 7:06 em São Paulo. Que Deus abençoe você que está acompanhando a Rádio Deus é Amor. Uma releitura de um dos clássicos da gravadora MC Music, foi gravado há muitos anos atrás pela Ângela Gonçalves. Agora chegou pra gente, Júnior e Isabel. Júnior e Isabel fazendo essa releitura bonita, Grande Campeão. É lançamento da gravadora MC Music e foi ao ar ontem, né? Ontem, sábado, já nas plataformas digitais. E nós vamos ouvir, Moisés, e vamos ouvir na íntegra. Júnior e Isabel, eles que são lá do Espírito Santo, lá de Vitória, cantam muito lindo, são irmãos, e regravaram esta linda música, Grande Campeão. 7:06, bom dia.

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0: já estamos aqui colhendo a expectativa do povo para este grande culto de domingo. O nome da senhora?
1: Viviane Fátima Matuzinho.
0: Está chegando de qual bairro, minha irmã?
1: Cabana.
0: Qual foi a bênção que a irmã recebeu de Jesus já para o acréscimo da fé dos ouvintes que vão estar nessa grande campanha neste domingo?
1: Foi a cura da minha filha de bronquite. Ela vivia internada e ela quase morreu. E eu clamei a Deus e Deus deu a cura que nunca mais era uma crise de bronquite.
0: Há quanto tempo que ela sofria da bronquite?
1: Desde que ela nasceu.
0: E a senhora entrou nas campanhas aqui na IPDA do Cabana e ela foi curada por Jesus? Foi através de um voto, revelação, oração? Conta para os ouvintes.
1: Foi voto, foi campanha, foi buscar mesmo. Foi vindo e buscando a Deus e acreditando que Deus ia curar ela.
0: Pegando e fazendo propósito?
1: Fazendo propósito, trazendo ela também. E nisso eu vi que ela não deu mais crise de bronquite, que eu vi que Deus realmente curou ela. E ela não curou ela no quarto dia da campanha.
0: Já fez efeito, já foi curada.
1: Já foi curada, em nome de Jesus.
0: É, amados ouvintes, porque a bronquite não tem cura, é só Jesus que cura. E essa Belo Horizontina teve a atitude de fé de comparecer aqui nas grandes campanhas e foi curada por Jesus. Meu Deus, tem um caminhão de milagres para ela contar em outra oportunidade. A senhora está feliz com esse milagre?
1: Estou muito feliz.
0: Grande ou pequeno?
1: Muito grande, calmou. Ela não falava nada, hoje já fala.
0: Curada.
1: Tá curada em nome de Jesus.
0: Uma cura perfeita.
1: Perfeito.
0: Seu nome e seu bairro?
1: Viviane de Fátima Matuzinho, moro no Cabana do Pai Tomás.
0: Deus abençoe, Cabana do Pai Tomás. O nome da senhora?
2: Terezinha Cardoso da Costa.
0: Tá chegando de qual bairro?
2: Bairro de Betim. Foi a cura da enfermidade, que eu fiquei muito mal mesmo. Aí eu pensei que não ia pro hospital, porque eles iam me entubar e eu tava mal mesmo. Aí depois eu não comia, eu não bebia, não aguentava ficar em pé, não aguentava nem falar direito. Aí eu falei assim, me chama o SAMU, me leva pro hospital, porque de todo jeito eu vou morrer, se eu for morrer lá, então eu vou morrer aqui também. Então, me leva pro hospital. Aí, chamaram o SAMU, me levaram pro hospital, e lá no hospital eles fizeram os exames e disse que deu Covid. Aí eu fiquei muito mal, eu dava tonteiro, mundo escurecia, eu não enxergava nada.
0: E a cura?
2: Eu não aguentava ficar nem sentada na cama.
0: Certo.
2: Aí as enfermeiras para me levar no banheiro, elas me davam uns dois passos e falavam.
0: Com muita dificuldade.
2: Com muita dificuldade e falava assim: não vou te levar mais, que você vai desmaiar lá, não vou aguentar te pegar. Aí foi com muita oração mesmo que eu saí de lá.
0: Pois a senhora fez um propósito.
2: Fiz propósito, muito propósito.
0: Qual
2: com
0: foi
2: Deus
0: o propósito
2: mesmo
0: que a senhora fez? Conta pra gente.
2: Aí eu fiz o propósito, ser mais fiel, né? E de contar também o testemunho, né? Para aumentar a fé.
0: A senhora falou: vou testemunhar.
2: Vou testemunhar para aumentar a fé dos irmãos, né? Das irmãs.
0: Significa essa campanha de domingo. Essa campanha é forte, minha irmã?
2: Essa campanha é muito forte.
0: A pessoa entrar na campanha, vir em jejum, pegar o voto com fé, o milagre acontece.
2: Ah, o milagre acontece porque o milagre aconteceu na minha vida. Foi assim que eu saí do hospital, não foi remédio, não foi nada. Foi propósito que eu fiz com Deus.
0: Tá curada?
2: Eu tô curada, graças a Deus, em nome de Jesus.
0: Nome e bairro da senhora?
2: O meu bairro é Mutirão Zoterosa, cidade Betim.
0: Vai parar por aí ou vai continuar?
2: Ah, vamos deixar pra outro dia, né?
0: Mas a senhora vai parar por aí ou vai continuar nas campanhas?
2: Ah, nas campanhas, tô achando que é o testemunho, né? Porque tem mais
0: emocionada.
2: Tem mais gente pra contar o testemunho, né?
0: Isso.
2: Então não vou parar não, de jeito nenhum, eu gosto muito aqui. E também eu sou obreira lá, né?
0: Tá certo.
2: Então,
0: na IPDA.
2: Eu fico lá, fico aqui, né?
0: Com assim, certeza, no Cabana.
2: Eu fico aqui no Cabana e também eu congrego lá no Betim.
0: Lá também.
2: E que eu congrego é lá, né?
0: Dá um glória a Deus bem alto.
2: Glória a Deus, aleluia.
0: É isso aí, amados e diletos ouvintes. É a grande expectativa do povo para essa campanha de domingo, pastor Devanildo. Campanha tremenda, campanha debaixo de muita oração, campanha com propósito. E o povo tem sido curado, tem sido abençoado, prosperado, liberto e salvo por Jesus. A paz do Senhor.
1: A paz do Senhor Jesus.
0: O nome da senhora?
1: Meu nome chama Lani Neves Almeida.
0: Tá chegando de qual bairro?
1: De Betim.
0: Conte a bênção, minha irmã.
1: Ô pastor, eu tava no meu emprego, a minha supervisora, ela queria me mandar embora. Falou comigo: olha, Lani, eu vou mandar vou fazer o seu relatório, vou mandar pra empresa e amanhã você não precisa vir trabalhar mais não, porque você vai estar demitida. Hoje mesmo eu vou fazer o seu relatório pra você sair da empresa. Quando eu chego lá no outro dia, você trabalha 12/36.
0: Certo.
1: Eu chego lá no outro dia, ela não vê. Eu falei: ô Zélia, cadê a Ed? Falando, a Ed pegou, foi na empresa e se demitiu e foi embora.
0: Ou seja, ela queria demitir a senhora e acabou que ela foi demitida.
1: É, ela mesmo se demitiu. Ela queria me demitir e ela se demitiu, ela mesma foi embora.
0: Já era uma perseguição na localidade do trabalho.
3: trabalho.
1: Isso, pastor, que ela tava querendo me mandar embora.
0: E acabou que ela que foi demitida.
1: Acabando que ela, Deus tocou no coração dela e ela mesmo se demitiu e foi embora do emprego. E aí ela não tava mais.
0: No emprego da senhora?
1: Sim, pastor.
0: Essa campanha é de Deus, minha irmã?
1: É, sim. Com certeza.
0: E os ouvintes que estão ouvindo a senhora, tem que vir nessa campanha de domingo ou não?
1: Com certeza. Como as outras também, né?
3: Com certeza. Todas as campanhas.
1: Todas as campanhas, porque aqui a gente recebe a vitória. Eu tenho feito voto, eu tenho feito vigília.
3: E tem sido abençoado.
1: Tem sido abençoado. E Deus tira os impedimentos do seu caminho, né? E os inimigos, Deus tira do seu caminho. Aquele que serve de impedimento no trabalho, na sua casa.
3: Com certeza.
1: Na sua família. Assim, eu convido para vocês virem no culto de domingo, nos outros cultos, continuar vindo na vigília. Não desiste, que Deus tem a vitória para vocês aqui no Cabana. Amém.
0: Seu nome e seu bairro?
1: Eu chamo Lani, moro na cidade de Betim.
0: Pastor Devanildo, é domingo agora, a grande campanha, às 9 horas da manhã, às 14 horas, presbítero Gino, e às 19 horas, o povo tem que vir ou não, pastor Devanildo?
4: Realmente, o povo tem que vir, porque não pode ficar em casa, né? Jesus falou, vinde a mim, todos vós cansados e oprimidos, que eu vós aliviarei. Então, se você vir domingo, então você vem. Vem, porque Deus tem uma palavra especial através do homem de Deus. Deus tem uma palavra na sua vida. E essa palavra, Deus vai falar no profundo. Pode ser a tempestade que você está passando, pode ser a tempestade da família. Mas para isso, você tem que fazer a sua parte para Jesus fazer a dele. E qual é a sua parte? Sair do incomodismo da sua casa e vir comparecer na igreja de Deus Amor na Avenida Amazônia 8410. Porque Deus tem um milagre para a tua vida. Deus tem uma porta aberta para a tua vida. Você que está ouvindo o programa da Voz da Libertação, não importa qual o seu credo religioso, pode ser espírito, católico, pode ser bundista, não importa, o importante é que você venha, porque Jesus tem uma libertação e salvação da tua vida, domingo, às 7 horas da manhã, o milagre vai acontecer na tua vida. Venha, compareça para tomar posse da tua vitória, né, pastor Adalto?
0: Com certeza, pastor Devanildo, é uma campanha de todos e para todos. E a paz do senhor, varão.
5: A paz do senhor.
0: Seu nome?
5: Daniel.
0: Tá chegando de qual bairro, Daniel?
5: Em região do Barreiro.
0: Essa campanha de domingo é bênção na vida do povo ou não é?
5: É. Quem pisar aqui vai receber a cura e a libertação, porque Jesus é Deus que cura e liberta na igreja, até pentecostado de amor. Até agora eu tô aí, eu tô pregando o evangelho e salvando as almas para Cristo.
0: Em nome de Jesus.
5: Isso aí, é quem ora tem vitória, quem busca recebe, o que bate se abre.
0: Com certeza.
5: A palavra de Deus diz, louvado seja Deus, amém?
0: Louvado seja Deus. E neste domingo, essa grande campanha, uma campanha em favor da família, irmão, está dentro da bênção ou fora da bênção?
5: Dentro da bênção, é claro.
0: Pensei que você não ia vir, não, é?
5: Misericórdia, tem que buscar o reino de Deus, as coisas serão acrescentadas na nossa
0: com
5: vida.
0: Com certeza. Amém? Seu nome e seu bairro?
5: Daniel Fernando, moro na região do Barreiro, Estação Diamante.
0: Deus abençoe.
5: Amém.
0: Então está aí a grande expectativa do povão de Deus e uma equipe de presbíteros, pastores e diáconos aguarda você e a sua família neste endereço. Avenida Amazonas, 8410, no bairro Cabana, na Santa Igreja Pentecostal Deus e Amor. A poucos minutos da estação de metrô Vila Oeste e a poucos minutos do viaduto da cidade industrial e da Cardízel também. Muito obrigado pelo espaço concedido. É contigo agora no prosseguimento da programação.
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7: Na minha aflição, clamei ao Senhor. Gritei por socorro ao meu Deus. Do seu templo, Ele ouviu a minha voz. Meu grito chegou à sua presença, aos seus ouvidos. Salmos capítulo 18, versículo 6.
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Graças a Deus e glória a Deus, queridos ouvintes da programação A Voz da Libertação. Pastor Guilherme Ribeiro, de volta com todos vocês. E já estamos aqui uma vez mais para orar em favor do maior exército que cresce em Minas Gerais. Meu Deus do céu, é o exército dos mantenedores do programa Voz da Libertação. Quantas pessoas de Belo Horizonte, da região metropolitana, e por que não dizer até mesmo dos interiores, já estão se tornando mantenedores do programa Voz da Libertação. E tudo isso por conta daquilo que Deus já está fazendo na vida dos nossos queridos irmãos e irmãs. Escute aí agora o que Deus já está fazendo na vida dos mantenedores do programa Voz da Libertação.

0: Meu esposo estava pelejando para aposentar, não conseguia. E ele fez um propósito com Deus e Deus abençoou. E ele trouxe o primeiro salário para a igreja para ajudar a obra de Deus.
1: Meu Deus do céu, ele fez um propósito de dar o primeiro salário que ele recebesse da bênção da aposentadoria para ajudar a pagar o programa de rádio.
0: Amém.
1: É isso mesmo?
0: Sim.
1: Não vai fazer falta, não?
0: Não, em nome de Jesus.
1: Deus tem prosperado?
0: Deus tem prosperado, em nome de Jesus.
1: O nome da sua?
0: Maria José Gomes.
1: Seu nome?
2: Arlindo.
1: Valeu a pena?
2: Valeu.
1: Primeiro salário, abençoando a igreja?
2: Sim.
1: Valeu a pena?
2: Valeu.
1: Seu nome?
2: Arlindo.
1: Seu bairro?
2: Veneda.
1: Deus te abençoe.
3: É um milagre virando notícia. Quem dá glória a Deus?
1: De 2019, ele entrou no propósito, meu milagre vai virar notícia, causa ganha. Ele fez um voto de gratidão de R$750 para ajudar a pagar o programa de rádio. Seu nome?
4: Flávio.
1: É desse jeito, Flávio?
4: É desse jeito mesmo.
1: Desde?
4: 2019, 7 anos.
1: Sete anos fez
4: em fevereiro.
1: Entrou na campanha, fez o voto, a vitória chegou.
4: A vitória chegou.
1: Pastor Guilherme, impressionante. É a campanha, o meu milagre vai virar notícia. Seu milagre virou notícia.
4: Virou notícia, amém.
1: Valeu a pena.
4: Valeu.
1: Seu nome e seu bairro?
4: É Flávio da Amaral Sueli.
1: Deus te abençoe.
4: Amém.

0: É, e eu também tenho a certeza que você será o próximo, a próxima, que vai entrar na fila daqueles que irão testemunhar, daqueles que irão contar a bênção daquilo que Deus já fez na sua vida. 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
0: Sem mais delongas, eu já quero orar pela vida dos nossos irmãos que têm ajudado a programação A Voz da Libertação. Vamos orar pela vida do nosso irmão Abel Mariano, a Maria Nice Oliveira. Vou orar pelo Geraldo Elias. Vamos orar pela Maria da Consolação, pela Maria das Graças. Vamos orar pela vida da irmã Maria Raimunda. Vou orar agora pela Shirley Fátima, pela Justina Soares. Vou orar também pela vida da Sueli Salles, da Floripa. Vou orar pela vida da irmã Aparecida da Conceição, Fátima Ferreira. Vamos orar pelo irmão Elvécio, pelo Gustavo Oliveira, Sanes Xavier. Vou orar pela vida do irmão Manuel, da irmã Ana Rosa, Samuel Augusto, Marley Silva. Estarei orando pela vida da irmã Andréia Silva, também o Cruz Lino Santos. Vamos orar pela vida da irmã Iraildes Maria, pelo Elvécio, pela Alvanete Maria Coelho e também pela nossa irmã Aneci Rosa. Vamos orar agora pela vida da nossa irmã Terezinha Silva, o Jorge Vitor, a Laís Rosa de Jesus, a Maria da Conceição, Plácida, Arlene, o Elderson Alves e também pela vida da Maria Joana. Vou orar agora pela vida da Débora Silva, do John Ferreira, pela vida da Amanda Elgita e também do Vanderlei Pereira. Vamos orar pela vida da Juliane Santos Almeida, da Jovelita, da Maria dos Anjos e família, do Gerson Correia. Vou orar pela vida da Maria Vieira, do José Lúcio Teixeira, da Sandra Luzia, da Lúcia de Fátima Martins. Vou orar pela vida do Vicente Soares, da Zelita Vaz de Souza, do Geraldo Andrade Freitas, da Miriam, da Alaide Família, Maria Isabel, Socorro e Família, Samuel Francisco e Família, Maria Mendes da Silva. Vou orar pela vida da Thelma da Silva, do Samuel da Silva, da Isabel Freitas, do Manuel e também da Ana Rosa, pela vida da Elizabeth Teodoro, da Maria da Conceição, da Tereza Teixeira. Vou orar pela vida também da Jandira da Conceição, da Tâmara, da Marieta Ferreira. Vamos orar agora pela vida do Erli Cândido, da Maria da Conceição, da Nilceia e família. Atenção, atenção, porque iremos orar pela vida do Kennedy Henrique, da Jusilene de Fátima, do Israel Caldas, da Ilza Mara, do Raimundo Oliveira, da Maria da Conceição, do Gustavo Henrique, da Maria das Dores, da Maria Aparecida, da Maria da Conceição, do Vandeir Barbosa, também da Geni Teodora, Ivone Maria. Atenção, porque nós vamos orar agora pela vida da irmã Efigênia de Souza, a Isabel Carvalho, o Antônio Gomes, a Fracilda Siqueira, a Floripa, a Maria das Graças, o Reginaldo Felipe, a Odete Costa, o Marcos Paulo, o Manuel Gomes, o Luiz da Silva, a Maria Sebastiana, o Lucas Souza Costa, o Matheus Souza Costa e também a Marta Lana. Estaremos orando por todas estas pessoas que já se tornaram mantenedores do programa Voz da Libertação.
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Maravilhoso Deus e Pai, Senhor, é nesta hora de oração, meu Deus, da qual já estamos diante da Tua presença, no nosso compromisso diário de orar em favor dos nossos queridos irmãos e irmãs, mantenedores do programa Voz da Libertação. Senhor, abençoe agora as Tuas servas, abençoe agora, meu Deus, os Teus filhos, que o Senhor venha repreender todo o mal, repreende, Senhor, todas as obras do inimigo, repreende, meu Deus, agora, todas as obras do diabo contra as nossas vidas e a nossa família. Senhor da glória, entra com a providência na vida deste mantenedor, repreende agora o devorador, o migrador, a inveja, repreenda agora, Senhor.

milagre, haverá uma bênção, uma providência. Eu creio que esta pessoa será o próximo, ó Deus, que também testemunhará da grande vitória, do grande milagre. Ó Deus tremendo e poderoso, trabalha, Senhor, na vida de cada um, meu Deus, destes queridos mantenedores da programação A Voz da Libertação. Repreende o prejuízo financeiro, repreende, meu Deus, agora o gasto na farmácia, Senhor. Continua, meu Deus, levantando, Senhor, ó, meu Deus, cada vez mais e mais mantenedores, para que esta obra possa continuar e para que mais vidas venham ser salvas e alcançadas através do poder do Senhor Jesus. É o que nós te pedimos e já te agradecemos, em o nome do Senhor, e graças a Deus, e glória a Deus.

está aí, o momento da oração em prol dos mantenedores do programa Voz da Libertação, e eu tenho a plena certeza que mais e mais mantenedores começarão a ajudar também esta programação. Não fique triste se eu não falei o seu nome, porque são muitas e muitas pessoas, mas a qualquer momento eu volto com você dentro desta programação, já orando também em seu favor. Que Deus abençoe, volto com vocês. Ore por mim, porque eu estarei orando por você. Fique na paz do Senhor Jesus.

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1: Prepare a sua fé e o seu coração.
2: Aconteceu um milagre aqui, irmã Lorena, irmãos presentes. Este senhor estava completamente cego. Há 3 meses atrás, do seu olho direito, não enxergava nada, nada, nada. Depois da oração, aconteceu uma explosão de luz dentro dos olhos dele e voltou a enxergar para a glória de Deus.
3: Senhor, o seu nome.
2: Por que estas lágrimas e esta emoção que aconteceu aqui agora?
4: Porque estou feliz que eu fiquei cego, deitei para dormir. Quando acordei, não enxergava mais nada. Olhei.
2: Enxergava nada, nada, nada.
4: Nada. Estou emocionado, porque eu falei assim, meu Deus, como é que eu vou para a sede? Consegui deitar mais uma vez. Eu senti, bater aquela mão, falava assim, levante e ande que você vai ser curado.
2: Está emocionado, atendeu o chamado de Deus, e agora meu irmão está enxergando perfeitamente.
4: Enxergando perfeitamente, todos que estão aqui estão enxergando.
2: Está enxergando o pastor Osmar, o que está no terno dele ali perfeitamente.
4: Nem Jesus tocou.
2: Quem te tocou, quem te curou?
4: Jesus.
2: Quem te curou?
4: Jesus.
2: Jesus está aqui.

0: Cera Balanto.
1: Eu tô curado, irmão.
2: É muito bom andar sem gamuleta. Uma verdadeira explosão de milagre.
3: Aleluia, mais alto, glória, igreja.
0: Dia 21 de junho. Eu disse dia 21 de junho.
3: Olha o outro milagre lá da glória.
2: Vamos a mais um milagre. É uma verdadeira explosão de milagres. Um milagre não cessou. Seu nome, Senhor.
1: Maria Elisete.
2: Irmã Maria, quanto tempo a senhora dependia dessa bengala para andar?
1: Irmã, tem um ano, irmã.
2: Um ano, o que que aconteceu que a senhora ficou dependente dela?
1: Olha, irmã, eu não caí nem nada. Lhe apareceu essa dor aqui.
2: Uma dor muito forte.
1: Uma dor, irmã, muito forte.
2: E agora, através da revelação, cadê as dores?
1: A dor acabou, né?
2: Sumiu.
1: Sumiu, irmã.
2: A senhora sabe quem foi que te curou?
1: Foi Jesus Cristo.
2: A senhora não podia andar sem esta mulher.
1: Não, eu vim assim mesmo, irmão. Eu vim
2: era uma dor muito forte.
1: Muito forte. Eu vim...
2: Então vamos andar aqui agora. Há um ano não podia andar, só andava com a ajuda da muleta. E hoje, na Igreja Deus e Amor, ela está aqui com a muleta levantada e andando perfeitamente. Só quem está vendo este milagre, levanta as mãos e dá uma glória para Jesus. Vamos andar, Senhora. Vamos andar, Senhora. Está emocionada, irmã Maria Lorena. Está baixando. Está parecendo um atleta. Agora, não tá sentindo mais nada, cadê as dores?
1: Sumiu.
2: Sumiu.
1: É verdade.
2: Quem curou a senhora agora?
1: Quem me curou foi Jesus Cristo.
2: Valeu a pena vir aqui hoje.
1: Valeu.
0: Evangelista Internacional. Ela que já pregou em mais de 120 países.
2: Que Deus abençoe, irmã Maria Lorena, queridos irmãos, uma verdadeira explosão de milagres hoje. Igreja Deus e Amor, já temos uma muleta, duas muletas, três muletas para a glória de Deus nosso Pai. E mais uma muleta, quatro muletas para a glória de Deus, a prova do milagre.
0: Evangelista Maria Lorena.
3: 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Calcar ossos. 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A glória tá chorando. 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Pode levantar a mão, você que está com câncer, levanta a tua mão.
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3: Você precisa de um milagre. Você que sentiu ânsia de vômito, venha para a frente agora. Você que não enxergava, e na hora da palavra, o Senhor restituiu a tua visão. Aonde está você? Dá o glória, está aqui, ó. Dá o glória, pode chorar. Pode chorar e dá glória.
0: Na grande concentração de fé e milagres, com o tema: Deus responde com fogo.
4: Que tremendo evangelista, Maria Lorena. Essa senhora está muito emocionada. Minha irmã, seu nome?
5: Sulamita.
4: O que aconteceu aqui, senhora, na sua vida?
5: Lado do ouvido.
4: Como?
5: Ei, tu estava surda. E Deus
4: estava surda.
5: Vai dar a missionária revelar e curar na hora.
4: Meu Deus do céu! A mulher estava surda ouvinte e agora está escutando.
5: Estou. Normalmente.
4: Como?
5: Normal.
4: Você não ouvia dos dois ouvidos? Era...
5: No direito. No ouvido direito.
4: Tapa o ouvido que você ouvia. Tapa aí.
5: Sulamita.
4: Como?
5: Sulamita.
4: Meu Deus, está ouvindo? Quem fez um milagre, minha?
5: Senhor Jesus!
4: Quem fez um milagre?
5: Senhor Jesus!
4: Quem fez um milagre?
5: Senhor Jesus! A glória! Aleluia!
4: Olha aí, irmã evangelista Maria Lorena! Deus fazendo milagre na igreja, Deus e amor! A mulher estava surda e agora está ouvindo perfeitamente!
5: Aleluia!
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Graças a Deus. Então está aí, amados e diletos ouvintes, um convite todo especial para o grande dia, dia 21 de junho, domingo, às 7 horas da manhã, às 9 horas e às 11 horas. Evangelista Maria Lorena, evangelista internacional, ela que já ministrou a palavra em mais de 120 países, novamente em solo belo-horizontino, no estado de Minas Gerais. Na IPDA Sede Mãe do bairro Cabana, dia 21 de junho, a partir das 7 horas da manhã. Você é o nosso convidado todo especial. Venha, traga toda a sua família, toda a sua parentela, companheiros de trabalho, pessoas doentes, enfermas, vítimas de trabalhos espirituais, pessoas que estão debaixo de obras de macumbaria, bruxaria e feitiçaria para serem libertas por Deus. Jesus Cristo garante a libertação. Na Avenida Amazonas, 8410, no bairro Cabana. Pastor Guilherme Ribeiro e a evangelista internacional Maria Lorena aguarda você e toda a sua família. Um forte abraço e até lá!

0: A paz do Senhor, ouvintes do programa A Voz da Libertação. Quem tem o prazer de falar, teu irmão em Cristo, presbítero Mauro César. Quero fazer um convite a você e a toda a sua família para estar conosco aos domingos à noite. Lembrando a todos que os cultos aos domingos à noite começam às 19 horas com término às 21 horas, na Igreja Pentecostal Deus Amor, Avenida Amazonas, 8410, no bairro Cabana. Culto em favor da família. A Bíblia está escrito no livro do Evangelho do Senhor Jesus Cristo, escrito por Mateus, no capítulo 11, versículo 28. Vinde a mim, todos vós que estáis cansados e oprimidos, e eu vos aliviarei. Tomai sobre vós o meu jugo e aprendei de mim, que sou manso e humilde de coração, e encontrareis descanso para a vossa alma, porque o meu jugo é suave e o meu fardo é leve. Venha você e toda a sua família a participar conosco nos cultos, nos domingos à noite, em favor da família. Jesus está garantindo um fardo leve, um jugo leve. Quem sabe você está passando por problemas financeiros, por problemas com enfermidade. Eu quero chamar atenção a você enfermo, a você desenganado dos recursos humanos, a você que está sofrendo com vícios, a você que está desesperançado, já perdeu a esperança, já perdeu a alegria. Quem sabe você está passando pelo momento que você já perdeu até mesmo a razão de viver. Jesus garante a bênção, o milagre e a libertação. Venha todos os domingos à noite. Estamos esperando por você. Eu, a minha esposa Luciana e toda a equipe de obreiros estamos ali pregando a palavra de Deus, orando por revelação do Espírito Santo e Jesus Cristo garantindo a bênção, o milagre e a libertação.
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Estenda a sua mão para a pessoa mais próxima e diga: Deus seja contigo, meu irmão. Vai. Diga a pessoa mais próxima de você: Deus seja contigo. Que o Senhor seja contigo. Que o Deus Todo-Poderoso seja contigo.

esteja conosco na nossa entrada e na nossa saída. Louvado seja o nome do Senhor. Pelos terrores abatidos, mas o Senhor conosco, aleluia.

0: A sua presença, Senhor, nós queremos a sua presença, meu Deus, nós queremos a presença do Senhor nas nossas vidas, nós queremos a presença do Senhor juntinho de nós para sempre, Senhor, para sempre, meu Deus, aleluia. Manifesta o teu poder e a tua presença sobre esses corações que estão abertos para o Senhor nesta noite, meu Deus.
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3: Agora são 8:02 PM. Bom dia para você. Agora estamos em rede, hein? A maior rede de rádios do Brasil, Rádio Deus e Amor. Domingo, 31 de maio de 2026. Levi Muniz comunicando com você. Mesa de áudio, Moisés Azevedo. Direção geral, Ereni Miranda. Vamos juntos? Manhã com Deus aqui pela Rádio Deus e Amor.
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3: Muito bem, vamos atualizando a temperatura no Brasil. Estou aqui com o mapa do Brasil aberto. Como é lindo, meu Brasil. Gente, olha, São Paulo começou com 14, agora estamos com 16. Vamos chegar até os 22 graus hoje aqui na capital paulista. O Rio de Janeiro tem 21 graus agora. E a máxima prevista é de 27 graus. Belo Horizonte tem 18, a máxima prevista é de 24 graus. A capital do Brasil, Brasília, tem 19 graus. A máxima de hoje é de 25, sem previsão de chuva. Cuiabá vai esquentar lá em Cuiabá. Estamos com 24, vai chegar aos 32 graus na capital do estado do Mato Grosso. Vamos dar uma olhadinha lá em Rio Branco, capital do Acre. Rio Branco tem 25 graus, a máxima de 31. Porto Velho, Moisés, Porto Velho lá em Rondônia tem 26, vai chegar aos 35 graus hoje. Muito calor em Porto Velho, na capital de Rondônia. Macapá, no Amapá, neste momento faz 25 e a máxima de 29 graus. Boa Vista, capital de Roraima, tem 25 e a máxima prevista é de 30 graus. Belém, capital do estado do Pará, tem 27 graus e a máxima é de 31. Quero dar uma olhadinha em Curitiba. Curitiba amanheceu com 10 graus, chegamos agora aos 13, não vai passar dos 20 graus na capital do estado do Paraná. Para terminar, Porto Alegre tem 15 e a máxima prevista é de 21 graus em Porto Alegre, capital gaúcha. Informações do tempo, da Climatempo para a Rádio Deus e Amor, são 8:05. Bom dia!

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Hoje aqui na sede mundial a campanha, ou seja, o culto especial com o tema Profetizando no Vale, e o pastor Jerry Adriani naquele culto especial Me Aquecendo no Rebanho. A campanha é Profetizando no Vale, o culto Me Aquecendo no Rebanho. Quero chamar a sua atenção, você que está aí, está afastado dos caminhos do Senhor, cantava na igreja, tocava na banda, participava da escola bíblica, tomava santa ceia, e agora você parou de congregar, né? Você parou de fazer a obra. Deus tem um chamado tão lindo na sua vida. E você está vendo aí esse vale de ossos secos. O nosso Deus, Ele tem renovação para a sua vida. Tome atitude. Venha à igreja hoje. Você que conhece alguém que está afastado, se esforce, traga essa pessoa para a igreja. Conversa com ela, traga ela aqui para a sede mundial. Nós temos um estacionamento amplo, coberto, com segurança. Os nossos ônibus de São Paulo estão com tarifa zero. O metrô está aqui bem do lado, aqui na estação Pedro II. Então aproveite e venha, mas venha com muita fé. Venha profetizando que o milagre vai acontecer.

0: paz do Senhor Jesus. Meu nome é Carol Carine, moro em Sorocaba, tenho 27 anos de idade. Quando eu tinha 10 anos de idade, meus pais aceitaram a Jesus através do rádio. Desde então, eu sempre frequentei a igreja com eles, eu louvava, eles eram obreiros. Mas quando eu tinha mais ou menos de uns 11 para 12 anos, infelizmente eles se afastaram dos caminhos do Senhor. E como eu ainda era uma criança, consequentemente também me afastei. Desde então, comecei a experimentar muitas coisas que o mundo oferece. Só com 16 anos comecei a visitar novamente, mas só ia quando tinha algo de errado comigo, com a minha família. Morei nessa minha cidade natal até os 20 anos de idade, que era Mauá, São Paulo. Quando viemos para Sorocaba, tudo piorou. Eu não saía das baladas, minha mãe não vivia em paz por conta da preocupação. Ela não dormia à noite quando eu saía. E mesmo assim, eu ia para a igreja algumas vezes. Com 22 anos, conheci o pai da minha filha. Moramos juntos, sem nos casar, no papel, engravidei. Hoje ela tem 4 anos de idade. Fazem 2 anos que nos separamos e 2 anos também que eu decidi renunciar ao meu passado. Dei um basta em tudo, estava cansada, chega. Porque mesmo estando no mundo, lá no fundo eu sentia temor e tinha um sonho de ser serva de Deus novamente. Demorei, mas voltei para Jesus depois de quase um ano que eu tomei essa decisão. E em setembro de 2020, me batizei e estou fazendo a obra do Senhor. Depois disso, nunca passou pela minha cabeça deixar os caminhos de Deus. Só penso em cada dia mais andar nessa santidade. Peço a Deus todos os dias forças, forças também e sabedoria, para eu conseguir educar minha filha nos caminhos do Senhor e buscando também todos os dias pelos meus pais, porque até hoje, infelizmente, eles ainda não voltaram para Cristo. Mas eu tenho fé e certeza que eles irão voltar. Amém? Deus abençoe.
1: Obrigado, Carolyn Caroline, pelo seu testemunho. A gente vê muitos testemunhos, Moisés, de pais contando a experiência com seus filhos, né? Pais que vêm buscar pelos filhos. E no caso aí da Carol, ela está buscando pelos seus pais que ainda não voltaram para os caminhos do Senhor. E ela não desiste, né? Você vê que ela passou por um grande processo, mas ela está firme com Jesus. E ela está buscando a Deus e buscando pelos seus pais. Deixa eu dizer uma coisa para você que está aí ouvindo a rádio. Você é coluna aí na sua casa. Sabia que você é coluna? Você precisa buscar a Deus pela sua família. Talvez você fale assim: irmão Levi, o meu filho, ele não quer saber de Deus. A minha filha então está afastada. Meu neto, ele não congrega mais. Todos foram criados na igreja, mas estão afastados do caminho do Senhor. Ei, hoje é o dia de você vir e interceder por esta pessoa. Porque assim como o Senhor resgatou a Carolyn Caroline, Ele vai resgatar o teu filho, o teu neto, o teu sobrinho, o teu pai, a tua mãe, o teu tio, a tua avó. Enfim, aquela pessoa que perdeu a alegria e a fé e a comunhão com o Espírito Santo. Hoje, neste culto especial, Me Aquecendo no Rebanho, nós convidamos você. Venha ouvir uma palavra de fé, venha ouvir uma palavra de esperança e ter a sua fé acrescentada. A fé vem pelo ouvir e o ouvir da palavra de Deus. A pessoa vem na igreja, ouve a palavra, através da palavra a fé é acrescentada e através da fé ela se enche do Espírito Santo e algo bom acontece. 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
1: Oração de Davi. Nós vamos fazer a oração do concerto com Deus e o Senhor me levou ao Salmo de número 51. Eu tenho aqui nas minhas mãos a NTLH, que é a nova tradução na linguagem de hoje. E diz assim a palavra de Deus: por causa do teu amor, ó Deus, tem misericórdia de mim. Por causa da tua grande compaixão, apaga os meus pecados. Purifica-me de todas as minhas maldades e lava-me do meu pecado. Pois eu conheço bem os meus erros e o meu pecado está diante de mim. Contra ti eu pequei somente contra ti e fiz o que detestas. Tu tens razão quando me julgas e estás certo quando me condenas. De fato, tenho sido mau desde que nasci. Tenho sido pecador desde o dia em que fui concebido. O que o Senhor quer é um coração sincero. Enche o meu coração com a tua sabedoria. Tira de mim o meu pecado e ficarei limpo. Lava-me e ficarei mais branco que a neve. Faz-me ouvir outra vez os sons de alegria e felicidade. E ainda que tenhas me esmagado e quebrado, eu serei feliz de novo. Senhor, não olhe para os meus pecados, apaga as minhas transgressões. Ó Deus, cria em mim um coração puro e dá-me uma vontade nova e firme. Não me expulses da tua presença e não tires de mim o teu Espírito Santo. Dá-me a alegria da tua salvação e conserva em mim o desejo de ser obediente. Então ensinarei aos desobedientes as tuas leis e eles voltarão a ti. Ó Deus, meu Salvador, livra-me da morte e com alegria anunciarei as tuas salvações. Ó Senhor, põe as palavras certas na minha boca e eu te louvarei. É uma oração de arrependimento, é uma oração de perdão e é uma oração de renovo. Eu sei que tem muitas pessoas neste momento acompanhando a rádio e nós vamos pedir agora o renovo espiritual para as nossas vidas. Eu quero que você que está me ouvindo, talvez você está doente, você precisa de cura, mas neste momento vamos pedir o renovo. Vamos pedir a restauração espiritual para as nossas vidas, porque quando estamos restaurados espiritualmente, nós temos força para vencer tudo aquilo que nos acorrenta. Falemos com Deus em oração. Senhor nosso Deus, Pai de amor, Pai de bondade, Pai de misericórdia, assim como Davi no Salmo 51 colocou-se diante do Senhor pedindo a tua misericórdia, nós nos aproximamos de ti nesta manhã, nos aproximamos do Senhor pedindo ao Senhor a misericórdia do Senhor. A tua palavra diz que a misericórdia do Senhor é a causa de não sermos consumidos e a misericórdia do Senhor não tem fim, estende-se de geração a geração. Senhor, nesta manhã, Pai, pedimos perdão dos nossos pecados, pedimos perdão das nossas falhas, pedimos, Senhor, que o Senhor tenha misericórdia de nós, Pai. Eu peço que o Senhor tenha misericórdia deste ouvinte, deste internauta, desta pessoa que me acompanha através do rádio e precisa da manifestação do seu Espírito Santo. Pai, oh meu Deus, quantas pessoas com a sua alma ferida, com o seu coração machucado e magoado, quantas pessoas tristes por causa dos problemas que têm enfrentado, quantas pessoas, meu Deus, que já pararam de fazer a tua vontade porque estão com o coração quebrado. Pai, nesta manhã, Senhor, venha confortar este coração, venha encher este coração com a tua presença que faz toda a diferença na nossa vida. Não adianta nada, Senhor, nós termos tudo e não termos a presença do Senhor. Senhor, visita agora aquele que está triste, sem forças para orar. Senhor, eu sei que tem alguém acompanhando esta oração, mas não tem força sequer para orar, porque está com seu coração triste. Mas ele agora está se humilhando na tua presença, e a tua palavra diz que o Senhor não rejeita um coração quebrantado. Meu Deus, olha para aquele que está no hospital, olha para aquele que está na UTI, na CTI, no quarto do hospital. Olha para aquele, meu Pai, que já perdeu a vontade de viver. Quem sabe o lar está destruído, a esposa foi para um lado, o marido foi para o outro, os filhos foram para o outro lado, acabou-se a fé, acabou-se a esperança. Senhor, nesta manhã, renove a esperança e a fé neste coração, renova, Senhor, a esperança, renova, Senhor, a alegria de viver, renova, Senhor, a presença do teu Espírito Santo. Como diz o salmista, não tires de mim a tua presença, não afaste de mim o teu Espírito Santo.
3: Oh, meu Pai, olha para este ouvinte, olha para esta casa, olha para este jovem, olha para esta criança, meu Deus. Esta pessoa, Senhor, que perdeu a força de orar, perdeu a força de viver, perdeu a vontade de estar na Tua presença, Pai, glorificamos e exaltamos o Teu nome, e sabemos que o Senhor está cuidando deste ouvinte, cuidando deste lar, cuidando desta casa, desta família, meu Deus e meu Pai, cura o enfermo agora, levanta o caído, Senhor, fortalece o fraco, Senhor, meu Deus e meu Pai, tenha misericórdia desta pessoa que está acompanhando a rádio Deus é Amor e precisa da Tua manifestação, do Teu poder e da Tua graça. Pai, olha para este ouvinte aflito, olha para este ouvinte desesperado, olha para este ouvinte atribulado, olha para esta pessoa que não tem mais a Tua presença. Senhor, que nesta manhã a Tua presença possa invadir este coração, esta vida, este lar, esta casa, esta família. Senhor, eu Te peço, Pai, por aquelas pessoas que neste dia virão à Tua casa para Te adorar, virão à Tua casa para participar desta campanha, deste culto Me Aquecendo no Rebanho. Esta pessoa, Senhor, que mesmo tímida, envergonhada, ah, meu Deus, mas ela vem à Tua casa, e a Tua casa é o lugar para todos que querem se arrepender, todos que querem ter uma comunhão com o Senhor, meu Deus e meu Pai. Eu sei que o Senhor está de coração e braços abertos, mas eu sei que esta pessoa também precisa tomar a atitude. Então fortaleça ela, Senhor, prepara as condições para que ela venha à Tua casa para Te adorar. Pai, obrigado pelo Teu amor, obrigado pela Tua bondade, obrigado pela Tua misericórdia. Obrigado pela vida deste ouvinte, deste irmão, desta irmã, deste internauta, desta pessoa que precisa do Senhor. Fica conosco neste dia, Pai. Abençoe a vida do Moisés. Abençoe, Senhor, a vida da nossa diretoria, dos nossos obreiros, dos nossos pastores, dos nossos ouvintes e de todos quantos precisam da Tua misericórdia. Fica conosco. E a Ti, Senhor, damos a honra, a glória e o louvor para todo sempre. Em nome de Jesus, amém. Glória a Deus.

0: 8 horas 22 minutos. Como é bom sentir a presença do Espírito Santo em nossas vidas. Que Deus abençoe. São 8h22. Chegando agora, Bíblia em Foco. Família em Foco com o pastor Kleber de Oliveira. O tema de hoje é o perigo de uma brincadeira. Vamos ouvir. Deus vai falar com você através do pastor Kleber de Oliveira, aqui na Rádio Deus e Amor, 8h22. Bom dia.
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3: Queridos ouvintes, família. Família em Foco. Quem nunca tirou um dia da sua semana, do seu mês, para se reunir com a sua família, para um momento de confraternização, descontração e principalmente para aqueles momentos daquelas tão saudáveis brincadeiras. Brincadeiras é sobre este tema que nós queremos tratar. Você sabia que quando se reúne a família, é nestes momentos de descontração, nestes momentos de brincadeiras que nós revelamos as nossas maiores verdades? Você sabia que é naqueles momentos de brincadeiras onde estamos em extrema alegria, no auge da euforia, nós começamos a manifestar secretos que jamais falaríamos ou faríamos se não estivéssemos embriagado pela euforia do momento, daquelas brincadeiras, daquelas descontração? Como eu disse a vocês, quem nunca se descontraiu, quem nunca se alegrou e até guardou aqueles momentos como inesquecível na sua mente, com o seu lar, momentos que ele viveu do lado da sua família e que ele não quer apagar porque são lembranças maravilhosas de momentos inesquecíveis. Porém, nós temos aquele momento dentro da nossa família em que notamos que os nossos filhos estão euforicamente brincando e nós sabemos que aquela brincadeira, ela vai terminar mal. A Bíblia diz no livro de Gênesis, capítulo 9, que Deus havia abençoado a Noé e a todos os seus filhos e fez com que eles fossem fecundos e deu a eles autoridade para crescer, multiplicar e encher toda a terra. E quando todas estas promessas estavam se cumprindo na vida da família, que seria um exemplo de família para todos, a Bíblia diz que sendo Noé lavrador, passou a plantar uma vinha, e ele bebeu do vinho e embriagou-se e se pôs nu dentro da sua tenda. E Cão, pai de Canaã, vendo a nudez do seu pai, fê-lo saber fora aos seus irmãos. Porém, os seus irmãos notaram que aquele momento de alegria, de euforia, não era normal. O seu pai, Noé, um homem sério, sensato, centrado, jamais havia se colocado daquele jeito. Ele estava embriagado pela euforia da alegria que lhe dava o vinho. A alegria não era somente na sua face e no rosto, como disse o salmista no Salmo 115, mas todo o seu ser estava embriagado pela euforia do vinho. E naquele momento, Cão, pai de Canaã, faz uma brincadeira e chega até os seus irmãos e, deixando-se contagiar pela alegria do seu pai, ele começa a notificar os seus irmãos dizendo: o pai está assim, o pai está ali, olha a condição do nosso pai. Naquele momento, então, a Bíblia diz que Sem e Jafé tomaram uma capa, puseram-na sobre os seus próprios ombros e, andando de costas, rostos desviados, cobriram a nudez de seu pai sem que a vissem. E a Bíblia diz que, despertando Noé do seu vinho, soube o que lhe fizera o seu filho mais moço e disse-lhe: maldito seja Canaã, seja servo dos servos e de seus irmãos. Pareceu muito mal aos olhos de Noé o que fizera o seu filho mais moço, que era acostumado, tinha liberdade, e a liberdade que lhe fora dado, ele usou naquele momento de uma descontração, de uma brincadeira, para complicar toda a sua situação, toda a sua história, e a história que viria depois dele, a história da sua nação, que procederia dos seus lombos. Muitas brincadeiras terminam mal, e nós devemos saber que na extrema tristeza nascem as mais terríveis decisões, mas que no ápice da euforia da alegria é quando nós cometemos os mais terríveis erros. Se alegre com a sua casa, desfrute os momentos que Deus te tem dado com equilíbrio, sempre orientando os teus filhos para que as brincadeiras e o momento de descontração não se torne um momento de destruição debaixo do nosso teto. A Bíblia diz em livro de Provérbios 26:19, assim é o homem que engana o seu próximo, e depois de o enganá-lo diz, eu fiz isso por brincadeira, para que não sejamos levados pelo engano deste momento, pela euforia da alegria. Devemos ter tudo contido em nós, na prudência que nos dá o Espírito Santo do Senhor, para que não passe o que aconteceu, para que não aconteça o que aconteceu com a família de Isaac. A Bíblia diz em Gênesis 26:8, e aconteceu que como ele estivesse ali muito tempo, Abimeleque, rei dos filisteus, olhou por uma janela e ele viu, e eis que Isaac estava brincando com Rebeca, a sua mulher. Ora, Abimeleque, que o acompanhava, estava em vigilância sobre Isaac e notou que aquele momento de intimidade, aquelas brincadeiras, não eram de um irmão para com a irmã. Não era só um momento de descontração. Aquelas brincadeiras revelavam o grau de intimidade que Isaac e Rebeca desfrutavam estando debaixo da sua tenda. Pelo que saiu Abimeleque e disse a ele, o que nos fizestes? Agora nos trouxestes mal. Olha que Isaac tinha acabado de enganar Abimeleque e todos os filisteus, e passando daquele momento para o outro, ele foi para a sua tenda se alegrar com Rebeca, a sua mulher. E aquele estar brincando soou muito mal aos olhos de Abimeleque, que disse, poderia nos haver destruído, porque o próprio Deus tem dito para não tocar em ti e nem na sua mulher, porque ela pertence a você. Porque Deus tem dito que ela não é a tua irmã, e sim a tua mulher. Ouvintes, é nestes momentos em que vivemos desafios em nossa vida e que temos que responder com seriedade, que somos tentados a usar daquela oportunidade como sutis brincadeiras, tratando de algo muito sério que pode comprometer toda a nossa vida e todo o nosso ser e a nossa existência. Sejamos vigilantes, os nossos momentos de descontração, devemos estar atentos, porque é nestes momentos aonde estamos nos divertindo com os da nossa família, aonde estamos tratando de ter aquele momento, aquele passatempo de lazer, desenfado, aquele momento que está para ser marcado como um momento único de alegria e de boas lembranças, pode se tornar um momento destrutivo para a nossa vida. Que esposo que nunca pronunciou algo que magoou a sua esposa naquele momento aonde estavam os dois vivendo aquela tão contagiante alegria? Que irmão que nunca ofendeu o outro falando verdades dentro de uma sutileza que estava mascarada por um momento de brincadeira, e o outro foi ofendido? Cuidemos, vigiemos as portas do nosso coração, dos lábios e de nossa boca, e busquemos com toda vigilância agradar ao nosso Deus em tudo, para que os nossos momentos de recriação, de diversão e brincadeiras sejam para edificar e não para destruir, e para terminar muito mal, como terminou na vida de Cão, pai de Canaã. Que Deus abençoe a todos.
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0: 8:32, está aí a palavra do pastor Kleber Oliveira. Cuidado com as brincadeiras, né? Nós não estamos aqui dizendo que você não pode ter o seu momento de lazer, de descontração, mas vamos vigiar em todo o tempo para que a nossa vida possa produzir frutos dignos de arrependimento e glorificarmos o nome do Senhor. 8:33, lembrando, gente, que daqui a pouquinho, o nosso pastor Kleber de Oliveira volta ao altar do Senhor para pregar a palavra de Deus no culto das 9:00 da manhã, aqui na nossa sede mundial, culto com o tema Famílias em Busca do Espírito Santo. Tá bom? Então, daqui a pouquinho, 9:00 da manhã, o pastor da sede mundial, pastor Kleber, ministrando Famílias em Busca do Espírito Santo. São 8:33, vamos desfazendo a rede, né? Deus abençoe os irmãos que nos acompanham em todo o Brasil. Continuaremos com a Rádio Deus e Amor local aqui de São Paulo, 8:34. Bom dia!
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A paz do Senhor, ouvintes do programa A Voz da Libertação. Quem tem o prazer de falar, teu irmão em Cristo, presbítero Mauro César. Quero fazer um convite a você e a toda a sua família para estar conosco aos domingos à noite. Lembrando a todos que os cultos aos domingos à noite começam às 19 horas com término às 21 horas, na Igreja Pentecostal Deus Amor, Avenida Amazonas, 8410, no bairro Cabana. Culto em favor da família. A Bíblia está escrito no livro do Evangelho do Senhor Jesus Cristo, escrito por Mateus, no capítulo 11, versículo 28. Vinde a mim, todos vós que estáis cansados e oprimidos, e eu vos aliviarei. Tomai sobre vós o meu jugo e aprendei de mim, que sou manso e humilde de coração, e encontrareis descanso para a vossa alma, porque o meu jugo é suave e o meu fardo é leve. Venha você e toda a sua família a participar conosco nos cultos, nos domingos à noite, em favor da família. Jesus está garantindo um fardo leve, um jugo leve. Quem sabe você está passando por problemas financeiros, por problemas com enfermidade. Eu quero chamar atenção a você enfermo, a você desenganado dos recursos humanos, a você que está sofrendo com vícios, a você que está desesperançado, já perdeu a esperança, já perdeu a alegria. Quem sabe você está passando pelo momento que você já perdeu até mesmo a razão de viver. Jesus garante a bênção, o milagre e a libertação. Venha todos os domingos à noite. Estamos esperando por você. Eu, a minha esposa Luciana e toda a equipe de obreiros estamos ali pregando a palavra de Deus, orando com a revelação do Espírito Santo e Jesus Cristo garantindo a bênção, o milagre e a libertação.

0: estamos aqui colhendo a expectativa do povo para este grande culto de domingo. O nome da senhora?
1: Viviane de Fátima Matuzinho.
0: Está chegando de qual bairro, minha irmã?
1: Cabana.
0: Qual foi a bênção que a irmã recebeu de Jesus já para o acréscimo da fé dos ouvintes que vão estar nessa grande campanha neste domingo?
1: Foi a cura da minha filha de bronquite. Ela vivia internada e ela quase morreu. E eu clamei a Deus e Deus deu a cura que nunca mais ela deu uma crise de bronquite.
0: Há quanto tempo que ela sofria da bronquite?
1: Desde que ela nasceu.
0: E a senhora entrou nas campanhas aqui na IPDA do Cabana e ela foi curada por Jesus? Foi através de um voto, revelação, oração? Conta para os ouvintes.
1: Foi voto, foi campanha, foi buscar mesmo. Foi vindo e buscando a Deus e acreditando que Deus ia curar ela.
0: Pegando e fazendo propósito?
1: Fazendo propósito, trazendo ela também. E nisso eu vi que ela não deu mais crise de bronquite, que eu vi que Deus realmente curou ela. E ela não curou ela no quarto dia da campanha.
0: Já fez efeito, já foi curada.
1: Já foi curada, em nome de Jesus.
0: É, amados ouvintes, porque a bronquite não tem cura, é só Jesus que cura. E essa Bela Horizontina teve a atitude de fé de comparecer aqui nas grandes campanhas e foi curada por Jesus. Meu Deus, tem um caminhão de milagres para ela contar em outra oportunidade. A senhora está feliz com esse milagre?
1: Estou muito feliz.
0: Grande ou pequeno?
1: Muito grande, calmou. Ela não falava nada, hoje já fala.
0: Tá curada.
1: Tá curada em nome de Jesus.
0: Uma cura perfeita.
1: Perfeito.
0: Seu nome e seu bairro?
1: Viviane de Fátima Matuzinho, moro no Cabana do Pai Tomás.
0: Deus abençoe, Cabana do Pai Tomás. O nome da senhora?
2: Terezinha Cardoso da Costa.
0: Tá chegando de qual bairro?
2: Bairro de Betim. Foi a cura da enfermidade. Eu fiquei muito mal mesmo. Aí eu pensei que não ia pro hospital, porque eles iam me entubar, eu tava mal mesmo. Aí depois eu não comia, eu não bebia, não aguentava ficar em pé, não aguentava nem falar direito. Aí eu falei assim, me chama o SAMU, me leva pro hospital, porque de todo jeito eu vou morrer. Se eu for morrer lá, então eu vou morrer aqui também. Então, me leva pro hospital. Aí chamaram o SAMU, me levaram pro hospital, e lá no hospital eles fizeram os exames e disse que deu Covid. Aí eu fiquei muito mal, eu dava tonteiro, muito escurecia, eu não enxergava nada.
0: E a cura?
2: Eu não aguentava ficar nem sentada na cama.
0: Certo.
2: Aí as enfermeiras para me levar no banheiro, elas me davam os dois passos e falavam.
0: Com muita dificuldade.
2: Com muita dificuldade, e falava assim: não vou te levar mais, que você vai desmaiar lá, não vou aguentar te pegar. Aí foi com muita oração mesmo que eu saí de lá.
0: Foi Jesus. Você fez um propósito?
2: Fiz propósito, muito propósito.
0: Qual
2: com
0: foi
2: Deus
0: o propósito
2: mesmo
0: que a senhora fez? Conta pra gente.
2: Aí eu fiz propósito de ser mais fiel, né? E de contar também o testemunho, né? Pra aumentar
0: a fé. A senhora falou: vou testemunhar.
2: Vou testemunhar pra aumentar a fé dos irmãos, né? Das irmãs.
0: Significa essa campanha de domingo. Essa campanha é forte, minha irmã.
2: Essa campanha é muito forte.
0: A pessoa entrar na campanha, vir em jejum, pegar o voto com fé, o milagre acontece.
2: Ah, o milagre acontece porque o milagre aconteceu na minha vida. Foi assim que eu saí do hospital, não foi remédio, não foi nada. Foi propósito que eu fiz com Deus.
0: Tá curada?
2: Eu tô curada, graças a Deus, em nome de Jesus.
0: Nome e bairro da senhora?
2: O meu bairro é Mutirão Zaterosa, cidade Betim.
0: Vai parar por aí ou vai continuar?
2: Ah, vamos deixar pra outro dia, né?
0: Mas a senhora vai parar por aí ou vai continuar nas campanhas?
2: Ah, nas campanhas, tô achando que é o testemunho, né? Porque tem mais
0: emocionada.
2: Tem mais gente pra contar o testemunho, né?
0: Isso.
2: Então não vou parar não, de jeito nenhum, eu gosto muito aqui. E também eu sou obreira lá, né?
0: Tá certo.
2: Então,
0: da IPDA.
2: Eu fico lá, fico aqui, né?
0: Com certeza, no Cabana.
2: Eu fico aqui no Cabana e também eu congrego
0: lá. Opera lá também.
2: Porque eu congrego é lá, né?
0: Dá um glória a Deus bem alto.
2: Glória a Deus, aleluia.
0: É isso aí, amados e diletos ouvintes. É a grande expectativa do povo para essa campanha de domingo, pastor Devanildo. Campanha tremenda, campanha debaixo de muita oração, campanha com propósito. E o povo tem sido curado, tem sido abençoado, prosperado, liberto e salvo por Jesus. A paz do Senhor.
1: A paz do Senhor Jesus.
0: O nome da senhora?
1: Meu nome chama Lani Neves Almeida.
0: Tá chegando de qual bairro?
1: De Betim.
0: Conte a bênção, minha irmã.
1: Ô pastor, eu tava no meu emprego, a minha supervisora, ela queria me mandar embora. Falou comigo: olha, eu vou mandar vou fazer o seu relatório, vou mandar pra empresa, e amanhã você não precisa vir trabalhar mais não, porque você vai estar demitida. Hoje mesmo eu vou fazer o seu relatório pra você sair da empresa. Quando eu chego lá no outro dia, que eu trabalho 12 por 36.
0: Certo.
1: Eu chego lá no outro dia, ela não vê. Eu falei: sério, cadê a Ed? Pô, fulano, e aí ele te pegou, foi na empresa e se demitiu e foi embora.
0: Ou seja, ela queria demitir a senhora e acabou que ela foi demitida.
1: É, ela mesmo se demitiu, ela queria me demitir, ela se demitiu, ela mesma foi embora.
0: Já era uma perseguição na localidade do trabalho.
1: Isso, pastor, que ela tava querendo me mandar embora.
0: E acabou que ela foi demitida.
1: E acabando que ela, Deus tocou no coração dela e ela mesma se demitiu e foi embora do emprego. E aí ela não tava mais.
0: No emprego da senhora?
1: Sim, pastor.
0: Acalma. Essa campanha é de Deus, minha irmã?
1: É, sim. Com certeza.
0: E os ouvintes que estão ouvindo a senhora, tem que vir nessa campanha de domingo ou não?
1: Com certeza. Como as outras também, né?
0: Com certeza. Todas as campanhas.
1: Todas as campanhas. Porque aqui a gente recebe a vitória. Eu tenho feito voto, eu tenho feito vigília.
0: E tem sido abençoado.
1: Tem sido abençoado. E Deus tira os impedimentos do seu caminho, né? E os inimigos, Deus tira do seu caminho. Aquele que serve impedimento no trabalho, na sua casa. No culto de domingo, nos outros cultos, continuar vindo na vigília. Não desiste, que Deus tenha vitória para vocês aqui no Cabana. Amém.
0: Seu nome e seu bairro?
1: Eu chamo Lani, moro na cidade de Betim.
0: Pastor Devanildo, é domingo agora, a grande campanha, às 9 horas da manhã, às 14 horas, presbítero Gino, e às 19 horas, o povo tem que vir ou não, pastor Devanildo?
3: Realmente, o povo tem que vir, porque não pode ficar em casa, né? Jesus falou, vinde a mim, todos vós cansados e oprimidos, que eu vós aliviarei. Então, se você vir domingo, então você vem. Vem, porque Deus tem uma palavra especial através do homem de Deus, tem outra palavra na sua vida. E essa palavra, Deus vai falar no profundo. Pode ser a tempestade que você está passando, pode ser a tempestade da família. Mas para isso, você tem que fazer a sua parte, para Jesus fazer a dele. E qual é a sua parte? Sair do incomodismo da sua casa e vir comparecer na igreja de Deus Amor, na Avenida Amazônia, 8410. Porque Deus tem um milagre para a tua vida. Deus tem uma porta aberta para a tua vida. Você que está ouvindo o programa da Voz da Libertação, não importa qual o seu credo religioso, pode ser espírito, católico, pode ser bundista, não importa, o importante é que você venha, porque Jesus tem uma libertação e salvação para a tua vida, domingo, às 7 horas da manhã, o milagre vai acontecer na tua vida. Venha, compareça para tomar a posse da tua vitória, né, pastor Adalto?
0: Com certeza, pastor Devanildo, é uma campanha de todos e para todos. E a paz do senhor, varão.
4: A paz do senhor.
0: Seu nome?
4: Daniel.
0: Está chegando de qual bairro, Daniel?
4: Região do Barreiro.
0: Essa campanha de domingo é bênção na vida do povo ou não é?
4: É. Quem pisar aqui vai receber a cura e a libertação, porque Jesus é Deus que cura e liberta na igreja até Pentecostal de amor. Até agora eu estou aí, eu estou pregando o evangelho e salvando as almas para Cristo.
0: Em nome de Jesus.
4: Isso aí, é quem ora tem vitória, quem busca recebe, o que bate se abre.
0: Com certeza.
4: A palavra de Deus diz, louvado seja Deus, amém?
0: Louvado seja Deus. E neste domingo, essa grande campanha, uma campanha em favor da família, irmão, tá dentro da bênção ou fora da bênção?
4: Dentro da bênção, é claro.
0: Pensei que você não ia vir, não, é?
4: Misericórdia, tem que buscar o reino de Deus, as coisas serão acrescentadas na nossa
0: com
4: vida.
0: Com certeza. Amém? Seu nome e seu bairro?
4: Daniel Fernando, moro na região do Barreiro, Estação Diamante.
0: Deus abençoe.
4: Amém.
0: Então está aí a grande expectativa do povão de Deus e uma equipe de presbíteros, pastores e diáconos aguarda você e a sua família neste endereço. Avenida Amazonas, 8410, no bairro Cabana, na Santa Igreja Pentecostal Deus e Amor. A poucos minutos da estação de metrô Vila Oeste e a poucos minutos do viaduto da cidade industrial e da Car Diesel também. Muito obrigado pelo espaço concedido. É contigo agora no prosseguimento da programação.

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2: Saúdo o povo de Deus com a paz do Senhor Jesus. Quem tem a paz do Senhor Jesus, diga glória a Deus. Diga para essa pessoa que está aí ao seu lado, que bom te ver aqui hoje. Que bênção te ver aqui hoje. Levanta suas mãos.

mulheres, ó Deus, com este mal-estar, ou com esta enfermidade na alma, mas independentemente do que seja, nós declaramos nesta manhã, que será uma manhã de cura, que será uma manhã de libertação.

este povo, meu Deus, da tua presença. Enche esta igreja da tua presença. Aramalamasu e Mikalabaclama Labaia. Ô glória, ô glória, ô glória.

casa, meu Deus, o lar deste querido irmão, desta querida irmã. Repreende, Senhor, este transtorno na mente, na alma. Joga por terra agora esta obra maligna de bruxaria. Saia, Satanás! Saia, Satanás! Expulse, igreja! Saia, Satanás! Em o nome

Pode aplaudir ao Senhor. Pode dar glória a Deus. Pega a Bíblia. Vamos ler a palavra do Senhor, vamos. Eu quero ler com você no Evangelho de Jesus escrito por João. O Evangelho escrito por João, capítulo de número 9. Isso, à medida que você for encontrando, você vai dando glória a Deus. Ô, glória. Eu quero ler com você a partir do versículo de número 10, João 9, 10. Aqui você tem liberdade para glorificar ao Senhor. Oh, glória a Deus. João capítulo de número 9, versículo 10. Quem encontrou, diga amém. Diziam-lhe, pois, como se te abriram os olhos? E ele respondeu e disse: o homem chamado fez lodo, untou-me os olhos e disse-me: vai ao tanque de Siloé e lava-te. E fui, lavei-me e vi. Disseram-lhe, pois, onde está ele? Ele disse: não sei. Levaram, pois, aos fariseus o que dantes era cego. E era sábado, quando Jesus fez o lodo e lhe abriu os olhos. Tornaram, pois, também os fariseus a perguntar-lhe: como vira? E ele lhes disse: pôs-me lodo sobre os olhos, lavei-me e vi. Por isso alguns dos fariseus diziam: este homem não é de Deus, pois não guarda o sábado. Diziam outros: como pode um homem pecador fazer tais sinais? E havia dissensão entre eles. Tornaram, pois, a dizer ao cego: tu, que dizes daquele que te abriu os olhos? E ele disse: que é profeta. Os judeus, porém, não creram que ele tivesse sido cego e que agora visse, enquanto não chamaram os pais do que agora via. E perguntaram-lhes, dizendo: é este o vosso filho, que vós dizeis ter nascido cego? Como, pois, vê agora? Seus pais lhe responderam e disseram: sabemos que este é o nosso filho e que nasceu cego, mas como agora vê, não sabemos. Ou quem lhe tem aberto os olhos, não sabemos. Tem idade? Perguntai a ele mesmo, e ele falará por si mesmo. Seus pais disseram isto porque temiam os judeus, porquanto já os judeus tinham resolvido que, se alguém confessasse ser ele o Cristo, seria expulso da sinagoga. Por isso é que seus pais disseram: tem idade, perguntai-lhe a ele mesmo. Chamaram, pois, pela segunda vez o homem
porque tinha sido cego. E disseram-lhe: dá glória a Deus, nós sabemos que esse homem é pecador. Respondeu ele, pois, e disse: se é pecador, não sei. Uma coisa sei, e que havendo eu sido cego, agora, e tornaram a dizer-lhe: que te fez? Ele: como te abriu os olhos? Respondendo-lhes: já vo-lo disse, e não ouviste, para que o quereis tornar a ouvir. Quereis vós, porventura, fazer-vos também seus discípulos? Então o injuriaram e disseram: discípulo dele sejas tu. Nós, porém, somos discípulos de quem? Nós bem sabemos que Deus falou a Moisés, porém este não sabemos de onde é. O homem respondeu e disse-lhes: nisto, pois, está a maravilha, que vós não saibais de onde ele é, e contudo me abrisse os olhos. Ora, nós sabemos que Deus não ouve a pecadores, mas se alguém é temente a Deus e faz a sua vontade, a esse ouve. Desde todos os séculos, nunca se ouviu que alguém abrisse os olhos a um que nasceu cego. Se este não fosse de Deus, nada poderia fazer. Responderam eles e disseram-lhe: tu és nascido todo em pecados e ensinas a nós. E expulsaram-no. Para finalizar, 35. Jesus ouviu que o tinham expulsado, e encontrando-o, disse-lhe: crês tu no Filho de Deus? Ele respondeu e disse: quem é ele, Senhor, para que nele creia? E Jesus lhe disse: tu já o tens visto, e é aquele que fala contigo. Ele disse: creio, Senhor, e o adorou. E disse-lhe Jesus: eu vim a este mundo para juízo, a fim de que os que não veem vejam, e os que veem sejam cegos. Aqueles dos fariseus que estavam com ele, ouvindo isto, disseram-lhe: também nós somos cegos? Disse-lhe Jesus: se fossem cegos, não teríeis pecado, mas como agora dizeis, vemos, por isso o vosso pecado permanece. Levanta o poder de Deus e fala assim comigo: Senhor Jesus, mais forte, Senhor Jesus, fala comigo através da tua palavra. Podeis assentar. Isto. E você vai aplaudir ao Senhor com muita alegria. Mais alegre, diga glória a Deus. Diga glória a Deus. Essa passagem bíblica, ela me chama muita atenção, porque o milagre que nós testemunhamos aqui agora, verdadeiramente é um milagre sobrenatural. Porque diz a palavra do Senhor que este homem que estava ali naquele lugar, ele era um homem cego desde nascença. E por incrível que pareça, um dia
ele tem um encontro com Jesus. As pessoas questionam a Jesus dizendo: Senhor Jesus, quem pecou? Esse homem que é cego ou seus pais? Quem foi que cometeu esse grave pecado para que esse homem nascesse nesta condição? E a condição que eu estou falando é algo que realmente chama atenção, porque este homem, ele não era apenas cego, mas além de não ter a visão, ele não tinha o globo ocular, ele não tinha os seus olhos. E como que você sabe disso, pastor? À medida que você vai decorrendo o texto, você percebe a forma com que Jesus opera aquele grande milagre. Mas antes de operar o milagre, Jesus diz assim: ninguém pecou, nem ele, nem os seus pais. A sua cegueira não é castigo, a sua doença não é punição. Ele veio desta forma para que o nome do Senhor, para que o Pai fosse glorificado, para que Deus fosse glorificado. E olha o que que Jesus faz. A Bíblia diz que ele, sendo filho de Deus, reúne uma porção de terra, cospe naquela terra, cospe naquele barro, unta os olhos daquele homem, do pó viemos, para o pó voltaremos. Olha o Pai na criação fazendo o homem. Olha o Pai lá em Gênesis dizendo assim, ó: façamos, pois, o homem a nossa imagem, conforme a nossa semelhança. Olha Deus lá no início, fazendo aquele boneco, colocando as suas partes, e quando de repente, soprando-lhe o espírito de vida. Mas entenda algo nesta manhã, ei, Jesus também estava presente lá na criação. O Espírito Santo também estava presente lá na criação. É por isso que ele diz: façamos, pois, o homem. Façamos, Pai, Filho, Espírito Santo. A Trindade Santa estava presente na criação. Jesus já tinha visto, Jesus tinha participado, Jesus estava lá, Jesus estava lá na criação, e agora ele está diante deste jovem. Ele, aleluia, junta um pouquinho de barro, cospe naquele barro, coloca nos olhos daquele homem e diz: agora vai, lava-te e veja. Oh, aleluia! Irmão, pensa este milagre para aquela época. Quando aquele... Ei, vem comigo. Quando aquele jovem
quando aquele homem lava e volta, os vizinhos começam a perceber um negócio estranho. Eles começam a dizer assim: não era esse? Aquele que dantes era cego? Não era esse aquele que se assentava e mendigava? Alguns diziam: não, não pode ser ele. Parece ele, mas não é ele. As pessoas começaram a cercá-lo e diziam assim: mas não é você? Como que abriram os seus olhos? Como lhe abriram os olhos? João 9,11 diz: o homem chamado Jesus fez o lodo, untou-me os olhos e disse-me: vai ao tanque de Siloé, lava-te. Eu fui, lavei e vi. Eles perguntaram: como é que esse milagre aconteceu? Ele disse: um homem chamado Jesus untou barro em meus olhos, mandou eu ir ao tanque, eu fui ao tanque, lavei e vi. Ponto final. Aí as pessoas que estavam lá disseram assim: então onde é que está ele? Cadê ele? Mostra onde é que ele está. Ele disse assim: eu não sei. Cadê ele? Não sei. Irmão, começou a fermentar de gente ali perto do rapaz, porque era um negócio sobrenatural. Como lhe abriram os olhos? A Bíblia diz que quando de repente pegaram aquele rapaz que tinha sido cego e levaram ele aos fariseus, levaram ele para a sinagoga, levaram ele para o templo, levaram ele para onde se ministrava a palavra de Deus. E quando chegaram lá, que contaram aos fariseus, os fariseus começaram a se irritar. Os fariseus começaram a se irar, porque ao invés de se alegrarem por um homem que estava cego começar a ver, eles começaram a criticar: mas este homem não é de Deus, esse curandeiro não é de Deus, esse profeta que vocês estão dizendo não é de Deus, porque se ele fosse de Deus, ele não ia fazer o que ele fez hoje, porque hoje é sábado. Veja, aonde é que está o coração dessas pessoas? Esse homem não é de Deus, porque como pode um homem que não guarda o sábado, se ele não guarda o sábado, ele é pecador? E como pode um homem pecador fazer tais sinais? E aí eles começam a entrevistar de novo o rapaz: como é que te abriram os olhos? Segunda vez. Como que te abriram os olhos? E o jovem está dizendo: o homem chamado Jesus
untou o barro, colocou nos meus olhos, mandou eu ir lavar. Eu lavei, e quando eu lavei, eu comecei a ver. Mas os judeus não acreditavam. Mas as pessoas que estavam ali não acreditavam. Os mestres da sinagoga não acreditavam. E aí sabe o que eles fizeram? Chama os pais. Vai trazer, traga os pais desse homem. Futucaram lá Jerusalém, futucaram lá a cidade, investigaram, quando de repente estão trazendo os pais do menino. E aí os pais do menino, já vendo ali o ambiente como é que estava, os pais perguntam assim, os mestres perguntam assim: é o seu filho? Os pais: é nosso filho. Nasceu cego? Nasceu cego. E como então ele está vendo? Os pais vendo que aquilo era uma cilada, os pais temendo serem expulsos da sinagoga, porque sabiam que aquele que confessasse que Jesus era o Cristo seria expulso da sinagoga, seria expulso da igreja, seria expulso daquele lugar. Os pais dizem assim: olha, é o nosso filho, nasceu cego, mas como ele vê? Não sei, pergunta para ele. Ele já é maior de idade, ele já pode responder por si só. Veja, veja que nem os próprios pais, sabendo que o seu filho nasceu cego, mas sabendo que o seu filho nasceu cego, mas por causa do medo, os pais dizem assim: pergunte vocês mesmos para ele. E a Bíblia vai dizer que, chamando o homem pela segunda vez na sinagoga, versículo 24, eles dizem assim: ó, dá glória a Deus aí. O rapaz: glória a Deus. Eles perguntam: nós sabemos que o homem aí que você está falando é pecador. Conta para nós, como que te abriram os olhos? Eu creio que o rapaz já está assim: ó, não é possível. Mas de novo, eu vou contar de novo. Eu estava mendigando, assentado. Chegou um homem chamado Jesus. Fez um bolinho assim de barro, cuspiu no barro, untou-me os olhos e disse: vai, lava-te. Eu fui, lavei.

disse assim: eu já disse a vocês como é que ele fez. Ah, eu já entendi. Você esquecer discípulos deles também. Você quer seguir Jesus também. Você quer ser discípulo dele também. Ele diz assim: que discípulo dele que nada. Nós somos discípulos de Moisés. Esse que você está falando aí, ele é um falso profeta, ele é um mentiroso, ele é um mercenário, ele é um ladrão, ele é um corrupto. O rapaz diz assim: ó, eu não sei, eu sei que ele abriu os meus olhos. Quero falar com você hoje acerca da incredulidade. Veja aqui, o menino, o jovem, o rapaz que era cego, o rapaz que não tinha o globo ocular, o rapaz da qual os seus olhos eram fechados, o rapaz da qual o Senhor Jesus opera um milagre, o rapaz da qual o Senhor coloca os olhos de volta no lugar, o rapaz da qual, aleluia, os seus olhos se abrem, o rapaz da qual seus pais testemunham: este aí era cego. Mesmo assim, as pessoas vendo aquele milagre, elas não acreditavam. Elas não conseguiam crer. Elas não conseguiam ter fé. Perceba que a incredulidade, ela impede as pessoas de reconhecerem as obras de Deus. A incredulidade, elas impedem as pessoas, aleluia, de reconhecerem o poder de Deus. Mesmo de um milagre extraordinário, meus irmãos, os fariseus recusaram-se a reconhecer a ação de Deus. Em vez de celebrarem a cura do cego, eles concentraram-se em criticar ao Senhor Jesus. E o problema deles não era falta de provas, não. O problema deles não era falta de argumento, não. Não era falta, aleluia, de fatos, não. Porque contra fatos não há argumentos. O rapaz disse 3, 4 vezes: Jesus, o homem chamado Jesus, untou-me os olhos, mandou eu ir lavar no tanque.

Mas sabe o que que fazem as pessoas não crerem? O amor ao pecado. A resistência em reconhecer Jesus como seu Senhor. O apego às tradições humanas. A confiança na sua própria razão. O seu orgulho espiritual. As pessoas vão se tornando incrédulas. Não acreditam que Jesus pode curar. Não acreditam que Jesus pode fazer o câncer explodir, que pode fazer a hérnia desaparecer, que pode fazer, aleluia, o milagre acontecer. Jesus não mudou, Ele é o mesmo. Ele é o mesmo de ontem, é o mesmo de hoje, será o mesmo de eternamente.

A incredulidade impede as pessoas de reconhecerem a obra de Deus. Meu irmão, só quem testemunhou um milagre sabe do que eu estou dizendo. Só quem já viu câncer explodir, só quem já viu o morto ressuscitar, só quem já viu o sobrenatural, sabe do que eu estou falando. E às vezes você vai contar às pessoas: olha, eu fui lá na campanha, eu fui lá no templo, Jesus me curou, Jesus me libertou, Jesus me salvou, a enfermidade sumiu, a doença foi embora. Conversa. Você está mentindo. Isso não existe. Aí você mostra o exame, você mostra o primeiro exame dizendo que ali tinha um câncer, e mostra o segundo exame, o médico dizendo que não sabe como que sumiu. E a pessoa diz assim: nada, isso aí foi comprado, foi você que fez isso daí, essa ultrassom foi você que montou, isso aí é IA. Tem gente assim ou não tem? Sim ou não? Irmão, o rapaz foi expulso da sinagoga. Os seus pais foram expulsos da sinagoga. Não adiantaram mostrar o tamanho do milagre. Não adiantaram mostrar o que o Senhor Jesus tinha feito na vida dele. Expulsaram o rapaz de dentro da sinagoga, porque era uma cegueira espiritual muito grande. É por isso que ao final deste capítulo, Jesus vai dizer assim, ó: eu vim a este mundo para o juízo, a fim de que os que não veem, vejam, e os que veem, sejam cegos. O cego físico passou a enxergar e adorar a Jesus. Os fariseus, que julgavam enxergar perfeitamente, permaneceram nas trevas espirituais. Oh meu irmão, oh minha irmã, não deixe a incredulidade tomar de conta do seu coração. A maior tragédia, meus irmãos, não é ser cego dos olhos, mas é ser cego para Deus. A maior tragédia é uma cegueira espiritual. A maior tragédia é você ouvir e não crer, é você ver e não crer. A maior tragédia é o Senhor Jesus operar o milagre e você não acreditar.

esta é a maior tragédia. A incredulidade, ela fecha os olhos para a graça de Deus. Ela fecha os olhos para a salvação. Ah, mas quando você crê... Ah, quando você acredita... A Bíblia diz que expulsaram o rapaz de dentro da sinagoga. Não tem problema. Expulsaram ele de dentro da igreja. Não tem problema. Sabe o que aconteceu? Sabe quem foi encontrar com ele? Sabe quem foi encontrar com ele? Quem? Quem? Sabe quem foi atrás dele? Quem? Jesus. Jesus. Jesus. Jesus. Jesus. E quando Jesus encontra ele, Jesus faz uma pergunta para ele. Jesus diz assim: ô rapaz, ei, você crê no Filho de Deus? Ó, olha a pergunta. Você crê no Filho de Deus? Sabe o que o cego disse? Ou o ex-cego disse? Ele diz assim, ó: quem é ele, Senhor? Quem é o Filho de Deus? Mostra ele para mim para que eu creia. Revela ele para mim para que nele eu creia. Mostra ele para mim, eu preciso ver quem ele é. Antes eu não conseguia vê-lo, porque os meus olhos não existiam, a cegueira me dominava, mas ele me curou, ele me encontrou. Agora eu quero vê-lo. Ramachei, desfica, lamaste, clama, labai. Ô glória, ô glória. Ô meu irmão, eu imagino Jesus diante dele dizendo assim, ó: veja, sou eu, os teus olhos veem, agora os teus olhos me veem, agora você não está mais cego. E quando ele viu o Senhor Jesus, versículo 38 do capítulo 9, ele creu e o adorou, ele creu e o adorou, ele creu e o adorou. Perceba que tudo está em crer, tudo está em crer, tudo está em acreditar. É o que diz a palavra do Senhor, João capítulo de número 3, versículo de número 16, aleluia, porque o Pai enviou o seu unigênito Filho, para que todo aquele que nele crê, não pereça, mas tenha vida eterna, aleluia. Atos capítulo de número 16, versículo de número 34, crê no Senhor Jesus Cristo e será salvo tu e a tua casa. Se você crê nesta manhã, o milagre vai acontecer, a cegueira vai desaparecer, os teus olhos verão a glória de Deus. Aramas, filamas.

Mostra quem ele é. Eu preciso vê-lo. Veja. Que privilégio. Que privilégio. Ser curado por Jesus e ainda ouvi-lo. Se você crer nesta manhã, você vai ser curada por ele. Se você crer nesta manhã, você vai ser liberto por ele. Se você crer nesta manhã, você vai ser salvo por ele. E sabe qual é o melhor de tudo isso? É porque além de receber a cura, além

0: receber o milagre, ele vai escrever o seu nome no livro da vida, e um dia nós estaremos com ele na eternidade, e os nossos olhos verão, aleluia, e ali nós iremos o adorar para sempre. Se coloca de pé. Não deixa a incredulidade tomar de conta do seu coração, não. Não deixa a incredulidade tomar de conta da sua alma, não. Creia. Creia que Jesus pode transformar a sua vida. Creia que Jesus pode te tirar desse lamaçal de pecado. Creia que Jesus pode mudar a sua mente, a sua vida e colocar você lá na glória, lá no céu. Creia! Porque a pior tragédia é aquele que ouve, é aquele que vê e não crê. Eu quero aproveitar que vocês estão em pé. E eu quero chamar aqui na frente todas as pessoas que ainda não entregaram a sua vida a Jesus. Que ainda não aceitaram a Jesus como teu Salvador. Mas hoje você ouviu a palavra. O Espírito Santo tocou em você. E você creu. E você acredita, pastor, eu acredito que esse Jesus pode me salvar. Eu quero que você saia do seu lugar e venha aqui na frente receber o perdão que vem do céu e ter o seu nome escrito no livro da vida. Venha, venha, senhora, venha. Se Jesus tocou, venha, venha, venha, venha, venha, venha, venha. Quero chamar as pessoas que estão afastadas dos caminhos do Senhor. E hoje querem reconciliar-se com Jesus. Esse aí ainda é pior, o desviado. Porque ele sabe do que eu estou falando. Ele experimentou a glória de Deus. Ela viveu as promessas de Deus. Vieram as tempestades, os vendavais. Você saiu, mas Jesus está te chamando. Venha. Vem reconciliar-se com Jesus. Venha. Não olha nem para a direita, nem para a esquerda. Venha. Venha, venha. Quem é que dá glória a Deus por isso? Já está vindo mais uma pessoa. Venha. Se essa igreja aplaudir a Jesus e adorar, ele salva. Ele liberta. Venha, venha, creia. Creia, creia. Oh, aleluia, aleluia, aleluia. Aonde está você? O Espírito Santo está te chamando. Não deixe a incredulidade tirar a sua salvação. Não deixe a cegueira espiritual tomar o seu lugar lá no céu. Saia do seu lugar e venha. Cadê você que estava afastado? Você não quer assumir que você está desviado? Então eu vou ser mais leve com você. Você está frio espiritualmente. Você não congrega mais, não toma mais a ceia. Então vem se consertar com Deus hoje. Saia do seu lugar e venha. Venha, pastor, mas as pessoas aqui do meu lado vão me ver. Não interessa, faça como esse rapaz. Eu não sei, eu sei que ele me salvou. Eu sei que ele me curou. eu não posso te esperar mais. Talvez você está aí dizendo, será que eu vou conseguir vencer o vício? Vem, creia. Se tu crer, verás a glória de Deus. Pode chorar na presença de Deus, porque é honra. Quem é que dá glória a Deus por isso? Como se chama, varão? Isaías, profeta. Como se chama, minha irmã? Qual é o nome da senhora? Maria Aparecida. Como se chama, minha irmã? Suelen. E o seu nome? Valquíria. Todos vocês. É o reconciliando. Reconciliando, aceitando a Jesus, reconciliando, reconciliando. Vamos orar por estas pessoas que ouviram a palavra do Senhor e estão crendo. Levantem as mãos de vocês e orem assim comigo. Diga: Senhor Jesus, perdoa agora os meus pecados e salva a minha alma. Eu confesso em Cristo Jesus que somente o Senhor pode me salvar. Me liberta e me salva, porque eu preciso da minha salvação. Diga: Senhor Jesus, não permita que a incredulidade possa endurecer o meu coração, mas que eu permaneça firme na tua presença. Começa da glória, glória, glória, glória a Deus. Vai dando glória, glória, glória, glória a Deus. Isto, mais pessoas estão chegando. Vai dando glória, glória, glória, glória a Deus. Olha aí, Senhor, estas pessoas que aqui estão reconciliando-se contigo agora, Senhor. Estas pessoas que estão voltando para os teus caminhos. Ah, meu Deus, que agora entenderam que precisam, Senhor, crer, que precisam confiar e acreditar em ti, ó Deus. Liberta agora, Espírito Santo. Liberta agora, meu Deus. Sai desta vida, Satanás. Sai desta vida, diabo. Sai desta vida, espírito da morte. Grita, queima ele. Grita, queima ele. É você que está tentando amarrar a vida dele aí, né, diabo? Olha aí, ó. Grita, queima ele. Essas legiões que estavam escondidas na mente dele. Vamos. Todas as legiões que estavam escondidas no lar dele. Saia. Sai. Em o nome de Jesus, Senhor, ela também precisa da libertação. Lança por terra agora, meu Deus, essa obra maligna de morte, essa obra de depressão. Sai do coração dela agora, vamos. Sai da vida dela agora, vamos. O que está escondido aí, ó, em o nome de Jesus Cristo, pega a tua bagagem e vai embora. Limpa o coração dela, Espírito Santo. Saia em o nome de Jesus Cristo. Todas as obras do mal contra a vida dele, saia em o nome de Jesus. Amém. Parabéns a vocês que tomaram esta decisão. Chegou a se batizar? Chegou? Chegou a se batizar, minha irmã? Também? Você também já se batizou? Então vai preparar agora para o batismo. Eu quero orar pela senhora, irmã Maria Aparecida. Pode? Todo dia. Então eu vou pegar o seu nome, pego o nome da irmã Maria, pego o nome do irmão Isaías. Isaías, fica firme. Daqui uns dias você vai estar em comunhão de novo, participando da ceia. Em nome de Jesus, viu? Isso. Pastor Natanael vai pegar o seu nome. Isso. Quem é que dá glória a Deus? Quem é que dá glória a Deus por estas seis pessoas que receberam a palavra nesta manhã? Isto, aplaude a ele e dá glória. Isto. equipe de consolidação vai encaminhar vocês. Peguem os nomes, o endereço, o telefone, porque o Senhor Deus vai manifestar o seu poder e a sua glória. Eu quero, meus irmãos, já que você levante bem alto aí o seu voto.
1: Estou contigo, ó meu filho.
2: Me ajuda aí, vamos lá.

Estenda a sua mão para a pessoa mais próxima e diga: Deus seja contigo, meu irmão. Vai. Diga a pessoa mais próxima de você: Deus seja contigo. Que o Senhor seja contigo. Que o Deus Todo-Poderoso seja contigo.

esteja conosco na nossa entrada e na nossa saída. Louvado seja o nome do Senhor. Pelos terrores abatidos, o Senhor conosco, aleluia.

0: Yamandaba Sibicamba Yamasnés. Nós queremos a sua presença, Senhor. Nós queremos a sua presença, meu Deus. Nós queremos a presença do Senhor nas nossas vidas. Nós queremos a presença do Senhor juntinho de nós para sempre, Senhor. Para sempre, meu Deus. Aleluia. Manifesta o teu poder e a tua presença sobre esses corações que estão abertos para o Senhor nesta noite, meu Deus.
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A paz do Senhor, ouvintes do programa A Voz da Libertação. Quem tem o prazer de falar, irmão em Cristo, presbítero Mauro César. Quero fazer um convite a você e a toda a sua família para estar conosco aos domingos à noite. Lembrando a todos que os cultos aos domingos à noite começam às 19 horas com término às 21 horas, na Igreja Pentecostal Deus Amor, Avenida Amazonas, 8410, no bairro Cabana. Culto em favor da família. A Bíblia está escrito no livro do Evangelho do Senhor Jesus Cristo, escrito por Mateus, no capítulo 11, versículo 28. Vinde a mim, todos vós que estáis cansados e oprimidos, e eu vos aliviarei. Tomai sobre vós o meu jugo e aprendei de mim, que sou manso e humilde de coração, e encontrareis descanso para a vossa alma, porque o meu jugo é suave e o meu fardo é leve. Venha você e toda a sua família a participar conosco nos cultos, nos domingos à noite, em favor da família. Jesus está garantindo um fardo leve, um jugo leve. Quem sabe você está passando por problemas financeiros, por problemas com enfermidade. Eu quero chamar atenção a você enfermo, a você desenganado dos recursos humanos, a você que está sofrendo com vícios, a você que está desesperançado, já perdeu a esperança, já perdeu a alegria. Quem sabe você está passando pelo momento que você já perdeu até mesmo a razão de viver. Jesus garante a bênção, o milagre e a libertação. Venha todos os domingos à noite. Estamos esperando por você. Eu, a minha esposa Luciana e toda a equipe de obreiros estamos ali pregando a palavra de Deus, orando com a revelação do Espírito Santo e Jesus Cristo garantindo a bênção, o milagre e a libertação. 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

0: Na minha aflição clamei ao Senhor, gritei por socorro ao meu Deus. Do seu templo ele ouviu a minha voz, meu grito chegou à sua presença, aos seus ouvidos. Salmos capítulo 18, versículo 6.
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Graças a Deus e glória a Deus, queridos ouvintes, recebam a doce paz do nosso Senhor e Salvador Jesus Cristo. Pastor Guilherme Ribeiro, de volta com você, dentro da programação A Voz da Libertação. E já estamos aqui mais uma vez para iniciar este propósito de oração, para iniciar estes 21 dias de oração, em prol desta grande concentração de fé, Deus responde com fogo, onde, mais uma vez, estaremos recebendo a mulher de Deus, a nossa irmã evangelista Maria Lorena, que estará em Belo Horizonte, neste dia 21 de junho, para orar, para pregar a palavra de Deus, e eu tenho certeza que Deus vai manifestar o seu poder, a sua glória, e os sinais acontecerão uma vez mais. Esta campanha de oração que vai prosseguir por 21 dias. E você é o nosso convidado especial para orar conosco, para buscar a presença de Deus. E eu tenho certeza que o nosso Deus, ele abençoará você e também te responderá com fogo. Chegou a hora de falarmos com Deus, é momento de oração. Maravilhoso Deus e Pai, aqui estamos, Senhor, uma vez mais, diante da Tua presença, Senhor, para clamar e adorar o Teu santo nome, por todas as coisas que o Senhor tem feito, ó Pai, em nossas vidas, mesmo sem merecermos, ó Deus. Pai, nós te adoramos, não somente por aquilo que o Senhor faz, mas principalmente por quem o Senhor é. E o Senhor Deus é maravilhoso, é conselheiro, é Deus forte, é Pai de eternidade. Tu és príncipe da paz, ó Deus. Senhor, nesta hora, eu quero pedir perdão pelas minhas falhas, pelos meus pecados, pelas minhas transgressões. Meu Deus, que o Senhor venha ter de misericórdia de nós, que o Senhor venha ter de misericórdia de mim, Senhor, porque sou falho. Mas aqui estou diante da Tua presença, clamando a Ti, Senhor, pela Tua infinita misericórdia. Ah, meu Deus, eu oro nesta hora, Senhor, apresentando já a cada um dos nossos queridos irmãos e irmãs que estarão, meu Deus, nesta campanha de oração, nestes 21 dias, meu Pai. E hoje nós abrimos este propósito de oração. Hoje nós levantamos este clamor, ó Deus, crendo que o Senhor responderá com fogo. Ó Deus tremendo e santo, meu Deus, eu apresento agora os nossos milhares e milhares de ouvintes, Senhor, que estão agora até mesmo a longa distância, em oração conosco neste momento. Deus, nós já te pedimos, Senhor, vai, Senhor, ao encontro de cada uma destas pessoas. São pessoas, meu Deus, que estão angustiadas, pessoas, meu Pai, que estão enlutadas, pessoas que estão sofrendo, ó Deus, com tantas enfermidades. Mas em o nome do Senhor Jesus Cristo,

aquele povo que somente o Senhor é Deus. Senhor, nós oramos também, clamando a Ti, Senhor, e dizendo: responde-nos, ó Deus, responde-nos para que este povo saiba que Tu és Senhor, que Tu és Deus. Ah, Senhor meu Deus, nós apresentamos agora esta concentração, meu Deus, do dia 21 de junho, Senhor. Usa, meu Deus, uma vez mais, usa, Senhor, a Tua serva, usa, meu Deus, a Tua ungida, a nossa irmã evangelista Maria Lorena, Senhor.

de explosão de milagres, ó Deus. Senhor, nós já apresentamos agora as caravanas, Senhor, que estarão vindo em direção a esta igreja. Apresentamos agora, ó Deus, os bons samaritanos, Senhor, que trarão os enfermos, os problemáticos, para receberem o milagre de Deus. Ah, Senhor, lança por terra agora todo impedimento, ó Deus. Lança por terra agora tudo aquilo, Senhor, que tem se levantado para impedir o Teu agir e o Teu mover neste grande dia. Senhor, meu Deus, nós já colocamos em Tuas mãos, Senhor, as equipes que estarão, meu Deus, trabalhando neste dia, ou até mesmo antes deste dia, para que a Tua obra venha a ser feita.

enfermos, Senhor, aqueles que estão vivendo, meu Deus, a base, ó Deus, de remédios, aqueles que estão, Senhor, vivendo a base de calmantes, de antidepressivos, que o Senhor venha visitar e libertar estas pessoas agora. Liberta, meu Deus, com teu poder. Liberta, Espírito Santo, agora, que o Senhor

coração, por conta deste mal que já se espalhou em seu organismo. Oh, meu Deus, tenha de compaixão, Senhor, tenha de misericórdia nesta hora, que o Senhor venha, ó Deus, tocar nesta vida, toca, Senhor, na vida deste querido irmão, na vida desta senhora agora, esta pessoa, ó Deus, que está hospitalizada, esta pessoa que está desenganada pela medicina. Eu creio, meu Senhor, que Tu tens o poder, ó Deus, para curar esta pessoa.

o Senhor, que tu tens o poder, ó Deus, para visitar estas vidas, para libertar agora deste sofrimento. Olha aí, meu Deus, esta criancinha também, que está enferma, que está desenganada. Os seus pais estão desesperados, ó Deus, mas ela clama agora. Esta mãe ora agora, este pai ora agora, pedindo ao Senhor Deus o milagre da cura, o milagre da libertação, o milagre da salvação. Senhor meu Deus, visita esta criança.

que tem o poder para repreender todas as dores e enfermidades. O Senhor levou sobre si todas as enfermidades, ó Pai, e por isso nós te pedimos agora.

dos corações, mas em o nome do Senhor Jesus Cristo agora, nós te pedimos, meu Senhor, acrescenta, ó Deus, a nossa fé, ó Espírito Santo, ó Deus poderoso, que o Senhor venha, meu Pai, ter de compaixão e de misericórdia nesta hora, Deus, ah, meu Deus, lança por terra agora esta doença na alma, Senhor, arranca, meu Deus, esta

Primeiramente, nós apresentamos agora aqueles, ó Pai, que estão nos manicômios, até mesmo nos sanatórios, aqueles, ó Pai, que talvez estão encarcerados, estas pessoas, ó Deus, que já foram julgadas pela sociedade e já foram até mesmo condenadas, Senhor, e para o homem não tem mais valor, mas para Ti, meu Deus, há um valor.

Senhor, salva as almas, Espírito Santo, salva as almas, meu Pai, neste dia de hoje, salva as almas, meu Deus, agora, quantas pessoas, Senhor, que estão perecendo, que estão sofrendo, quantas pessoas, meu Deus, que se afastaram dos teus caminhos, quantas pessoas, meu Pai, que perderam a fé e a esperança, meu Deus, mas nós oramos agora, crendo, meu Senhor, que o Senhor Deus já está manifestando o teu poder, e vidas serão salvas e alcançadas em o nome do Senhor Jesus Cristo, meu Deus, traz de

O Senhor venha trazer de volta, meu Senhor, esta pessoa que estava fria na fé, que havia parado a caminhada, meu Deus, mas neste exato momento já podemos contemplar o Teu Espírito Santo indo ao encontro destas pessoas. Meu Deus, nós oramos pelos novos convertidos, Senhor, por aqueles que estão se preparando para descer as águas batismais. Oh, meu Senhor, visita cada um deles nesta hora e dai força, ânimo, graça e fé para que já neste mês de setembro estas pessoas possam, meu Pai, estarem, ó Deus, também firmes, preparadas para cumprir com a justiça divina. Senhor, eu apresento agora os ouvintes, ó Deus, que enviaram o Seu nome para a oração. Eu apresento agora, meu Deus, os mantenedores do programa Voz da Libertação, os dizimistas fiéis. Senhor, meu Deus, abre, ó Pai, as portas agora e repreenda, Senhor, todo o mal. Repreenda, meu Deus, todas as obras malignas, em o nome do Senhor Jesus.

campanhas, nos propósitos, aqueles que apresentaram, ó Deus, este voto para contigo, aqueles, meu Pai, que estão agora firmando este propósito de oração e estarão conosco nestes 21 dias de oração, que o Senhor venha, meu Deus, confirmar a vitória, confirmar o milagre e honrar a fé de cada um, para que o teu nome seja glorificado. E graças a Deus e glória a Deus, é o que nós te pedimos e já te agradecemos, em o nome do Senhor Jesus. Que maravilha! Aí está mais um momento desta campanha de oração, onde você é o nosso convidado especial a orar conosco para este grande dia, 21 de junho, para que Deus venha abrir os céus, para que Deus venha responder com fogo esta igreja, este povo. Anote aí, 21 de junho, onde a nossa querida irmã evangelista Maria Lorena estará conosco uma vez mais, e Deus vai manifestar o seu poder e a sua glória em o nome do Senhor Jesus. Eu não poderia deixar de encerrar a minha participação convidando a você que talvez está aí do outro lado e ainda não entregou a sua vida a Jesus, ainda não aceitou a Jesus como teu único e suficiente Salvador. Mas eu quero convidar a você agora para tomar esta decisão e entregar a sua vida ao nosso Senhor e Salvador Jesus Cristo agora. Você vai orar comigo, repetindo estas palavras. Diga comigo: Senhor Jesus, perdoa agora os meus pecados e salva a minha alma. Me ajuda a te servir e a ser fiel até o fim. Escreve o meu nome no livro da vida, para que no último dia eu possa estar com o Senhor para a eternidade. Aleluia! Parabéns a você que tomou esta decisão de entregar a sua vida ao Senhor Jesus. Eu também quero convidar a você que estava afastado dos caminhos do Senhor para reconciliar-se com Deus neste exato momento. Ore comigo agora, reconciliando-se com o Senhor. Diga: Senhor Jesus, perdoa agora os meus pecados, as minhas falhas, eu retorno para a tua presença e creio na minha salvação. Não me deixe fracassar, mas ajuda-me a prosseguir adiante até o céu. Graças a Deus e glória a Deus, a você que também, neste exato momento, acabou de reconciliar-se com o Senhor Jesus. Você pode agora enviar uma mensagem: quero aceitar a Jesus, para o WhatsApp da nossa central de atendimento aqui da nossa Igreja Deus de Amor Estadual Cabana. O número é 31 975 19 1994. Eu vou repetir: 31 975 19 1994. Você vai escrever: quero aceitar a Jesus, e nós estaremos repassando a você todas as informações para que você possa seguir avante, constante, firme em Cristo Jesus. A você também que acabou de aceitar a Jesus comigo, você pode enviar esta mensagem, ou você pode também procurar a Igreja Deus e Amor mais próxima da sua residência. Aqui em Belo Horizonte,
Nós temos a Igreja Deus e Amor, sede estadual localizada na Avenida Amazonas, 8410, aqui no bairro Cabana, e você é o nosso convidado especial para marcar presença e para ser abençoado por Deus. Você vai procurar o pastor e vai dizer: eu aceitei a Jesus pelo rádio e agora eu quero me batizar, eu quero entrar em comunhão com Cristo, porque Jesus está voltando e a tua alma tem sede da presença de Deus. Então corre para que nós possamos te ajudar em o nome de Jesus. Que Deus abençoe, esteve contigo, seu irmão em Cristo, pastor Guilherme Ribeiro, orando com você no primeiro dia desta campanha de 21 dias de oração. Começamos hoje e vamos até o dia 20 de junho, um dia antes desta grande concentração de fé com a nossa irmã evangelista Maria Lorena. Fique na paz do Senhor Jesus, volto contigo a qualquer momento dentro desta programação para trazer mais informações e também para apresentar você em oração, porque eu tenho certeza que o nosso Deus, ele já te abençoou. Quem não ama, não conhece a Deus, porque Deus é amor. Que Deus te abençoe. Fique na paz do Senhor Jesus.

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ter a vontade dele, há desejo de ver a obra dele prosperar, há desejo de ver a obra dele alcançar, então você vai ofertar com o seu coração agora. Pastor, eu não trouxe aqui o meu voto, eu não trouxe as minhas primícias, olhe para cá. GC, tá o QR lá já, ó. Aqui você aponta, e é tão fácil, irmão, que agora a gente até começa a comentar, meu Deus, como é que pode? Como foi tão rápido? Jamais pensei em ofertar deste jeito. Você aponta lá, ó. Quando você abre aqui, presta atenção. Você, ó lá, já está. Você vê que coisa? Você já transfere o que você quer. Ah, pastor, eu quero transferir à vontade. Pastor, eu quero transferir 50, 20. O que Deus pôs no coração, você vai fazer agora. Ó, já apareceu, ó. Igreja Pentecostal Deus e Amor. Agora você faz o quê, ó? Coloca o valorzinho. Avançar. Quer ver quantos cliques? Coloca a senhazinha. Acabou? Olha lá, ó. Já foi. Acabou. Tá feito. Ah, mas eu não quero fazer assim porque eu não sei. Tem a máquina ali. Você vai ofertar do jeito que você sentir. Ponha-se de pé, deixa eu orar. Ah, pastor, mas é fim de mês. Aí é que a vitória vai vir dobrada. Quem entendeu, diga glória a Deus. Fim de mês, a bênção vai vir recalcada, sacudida e transbordando. Quem crê, diga glória a Deus. Levante as mãos. Vamos orar. Vamos orar. Presbítero Levi, prepara, porque Deus já está operando milagre aqui. Já tem milagres aqui. Levante a mão. Levante a mão. Quero levantar minha oferta que eu acabei de fazer. Levante as mãos. Soberano Deus, maravilhoso Pai. Em nome de Jesus Cristo, Pai. Recebe a nossa oferta. Recebe o nosso propósito. Recebe o nosso voto. Recebe o dia do teu filho, Pai querido, não permita o inimigo, Senhor, devorar a saúde, os bens, a casa, o lar. Senhor, queima agora todas as trevas, queima agora todas as setas, queima agora todos os males, tudo que estava fechando as portas, trancando tudo, impedindo, Senhor, a prosperidade do teu amor. Eu peço, Pai, pela vida dos ouvintes, eu peço pela vida daqueles que estão em casa. Ah, Pai, a bênção sacudida, a bênção recalcada, alabacanda alabaia. Não rejeita, Pai, o nosso jejum, não rejeita a nossa oração, não rejeite o nosso propósito, não rejeite a adoração da oferta dele, não rejeite a adoração da oferta dela, Pai. Recompensa agora, alamasturimicanda alabaia. Deus recebe, Deus recebe, Deus recebe a adoração também da nossa condição, Senhor. Transforma agora esta situação de aflição em oportunidade de intervenção dos céus para fazer prosperar o caminho deste moço, o caminho desta mulher, o caminho deste homem. Repreende a seta, a inveja, repreende o mal. Sai, legião infernal, sai, casta diabólica, sai, legião maligna, sai em nome de Jesus. Agora coloca aí dentro do alfoli. Você que está com o cartão, dá o sinal com a mão. A irmã está aqui, ó. Ela vai aí até você, faz a sua oferta e Deus vai te abençoar. Louvemos a Deus e eu já quero orar pelos dons do Espírito Santo. Quem quer louvar a Deus, diga glória a Deus. Glória a Deus.

0: Palmas, Alex, para Jesus. Aleluia.
1: Aleluia. Queridos, tem uma pessoa que está em nosso meio esta semana que está para entrar. Você está apreensivo porque você está para operar. E você veio buscar a Deus para Ele tocar na sua vida e te dar o livramento. E Deus está agora te alcançando. Aonde está esta pessoa? Não ainda. Chamei mais uma vez. Nesta semana que está para entrar, você vai ter que operar. E Deus, Ele está te dando a oportunidade de viver a resposta dEle. A última vez chamei. Não, não. Poderia dizer que é, poderia dizer que é. Eu oro também pelas pessoas. Vem cá. Eu oro pela senhora lá, mas ainda não. Não, não, não, não, não. Eu quero a pessoa dar revelação. Não sei se é medo que você tem no teu coração, mas Deus quer te operar. Chamei a última vez. Quer a vitória do Senhor? Vem cá, meu irmão. Glória a Deus. Vem cá. Aplauso para Cristo. Irmão, tem quatro pessoas que Deus está me revelando que você tem um problema de uma sinusite crônica que está se agravando a cada vez mais. E você pediu o milagre de Deus e Ele vai operar. Quatro pessoas, levantou a mão lá, vem senhora, vem, vem, não demora, porque Jesus opera e opera agora. Aonde está outra pessoa? É uma dor, um mal-estar, vem, Jesus vai operar agora, sai do seu lugar. O Espírito de Deus, quem é de Deus, diga glória a Deus. Me mostra em revelação 14 pessoas numa aflição, porque o teu coração está enfermo e a medicina já diagnosticou que você é pré-candidato já para o infarto, mas Deus está dizendo, creia que Ele vai operar. Aonde estão? Venha cá, minha irmã. Isso, a senhora aí atrás, fica só dando tchau não, põe a fé em ação. Aonde está as outras 13 pessoas? No teu coração, vem, minha irmã, vem, Jesus vai operar agora, diga glória a Deus, vem, Jesus vai te dar coração. Não, você crê que Deus dá ou não dá? Diga glória a Deus. Ele vai dar coração novo, como eu vi naquela visão, Deus operando o coração daquela pessoa. Ele vai operar o teu coração aqui agora. Ele pode dar e Ele tem poder para fazer. Uma senhora me buscou, Levi, de idade assim, disse, pastor, eu não podia ir embora sem contar um testemunho. Sabe aquele dia, pastor, do coração? Falei, não lembro, filha, são tantos dias. Então o senhor mandou voltar, fazer o exame e trazer. Olha aqui, pastor, Deus me deu um coração novo, pastor. Falei, glória, eu celebro contigo, foi Deus que te deu. Cadê as 14 pessoas reveladas? Deus vai atuar agora. Levante as mãos, venha. Não, não vai continuar esta aceleração, esta angina, este coração fraco, inchado, vai ser curado. Levante as mãos e venha. Diga glória a Deus. Eu quero apresentar em oração. Deus vai tocar na coluna de 12 pessoas que você já estava até concordando em viver à base de remédio. Vem, Jesus vai tocar na tua coluna agora, vem. Você não pode mover, fazer qualquer movimento brusco, que é como se tivesse quebrado você pelo meio. Jesus vai te curar, vem. Levante a tua mão e dá glória. Levante a tua mão e dá glória. O Espírito Santo está me mostrando 11 pessoas, circulação. Eu vejo você pedindo a Deus para te socorrer na tua circulação e operar um milagre. Venha, por favor, levante as mãos e vem. Ele opera, diga glória a Deus. Tem uma pessoa que já começou a cair o teu cabelo, a inchar o seu abdômen, e este câncer está se agigantando. E se você crê, Jesus vai te curar deste câncer aqui, agora. Aonde está esta pessoa? Ainda não levantou.

Jesus te cura, diga glória a Deus. Quem crê que ele cura do câncer, diga glória a Deus. Irmãos, Deus, ele quer ver a sua disposição e a fé do seu coração. Ele vai operar. Você que está enfermo, querendo tratar, medicar. Você que está enfermo e diz que não tem jeito. O Senhor opera. O Espírito de Deus está me mostrando 41 pessoas que você estava diante de Deus, colocando a sua saúde, pedindo a Deus para o Senhor te tocar. É dores que te consome, que vai e que vem, e que tem sobre o seu corpo uma influência que tem dias que você não sabe que você tem. Vai ao médico, é como se tivesse bom, e aquelas dores continuam. Deus vai repreender esta seta das dores. Levante as mãos e vem, vem. Vem, fica sentado não. Levante as tuas mãos e vem. Vamos expulsar toda a enfermidade. Diga glória a Deus. Irmãos, tem coisa que você precisa crer. Eu estava orando com o irmão na montanha. Aí ele falou, pastor, eu senti de contar um testemunho. Falei, pode contar. Ele disse, eu orei por uma senhora. Deus falou, você vai fazer 15 dias de jejum e oração para orar por uma pessoa que eu vou te levar. Olhe bem, olha o que é Deus. Ela está desenganada da medicina. Ele disse que quando estava no 15º dia, chegou uma pessoa na oração e falou, irmão, você não quer ir orar pela Bertrana? Ih, rapaz, está feia, hein? Cheia de cistos, por que não dizer caroços, né? Da cabeça até o pé. Você não quer ir orar por ela? Ele falou, rapaz, eu estou aqui num propósito, Deus falou que ia ter um desafio para mim. Ele falou, é esse o desafio, vamos lá. Aí disse que ele contando, né, disse que foi orar, chegou, disse que não teve como conversar, não fez apelo para a mulher, não, disse que ela estava afastada dos caminhos, disse que ele levantou as mãos em direção, falou, ó, está curada deste teu mal, Jesus me mandou interceder por você e você está curada. Aí disse que o irmão que convidou ele falou, nossa, que irmão frio, né? Veio colocar emoção, a mulher está toda podre, cheia de caroços. Diz que ele fez a parte dele. Diz que nem ungiu, não ungiu com azeite. Virou as costas, estava indo embora, começou a estourar aqueles caroços. Tum, tum, tum, tum, tum, tum. E aquela secreção lavou toda a casa onde ela estava sentada. Aí presta atenção. Aí você falou, ó, que milagre maravilhoso. De repente ela caiu no chão e começou a gritar. Aí se contorcer de dor e colocar a mão. Aí o outro rapaz falou, meu Deus do céu, ele orou ou ele matou a mulher? Ó a mulher caindo. E a mulher gritava de dor. Ela se levantou e quando ele estava indo embora, disse, meu irmão, vem cá. Eu senti de compartilhar com o senhor. No momento que o senhor orou, o maior milagre não foi os tumores que Deus estourou. Eu operei há 2 anos atrás de um tumor no intestino. A medicina me operou e deixou o meu intestino virado para cima. Faz 2 anos e meio que eu defeco pela boca. Ele disse que não acreditou. Quando ela acabou de falar com ele, ela falou, dá licença do banheiro. E foi correndo para o banheiro. Foi para o banheiro, usou o banheiro normalmente, depois de 2 anos e meio. Irmão, agora, se você duvida que Deus cura um câncer, como é que você crê que Deus vai virar o intestino da pessoa? Agora você quer que 3:30 da madrugada no monte, um servo de Deus orando, ele vai contar uma mentira dessa, irmão? Hã? Quem crê que Deus faz quando você ora com fé? Deus faz. Está lá a mulher viva para a glória de Deus. A medicina errou a operação, virou o intestino. E ela não conseguia. Olha que sofrimento, irmão. Dá um ruim até de pensar. Mas quando Deus faz, Ele faz, querido. Então eu não sei porque você está duvidando que Deus pode mudar a tua vida. Eu não sei porque você está duvidando que Deus pode curar
essa ansiedade que está na tua alma. Eu não sei porque você está duvidando. Você tem que crer. Fica de pé. Vamos clamar. E você vai contar a bênção aqui agora. Você já vai testemunhar agora. Ah, pastor, mas eu não creio. Agora você vai crer. Você vai crer, porque esse testemunho é para fazer você crer. Oremos a Deus. Soberano Deus, maravilhoso Pai, em nome de Jesus Cristo, Pai bendito, toda obra das trevas, do inferno,

do mal, toda legião infernal, todas as dores, toda doença na pele, no sangue, no nervo, nos ossos, agora pelo poder da fé, nós repreendemos, Pai, aquilo que estava trazendo morte, aquilo que estava trazendo destruição. Meu Deus, olha a situação desta vida, com esta artrite, esta tendinite, osteoporose, esta pessoa com estas dores reumáticas, aqueles que foram revelados e os que não foram revelados, Pai, este pulmão que está desenganado, ó Deus, pela enfermidade que está, Senhor, se alojando, sai daí, enfermidade, sai, sai. Sai da coluna dela agora, toda distorção, toda aflição, toda enfermidade, sai, sai da coluna dele agora, em nome de Jesus. Nós repreendemos a cegueira, nós repreendemos a miopia, nós repreendemos a catarata, nós repreendemos, Senhor, as feridas dos olhos, nós repreendemos as infecções, as inflamações, em nome de Jesus, em nome de Jesus, em nome de Jesus. Sai daí, enxuda a enfermidade. Sai, sai, sai daí, Satanás. Sai agora da saúde dela. Tem que sair daí, sai. Sai da respiração, sai dos brônquios, sai do pulmão, sai em nome de Jesus. Pai, esta raiz cancerosa que estava nos seios, esta raiz cancerosa que estava na garganta, em nome de Jesus agora, nós te repreendemos. Sai, sai, sai em nome de Jesus. Sai, cisto maligno que está na cabeça, em nome de Jesus agora nós te repreendemos. Sai daí, infecção, inflamação no intestino grosso.

do mal, da enfermidade infernal. Pai, esta mulher está enferma lá dentro da casa. Pai, este homem está desenganado com câncer, prostrado em cima desta cama. Mas agora nós levantamos as

que estava, Senhor, ó Deus, no corpo dela, na virilha, na coluna, na cervical. Agora nós repreendemos, em nome de Jesus, receba o milagre celestial. Você que estava sofrendo com este mal, o Espírito Santo, ele te cura, Senhor. Restitui agora os ossos, restitui agora, Senhor, este útero, restitui agora esta próstata.

0: cura, homem. Recebe a tua cura, mulher. Meu Deus do céu, quando eu orava, Deus me mostrava 9 pessoas que queimava, 9 pessoas queimavam o seu esôfago. Já estava em ferida. E Deus me dizia, eu estou curando. Eu estou curando. Levante a tua mão e receba o milagre de Jesus. Levante as tuas mãos. 2 pessoas andando com muita dificuldade. A necessidade de estar se agarrando em alguém. Pode levantar e andar normalmente. Jesus operou o milagre agora. Quem crê, levante a mão, diga glória a Deus. Você já foi curado, pode buscar. Nós já vamos testemunhar. Só que eu quero encerrar, presbítero Levi vai estar aqui com os pastores, ó. E nós vamos testemunhar, sabe por quê? Não vai acontecer. Já aconteceu, quem crê diga glória a Deus. E nós vamos ouvir, pelo menos Levi, umas 5 a 10 pessoas. Todo mundo aqui quer testemunhar. Levante as suas mãos, daqui a pouquinho, ó. Daqui a pouquinho escola bíblica, daqui a pouquinho o grande culto da tarde. Nós estaremos vivendo aquele culto, me aquecendo no rebanho. E o encerramento da campanha, profetizando no vale com o presbítero Jerry Bochá. Vamos ouvir, aplauso para Cristo.
1: Glória a Deus. Jesus está fazendo milagre, pastor Cléber. Qual é o seu nome?
2: Graça.
1: Irmã Graça, o que a senhora recebeu? Estou vendo que a senhora está chorando aqui.
2: Eu recebi uma graça muito grande. Na véspera do Dia das Mães, eu estava preparando, adiantando o almoço do Dia das Mães, no sábado. Senti uma dor terrível, terrível, terrível no meu peito. Dominando o peito, as costas, tudo. Isso durou mais ou menos 1 hora. E eu fiquei ali sofrendo. Meu esposo queria me levar para o hospital. Eu falei, não. E segurei, comecei a andar na casa para lá e para cá, para ver se melhorava. E fiquei naquela angústia. E o Senhor foi colocando a mão em mim, foi aliviando. E eu adiantei o almoço dos meus filhos. Foi muito ruim. Durante a noite, a madrugada, senti de novo a mesma dor, forte, muito forte. Quando foi durante a semana, eu tinha consulta marcada. Conversei com a médica e ela brigou muito comigo que eu deveria ter ido no hospital. Eu não poderia ter ficado em casa. Mas o Senhor me livrou e hoje fui lá. Os exames estão marcados para me fazer dia 15, né?
0: Como Deus revelou, hein?
2: E o Senhor revelou e eu agradeço muito ao meu bom Deus.
0: Recebeu o milagre.
1: Recebeu o livramento da parte do Senhor.
0: Glória!
1: Graça. Quem te deu o livramento?
2: Jesus, Jesus, nosso Senhor Jesus Cristo.
1: Amém. Levanta a mão e glorifica a Deus, igreja. Só mais uma aqui, pastor. Como é o seu nome? O que a senhora recebeu?
3: Eu tive uma bênção que a operação estava dura e a hora que começou a orar ali, ela amoleceu.
1: A senhora foi operada?
3: Eu fui operada e agora...
1: Estava duro aqui abaixo da barriga, estava doendo.
3: Estava doendo.
1: E agora, na hora da oração, o mal sumiu.
3: Sumiu, não tinha Jesus.
1: Quem te tocou?
3: Jesus.
1: Jesus tocou.
0: Oh, glória. Vamos ouvir mais uma pessoa.
4: Explosão de milagres dessa manhã. A senhora relata que tinha sinusite crônica e agora está curada. Minha irmã, seu nome? Luz, o que a senhora tinha na sua cabeça?
5: Eu sentia muita dor de cabeça e realmente quando voltava o tempo. Aí a dor de cabeça continuava e o meu rosto pegava fogo. E aqui a testa aqui, eu não podia nem tocar a mão. Ficava assim, ai Jesus, dor de cabeça, que dor de cabeça.
4: Era muito sofrimento.
5: Graças a Deus.
4: E quanto tempo a senhora estava sofrendo com essa enfermidade?
5: Pastor, eu não conto nem os anos, nem os tempos. Que eu sentia isso.
4: O que os médicos falaram para a senhora?
5: Eu nunca fui no médico, porque eu sabia que o médico estava aqui.
4: Confiou em Deus.
5: Em Deus.
4: E agora, através da oração, cadê a sua dor?
5: Para a glória de Deus, eu estou curado em nome de Jesus. Ó. Agora está frio.
0: Ô, glória!
4: Quem te curou?
5: Jesus.
4: Diga-se obrigado, Jesus.
5: Obrigado, Jesus.
0: Ô, glória! Tem mais pessoas para testemunhar, mas calma lá. Vamos só encerrar que elas vão testemunhar. Levante as mãos. Obrigado, Jesus. Diga obrigado, Jesus. Diga obrigado, Jesus. Olha, não deixe passar. Prepare-se, dia 13 e 14. A sede mundial vai estremecer no poder de Deus. 64 anos da Igreja Deus e Amor.
1: Pastor Kleber, só um aviso aos irmãos. Quem está me ouvindo aí, diga glória a Deus. Irmãos, preste atenção. Dias 13 e 14 teremos o aniversário da igreja. Quem está sabendo, diga glória a Deus. Que dia que é? 13 e? Sábado e? Agora, no próximo sábado e no próximo domingo, teremos a Santa Ceia do Senhor. Atenção. Sim. A Santa Ceia normalmente é no segundo domingo do mês, sim ou não? Por conta do aniversário, vai ser no primeiro sábado e no primeiro domingo do mês. Dia 6 e 7. Quem entendeu, diga amém. Amém. Que dia que vai ser a Santa Ceia? 6 e 7. Avisa todo mundo, quem é membro aqui da igreja. Pastor Kleber, tem gente que não pegou a carteirinha ainda.
6: E?
1: Quem não pegou a carteirinha de membro ainda?
6: Está disponível.
1: Passa na secretaria da igreja, porque a sua carteirinha está lá te esperando. Quem entendeu, diga glória a Deus.
6: Levante as mãos. Davi Miranda estará. Davi Neto estará no sábado. Ele vai estar no sábado a partir das 19h. E eu estarei com vocês a partir já das 10 da manhã no domingo. Levante as mãos, levante as mãos. Soberano Deus, maravilhoso Pai, obrigado, Pai, por ter nos ajudado nesta manhã, neste propósito, neste jejum. Obrigado, Pai, por ter preparado esta campanha de 21 dias, do jejum, da oração, de preparação para este aniversário. Pai amado, que agora, Senhor, a Tua virtude seja confirmada e derramada neste azeite e a Tua glória resplandeça sobre todos que receberão esta unção em nome de Jesus. Que o Senhor te abençoe e te guarde. Que o Senhor tenha misericórdia de ti. Que o Senhor sobre ti levante o seu rosto e te dê a paz. A paz do Senhor Jesus, a paz do Senhor Jesus e a paz do Senhor Jesus. Venha receber a unção com azeite. Nós vamos ouvir os nossos pastores que vão continuar no Postos Volante e depois da unção a escola bíblica.
7: 10 horas e 51 minutos. Que Deus abençoe, amados e queridos ouvintes do programa Voz da Libertação. Diácono Lindenberg Araújo falando com todos vocês. Olha só que bênção, hein? Esta grande concentração de fé e milagres que acontecem todos os domingos às 9 horas da manhã aqui no Templo da Glória de Deus. E não terminou por aqui, não. Logo mais, às 15 horas, teremos esta grande concentração também de fé, este culto especial Me Aquecendo no Rebanho. E nós estaremos juntos aqui participando desta grande campanha, desta grande celebração, onde toda a equipe de obreiros, todos os pastores, diretoria deliberativa e executiva estarão presentes, glorificando e exaltando o nome santo do Senhor e Salvador Jesus Cristo. O povo está aqui com muita fé, recebendo o milagre de Deus, a bênção da parte do Senhor, e estão saindo muitas pessoas aqui alegres, contentes, felizes, porque Deus operou milagres e maravilhas aqui no Templo da Glória de Deus. Culto abençoado nesta manhã, meu irmão.
8: Muito abençoado, estou muito feliz de estar nessa manhã aqui na Igreja Pentecostal de Amor. Recebi grandes bênçãos aqui, fui liberto de vício, de droga, estou muito feliz.
7: Chegou aqui completamente oprimido, viciado?
8: Completamente oprimido, viciado, doente.
7: Meu Deus!
8: Eu pesava 45 quilos de peso, meu corpo era pele e osso, você contava até os ossos do meu corpo. Hoje eu estou com 75 quilos, estou muito feliz na presença do Senhor, fui liberto aqui, me batizei, sou membro da Igreja Pentecostal de Amor, estou muito feliz com o Senhor Jesus.
7: Que maravilha, esta tarde tem mais.
8: Esta tarde tem mais, né? Venha ouvinte, venha onde você estiver aí, porque aqui é o pronto-socorro de Jesus. Eu pensava que eu nunca ia me libertar das drogas, do álcool, mas o dia que eu vim para essa igreja, Deus de amor, graças a Deus, o Senhor me libertou de todas as drogas e me curou de todas as minhas enfermidades.
7: Muitas pessoas chegam aqui enfermas, meus irmãos, oprimidos, e saindo aqui completamente restaurados, como foi no caso do Senhor.
8: Completamente curado, restaurado. Eu estou falando isso aí porque eu vivi essa experiência aqui com Deus. E eu procurava em outros lugares, em outros ministérios, mas nunca alcancei essa libertação, essa cura que eu encontrei aqui na Igreja Pentecostal do Amor, porque aqui é um lugar de oração, é 24 horas por dia de oração. oração e aqui a bênção. Pode vir, ouvinte, vem aqui, traz seu filho aí que está dando problema aí com as drogas aí, furtando até os bens da sua casa aqui. Traz aqui, neguinha pentecostal, Deus amor, que tem os pastores, os presbíteros aqui para orar, para ungir. Nossa, e a libertação é certa. Em nome do Senhor Jesus.
7: Que bênção. Confirme seu nome e seu endereço.
8: Meu nome é Luciano José Santana, eu moro aqui na República, Praça República.
7: Que Deus te abençoe, meu irmão. É isso aí, amados ouvintes. Avenida do Estado 4568. Isto é a Avenida do Estado 4568, aqui no bairro da Liberdade. É o endereço do teu milagre. É o endereço onde Deus realiza milagres e maravilhas. E temos aqui mais uma irmã também, ela contará a bênção. Deus tem operado milagres aqui na sede mundial. Minha irmã, seu nome?
9: Meu nome é Maria Tuda Silva.
7: Conte a bênção.
9: Eu sentia muita pena, assim, eu tomei um gestão para me uma vez, em 2019. E eu sofri muito com isso aí, quase morri. Não é que Deus falou quase morri. Da morte, mas eu andando sempre aqui na igreja, o irmão que essa fera era muito forte, tá gravando? Era muito forte o irmão que eu estava tomando. Quando foi em janeiro, eu fui curado aqui, na maciculação, que era uma circulação.
7: Recebeu o milagre de Jesus.
9: É, era uma circulação, muita coceira, avermelhava a perna, inchava, doía, eu não tinha sossego, chorava igual, entendeu? Aí eu peguei e falei assim, vou para a igreja, vou buscar minha cura. E eu vim para aqui. E naquele dia fui revelar que Deus estava me curando. Foi em dezembro. Eu fui curado em janeiro, mas foi em dezembro.
7: A senhora participou das campanhas, veio aqui na sede mundial e recebeu o milagre de Jesus, né, meu irmão?
9: Aí quando cheguei aqui, Deus falou que estava curando, gente, estava com uma situação. Eu levantei a mão e recebi minha vitória. Mas eu continuei tomando remédio, o remédio estava. Aí, tomando remédio, e aí para não melhorar, eu não melhorava, Aí eu peguei a confusão e acabou o dinheiro, acabou também, e não podia comprar remédio. Aí eu passei um dia, passei dois, foi em janeiro, passei três, sei que foi de hora semana, até hoje, eu não tomo mais nenhum comprimido, o remédio estava fazendo para mim, entendeu? Porque eu estava curado e estava tomando remédio.
7: Medicamento nunca mais.
9: Não.
7: Curada por Jesus.
9: Glória a Deus.
7: Maravilha.
9: O remédio que eu tomo são S de manhã cedo.
7: Vale a pena participar destas campanhas.
9: Vale, em nome de Jesus.
7: Fazer votos, propósitos.
9: Glória a Deus, em nome de Jesus, e para que seja...
7: Tá voltando pra casa abençoada, né, minha irmã?
9: Abençoada, eu sou da igreja de Santana, entendeu?
7: Que bênção.
9: Você é irmã de Santana, mas eu venho mais aqui do que de Santana.
7: Que maravilha, obrigado pelo seu testemunho, minha irmã. Que bênção. Temos aqui, ouvintes, mais um irmão, ele contará a bênção da parte de Deus também. É muitas bênçãos, é muitas pessoas contando bênçãos e vitórias. Meu irmão, seu nome?
10: Mas está muito tempo, irmão. Irmão, é o seguinte, meu testemunho é rápido. Não tô...
7: Conte para resumir, para trazer edificação da fé dos nossos irmãos ouvintes.
10: Problema de diabetes. Eu fiz o exame agora, deu tudo normal, o exame de diabetes, deu tudo normal.
7: Tudo normal.
10: Uma cirurgia aqui, foi cortado um caroço aqui, levou 5 pontos aqui, o caroço, o médico cortou. Olha, não dá pra ver. Então eu recebi a vitória.
7: Tem pessoas que falam que Deus, que o médico, a medicina diz que não há cura para a diabetes. O Senhor recebeu o milagre.
10: Recebeu o milagre em nome de Jesus.
7: Aleluia, nunca mais senti os sintomas.
10: Exame de tudo normal.
7: Tudo normal. Recebeu um milagre.
10: Também normal.
7: Amém. Quem foi que te curou, meu irmão?
10: Jesus.
7: Jesus?
10: É Jesus.
7: Tá voltando pra casa também abençoado por Deus.
10: Eu e minha filha.
7: Amém. Que Deus te abençoe, meu irmão. É bênçãos e mais bênçãos. Minha irmã, veio com muita fé também.
11: Amém, Jesus.
7: Aqui recebe, aqui o milagre acontece.
11: Ah, quem diz que não? Até na casa da gente, Deus deu um milagre também, irmão.
7: Aleluia. Quem tá em casa ouvindo um programa Voz da Libertação também abençoado.
11: Abençoado porque Deus está lá, está aqui em todo lugar.
7: Aqui nesta manhã Deus operou milagres, né, minha irmã?
11: Operou na minha casa, irmão, e eu tenho que contar essa bênção. Porque domingo passado era para ter contado, mas como não fui na frente para contar o testemunho...
7: Hoje a senhora vai contar a bênção.
11: Vou contar a bênção. Antes de eu chegar dentro da minha casa, eu caí um tombo. Mas eu não quebrei nada, não machuquei.
7: Ô, glória! Grande foi o livramento.
11: Foi grande o livramento, irmão. Porque eu não dei o testemunho que eu prometi que ia dar. Então, por causa de muitos que iam na frente, eu deixei, não fui testemunhar. E Deus requereu de mim e me repreendeu. Porque uma bênção que eu tenho para contar, irmão...
12: Tem que contar, né, minha irmã?
11: Isso aí. Eu moro em Guarulhos, antes do aeroporto de avião. E no começo da minha rua, tem uma praça chamada Praça do Povo. E bem no travessar da rua para a praça, tinha um caminhão velho que não tinha cabina. E o povo para atravessar é um sacrifício. Eu sentado no portão da minha casa, eu vi aquilo. Eu falei para Deus: Senhor, tu tira esse caminhão daí para ficar livre para o povo atravessar. No que eu pedi e orei ao Senhor, na segunda-feira passada, que já foi, que era para eu testemunhar no domingo, e não testemunhei. O caminhão foi tirado da onde estava, porque ele não tinha cabina.
12: Deus proveu, né, minha irmã? Benção.
11: Isso aí, ele só tinha o carreto de trás. Mas a prefeitura permitiu lá. Eu falei: como pode a prefeitura permitir um caminhão velho parado no lugar do povo atravessar? E graças a Deus o Senhor respondeu o meu pedido e foi tirado o caminhão da onde o povo atravessava.
12: A senhora está feliz com Jesus, né, minha irmã? Diga obrigado, Jesus.
11: É o quê, irmão?
12: Diga obrigado, Jesus.
11: Obrigado, Jesus, por ter feito isso. E eu não dei o testemunho do amigo passado. Antes de eu chegar na minha casa, eu caí um tombo muito forte, mas não quebrei nada. Eu falei a repreensão de Deus porque eu não dei o testemunho.
12: Mas agora, recebeu o milagre, estar abençoada por Jesus, né, minha irmã?
11: Isso aí. O meu nome é Divina Lopes de Queiroz. Eu moro em Guarulhos, antes do aeroporto de avião.
12: Que Deus te abençoe, minha irmã. Muito obrigado pelo seu testemunho. É isto, ouvintes do programa Voz da Libertação. Lembrando que logo mais às 15 horas, pastor Jerry Adriani estará ministrando a palavra de Deus, trazendo a grande e poderosa mensagem do Senhor aos nossos corações, e você é o nosso convidado especial. Entrada principal pela Avenida Prefeito Passos, número 10. E também temos também o endereço Avenida do Estado, 4568. Nós aguardamos por vocês aqui no Templo da Glória de Deus. 11 horas e 1 minutos nesta manhã de domingo. Retornaremos agora para os estúdios Central de Comunicação Internacional da nossa Igreja Pentecostal Deus é Amor. Presbítero Rivai Silva, que Deus abençoe o Senhor, é com vocês.
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paz do Senhor, ouvintes do programa A Voz da Libertação. Quem tem o prazer de falar, turma em Cristo, presbítero Mauro César. Quero fazer um convite a você e a toda a sua família para estar conosco aos domingos à noite. Lembrando a todos que os cultos aos domingos à noite começam às 19 horas com término às 21 horas. Na Igreja Pentecostal Deus Amor, Avenida Amazonas, 8410, no bairro Cabana. Culto em favor da família. A Bíblia está escrito no livro do Evangelho do Senhor Jesus Cristo, escrito por Mateus, no capítulo 11, versículo 28. Vinde a mim, todos vós que estáis cansados e oprimidos, e eu vos aliviarei. Tomai sobre vós o meu jugo e aprendei de mim, que sou manso e humilde de coração, e encontrareis descanso para vossa alma, porque o meu jugo é suave e o meu fardo é leve. Venha você e toda a sua família a participar conosco nos cultos, nos domingos à noite, em favor da família. Jesus está garantindo um fardo leve, um jugo leve. Quem sabe você está passando por problemas financeiros, por problemas com enfermidade. Eu quero chamar atenção a você enfermo, a você desenganado dos recursos humanos, a você que está sofrendo com vícios, a você que está desesperançado, já perdeu a esperança, já perdeu a alegria. Quem sabe você está passando por um momento que você já perdeu até mesmo a razão de viver. Jesus garante a bênção, o milagre e a libertação. Venha todos os domingos à noite. Estamos esperando por você. Eu, a minha esposa Luciana e toda a equipe de obreiros estamos ali pregando a palavra de Deus, orando com a revelação do Espírito Santo e Jesus Cristo garantindo a bênção, o milagre e a libertação. 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

0: prepare a sua fé e o seu coração.
1: Aconteceu um milagre aqui, irmã Lorena, irmãos presentes. Este senhor estava completamente cego. Há 3 meses atrás, do seu olho direito, não enxergava nada, nada, nada. Depois da oração, aconteceu uma explosão de luz dentro dos olhos dele e voltou a enxergar para a glória de Deus. Senhor, o seu nome. Por que estas lágrimas e esta emoção que aconteceu aqui agora?
2: Que estou feliz, que eu fiquei cego, deitei para dormir. Quando acordei, não enxergava mais nada. Não
1: enxergava nada, nada, nada.
2: Nada. Estou emocionado, porque eu falei assim, meu Deus, como é que eu vou para a sede? Consegui deitar mais uma vez. Eu senti bater aquela mão, falava assim, levante e ande que você vai ser curado.
1: Está emocionado, atendeu o chamado de Deus. E agora, meu irmão, está enxergando, enxergando perfeitamente.
2: Enxergando perfeitamente, todos que estão ouvindo estão enxergando.
1: Está enxergando o pastor Osmara, o que está no terno dele ali perfeitamente?
2: Nem Jesus tocou.
1: Quem te tocou, quem te curou?
2: Jesus!
1: Quem te curou?
2: Jesus!
1: Jesus está aqui!
0: Belo Horizonte vai ser abalado!
3: Eu tô curado,
1: é
3: irmão.
1: Muito bom andar sem gamuleta. Uma verdadeira explosão de milagre.
3: Uia, mais alto, glória, igreja.
0: Dia 21 de junho. Eu disse, dia 21 de junho.
3: Olha outro milagre lá, dá o glória.
1: Usa mais um milagre, é uma verdadeira explosão de milagres. O milagre não cessou. Seu nome, senhora?
4: Maria Elisete.
1: Irmã Maria, quanto tempo a senhora dependia desta bengala para andar?
4: Irmã, tem um ano, irmã.
1: Um ano, o que que aconteceu com a senhora, ficou dependente dela?
4: Olha, irmã, eu não caí nem nada. E apareceu essa dor aqui.
1: Uma dor muito forte.
4: Uma dor muito forte.
1: E agora, através da revelação, cadê as dores?
4: A dor acabou, né?
1: Sumiu!
4: Sumiu, irmã.
1: A senhora sabe quem foi que te curou?
4: Foi Jesus Cristo.
1: A senhora não podia andar sem esta mulher.
4: Não, eu vim assim mesmo, irmã.
1: Era pra... uma dor muito forte.
4: Muito forte. Eu
1: então vamos andar aqui agora. Há um ano não podia andar, só andava com a ajuda da muleta. E hoje, na Igreja Deus e Amor, ela está aqui com a muleta levantada e andando perfeitamente. Só quem está vendo este milagre, levanta as mãos e dá glória para Jesus. Vamos andar, Senhora. Vamos andar, Senhora. Está emocionada, irmã Maria Lorena. Está baixando. Está parecendo um atleta. Agora, não tá sentindo mais nada, cadê as dores?
4: Sumiu.
1: Sumiu?
4: É verdade.
1: Quem curou a senhora agora?
4: Quem me curou foi Jesus Cristo.
1: Valeu a pena vir aqui hoje?
4: Valeu.
0: Evangelista Internacional. Ela que já pregou em mais de 120 países.
1: Que Deus abençoe, irmã Maria Lorena, queridos irmãos, uma verdadeira explosão de milagres hoje. Igreja Deus e Amor, já temos uma muleta, duas muletas, 3 muletas para a glória de Deus nosso Pai. E mais uma muleta, 4 muletas para a glória de Deus, a prova do milagre.
0: Evangelista Maria Lorena.
3: Dá glória, igreja. Eu creio em milagre. Coisa profunda. 28 pessoas com caroços, câncer, tratamento médico. Mas você veio no hospital hoje. A glória está chorando. Da glória, procura o teu caroço. Pode levantar a mão, você que está com câncer, levanta a tua mão.

0: 11:15. Este é o meu Deus. Seja muito bem-vindo à programação local, a Voz da Libertação. Estamos ao vivo com todos vocês dentro desta programação, a Voz da Libertação. E olha, ouvintes, hoje é domingo, domingo da bênção, domingo da vitória, na nossa igreja pentecostal Deus e Amor.
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0: Olha, eu quero convidar você, eu quero chamar a sua atenção, porque está se aproximando... Mais uma campanha de quarta-feira, quarta-feira denominada a quarta-feira, o meu milagre vai virar notícia. E olha, ouvinte, você não pode perder esta programação, você não pode perder este culto, porque está se aproximando a quinta volta, hein? Para a quinta volta da campanha, olha que benção! Já vamos para a quinta etapa, mais um ciclo da campanha. O meu milagre vai virar notícia. O seu milagre, ouvinte, vai virar notícia. É aquilo que você precisa, aquilo que você almeja das mãos do Deus Pai Todo-Poderoso. Você encontra aqui na Igreja Pentecostal.

0: E olha, queremos chamar a sua atenção porque está se aproximando, hein? É a quinta volta desta campanha. É, e você vai faltar? Você vai faltar, irmão? Você vai faltar, irmã? Você vai perder a benção, irmã? Perde a benção não, irmã. Perde a benção não, irmã. Não perde a benção não. Jesus tem bênção para você. Jesus tem milagre para sua vida. Jesus tem bênção para você. É nesta quarta-feira. Quarta-feira da bênção, quarta-feira da vitória.
1: Aqui presta atenção para nós já encerrarmos. O Senhor me revela 10 pessoas aqui em nosso meio. Essas 10 pessoas vocês colocaram nas mãos de Deus. Uma pessoa da sua família, porque a sua mão já não alcança mais. Você já não tem mais nada o que fazer. Deus manda dizer a estas 10 pessoas: creia, creia que o Senhor está no controle, que o Senhor Deus é o Deus que faz e desfaz, que o Senhor é o Deus que dá a vitória. Já 2, ali tem mais uma. Isto, lá, recebe lá, isto, lá de pé, aqui também, a sua mão já não alcança mais, Deus coloca a mão dele, recebe ali, recebe lá, recebe lá. O Senhor me revela aqui bem rapidinho, aleluia, a vida de 23 pessoas, que no momento em que você saiu da sua casa para vir a este lugar, você liberou uma palavra profética. Você disse: eu vou lá e eu vou receber a minha bênção e eu vou ter resposta. O Senhor está dizendo que hoje é dia de boas novas. Ali tem uma, ali tem outra, lá tem outro, ali tem outra, ali tem outra, ali tem outra. Hoje é dia de boas novas. Hoje é dia de boas novas. Vai recebendo, vai recebendo, vai recebendo, vai recebendo. Ali também vai recebendo, aqui também vai recebendo. O Senhor me mostra aqui, aleluia, 14 pessoas. Estas 14 pessoas, havia um demônio, grita, queima ele. Grita, queima ele. Este demônio queria destruir a vida de 14 jovens, da família de 14 pessoas que estão aqui. Inclusive, tem gente que está aqui, que neste exato momento, agora, enquanto eu estou falando, o seu filho, a sua filha está trancado num quarto. Uma depressão terrível. O Senhor diz que o seu milagre vai virar notícia. Recebe, recebe, recebe ali, ó. Recebe lá, ó. Você vai ver, Deus vai tirar ela daquela situação. Deus vai tirar ela daquela situação. Deus vai tirar ele daquela situação. Lá tem mais uma. Lá tem outra. Você vai voltar aqui para contar a benção. Recebe. Está faltando gente ali também, ó. Recebe. Isso. Lá atrás, recebe. Ali também, recebe. Aqui, ó. Quem aplaude ao Senhor e dá glória a Deus. Quem aplaude a Jesus e dá glória a Deus. Irmãos, quando Deus me deu o tema dessa campanha, o Senhor me mostrava uma fila muito grande, pastor, de pessoas querendo dar o testemunho da bênção. O milagre vai virar notícia. Vocês viram quantas pessoas contaram a bênção aqui hoje? Você contou nos dedos? Eu perdi as contas. Gente curada, gente liberta, gente que a porta se abriu, a dívida caiu por terra, a vitória chegou, o filho recebeu um novo coração. É a bênção do Senhor sobre este lugar. Aleluia! 4 pessoas, 4 pessoas que você tem uma audiência nesta semana. É de hoje até sexta-feira. Deus vai honrar e te dar vitória. Levantou as mãos, venha. Levantou as mãos, venha. Levantou as mãos, venha. Venha, venha, venha. Venha porque Deus vai dar vitória. Venha. Isso. Isto, pode vir para frente, pode vir para cá. Aqui, olha, tem 38 pessoas. O meu Deus está revelando vocês e dizendo, aleluia, que dentro de 21 dias, quantos dias? Pode contar no dedo, 21 dias, você vai ser surpreendido com uma boa notícia. Levanta as mãos lá, isso, aquele varão de amarelo, aquela senhora, aleluia, o meu irmão ali também, lá no canto, vem para cá, vem correndo, vem varão de Deus, toma posse aqui também, o Senhor também é um, aqui olha, tem 7 pessoas, o Espírito Santo de Deus está revelando essas 7 pessoas, Deus está jogando por terra uma obra maligna de inveja, grita, queima ele. Essa obra maligna de inveja é contra um filho seu, é contra o seu filho, mas o Senhor Deus vai fechar o olho do invejoso, o Senhor vai repreender a inveja lá, ó, leva. Inclusive esse filho seu até pediu oração, porque é muita perseguição lá contra a vida dele, venha, pode vir, venha. O Espírito de Deus revela aqui, olha, 8 pessoas também, Deus mostrava você com as mãos na cabeça e um desespero terrível, era um desespero muito grande, Deus está jogando por terra o projeto de Satanás, o diabo queria te atacar, grita, queima ele! Mas ele não toca naquilo que o Senhor te deu. Leva, leva a vitória. Leva lá, ó. Isto, a senhora também, você também ali, ó. Glória a Deus. Lá atrás tem uma senhora de blusa preta. Vem aqui para frente. O Espírito de Deus está revelando e dando grande livramento para uma moça, uma jovem. Essa jovem tem o nome de Cauane. Deus tem um livramento de morte para Cauane. Está ali. Ó, leva o livramento agora. Quem dá glória a Deus aí? Todo mundo aqui na frente.
0: É, a quarta-feira está se aproximando. Você viu aí, né? Você viu aí. Várias revelações de bênçãos. Várias revelações de grandes livramentos que o Espírito Santo tem concedido ao povo, que o Espírito Santo tem concedido à humanidade. A Bíblia diz, se não fosse o Senhor para nos livrar, irmãos, meu Deus, se não fosse Deus para nos proteger, se não fosse o Senhor Jesus, se não fosse a mão poderosa do Mestre, nem aqui nós estaríamos. Se não fosse a mão poderosa do Mestre Jesus, nem aqui nós estaríamos. Então, olha, você tem que vir para cá. Você tem que vir para cá, receber o milagre da mão amiga do Mestre Jesus. Local da bênção é Avenida Amazonas, 8410, bairro do Cabana, em Belo Horizonte. Corre para cá e seja abençoado pelo Senhor Jesus Cristo. Corre para cá e seja abençoado por Deus.
1: Maravilhoso Deus e Pai, Senhor, nós oramos agora, meu Deus, pedindo ao Senhor esta bênção, a bênção que foi derramada sobre a vida de Abraão, Isaac e Jacó, a bênção que foi derramada sobre a vida, meu Pai, dos teus servos. Abençoe agora também a vida da tua serva, a vida do teu filho. Sai devorador, sai migrador, sai agora inveja, em o nome do Senhor Jesus Cristo. Vai expulsando, a inveja não vai te parar, a miséria não é mais forte do que o teu Deus. Senhor, eu apresento esta pessoa pessoa que, meu Deus, se estudou, se capacitou e ainda não conseguiu, ó Pai, ingressar no mercado de trabalho em sua área. Esta pessoa, meu Pai, que fez esta faculdade, que fez este curso técnico e ainda não conseguiu esta porta aberta, surpreenda ele, meu Deus, surpreenda ela agora, repreenda, Senhor, todo o mal. Eu creio que já na próxima semana as portas irão se abrir, o milagre vai acontecer. Senhor, eu oro por este empresário, por este microempreendedor, eu oro agora por este lojista, por este comerciante. Abençoe, ó Deus, esta empresa, repreenda agora, repreenda o golpe financeiro, repreenda o prejuízo financeiro. Sai Satanás, vai expulsando, saia. Senhor, eu apresento este aposentado, esta pensionista. Ah, Senhor, multiplica, multiplica a renda, meu Deus, multiplica o salário. Esta pessoa que estava desempregada, abre as portas, Senhor. Eu apresento agora, meu Deus, esta pessoa que veio para receber o seu milagre, a sua vitória. Seja com este povo, seja com esta igreja. E quem crê diz: amém. Levante as mãos e diga comigo: glória ao Pai, glória ao Filho, glória ao Espírito Santo de Deus. Mas se Deus é por nós,
0: se Deus é por nós, quem será contra nós? É a Bíblia que fala, irmão. É a Bíblia que fala. Se Deus é por nós, quem será contra nós? Porque o Senhor é o nosso pastor e nada nos faltará. Realmente, nada vai nos faltar. Nada. Nada, nada, nada. E olha, eu quero convidar você para esta quarta-feira, viu, irmão? Esta quarta-feira é a quarta-feira da bênção. É a quarta-feira da vitória. Você está aí nos ouvindo. Você está aí nos ouvindo. E em nome de Jesus, você vai vir para cá receber a bênção de Deus nosso Pai. Corre para cá. Corre para cá. Porque Jesus é o dono do milagre.
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2: Porque sou eu que conheço os planos que tenho para vocês, diz o Senhor. Planos de fazê-los prosperar e não de causar dano. Planos de dar a vocês esperança e um futuro. Jeremias 29:11.
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Graças a Deus e glória a Deus, queridos ouvintes da programação A Voz da Libertação. Pastor Guilherme Ribeiro, de volta com todos vocês. E já estamos aqui uma vez mais para orar em favor do maior exército que cresce em Minas Gerais. Meu Deus do céu, é o exército dos mantenedores do programa A Voz da Libertação. Quantas pessoas de Belo Horizonte, da região metropolitana e, por que não dizer, até mesmo dos interiores, já estão se tornando mantenedores do programa Voz da Libertação. E tudo isso por conta daquilo que Deus já está fazendo na vida dos nossos queridos irmãos e irmãs. Escute aí agora o que Deus já está fazendo na vida dos mantenedores do programa Voz da Libertação.

0: pelejando para aposentar, não conseguia. Aí eu fiz um propósito com Deus e Deus abençoou. E eu trouxe o primeiro salário para a igreja para ajudar a obra de Deus.
1: Meu Deus do céu, ele fez um propósito de dar o primeiro salário que ele recebesse da bênção da aposentadoria para ajudar a pagar o programa de rádio. É isso mesmo?
0: Sim.
1: Não vai fazer falta, não?
0: Não, em nome de Jesus.
1: Deus tem prosperado?
0: Deus tem prosperado, em nome de Jesus.
1: O nome da senhora?
0: Maria José Gomes.
1: Seu nome?
2: Valendo.
1: Valeu a pena?
2: Valeu.
1: Primeiro salário, abençoando a igreja?
2: Sim.
1: Valeu a pena?
2: Valeu.
1: Seu nome?
2: Valendo.
1: Seu bairro?
2: Veneda.
1: Deus te abençoe.
3: É um milagre virando notícia. Quem dá glória a Deus?
1: Desde 2019, ele entrou no propósito.

0: Criança ganha. Ele fez um voto de gratidão de R$750 para ajudar a pagar o programa de rádio. Seu nome?
1: Flávio.
0: É desse jeito, Flávio?
1: É desse jeito mesmo.
0: Desde?
1: 2019, 7 anos.
0: 7 anos?
1: 7 anos fez em fevereiro.
0: Entrou na campanha, fez o voto, a vitória chegou.
1: A vitória chegou.
0: Pastor Guilherme, impressionante. É a campanha, o meu milagre vai virar notícia. Seu milagre virou notícia.
1: Virou notícia, amém.
0: Valeu a pena.
1: Valeu.
0: Seu nome e seu bairro?
1: É Flávio da Amaral Sueli.
0: Deus te abençoe.
1: Amém.

0: e eu também tenho a certeza que você será o próximo, a próxima que vai entrar na fila daqueles que irão testemunhar, daqueles que irão contar a bênção daquilo que Deus já fez na sua vida. 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
0: Sem mais delongas, eu já quero orar pela vida dos nossos irmãos que têm ajudado a programação A Voz da Libertação. Vamos orar pela vida do nosso irmão Abel Mariano, a Marianice Oliveira. Vou orar pelo Geraldo Elias. Vamos orar pela Maria da Consolação, pela Maria das Graças. Vamos orar pela vida da irmã Maria Raimunda. Vou orar agora pela Shirley Fátima, pela Justina Soares. Vou orar também pela vida da Sueli Salles, da Floripa. Vou orar pela vida da irmã Aparecida da Conceição, Fátima Ferreira. Vamos orar pelo irmão Elvécio, pelo Gustavo Oliveira, Sanes Xavier. Vou orar pela vida do irmão Manuel, da irmã Ana Rosa, Samuel Augusto, Marley Silva. Estarei orando pela vida da irmã Andréia Silva. Também o Cruz Lino Santos. Vamos orar pela vida da irmã Iraildes Maria, pelo Elvécio, pela Alvanete Maria Coelho e também pela nossa irmã Anessi Rosa. Vamos orar agora pela vida da nossa irmã Terezinha Silva, o Jorge Vitor, a Laís Rosa de Jesus, a Maria da Conceição, Plácida, Arlene, o Elderson Alves e também pela vida da Maria Joana. Vou orar agora pela vida da Débora Silva, do John Ferreira, pela vida da Amanda Elgita e também do Vanderlei Pereira. Vamos orar pela vida da Juliane Santos Almeida, da Jovelita, da Maria dos Anjos e família, do Gerson Correia. Vou orar pela

0: vida da Maria Vieira, do José Lúcio Teixeira, da Sandra Luzia, da Lúcia de Fátima Martins. Vou orar pela vida do Vicente Soares, da Zelita Vaz de Souza, do Geraldo Andrade Freitas, da Miriam, da Alaide Família, Maria Isabel, Socorro e Família, Samuel Francisco e Família, Maria Mendes da Silva. Vou orar pela vida da Thelma da Silva, do Samuel da Silva, da Isabel Freitas, do Manuel e também da Ana Rosa, pela vida da Elizabeth Teodoro, da Maria da Conceição, da Tereza Teixeira. Vou orar pela vida também da Jandira da Conceição, da Tâmara, da Marieta Ferreira. Vamos orar agora pela vida do Erli Cândido, da Maria da Conceição, da Nilceia e família. Atenção, atenção, porque iremos orar pela vida do Kennedy Henrique, da Jusilene de Fátima, do Israel Caldas, da Ilza Mara, do Raimundo Oliveira, da Maria da Conceição, do Gustavo Henrique, da Maria das Dores, da Maria Aparecida, da Maria da Conceição, do Vandeir Barbosa, também da Geni Teodora, Ivone Maria. Atenção, porque nós vamos orar agora pela vida da irmã Efigênia de Souza, a Isabel Carvalho, o Antônio Gomes, a Fracilda Siqueira, a Floripa, a Maria das Graças, o Reginaldo Felipe, a Odete Costa, o Marcos Paulo, o Manuel Gomes, o Luiz da Silva, a Maria Sebastiana, o Lucas Souza Costa, o Matheus Souza Costa e também a Marta Lana. Estaremos orando por todas estas pessoas que já se tornaram mantenedores do programa Voz da Libertação.
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Maravilhoso Deus e Pai, Senhor, é nesta hora de oração, meu Deus, da qual já estamos diante da Tua presença, no nosso compromisso diário de orar em favor dos nossos queridos irmãos e irmãs, mantenedores do programa Voz da Libertação. Senhor, abençoe agora as Tuas servas, abençoe agora, meu Deus, os Teus filhos, que o Senhor venha repreender todo o mal, repreende, Senhor, todas as obras do inimigo, repreende, meu Deus, agora, todas as obras do diabo contra as nossas vidas e a nossa família. Senhor da glória, entra com a providência na vida deste mantenedor, repreende agora o devorador, o migrador, a inveja, repreenda agora, Senhor, as obras malignas e diabólicas, aonde esta pessoa tocar, que seja abençoada pelo Teu poder, ó Deus poderoso e santo, ó Deus tremendo e justo. Eu creio, Senhor, que haverá um milagre, haverá uma bênção, uma providência. Eu creio que esta pessoa será o próximo, ó Deus, que também testemunhará da grande vitória, do grande milagre. Ó Deus tremendo e poderoso, trabalha, Senhor, na vida de cada um, meu Deus, destes queridos mantenedores da programação A Voz da Libertação. Repreende o prejuízo financeiro, repreende, meu Deus, agora o gasto na farmácia, Senhor. Continua, meu Deus, levantando, Senhor, ó, meu Deus, cada vez mais e mais mantenedores, para que esta obra possa continuar e para que mais vidas venham ser salvas e alcançadas através do poder do Senhor Jesus. É o que nós te pedimos e já te agradecemos em o nome do Senhor, e graças a Deus e glória a Deus.

está aí o momento da oração em prol dos mantenedores do programa Voz da Libertação, e eu tenho a plena certeza que mais e mais mantenedores começarão a ajudar também esta programação. Não fique triste se eu não falei o seu nome, porque são muitas e muitas pessoas, mas a qualquer momento eu volto com você dentro desta programação, já orando também em seu favor. Que Deus abençoe, volto com vocês. Ore por mim, porque eu estarei orando por você. Fique na paz do Senhor Jesus.

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A paz do Senhor, ouvintes do programa A Voz da Libertação. Quem tem o prazer de falar, meu irmão em Cristo, presbítero Mauro César. Quero fazer um convite a você e a toda a sua família para estar conosco aos domingos à noite. Lembrando a todos que os cultos aos domingos à noite começam às 19 horas com término às 21 horas, na Igreja Pentecostal Deus Amor, Avenida Amazonas, 8410, no bairro Cabana. Culto em favor da família. A Bíblia está escrito no livro do Evangelho do Senhor Jesus Cristo, escrito por Mateus, no capítulo 11, versículo 28. Vinde a mim, todos vós que estáis cansados e oprimido, e eu vos aliviarei. Tomai sobre vós o meu jugo e aprendei de mim, que sou manso e humilde de coração, e encontrareis descanso para a vossa alma, porque o meu jugo é suave e o meu fardo é leve. Venha você e toda a sua família a participar conosco nos cultos, nos domingos à noite, em favor da família. Jesus está garantindo um fardo leve, um jugo leve. Quem sabe você está passando por problemas financeiros, por problemas com enfermidade. Eu quero chamar atenção a você enfermo, a você desenganado dos recursos humanos, a você que está sofrendo com vícios, a você que está desesperançado, já perdeu a esperança, já perdeu a alegria. Quem sabe você está passando por um momento que você já perdeu até mesmo a razão de viver. Jesus garante a bênção, o milagre e a libertação. Venha todos os domingos à noite. Estamos esperando por você. Eu, a minha esposa Luciana e toda a equipe de obreiros estamos ali pregando a palavra de Deus, orando com a revelação do Espírito Santo e Jesus Cristo garantindo a bênção.

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2: Feche os olhos. Tudo estava muito triste. Jesus havia morrido. As pessoas achavam que não havia mais esperança. Você pode imaginar o cenário triste que havia? Você pode se transportar para lá agora. Feche os olhos e se transporte para este lugar. Que clima sombrio. Uma mulher chorava. Era Maria Madalena. Ela estava chorando junto ao sepulcro de Jesus. De repente, ela viu dois homens. Eram dois anjos do Senhor vestidos de branco. E eles lhe perguntaram: mulher, por que você está chorando? E ela disse: eu estou chorando porque levaram meu Senhor embora e não sei onde o colocaram. Quando ela disse isso, ela olhou para trás e viu um homem, mas ela não reconheceu, não sabia quem era ele. Era Jesus que estava ali. E ele então lhe perguntou:

Jesus olhou para ela e disse: Maria, Maria. Maria então reconheceu que era a voz de Jesus. Jesus havia ressuscitado dentre os mortos. Ela estava viva. Jesus ressuscitou. E está aqui em nosso meio agora.

0: Jesús.
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2: Dobrando seus joelhos e clamando ao Deus que fez os céus e a terra, como diz a tua palavra, elevo os meus olhos para os montes, de onde

agradecendo por tudo que o Senhor fez e por tudo que o Senhor ainda irá fazer. Senhor, eu oro com vidas que reconhece em forma de gratidão, Senhor, estão neste momento de joelhos dobrados, te agradecendo pelas bênçãos, te agradecendo pelas grandes conquistas, pelas vitórias e também pelas grandes lutas. Senhor, sabemos que tudo é permissão do Senhor. O Senhor está no controle de tudo, ó Deus. Por isso aqui estamos te servindo com alegria, porque aprendemos que sem ti, Senhor, nada poderemos fazer. Meu Deus, neste momento de oração, milhares e milhares de vidas estão se humilhando perante ti, estão clamando, porque já entendeu, Senhor, que através da oração, coisas grandes o Senhor fará acontecer sobre as nossas vidas. Faz, ó Deus, neste momento, na vida daqueles que estavam aguardando ansiosos este momento de oração, na vida, Senhor, daqueles que estavam esperando este momento, ó Deus, o momento de falar contigo. Sabemos que as tuas mãos estendidas já estão para socorrer as almas, para socorrer as vidas, para transformar, Senhor, as lágrimas daqueles que estão derramando perante ti. Senhor, quantas vidas estão neste momento hospitalizada, precisando de um milagre das suas mãos. Eu oro com vidas neste momento.

Sua vida, mas nós cremos que através da oração o Senhor reverterá esse quadro. Nós cremos, ó Deus, que através da oração o Senhor derramará da tua unção, o Senhor fará algo novo acontecer da noite para o dia. Senhor, tu és o Deus que vai surpreender a fé daqueles que estão clamando de coração aberto, como diz a tua palavra: nesta peleja não teremos que pelejar, o Senhor pelejará por nós. Peleja, meu Deus, por esta vida, peleja, meu Deus, por esta família, peleja, Senhor, por aqueles que estão em um vale de aflição neste momento. Senhor, estão orando, estão clamando, Senhor, porque já entendeu que a última palavra quem dá não é o homem, mas é o Senhor. Traz, meu Deus, agora a palavra que transforma a vida deste homem, a palavra que transforma a vida desta mulher, esta pessoa na UTI, na CTI, Senhor, esta pessoa, ó Deus, que o médico já deu alta, Senhor, dizendo para a família levar para casa, porque não tem mais o que fazer. Senhor, a família está desesperada, porque ela sabe, Senhor, que agora é somente um milagre, mas quando nós entregamos nas tuas mãos, Senhor, é feita a tua vontade, não a nossa. E sabemos, ó Deus, que tu és o Deus que faz milagres, tu és o Deus que dá vida para aquele que não tem. Ó Deus, tantas pessoas já foram curadas por confiar em ti, e eu creio que neste momento, mais um grande milagre, o Senhor já está operando. O Senhor tirou muitas vidas, ó Deus, do leito da enfermidade, e eu creio que o Senhor irá tirar esta pessoa também. O Senhor restaurou a saúde de milhares e milhares de vidas, e eu creio, ó Deus, que através desta oração, o Senhor já está restaurando, o Senhor já está dando saúde.

Tu és o Deus que formou o corpo humano. O Senhor conhece cada parte do nosso corpo. É para que o teu nome venha a ser glorificado. Repreende, ó Deus, todo tipo de doença que vem tentando atacar a humanidade. É bactéria, é viroses e mais viroses, ó Deus. Livra o teu povo, Senhor. Livra o teu povo de todas as pragas, de todas as pestes que estão vindo sobre a face da terra. Senhor, sabemos que as autoridades estão em alerta, mas se as tuas mãos não estiver estendida, nada poderá fazer. Eu creio, ó Deus, que a tua ajuda chegará. Eu creio, ó Deus, que o socorro chegará através deste grande clamor. Senhor, eu oro com vidas neste momento que estão no seu ambiente de trabalho. Senhor, ele parou por alguns minutos só para clamar a ti, e o clamor, Senhor, que está sendo apresentado é pedindo para o Senhor salvar, libertar e transformar. Senhor, esta família precisa muito da tua ajuda. Esta família, Senhor, precisa ser abraçada por ti. Esta família que estava, ó Deus, até mesmo pensando em se separar, pensando, ó Deus, sair de dentro da casa. Este homem carregava este pensamento, não carregará mais, porque eu já posso ver, Senhor, pelos olhos da fé, o Senhor trabalhando, repreendendo todo pensamento maligno e maléfico que tem feito parte da mente deste homem, do coração deste homem, da mente desta mulher, do coração desta mulher. Venha, Senhor, repreender esta artimanha.

trabalha no ambiente familiar, trabalha, ó Deus, neste ambiente que o inimigo tem atacado, Senhor. Ó Deus, restitui as famílias que estão

pessoa que não conseguia perdoar, a partir de agora, ó Deus, ela vai liberar o perdão. Senhor, nós cremos no teu grandioso poder, nós cremos, ó Deus, que através desta oração, coisas grandes e maravilhosas o Senhor já está fazendo. Faz mesmo, Senhor, de uma forma especial, através deste clamor. É um clamor, ó Deus, que já podemos contemplar as tuas maravilhas acontecendo, até mesmo dentro de um presídio. Quantas vidas orando, clamando, estão neste momento arrependido, ó Deus.

diz, não sabe mais o que fazer, mas o Senhor sabe, porque o Senhor pega o pior para fazer melhor. Faz mesmo, Senhor, na vida deste homem, o testemunho vai ser notório da tua existência, que o Senhor salva, que o Senhor liberta.

famílias que estão de joelhos dobrados, eu apresento os vovô, as vovó que estão neste momento de joelhos dobrados, clamando a Deus, os anciãos.

porque ela não tem ninguém por ela, ó Deus, é somente o Senhor, e o Senhor pode ajudá-la. Ajuda, meu Deus, esta mulher, esta viúva, este viúvo, ó Deus, esta família que está precisando da tua ajuda. O Senhor pode, neste momento, alegrar este coração, este filho que abandonou os seus pais, não visita mais. Senhor, os pais estão sentindo saudades dos seus netos, dos seus filhos, ó Deus. Senhor, nós te pedimos neste momento, vai ao encontro, ó Deus, daqueles que foram colocados em um lar de idosos, abandonado pela família, abandonado pelos filhos. Eles estão, Senhor, esperando somente o dia da sua morte, mas eu creio que neste momento o Senhor vai reverter esse quadro. Este filho vai visitar o pai, vai visitar a sua querida mamãe, vai tirar a sua mamãe da situação que está. Senhor, o Senhor pode neste momento visitá-lo, Senhor. O Senhor pode realizar esta grande obra que eles estão pedindo. Senhor, o clamor que está sendo feito neste momento é um clamor único a Deus.

Senhor, e os países que estão em guerra, Senhor, o Senhor pode trazer paz neste momento, o Senhor pode, ó Deus, cessar as guerras, Senhor, o Senhor pode

Senhor já está, ó Deus, providenciando o teu grandioso milagre. Providencia, Senhor, sobre a vida daqueles que reconhece a tua grandeza, ó Deus. Eu oro neste momento com vidas que estão levantando suas causas, causas da justiça, documentos e mais documentos, ó Deus, estão sendo apresentados a ti, porque sabemos que tu és o advogado dos advogados. Nós cremos que tu és o Deus que reverte toda a situação e traz, ó Deus, para a vida do teu povo o grandioso milagre. Senhor, nós estamos orando, ó Deus, por aqueles que estão desempregados, quantos jovens, quantos, ó Deus, pais de família estão desempregados com o currículo, Senhor, estão levantando neste momento e apresentando, porque acredita que uma grande porta o Senhor abrirá. Abre, meu Deus, esta porta para honrá-lo, para mostrar, ó Deus, que quando pedimos ao Senhor, o Senhor providencia na mesma hora.

Ó Deus, invocando o teu nome, porque cremos que o Senhor pode, abre porta onde não há porta, trabalha, ó Deus, na área econômica da nossa nação, Senhor, trabalha nesta área, ó

Coloca, ó Deus, os seus grandiosos milagres, abençoando os grandes empresários, os micros empresários, os empreendedores, ó Deus, este homem que tem um grande projeto, Senhor, de trazer uma empresa para esta nação, Senhor, empregos e mais empregos serão gerados e famílias serão abençoadas, Senhor, nós clamamos neste momento, ó Deus, apresentando também todas as categorias, todos os trabalhadores, Senhor, que produz para o crescimento desta nação, o Senhor pode abençoá-lo e prosperá-lo agora, ó Deus, na vida dos teus servos que estão lutando dia após dia para levar o sustento para a sua querida e amada família. Senhor, eu oro neste momento.

Senhor, o Senhor pode defendê-lo e protegê-lo do homem mau. Livra, Senhor, as nossas crianças. Senhor, nós cremos que através do Senhor, neste momento, grandes coisas acontecerá. Oh, Deus, olhai neste momento.

drogas, são prisioneiros de Satanás, ó Deus, estão lutando para ser livre, mas não consegue, abstinência do crack.

liberta, meu Deus, este jovem, este adolescente, até mesmo esta criança que está prisioneira, Senhor das drogas, Senhor, liberta, meu Deus, liberta esta jovem, Senhor, que deixou o conforto da sua casa e estão morando debaixo de um viaduto, debaixo de uma marquise. Ó Deus, o Senhor pode, neste momento, ir ao encontro e fazer a tua obra, Senhor, este coração de pedra, tudo, Senhor, que tem sido falado, ó Deus, ao ouvido, mas permanece fechado o coração, Senhor, faz a tua obra, ó Deus, porque sabemos que o Senhor está pronto e preparado para ajudar aquele que clama a ti, como diz a tua palavra, e conhecereis a verdade, e a verdade vos libertará. Liberta, meu Deus, dos jogos de azar, Senhor, o Senhor pode libertar esta pessoa que está perdendo tudo, ó Deus, o Senhor pode colocar as tuas mãos agora e socorrer, ó Deus, aqueles que estão no vício da bebida, aqueles, ó Deus, Senhor, que já amanhece preso no vício da bebida, o Senhor pode libertar, liberta, ó Deus, esta vida que te pede, que te clama, que está fazendo um voto contigo agora, Senhor, o Senhor pode estender as tuas mãos poderosas. O Senhor ajudou milhares e milhares de vidas e ajudará esta pessoa que se humilha aos seus pés, clamando pela tua misericórdia.

dias, pela manhã, pela tarde, pela noite, pela madrugada estão clamando: Senhor, não se canse de ouvir a oração desta família que está em propósito de oração de 21 dias, de 70 dias, de 50 dias e daí por diante. Nós cremos, Senhor, que através desta oração, grandes coisas o Senhor já está realizando. Tenha misericórdia daqueles, ó Deus, que estão, Senhor, até mesmo precisando de uma restauração na sua fé. Eles não têm mais fé de clamar, eles não têm mais fé de vir para a tua casa. Senhor, traga um grande despertamento, traga um grande renovo dos céus neste momento. Renova o teu povo, renova a tua igreja, renova, Senhor, os obreiros, as obreiras, os pastores, o ministério em geral, Senhor, dando força para prosseguir nesta jornada.

Minerva, a nossa presidente mundial, irmã Irene Miranda, dá saúde para tua serva, Senhor, restaura a saúde, dando os teus livramentos e protegendo para tua glória, ó Deus. Senhor, é a nossa mãe na fé que tem orado, que tem clamado em favor do teu povo, ó Deus. O Senhor tem sustentado, sustenta pela destra das tuas mãos. Eu oro apresentando a vida da nossa irmã Débora, vice-presidente desta obra, o pastor Lorival de Almeida. Restaura a saúde do teu servo, dando os teus livramentos, ó Deus, porque cremos que grande será o milagre. Eu oro apresentando a vida do teu servo, pastor Davi Miranda Neto, ó Deus, e também da sua querida esposa, nossa irmã Karina. Senhor, coloca tuas mãos sobre a vida dos filhos, livrando e protegendo toda a família Miranda, toda a família Almeida, todas as famílias dos nossos diretores, ó Deus. Coloca tuas mãos, Senhor, ajuda os teus servos nesta caminhada, ó Deus. Senhor, eu creio que neste momento o Senhor já está também trazendo a tua bênção e abençoando, Senhor, os grandes projetos da Fundação Reviver, da Associação Reviver Help. Deus e amor, estende as tuas mãos, ó Deus, para a grande festa de 64 anos da nossa igreja. Guarda as caravanas, guarda o teu povo, Senhor, que estará presente nesses dois grandes dias, dia 13 e dia 14, celebrando, ó Deus, e agradecendo por mais um ano de vitória. Ó Deus, usa, Senhor, os teus servos, a nossa diretoria, usa nossa querida irmã Débora, usa nas tuas mãos o pastor Davi Miranda Neto, usa, meu Deus, porque cremos que grandes coisas fará o Senhor. Deus, é 64 anos vivendo e vendo os milagres acontecer. Esta obra socorreu muitas vidas e tem socorrido até o dia de hoje. Senhor, prepara a fé do teu povo nestes dois grandes dias para receber mais de ti, para ser tocado mais por ti, Senhor.

0: em nome de Jesus. Amém e amém, Senhor Jesus. Glórias a Deus. Que bênção, meu irmão. A oração é um meio de nós falarmos com Deus, que não dá nem vontade de parar de orar. Tá tão gostoso esse lugar, meu irmão. E neste momento, queridos irmãos, eu quero aproveitar essa oportunidade e fazer um convite para você que está pensando o que será da minha vida daqui para frente. Jesus está te convidando para segui-lo. Jesus está te convidando para ser servo e discípulo. O Senhor, neste momento, Ele pede para mim fazer um convite para você. Você não quer somente a oração, mas você quer o Deus que ouve oração. E o Deus que ouve oração, Ele quer salvar a tua alma. O Senhor diz, entrega o teu caminho ao Senhor, confia nele e tudo Ele fará. Neste momento, eu quero te convidar para entregar a vida para Jesus. É isso mesmo, entregar a vida para Jesus e tudo vai mudar na sua vida. Sem Jesus, você não é nada. E com Jesus, você será discípulo, servo e seguidor do caminho da verdade. Levanta suas mãos e diga, Senhor Jesus, neste momento, eu entrego a minha vida para o Senhor. Salva minha alma, perdoa os meus pecados e escreve o meu nome no livro da vida e sela com teu sangue. Diga, Jesus, salva minha família, salva minha alma e me liberta de todo mal. Amém. Queridos irmãos, eu quero aproveitar essa oportunidade. Não saia daí, porque nós já vamos orar por você mais uma vez. Quero convidar aqueles que estão desigrejados, abatidos na fé, se esfriou, não quer mais caminhar com Jesus. Agora é a hora de você reconciliar com Deus. Levanta suas mãos e diga, Senhor Jesus, perdoa os meus pecados, salva minha alma, porque eu prometo ser fiel a Ti até a minha morte. Diga, Senhor, eu me reconcilio contigo agora, perdoa os meus pecados, salva minha alma e me liberta para a tua glória. Diga amém. Queridos irmãos, no rodapé do vídeo, já estamos disponibilizando para você um correio eletrônico, queraceitarjesus@ipda.com.br. Você pode entrar agora em contato com a nossa equipe, já temos pastores preparados para poder te atender. Ou então pelo WhatsApp, DDD 11 95 94 4645, DDD 11 95 94 4645. Vamos orar mais uma vez? Senhor, eu entrego estas almas nas tuas mãos. Eu entrego essas vidas que aceitaram, que reconciliaram, não querem mais viver longe de Ti. Salva eles, liberta eles e transforma para a Tua glória. É o que eu te peço e te agradeço. E você diz amém. Que Deus abençoe, queridos irmãos. Vamos que a Igreja Deus e Amor mais próxima de você. Você pode já informar o pastor que você já aceitou, já reconciliou. Volte para a casa do Senhor. Aqui em nossa sede mundial, daqui a pouquinho, 15h, pastor Jerry Bouchá, membro da nossa diretoria, ministrando a palavra de Deus e orando também em favor de todos que precisam de um milagre. Hoje é aquele grande culto do projeto Eu e Mais Um, me aquecendo no rebanho. Você que se afastou, você que se esfriou, você que está abatido na fé, venha, porque nós vamos te receber de braços abertos para a comunhão com o Pai, com o Filho e com o Espírito Santo. Deus abençoe você que está pela rede de rádio. Permaneça, porque nós vamos prosseguir com uma programação especial, trazendo para vocês na íntegra o que Deus já começou a fazer aqui no Templo da Glória de Deus. Você pelo canal Direto com Deus, já vamos ao Santuário da Oração, porque é de lá que prossegue a oração com todos vocês. Você no canal do YouTube, Facebook e Instagram da Igreja Deus e Amor, voltaremos com vocês às 14h. na transmissão desta grande concentração e cobertura total. Desde já, agradeço a todos que estiveram comigo até este momento. Quem não é inscrito no canal, já se inscreve e prepara a fé, porque tem mais daqui a pouquinho, às 15h, no Templo da Glória de Deus. Quem desperta todos vocês, seu irmão em Cristo, Rivaldo Silva e toda a equipe de fé da Sede Mundial. Que Deus te abençoe, que Deus te guarde de agora para todos sempre. Você diz amém.
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0: 13 horas 37 minutos, 1h37 em São Paulo. Que Deus abençoe você que acompanhou 12, aí.
1: Oi? 12 horas.
0: Falei 13?
1: É. Uma hora à frente, horário de verão.
0: 12 horas e 37 minutos, meio-dia e 37, com esta alegria toda.
1: Entusiasmo.
0: Estamos chegando com a programação da tarde da Rádio Deus é Amor, uma tarde com Deus, a paz do Senhor Brasil. Hoje é 31 de maio do ano de 2026, último domingo do mês de maio, e aqui estou eu, o presbítero Levi Muniz, ao meu lado o diácono Natiel Reis. Estamos Amém. Alegres, a paz do Senhor. Diácono Natiel, que alegria ter você aqui na Rádio Deus e Amor nesta tarde.
1: Amém. Deus abençoe, presbítero Levi Muniz. É muito bom estar aqui em sua companhia. E, claro, companhia do nosso internauta que está acompanhando agora pelo aplicativo e também pelo site da Igreja Deus e Amor. E também para o ouvinte do rádio, aquele clássico rádio, sabe?
0: Sim.
1: Tem gente que está nos ouvindo agora no sítio.
0: Tem o radinho lá, tem o ligado. Radinho.
1: Tem rádio a pilha.
0: Rádio
1: você
0: a
1: acredita,
0: pilha.
1: Pastor?
0: Rádio a pilha. Tem gente que tem aquele rádio grande, né? Outro
1: Sim.
0: dia eu fui na casa de uma irmã, ela tinha aquele radião, assim, o radião ligado lá no Voz da Libertação. E também na companhia do nosso diácono Armando Medina.
1: Armando Medina fazendo a técnica de áudio aqui. Nessa tarde especial, como já bem ressaltou o Senhor, último dia do mês de maio, último domingo, e hoje é o dia de nos aquecermos no rebanho.
0: Estarmos na casa de Deus, né?
1: Exatamente.
0: Quanta gente, irmão Natiel Reis, começou o ano de 2026 com a gente e não chegou até aqui. Muitos, né, perderam as suas vidas, outros estão, quem sabe, em um hospital. E nós estamos aqui glorificando o nome do Senhor. Então é a oportunidade de vir se aquecer, estar Glória juntos, glorificar o nome do Senhor. Hoje é o dia que Deus preparou para abençoar a casa, a família, o pai, o filho, a tia, a avó, o irmão, todo mundo aqui na Sede Mundial.
1: Com certeza. O nosso endereço é muito fácil para você que nos ouve pela primeira vez. Nós estamos alegres, porque daqui a pouco o nosso querido irmão, o pastor Jerry Bochar, vai pregar a palavra de Deus, vai orar por todos e o nome do nosso Deus será glorificado. Vamos então, Avenida do Estado, 4568, no bairro da Liberdade, no centro de São Paulo. Nós aguardamos por você, presbítero Levi, com esse sorriso maravilhoso, vai entrevistar os nossos irmãos. Eu também estaremos, nós dois estaremos
0: juntos
1: lá entrevistando
0: sim.
1: os irmãos que vão
0: recebendo
1: os depoimentos aqui na Sede Mundial.
0: E lembrando, diácono Natiel, que hoje o culto será no Auditório Renascense, que é no segundo andar da nossa galeria, um espaço gostoso, abençoado. Alguém pode ficar preocupado, mas como que eu vou chegar lá em cima? Nós temos um elevador gigante,
1: Sim.
0: né, que cabem 33 pessoas, então tem espaço para todo mundo. O importante é você vir, mas não vir sozinho, trazer alguém com você, não é isso?
1: Exatamente. Eu, mais um, é o propósito que nós estamos hoje aqui em nossa sede mundial. Assim como eu estou junto com o presbítero Levi Muniz, ele está comigo, nós estamos com o diácono Armando Medina. E com você, claro, você também precisa trazer mais um para a casa de Deus, para juntos celebrarmos, para adorarmos ao nome do Senhor. E principalmente, aquele irmão que você sabe que está fraco na fé, já faz tempo que não congrega, que está afastado, entristecido. Nós precisamos fazer com que esta pessoa se volte para Cristo, venha ser arrebanhado. Nós, da Igreja Deus e Amor, amamos você e, claro, nós precisamos que você também se volte para Deus. Olha, daqui a pouco nós estaremos juntos aqui na Sede Mundial para ouvirmos a palavra de Deus e depois será feito aquele apelo para que os irmãos que estão fracos na fé também sejam reintegrados ao corpo de Cristo. Dentro desse propósito, nós avançaremos nessa tarde também no propósito de campanha que hoje encerra Profetizando no Vale.
0: Profetizando no Vale, você que está passando pelo vale da indecisão, pelo vale da dificuldade financeira, pelo vale da enfermidade, venha, porque hoje é o dia que você vai profetizar o seu milagre. Pastor Jerry, pregando a palavra de Deus, orando através dos dons do Espírito Santo e Jesus fazendo milagres. Irmão Armando, vamos acompanhar o que Deus está fazendo nesses cultos? Milagres que acontecem nos domingos à tarde.
1: Sim.
0: Domingo é dia de milagre, irmão.
1: Dia de milagre.
0: Natiel Marins, é o dia que Deus opera. Pessoas chegam aqui enfermas e saem curadas. Pessoas chegam aqui tristes e o

0: teu coração é alegrado através da fé em Jesus. Hoje é dia de milagres.
1: Hoje é dia de vivermos milagres na presença de Deus. Ouçamos e tenhamos a nossa fé em Cristo acrescida.
2: Irmãos, eu quero chamar aqui pessoas que estão com câncer. Você recebeu o diagnóstico e o médico falou: você está com câncer. Onde estão? Levante a mão e venha à frente. Irmã, a senhora está com câncer há quanto tempo?
3: Que foi diagnosticado tem 4 meses.
2: Câncer de quê?
3: Câncer do pescoço.
2: Uhum.
3: Aí, semana passada, vim aqui, o irmão revelou, e eu estava com problema de... O documento não saía, saía uma parte, a outra não. Aí, o que que acontece? Quando foi na terça-feira, ligaram em casa que o documento já tinha saído. Aí já tinha marcado o médico, eu fui. Quando chegou lá, o espelho que eles falam, né, uma parte lá já tinha saído. Eu já passei no médico, o médico falou, tem duas bênçãos para te contar, falou assim.
2: O médico falou isso para a senhora?
3: É, falou assim. Aí ele falou, ó, primeira que esse câncer, ele tem cura, vai reagir ao medicamento, né? E o segundo é que você não vai precisar operar.
2: E... Mas peraí, qual o nome da senhora?
3: Wanda.
2: Não, Wanda, eu lembro que a senhora chegou domingo passado.
3: Foi,
2: aqui. Foi. Desesperada.
3: Sim.
2: Com dores.
3: Sim.
2: Isso pode estourar. A senhora chegou domingo passado.
3: Eu estava desesperada, estava chorando, desesperada.
2: Falei, presta atenção, irmãos e ouvintes.
3: Eu estava não comia.
2: Domingo passado, a irmã chegou aqui nessa situação, no desespero.
3: Eu não comia, eu só chorava. Eu pesava 64 quilos, eu fui para 48. Agora eu tô comendo. Acabei de falar pro meu esposo, tô com fome.
2: Meu Deus do céu. Coisa tremenda.
3: Acabei de falar pra ele, tô com
2: irmãos,
3: fome.
2: Irmãos, ouvintes. Presta atenção. Ela chegou domingo passado nessa situação. Eu estou com câncer, desesperado. Eu vou à igreja, chegou aqui, irmãos, numa situação que eu me recordo bem. No desespero. E não é para menos. A igreja orou por ela. E ela recebeu um milagre. Ela foi no médico. O próprio médico falou: olha, eu tenho dois milagres para te contar. Duas bênçãos para te contar. Primeiro, que esse câncer vai reagir. E segundo, que você não vai precisar fazer a cirurgia. É isso mesmo, né?
3: Sim, sim.
2: E a irmã não comia, agora ela está com fome.
3: Agora estou com fome. Eu falei: oh, glória a Deus. Eu falei para ele, né? Falei, oh, Deus é maravilhoso.
2: Amém, irmã. Que bênção. Mas, Deus abençoe.
0: Milagres que acontecem no templo da glória de Deus. Pessoas que chegam aqui com problemas, problemas diversos. E chegam aqui, irmão Natiel, chegam aqui com problemas, com enfermidades, recebem a oração. Através da oração, Deus opera o milagre e as pessoas testemunham e falam: Jesus mudou a minha situação.
1: Ele é o mesmo ontem, hoje e eternamente. Presbítero Levi, você, ouvinte da Rádio Deus e Amor, do programa Voz da Libertação, precisa acreditar, porque a palavra de Deus até chega a mencionar um versículo que eu amo.
0: Sim.
1: Que é aquele que diz, quando nos achegarmos a Deus, precisamos crer.
0: Crer.
1: Que Ele existe e que é galardoador daqueles que o buscam.
0: Glória
1: então,
0: a Deus.
1: Quando nós chegamos na igreja, dobramos os nossos joelhos, quando nós estamos no culto, nós precisamos acreditar que o Senhor nosso Deus está recebendo. E como prova de que Ele está recebendo, isto é como nós, sendo pentecostais, acreditamos que a manifestação da cura, do milagre, do mover sobrenatural acontece naquele momento em que o culto está sendo recebido por Deus e Ele derrama a sua chuva seródia sobre
0: Aleluia.
1: O seu corpo. Isso não será diferente hoje aqui em nossa sede mundial, Presbítero Levi Muniz.
0: Avenida do Estado 4568, no bairro da Liberdade. Venha ouvir uma palavra de Deus, venha receber a oração. Deus vai usar o pastor Jerry com unção, com virtude, com poder, com autoridade, almas serão salvas e o nome de Jesus será glorificado. Irmão Natiel, é importante ressaltar, eu sei que os ouvintes já sabem,
1: sim,
0: mas é importante a gente ressaltar que hoje os ônibus municipais da cidade estão com tarifa zero.
1: Tarifa zero, gratuidade.
0: Ninguém paga.
1: Para todo mundo, exatamente. Nos dias comuns, a gratuidade colocada, né, para algumas pessoas, mas dia de domingo...
0: Para quem tem 60 anos ou mais.
1: 60 anos ou mais, algumas comorbidades, mas dia de domingo é para
0: todo mundo.
1: Exatamente.
0: Você pegou o ônibus hoje?
1: Peguei o ônibus hoje.
0: Pagou a passagem?
1: Nada.
0: Eu também. Peguei o ônibus... Normalmente eu desço ali na estação Pedro II e venho andando,
1: sim,
0: né? Mas hoje eu falei, a tarifa é zero, eu vou pegar o ônibus, vou aproveitar.
1: Desceu aqui na Avenida do Estado.
0: Desci aqui na porta da sede mundial.
1: Glória a Deus.
0: Glória ao nome do Senhor. E aqui estamos nós, glorificando o nome de Jesus. Aproveite. Inclusive, Natiel, você pode fazer baldeações, porque tem pessoas que falam, mas para mim chegar na sede mundial tem que pegar um, dois, três ônibus, não importa.
1: Não importa.
0: Todos os ônibus municipais estão com tarifa zero hoje, então é a oportunidade para todo mundo vir para a sede mundial e trazer mais alguém.
1: Com certeza, faz a integração. Olha, você vai fazer a sua caravana com transporte público. Você vai convidar o seu pai, sua mãe, seu tio, sua tia, seu vizinho, seu colega de faculdade. Aí você diz, olha, vamos marcar num ponto de ônibus ali próximo a todo mundo e depois vocês vão pegam o ônibus. Se for preciso, façam uma integração, mas estejam no templo da glória de Deus. Daqui a pouco vai começar este culto, às 2 horas e 30 minutos, aproximadamente. O pastor Humberto Ramos já estará no altar,
0: sim,
1: fazendo aquela oração fervorosa com o povo de Deus. E às 15 horas, às 3 horas da tarde, o pastor Jerry Bouchard vai assumir o altar e vai fazer aquela oração maravilhosa também, a pregação da palavra de Deus, a oração por aqueles que precisam serem reintegrados no corpo de Cristo. Hoje é o culto Me Aquecendo no Rebanho e o fim da campanha Profetizando no Vale.
0: Então vem.
1: Vem para cá.
0: Vem para a sede mundial receber a palavra de Deus. Inclusive, o cantor Ivan Luiz acabou de mandar mensagem para mim aqui, dizendo, eu vou estar cantando hoje à tarde. Tá? Então, vamos de Ivan Luiz? Então vem. Vem você também aqui para a sede mundial.

0: Então vem, vem adorar a Jesus aqui na Igreja Deus e Amor.
1: E como ele mesmo canta, vem pra cá São Paulo,
0: vem pra cá Brasil. Vem ver Deus operando como nunca ninguém viu. Hoje é dia de milagres aqui na Igreja Pentecostal Deus e Amor. Ô, irmão Natiel Reis, nada melhor do que ouvirmos as próprias pessoas testificando daquilo que Jesus faz.
1: São relatos, relatos verídicos.
0: Vamos acompanhar, irmão Armando? Vamos ouvir o que Deus está fazendo na vida das pessoas? Gente, hoje é dia de milagres. Milagres como estes acontecem aqui na Igreja Pentecostal Deus e Amor.
2: Meu nome é Domingo Oliveira, eu moro na Vila Safira. Amado ouvinte, a bênção que eu tenho para contar, eu considero um milagre, né, que eu recebi das mãos do Senhor. Eu tenho uma irmã minha que estava com um tumor no cérebro. E esse tumor crescendo, ouvinte, no cérebro dela, aonde até ela já estava cega de uma vista, né? Um dos seus olhos já estava cego e o outro começando a ficar também, né? Então, ouvintes, ela foi no médico, foi constatado esse tumor para ela fazer uma operação. Mas pelo SUS, né, é muita burocracia, às vezes demora muito, e o médico falou, olha, essa operação tem que ser feita, né, rápido, porque o tumor está crescendo, no momento que ele estourar dentro da tua cabeça, é óbito, né, então, mas o médico também falou, mas também não garantimos a tua vida, né, na operação, é uma operação de alto risco, né, tu tem que fazer a operação, mas também não dou garantia. Mas aí, irmãos, entramos em oração, fazendo campanhas, fazendo propósitos com o Senhor na casa de Deus. Eu escrevia o nome dela, dava para as irmãs orar aqui na sede, as irmãs fazem vigílias também nas quarta-feira, né? E as irmãs orando. Só para você ter uma ideia, ouvinte, o valor da operação era de 70 mil reais. Mas Deus, ele começou a colocar a mão de uma forma, assim, sobrenatural, ouvinte. É, realmente foi um milagre que Deus colocou a mão em tudo. A operação foi marcada, ela fez a operação, né? E o médico disse assim, olha, é uma operação bem arriscada. Se o tumor não sair pelo nariz, nós vamos ter que abrir a cabeça dela, né? Mas, irmãos, quando o povo de Deus ora, Deus responde, Deus faz milagre. Ali, ela fez a operação, não precisou abrir a cabeça dela, o tumor saiu pelo nariz. Era para ela ficar 3 dias na UTI para recuperação. Ela ficou apenas 1 dia, porque o médico chegou e disse assim, olha, a operação foi um sucesso. Então, tu vai ficar só 1 dia aqui na UTI, porque tu tá muito bem. Ligamos para ela, né? Ela disse, olha, eu tô muito bem, foi tudo muito bem, né? Então, irmãos, é Deus que faz o milagre, né? É Deus que coloca a mão em tudo. Graças a Deus, eu posso contar, né, que Deus colocou a mão em tudo e Deus fez o milagre. Querido ouvinte, pro nosso Deus não há nada impossível, né? O nosso Deus, ele faz o impossível na nossa vida, na nossa família, né? O Senhor veio buscar, diz a palavra do Senhor, buscar e salvar o que se havia perdido. Quem sabe tu tá, né, contemplando uma situação na tua vida, uma situação na tua família, e até as tuas esperanças, né, tá indo embora. O Senhor manda eu te dizer, né, através desse testemunho, que o Senhor quer fazer o impossível na tua vida. Ele quer fazer o impossível na tua família. Mas para isso tu tem que agir a tua fé. Tu tem que te voltar para o Senhor, estar na presença dEle, né? Aqui, ouvinte, é o lugar da tua vitória. Né? Nós podemos receber alguma bênção em casa, orando? Sim. Mas Deus quer determinar grandes vitórias na tua vida aqui, na presença de Deus, fazendo propósitos com Deus, agindo a tua fé. A Bíblia diz que a fé sem as obras ela é morta, né? Então vamos agir a nossa fé, estar na presença do Senhor, estar em oração, que o mais o Senhor vai fazer. Meu nome é Domingo Oliveira, eu moro na Vila Safira.

0: 12:55, que lindo depoimento acabamos de ouvir da nossa irmã Domingas. Relatou a respeito da cura do câncer no cérebro, do tumor canceroso que estava no cérebro de sua irmã. Um milagre maravilhoso, como nós costumamos dizer, e que não caia num comodismo de palavras, mas de fato numa elucidação daquilo que Cristo continua fazendo. Este milagre deixou a medicina surpresa. Porque, pastor Levi, as pessoas que nos ouvem agora podem imaginar, hoje o câncer, ele é assim, mais tratável do que algumas décadas, mas ainda continua sendo um gigante.
1: Sim.
0: E quando falamos em uma área tão sensível, tão melindrosa como o cérebro, nós imaginamos que esta pessoa ficou com algumas lesões, mas a irmã Domingas nos contou que a irmã dela está completamente curada.
1: Sem sequelas algumas. Glória ao nome do Senhor. Ouvinte, isso prova que para o nosso Deus, Armando, nada é impossível. Todas as coisas são possíveis quando a gente acredita.
0: Glória a Deus.
1: Quando nós colocamos a nossa fé em ação. É claro, tem tratamentos, os médicos fazem aquilo que é possível para eles, mas aquilo que é impossível aos homens é possível para Deus. Quem sabe tem alguém com câncer, com um tumor, e talvez você até passou por uma cirurgia, mas ficou com sequelas. Deus é poderoso, inclusive, irmão Natiel Reis, para tirar, inclusive, essas sequelas que essa pessoa tem.
0: Glória a Deus.
1: Né? Mas ela precisa tomar atitude. Ah, eu estou ouvindo aqui no rádio, eu assisto às lives da igreja. Não é a mesma coisa.
0: Não é.
1: Quando você vem à casa do Senhor, vem com fé, vem com confiança, o milagre acontece.
0: Então, hoje, se revista de fé. Hoje, peça para Deus que aumente a sua fé. E a fé vem pelo ouvir e ouvir da palavra de Deus. E o pastor Jerry Boixá vai pregar a palavra do Senhor, vai orar por todos. E você, meu irmão, você, minha irmã, vai ser alcançado pelo milagre que você tanto almeja. Talvez a sua problemática, aquilo que está tirando o seu sono, não seja um câncer, não seja uma enfermidade, mas seja o salário que está atrasado há tantos dias, seja até mesmo a porta que se fechou e você já entregou currículos, você já fez entrevistas, mas ainda não recebeu um retorno favorável da empresa para você passar a receber um salário compensador e arcar com as suas responsabilidades. Talvez o seu problema, o gigante que te aflige, seja o desgaste emocional, seja o entrave que se deu entre você e seu cônjuge, ou seja, o seu filho que saiu de casa. Não importa o problema, a resposta é a mesma. O nosso Deus é o remédio para qualquer tipo de enfermidade, ele é a resposta para qualquer tipo de problema, ele é a resposta que nós almejamos. E é por isso que nós convidamos você que está aí em nossa companhia para vir às trincheiras da batalha. Não fique no comodismo, não fique em sua casa, como bem ressaltou o presbítero Levi, apenas aguardando a resposta chegar. Não, você precisa correr atrás da resposta. Você precisa buscar a presença de Deus. Hoje é o último dia da campanha Profetizando no Vale e nós te convidamos também a se juntar a nós, a profetizarmos juntos, de acordo com a palavra de Deus. O pastor vai orar e nós vamos...
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Graças a Deus e glória a Deus, queridos ouvintes da programação A Voz da Libertação. Pastor Guilherme Ribeiro, de volta com todos vocês. E já estamos aqui uma vez mais para orar em favor do maior exército que cresce em Minas Gerais. Meu Deus do céu, é o exército dos mantenedores do programa Voz da Libertação. Quantas pessoas de Belo Horizonte, da região metropolitana, e por que não dizer até mesmo dos interiores, já estão se tornando mantenedores do programa Voz da Libertação. E tudo isso por conta daquilo que Deus já está fazendo na vida dos nossos queridos irmãos e irmãs. Escute aí agora o que Deus já está fazendo na vida dos mantenedores do programa Voz da Libertação.

0: estava pelejando para aposentar, não conseguia. Aí ele fez um propósito com Deus e Deus abençoou e trouxe o primeiro salário para a igreja para ajudar a obra de Deus.
1: Meu Deus do céu, ele fez um propósito de dar o primeiro salário que ele recebesse da bênção da aposentadoria para ajudar a pagar o programa de rádio.
0: Amém.
1: É isso mesmo?
0: Sim.
1: Não vai fazer falta, não?
0: Não, em nome de Jesus.
1: Deus tem prosperado?
0: Deus tem prosperado, em nome de Jesus.
1: O nome da senhora?
0: Maria José Gomes.
1: Seu nome?
2: Arlindo.
1: Valeu a pena?
2: Valeu.
1: Primeiro salário, abençoando a igreja?
2: Sim.
1: Valeu a pena?
2: Valeu.
1: Seu nome?
2: Arlindo.
1: Seu bairro?
2: Veneza.
1: Deus te abençoe.
3: É um milagre virando notícia. Quem dá glória a Deus?
1: Desde 2019, ele entrou no propósito, meu milagre vai virar notícia, causa ganha. Ele fez um voto de gratidão de R$750 para ajudar a pagar o programa de rádio. Seu nome?
4: Flávio.
1: É desse jeito, Flávio?
4: É desse jeito mesmo.
1: Desde?
4: 2019, 7 anos.
1: 7 anos?
4: 7 anos fez em fevereiro.
1: Entrou na campanha, fez o voto, a vitória chegou.
4: A vitória chegou.
1: Pastor Guilherme, impressionante. É a campanha, o meu milagre. Milagre vai virar notícia. Seu milagre virou notícia.
4: Virou notícia, amém.
1: Valeu a pena.
4: Valeu.
1: Seu nome e seu bairro?
4: É Flávio da Amaral Sueli.
1: Deus te abençoe.
4: Amém.

0: e eu também tenho a certeza que você será o próximo, a próxima, que vai entrar na fila daqueles que irão testemunhar, daqueles que irão contar a bênção daquilo que Deus já fez na sua vida. Talvez você está aí do outro lado dizendo, pastor, mas como eu posso me tornar um mantenedor do programa Voz da Libertação? É muito simples. 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
0: Sem mais delongas, eu já quero orar pela vida dos nossos irmãos que têm ajudado a programação A Voz da Libertação. Vamos orar pela vida do nosso irmão Abel Mariano, a Maria Nice Oliveira. Vou orar pelo Geraldo Elias. Vamos orar pela Maria da Consolação, pela Maria das Graças. Vamos orar pela vida da irmã Maria Raimunda. Vou orar agora pela Shirley Fátima, pela Justina Soares. Vou orar também pela vida da Sueli Salles, da Floripa. Vou orar pela vida da irmã Aparecida da Conceição, Fátima Ferreira. Vamos orar pelo irmão Elvécio, pelo Gustavo Oliveira, Sanes Xavier. Vou orar pela vida do irmão Manuel, da irmã Ana Rosa, Samuel Augusto, Marley Silva. Estarei orando pela vida da irmã Andréia Silva. Também o Cruz Lino Santos. Vamos orar pela vida da irmã Iraildes Maria, pelo Elvécio, pela Alvanete Maria Coelho e também pela nossa irmã Aneci Rosa. Vamos orar agora pela vida da nossa irmã Terezinha Silva, o Jorge Vitor, a Laís Rosa de Jesus, a Maria da Conceição, Plácida, Arlene, o Elderson Alves e também pela vida da Maria Joana. Vou orar agora pela vida da Débora Silva, do John Ferreira, pela vida da Amanda Elgita e também do Vanderlei Pereira. Vamos orar pela vida da Juliane Santos Almeida, da Jovelita, da Maria dos Anjos e família, do Gerson Correia. Vou orar pela vida da Maria Vieira, do José Lúcio Teixeira, da Sandra Luzia, da Lúcia de Fátima Martins. Vou orar pela vida do Vicente Soares, da Zelita Vaz de Souza, do Geraldo Andrade Freitas, da Miriam, da Alaide Família, Maria Isabel, Socorro e Família, Samuel Francisco e Família, Maria Mendes da Silva. Vou orar pela vida da Thelma da Silva, do Samuel da Silva, da Isabel Freitas, do Manuel e também da Ana Rosa, pela vida da Elizabeth Teodoro, da Maria da Conceição, da Tereza Teixeira. Vou orar pela vida também da Jandira da Conceição, da Tâmara, da Marieta Ferreira. Vamos orar agora pela vida do Erli Cândido, da Maria da Conceição, da Nilceia e família. Atenção, atenção, porque iremos orar pela vida do Kennedy Henrique, da Jusilene de Fátima, do Israel Caldas, da Ilza Mara, do Raimundo Oliveira, da Maria da Conceição, do Gustavo Henrique, da Maria das Dores, da Maria Aparecida, da Maria da Conceição, do Vandeir Barbosa, também da Geni Teodora, Ivone Maria. Atenção, porque nós vamos orar agora pela vida da irmã Efigênia de Souza, a Isabel Carvalho, o Antônio Gomes, a Fracilda Siqueira, a Floripa, a Maria das Graças, o Reginaldo Felipe, a Odete Costa, o Marcos Paulo, o Manuel Gomes, o Luiz da Silva, a Maria Sebastiana, o Lucas Souza Costa, o Matheus Souza Costa e também a Marta Lana. Estaremos orando por todas estas pessoas que já se tornaram mantenedores do programa Voz da Libertação.
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Maravilhoso Deus e Pai, Senhor, é nesta hora de oração, meu Deus, da qual já estamos diante da Tua presença, no nosso compromisso diário de orar em favor dos nossos queridos irmãos e irmãs, mantenedores do programa Voz da Libertação. Senhor, abençoe agora as Tuas servas, abençoe agora, meu Deus, os Teus filhos, que o Senhor venha repreender todo o mal, repreende, Senhor, todas as obras do inimigo, repreende, meu Deus, agora, todas as obras do diabo contra as nossas vidas e a nossa família. Senhor da glória, entra com a providência na vida deste mantenedor, repreende agora o devorador, o migrador, a inveja, repreenda agora, Senhor, as obras malignas e diabólicas, aonde esta pessoa tocar, que seja abençoada pelo Teu poder, ó Deus poderoso e santo, ó Deus tremendo e justo. Eu creio, Senhor, que haverá um milagre, haverá uma bênção, uma providência. Eu creio que esta pessoa será o próximo, ó Deus, que também testemunhará da grande vitória, do grande milagre, ó Deus tremendo e poderoso. Trabalha, Senhor, na vida de cada um, meu Deus, destes queridos mantenedores da programação A Voz da Libertação. Repreende o prejuízo financeiro, repreende, meu Deus, agora o gasto na farmácia, Senhor. Continua, meu Deus, levantando, Senhor, ó, meu Deus, cada vez mais e mais mantenedores, para que esta obra possa continuar e para que mais vidas venham ser salvas e alcançadas através do poder do Senhor Jesus. É o que nós te pedimos e já te agradecemos em o nome do Senhor, e graças a Deus, e glória a Deus.

está aí, o momento da oração em prol dos mantenedores do programa Voz da Libertação, e eu tenho a plena certeza que mais e mais mantenedores, começarão a ajudar também esta programação. Não fique triste se eu não falei o seu nome, porque são muitas e muitas pessoas, mas a qualquer momento eu volto com você dentro desta programação, já orando também em seu favor. Que Deus abençoe, volto com vocês. Ore por mim, porque eu estarei orando por você. Fique na paz do Senhor Jesus.

O medo é o infarto da fé. O interessante é que o medo é basicamente uma reação nossa ao desconhecido, ao inesperado, ao incontrolável, enquanto a fé trabalha para nos dar segurança naquilo que não esperamos, não controlamos e não conhecemos. O medo é a incerteza humana diante de coisas que não se esperam e a horrível dúvida a respeito de eventos sobre os quais não se tem o menos controle. A fé é a certeza de coisas que se esperam e a convicção de fatos que se não veem. A fé é a qualidade espiritual que faz Deus real nas nossas vidas. Pela fé, eu creio que existe um Deus pessoal, cheio de amor e graça. Sem dúvida, oração é a mais poderosa de todas as forças conhecidas neste universo. Quando oramos, envolvemos poderes celestiais, incomodamos hostes infernais e alteramos em mundos o curso das circunstâncias na Terra. Quem se aventura a mergulhar no oceano da oração está abrindo para si mesmo uma porta infinita para conhecer a realidade espiritual muito maiores do que poderíamos imaginar. Esta é a razão pela qual quem ora vive na expectativa do inesperado, do não convencional, do avesso do pensamento natural, da contramão das circunstâncias. Quem ora vê no escuro, crê no impossível, espera contra a esperança. É por isso mesmo se torna testemunha de milagres capazes de contrariar toda a lógica humana e desafiar todas as previsões celestiais. 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
1: Aconteceu um milagre aqui, irmã Lorena, irmãos presentes. Este senhor estava completamente cego. Há 3 meses atrás, do seu olho direito, não enxergava nada, nada, nada. Depois da oração, aconteceu uma explosão de luz dentro dos olhos dele e voltou a enxergar para a glória de Deus. Senhor, o seu nome, por que estas lágrimas e esta emoção que aconteceu aqui agora?
2: Que estou feliz, que eu fiquei cego, deitei para dormir. Quando acordei, não enxergava nada. Olhei.
1: Enxergava nada, nada, nada.
2: Nada. Estou emocionado, porque eu falei assim, meu Deus, como é que eu vou para a sede? Consegui deitar mais uma vez. Eu senti bater aquela mão, falava assim, levante e ande que você vai ser curado.
1: Está emocionado, atendeu o chamado de Deus. E agora, meu irmão, está enxergando, enxergando perfeitamente.
2: Enxergando perfeitamente, todos que estão ouvindo estão enxergando.
1: Está enxergando o pastor Osmara, o que está no terno dele ali perfeitamente.
2: Amém, Jesus. Tô.
1: Quem te tocou, quem te curou?
2: Jesus.
1: Quem te curou?
2: Jesus.
1: Jesus está aqui.
0: Belo Horizonte vai ser abalado.
3: Eu tô curado, irmão.
1: É muito bom andar sem amuleto. Uma verdadeira explosão de milagre.
3: Glória, mais alto, glória, igreja.
0: Dia 21 de junho. Eu disse, dia 21 de junho.
3: Olha outro milagre lá, dá glória.
1: Vamos a mais um milagre. É uma verdadeira explosão de milagres. O milagre não cessou. Seu nome, senhora?
4: Maria Elisete.
1: Irmã Maria, quanto tempo a senhora dependia desta bengala para andar?
4: Irmã, tem um ano, irmã.
1: Que... um ano. O que, que aconteceu com a senhora? Ficou dependente dela?
4: Olha, irmã, eu não caí nem nada. E apareceu essa dor aqui.
1: Uma na... dor muito forte.
4: Uma dor muito forte.
1: E agora, através da revelação, cadê as dores?
4: A dor acabou, né?
1: Sumiu.
4: Sumiu, irmã.
1: A senhora sabe quem foi que te curou?
4: Foi Jesus Cristo.
1: A senhora não podia andar sem esta mulher.
4: Não, eu vim assim mesmo, irmão. Eu vim
1: para... uma dor muito forte.
4: Muito forte. Eu vim...
1: então vamos andar aqui agora. Há um ano não podia andar, só andava com a ajuda da muleta. E hoje na igreja Deus e Amor, ela está aqui com a muleta levantada e andando perfeitamente. Só quem está vendo este milagre, levanta as mãos e dá um glória para Jesus. Vamos andar, Senhora. Vamos andar, Senhora. Está emocionada, irmã Maria Lorena. Está baixando, está parecendo um atleta. Agora, não tá sentindo mais nada, cadê as dores?
4: Sumiu.
1: Sumiu?
4: É verdade.
1: Quem curou a senhora agora?
4: Quem me curou foi Jesus Cristo.
1: Valeu a pena vir aqui hoje?
4: Valeu.
0: Evangelista Internacional. Ela que já pregou em mais de 120 países.
1: Que Deus abençoe, irmã Maria Lorena, queridos irmãos, uma verdadeira explosão de milagres hoje. Igreja Deus e Amor, já temos uma muleta, duas muletas, 3 muletas para a glória de Deus, nosso Pai. E mais uma muleta, 4 muletas para a glória de Deus, a prova do milagre.
0: Evangelista Maria Lorena.
3: Dá glória, igreja. Eu creio em milagre. Coisa profunda. 28 pessoas com caroços, câncer, tratamento médico. Mas você veio no hospital hoje. A glória tá chorando. A glória, procura o teu caroço. Pode levantar a mão, você que está com câncer, levanta a tua mão.
0: Na Avenida Amazonas, 8410, no bairro Cabana. Domingo, às 8 horas da manhã. Às 9 horas da manhã. evangelista Maria Lorena pregando a palavra de Deus e orando por divina revelação do Espírito Santo e ministrando a oração explosão de milagres.
3: Você precisa de um milagre. Você que sentiu ânsia de vômito, venha para a frente agora. Você que não enxergava, e na hora da palavra, o Senhor restituiu a tua visão. Aonde está você? Dá uma glória, está aqui, ó. Dá uma glória, pode chorar. Pode chorar e dá glória.
0: Na grande concentração de fé e milagres com o tema Deus responde com fogo.
5: Que tremendo evangelista Maria Lorena, essa senhora está muito emocionada. Minha irmã, seu nome?
6: Sulamita.
5: O que aconteceu aqui, senhora, na sua vida?
6: Lado do ouvido.
5: Como?
6: Ei, tu tava surda. E Deus
5: tava surda?
6: Vai dar a missionária revelar, fui curar na hora.
5: Meu Deus do céu! A mulher estava surda, ouvinte! E agora está escutando!
6: Estou. Normalmente.
5: Como?
6: Normal.
5: Você não ouvia dos dois ouvidos? Era...
6: No direito. No ouvido direito.
5: Tapa o ouvido que você ouvia. Tapa aí.
6: Sulamita.
5: Como?
6: Sulamita.
5: Meu Deus, está ouvindo? Quem fez um milagre, minha irmã?
6: Foi Jesus!
5: Quem fez um milagre?
6: Foi Jesus!
5: Quem fez um milagre?
6: Senhor Jesus! Glória! Aleluia!
5: Olha aí, irmã evangelista Maria Lorena! Deus fazendo milagre na igreja, Deus e amor! A mulher estava surda e agora está ouvindo perfeitamente!
3: Aleluia!
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0: Graças a Deus e glória a Deus, queridos ouvintes da programação A Voz da Libertação, Pastor Guilherme Ribeiro, de volta com você dentro desta programação, e eu já estou passando aqui, hein, para orar por você, para clamar a Deus por você, em especial aos nossos queridos irmãos e irmãs que já ingressaram no maior exército, o exército que mais cresce em Minas Gerais, que é o exército dos mantenedores do programa A Voz da Libertação. Meu Deus do céu, este programa que há mais de 63 anos tem sido uma bênção, tem sido uma vitória, e a prova disso são os testemunhos, este que você vai ouvir agora, das pessoas que já estão abençoando o programa Voz da Libertação.
1: Pastor Guilherme Ribeiro e amados ouvintes, estou aqui com a senhora Santana, lá do bairro Nacional. Ela está relatando que ela tinha um imóvel. Aí ela fez um voto de ajudar o programa de rádio, pagar a rádio com R$500. Ela disse que já vendeu o lote, já vendeu a casa, e ela já está aqui para abençoar a igreja. A igreja que glorifica, o diabo não fica. É o Deus Jeová Jireh, Pastor Guilherme. Pode entrevistar ela.
0: Seu nome, minha irmã?
2: Santana Pereira do Santo Silva.
0: Ô, irmã Santana, a senhora fez um voto com Deus para Deus abrir a porta e vender a casa.
2: Foi.
0: Tava tentando há muito tempo, irmã?
2: Muito tempo. E aí, pastor, foi assim, eu sentei perto do rádio e tava orando o rádio, o pastor tava orando, né? Aí eu falei assim, ô Deus, se o senhor encaminhar um comprador, foi numa segunda, encaminhar um comprador para comprar a casa e o lote, que foi do meu irmão, faleceu e deixou. E eu vou dar um voto de R$500 para ajudar o programa da igreja.
0: A senhora tava escutando o rádio.
2: Foi orando junto com o pastor.
0: E Deus respondeu.
2: Quando eu acabei de orar com o pastor, foi na segunda, foi na terça, meu genro ligou, sogra, um pastor está querendo comprar casa com lote.
0: Meu Deus do céu!
2: E comprou!
0: E comprou!
2: Comprou! Comprou e tá pagando tudo!
0: A resposta foi na hora!
2: Foi assim, num minuto!
0: Essa bênção é grande ou é pequena?
2: Demais de grande!
0: Vale a pena ajudar o programa Voz da
2: Grande!
0: Vale a pena ajudar o programa Voz da Libertação!
2: Vale a pena servir Deus!
0: Quem é que dá glória a Deus?
2: Aleluia.
0: Por isso!
1: Glorifica Deus com ela, BH!
0: Deus,
2: é Deus, glória a Deus!
0: Tá vendo aí, irmãos? Na campanha da oração pelo rádio, ela fez o propósito.
3: Tenho mil motivos para dar glória a Deus. Tenho mil motivos para dar glória a Deus. Tenho mil motivos para dar glória a Deus.
0: 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Você vai enviar o seu comprovante e nós estaremos orando por você. Quero orar por você. Vou orar agora pela vida da nossa irmã Maria do Carmo, da irmã Aparecida Carvalho. Vou orar em favor do Itamar Justino, da Tereza Teixeira Dias, da Miriam da Silva. Estarei orando pela Maria da Conceição. Vou orar agora pela vida do irmão João Leal, da nossa irmã Maria de Lourdes, também o Antônio Paranhos, o Paulo Pereira. Vou orar pela vida da da Selma Rodrigues e também do da Geralda Catarina. Vou orar pela vida da irmã Zeuni, do Igor Anderson, da Maria Luceni. Vou orar pela vida da irmã Jandira e a sua família, o Sebastião Rodrigues, também o Adria Emerson. Vou orar pela vida da irmã Maria Joana, da Cleide Lopes, da Débora Silva, da Adalgísia. Vou orar pela vida do Lázaro e também da Antonina Pereira, da Maria Gonçalves, do Pedro Fernandes. Vou orar pela vida da nossa irmã Vânia Aparecida, do Renato Pereira, da Osina Rosa, da Maria da Conceição, do Estael de Avelar, do Gilson, do Vanderlei, da Maria das Graças, do Antônio Paixão. Vou orar agora pela vida da irmã Maria de Fátima, pela Maria das Graças Souza, pela Sônia Maria, pela Maria José, pelo Divino Gonçalves. Estarei orando pela vida do Geraldo Elias, da irmã Santana Pereira dos Santos. Vou orar pela vida da Gildete Moura, da Maria das Dores. Vou orar pela vida da Ana Isabel, do Raimundo, do Carlos Antônio e também da Solange Ferreira. Vamos orar agora pela vida do Luiz Carlos, da Maria dos Anjos, da Ângela Silva, do Marcelo Carvalho, da Geralda de Fátima, Leonildes Dias dos Santos, da Maria Rosa, da Celina Gomes. Vou orar pela vida também do Silvano Sebastião, da Jéssica de Oliveira, do José Luiz Teixeira, do Otávio de Lima, da Luzia Rodrigues, do Geraldo Dias, da Ana Alves, da Odete Caetano, da Neuza Maria, da Isabel Fátima. Vou orar pela vida do Léo Gonçalves e também da vida da Vanusa Souza. Todas estas pessoas que já se tornaram mantenedores do programa Voz da Libertação. Você também pode se tornar um mantenedor do programa Voz da Libertação, porque todos os dias nós estaremos orando por você. Sem mais delongas, sem mais demora, chegou o momento de falarmos com Deus. É momento de oração.
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0: Maravilhoso Deus e Pai, Senhor, aqui estou, meu Deus, uma vez mais, para clamar em prol dos meus queridos irmãos e irmãs, mantenedores do programa Voz da Libertação. Ó Deus tremendo e santo, quantas pessoas, meu Senhor, que já ingressaram neste exército, o exército que mais cresce em Minas Gerais, o exército do programa Voz da Libertação. Ó Deus poderoso e santo, ó Deus tremendo e justo, venha, meu Pai, abençoar agora, meu Deus, a vida de cada um dos meus queridos irmãos e irmãs que oram, que clamam e que buscam agora, meu Deus, a tua presença. Ó Deus tremendo, justo e santo, repreenda, Senhor, toda a enfermidade. Repreenda agora, Senhor, todo o laço de prejuízo. Repreenda agora, meu Deus, todas as obras do diabo que tem lutado, meu Senhor, contra esta pessoa, contra este lar e esta família. Em o nome do Senhor Jesus Cristo, prospera, meu Deus, os caminhos, Senhor. Prospera, meu Deus, agora agora a vida desta querida irmã, a vida deste querido irmão, Senhor, para que ele venha testemunhar e testificar da grande bênção, do grande milagre, da grande vitória que o Senhor Deus tem aos nossos queridos irmãos e irmãs, mantenedores do programa Voz da Libertação. Ó Deus poderoso, santo e justo, manifesta, Senhor, o teu poder, e que cada vez mais o Senhor possa levantar mais ajudadores, mais colaboradores, mais mantenedores desta programação tão abençoada. Seja conosco, meu Deus, e confirma o milagre, a bênção e a vitória, em o nome do Pai, do Filho e do Espírito Santo de Deus, e graças a Deus, e glória a Deus.

está aí, o momento da oração, o momento do clamor, em prol de todos os nossos queridos irmãos e irmãs, mantenedores do programa Voz da Libertação. Se você ainda não entrou no maior exército que tem crescido em Minas Gerais, o exército dos mantenedores do programa Voz da Libertação, corre depressa, porque na próxima vez eu já quero orar por você, eu já quero clamar por você aqui dentro desta programação. Que Deus abençoe a todos vocês. Se despede o seu irmão em Cristo, pastor Guilherme Ribeiro, prometendo voltar a qualquer momento dentro desta programação.

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0: paz do Senhor, ouvintes do programa A Voz da Libertação. Quem tem o prazer de falar, teu irmão em Cristo, presbítero Mauro César. Quero fazer um convite a você e a toda a sua família para estar conosco aos domingos à noite. Lembrando a todos que os cultos aos domingos à noite começam às 19 horas com término às 21 horas, na Igreja Pentecostal Deus Amor, Avenida Amazonas, 8410, no bairro Cabana. Culto em favor da família. A Bíblia está escrito no livro do Evangelho do Senhor Jesus Cristo, escrito por Mateus, no capítulo 11, versículo 28. Vinde a mim, todos vós que estáis cansados e oprimidos, e eu vos aliviarei. Tomai sobre vós o meu jugo e aprendei de mim, que sou manso e humilde de coração, e encontrareis descanso para a vossa alma, porque o meu jugo é suave e o meu fardo é leve. Venha você e toda a sua família a participar conosco nos cultos, nos domingos à noite, em favor da família. Jesus está garantindo um fardo leve, um jugo leve. Quem sabe você está passando por problemas financeiros, por problemas com enfermidade. Eu quero chamar atenção a você enfermo, a você desenganado dos recursos humanos, a você que está sofrendo com vícios, a você que está desesperançado, já perdeu a esperança, já perdeu a alegria. Quem sabe você está passando por um momento que você já perdeu até mesmo a razão de viver. Jesus garante a bênção, o milagre e a libertação. Venha todos os domingos à noite. Estamos esperando por você. Eu, a minha esposa Luciana e toda a equipe de obreiros estamos ali pregando a palavra de Deus, orando com a revelação do Espírito Santo e Jesus Cristo garantindo a bênção, o milagre e a libertação.
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3: Muito obrigado, pastor Guilherme Ribeiro, queridos irmãos dos estúdios, pelo espaço concedido e já pegando a fé do povo para este domingo abençoado, culto da família. Pastor Guilherme Ribeiro, com toda a equipe da fé no Santo Altar, em Santo Jejum e Santa Consagração, já vamos entrevistar aqui os grandes depoimentos de fé. Estou aqui com o Nego Bru, MC aqui do Cabana. Hoje ele é convertido, um servo de Deus, pregador da palavra, salvo, remido, lavado e remido no sangue de nosso Senhor e Salvador Jesus Cristo, e ele está firme aqui nas campanhas, aqui na IPDA do Cabana. Ele que foi um MC aqui do Cabana, conceituado, muito famoso, hoje é convertido aqui no maior trabalho evangelístico do estado de Minas Gerais, na Igreja Pentecostal Deus e Amor. A paz do Senhor, meu irmão?
4: Paz do Senhor.
3: Seu nome?
4: MC Nego Bru, do Cabana.
3: Hoje o Senhor está lavado e remido no sangue do Cordeiro.
4: É, sim.
3: Aceitou o Senhor Jesus como Salvador.
4: Em pessoa.
3: Conte o seu depoimento de fé para o acréscimo da fé dos ouvintes e muitas pessoas também que estavam na sua condição, aí nos bastidores, que hoje o Senhor está salvo. Conte como que foi a sua conversão, o seu depoimento de fé, para aumentar a fé dos ouvintes e o povo de Deus que vai estar neste domingo abençoado.
4: Olha, é muito forte a doutrologia, o testemunho da gente, MC Nego Bru, é que eu era uma pessoa, né? MC, sabe, uma vida louca, cantando rap, às vezes fumando uma maconha, uma pedra, uma cachaça, uma loucura, às vezes preso, às vezes solto. Fato, MC, que era muito considerado na área, um líder dos MCs, MC Nego Bru, todo mundo conhece.
3: Mas é uma ilusão, assim, sem Cristo é uma ilusão, né, meu irmão?
4: É uma ilusão.
3: É passageiro.
4: É passageiro.
3: Com Cristo é diferente.
4: É diferente porque a gente também fica naquela lenda de MC, conhece a letra da favela e o povo canta com a gente fica naquela lenda, mas sem Jesus não dá.
3: O senhor cantava rap, elaborava a letra do rap na favela.
4: Todo tipo de rap na favela, eu mesmo, MC Nego Bru do Cabana. programa do Pai Tomás, inclusive conhecido como filho de Pai Tomás.
0: Filho do Pai Tomás.
4: MC Negubru.
0: E como que o senhor conseguiu localizar aqui o evangelho genuíno que é pregado aqui na Igreja de Deus Amor? Como que o senhor ficou sabendo da Igreja de Deus Amor? Foi através do rádio ou foi alguém que te convidou para vir aqui na igreja?
4: Essa porta quem abriu para mim foi através desse mesmo ensino. É uma coisa muito linda, uma coisa muito espiritual.
0: Quem abriu a porta do senhor?
4: Eu, assim, eu escutava na rádio, foi o próprio Davi Miranda.
0: Saudoso missionário, Davi Miranda.
4: É, que eu já não estava acreditando mais em nada.
0: Aí um dia o senhor sintonizou na rádio, aí o nosso saudoso missionário Davi Miranda, que foi o maior pregador de curas divinas da época, o senhor escutou ele pregando o evangelho e orando pelo povo, aí despertou sua fé.
4: É, o próprio Davi Miranda.
0: Saudoso missionário.
4: Saudoso missionário.
0: E hoje o senhor está na fé.
4: Na fé.
0: Está no caminho.
4: No caminho.
0: Já é membro da IPDA.
4: Pela misericórdia do Senhor, a gente está nessa fé, mas eu estou aqui lavado e remido pelo sangue. O próprio Deus, o Deus de amor, é testemunho que o que ele fez na minha vida não tem dinheiro que paga.
0: Da água para o vinho, né,
4: Vale? Da água para o vinho, me libertou. Isso é muito, foi o primeiro milagre que Jesus fez, um primeiro milagre também que ele fez na minha vida. A loucura ele tirou de mim.
0: Hoje o senhor está liberto.
4: E casado.
0: Casado, membro da igreja, não é mais usuário de droga,
4: não.
0: Liberto do uísque, da cachaça, da bebida, da maconha, está completamente liberto por Jesus.
4: Em nome do Senhor.
0: Tomava Red Bull também.
4: Eu já cheguei a tomar, mas eu tomava mais era cachaça e cerveja em geral, gostava de cheirar.
0: Droga em geral. Cocaína também, cheirava
4: Já deu overdose de cocaína numa outra pessoa, mas o MC Negubru já estava nessa pessoa.
0: E hoje o senhor está liberto?
4: Liberto.
0: E qual que é o seu nome? MC Negubru já morreu pro mundo. Qual que é o seu nome hoje?
4: Hoje meu nome chama RN.
0: Seu nome verdadeiro?
4: Ronildo Moura.
0: Ronildo Moura.
4: É.
0: Deus te abençoe.
4: Amém.
0: Domingo o povo de Deus tem que vir em massa, em peso.
4: É a massa, em peso. Aí sim.
0: Deus opera.
4: Em nome do Senhor Jesus.
0: Deus está usando o pastor Guilherme Ribeiro aqui na cidade de BH?
4: Eu posso falar com a sua verdade?
0: É um homem de Deus.
4: Isso. Está usando não somente rica, mas como poderosamente também.
0: Nas mãos dele.
4: Nas mãos dele.
0: Pastor Guilherme Ribeiro, muito humilde, muito abençoado.
4: Um vaso. Hoje ele ungiu a minha cabeça, eu senti um alívio muito grande.
0: Pastor Guilherme.
4: Pastor Guilherme.
0: Dá um glória a Deus aí, meu irmão.
4: Glória a Deus.
0: Deus te abençoe.
4: Amém.
0: É isso mesmo, pastor Guilherme Ribeiro. E já vamos prosseguindo aqui nos grandes depoimentos de fé para este domingo agora, o culto da família, às 8 horas da manhã, com o consagrado servo de Deus, pastor Guilherme Ribeiro. Vamos aos depoimentos de fé. Pessoas foram curadas pelo Senhor Jesus no prosseguimento da grande campanha. A paz do Senhor, meu irmão.
5: A paz do Senhor Jesus.
0: O nome da senhora?
5: Maria das Graças.
0: A senhora está chegando de qual bairro?
5: Estou chegando do bairro Independência.
0: A senhora recebeu uma grande bênção das mãos do Senhor Jesus para sua filha, né?
5: Amém, com certeza,
0: pai. Conte a bênção.
5: É que a minha filha começou a passar mal e ela já tinha passado por muitas desemprego, perdeu o pai, então ela começou a ficar assim, muito desconfortável.
0: Traumatizada, né?
5: Isso! Aí eu trouxe ela aqui no culto do meio-dia. O pastor Adalto orou por ela e desde este dia em diante acabou aquele tormento. Ela
0: foi curada pelo Senhor Jesus na hora.
5: Foi curada na hora.
0: Daí a gente ora e Deus opera.
5: Amém, com toda certeza, pastor Adalto.
0: Ela estava passando assim por um trauma, por uma depressão, um transtorno. Agora ela está curada por Jesus.
5: Está curadíssima, para a glória e honra do nome do Senhor Jesus.
0: Vamos entrevistá-la aqui. Seu nome, querida?
6: Flávia.
0: Está curada, Flávia?
6: Graças a Deus.
0: Jesus te curou.
6: Curou.
0: Compareceu aqui na igreja mãe, aqui no Cabana. Sua mãe entrou na campanha, fez os votos direitinho. Você está completamente curada.
6: Totalmente curada.
0: Valeu a pena?
6: Valeu, com certeza.
0: Bênção pura sem mistura.
6: Bênção pura sem mistura.
0: Seu nome e seu bairro?
6: É Flávia, bairro Independência.
0: Deus te abençoe.
6: Amém.
0: Deus abençoe a senhora. Jesus honrou a fé da senhora.
5: Amém, com toda certeza, pastor.
0: Essas campanhas aqui de domingo, aqui no Cabana, é muito forte, né?
5: Muito forte. Eu quero convidar as pessoas que estão em casa, só ficam ouvindo os testemunhos, venha para cá, porque aqui a bênção é na hora.
0: Na hora.
5: Em nome de Jesus.
0: Seu nome e seu bairro?
5: Maria das Graças, bairro Independência.
0: Deus te abençoe.
5: Amém.
0: Então está aí pastor Guilherme Ribeiro, José Adraci lá nos transmissores, a expectativa do povo para domingo agora, o culto da família. Às 7 horas da manhã, escola bíblica dominical com o pastor Guilherme e toda a equipe da fé. Às 20 horas, culto público. Pastor Guilherme Ribeiro, em Santo Jejum e Santa Consagração, pregando a palavra de Deus, aguarda você e a sua família no grande.
3: grande culto de domingo. Muito obrigado, presbítero José Dracena, ator e dos transmissores, pastor Guilherme Ribeiro e toda a equipe, ao vivo e direto da Avenida Amazonas, 8.410, no bairro Cabana. Adelante, estúdio, é contigo agora.

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1: Aconteceu um milagre aqui, irmã Lorena, irmãos presentes. Este senhor estava completamente cego. Há 3 meses atrás, do seu olho direito, não enxergava nada, nada, nada. Depois da oração, aconteceu uma explosão de luz dentro dos olhos dele e voltou a enxergar para a glória de Deus. Senhor, o seu nome. Por que estas lágrimas e esta emoção que aconteceu aqui agora?
2: Porque estou feliz que eu fiquei cego, deitei para dormir. Quando acordei, não enxergava mais nada. Não
1: enxergava nada, nada, nada.
2: Nada. Estou emocionado, porque eu falei assim, meu Deus, como é que eu vou para a sede? Consegui deitar mais uma vez. Eu senti, bater aquela mão, falar assim, levante e ande que você vai ser curado.
1: Está emocionado, atendeu o chamado de Deus, e agora meu irmão está enxergando perfeitamente.
2: Enxergando perfeitamente, todos que estão ouvindo estão enxergando.
1: Está enxergando o pastor Osmar, o que está no terno dele ali perfeitamente?
2: Nem Jesus tocou.
1: Quem te tocou, quem te curou?
2: Jesus!
1: Quem te curou?
2: Jesus!
1: Jesus!

0: horizonte vai ser abalado.
1: Eu tô curado, irmão.
2: É muito bom andar sem amuleto.
0: Uma verdadeira explosão de milagre.
1: Ui, a mais alto glória, igreja.
0: Dia 21 de junho. Eu disse dia 21 de junho.
1: Olha outro milagre lá da glória.
2: Vamos a mais um milagre. É uma verdadeira explosão de milagres. O milagre não cessou. Seu nome, senhora?
1: Maria Elisete.
2: Irmã Maria, quanto tempo a senhora dependia desta bengala para andar?
1: Irmã, tem um ano, irmã.
2: Um ano? O que que aconteceu que a senhora ficou dependente dela?
1: Olha, irmã, eu não caí nem nada. E apareceu essa dor aqui.
2: Uma dor muito forte.
1: Uma dor, irmã, muito forte.
2: E agora, através da revelação, cadê as dores?
1: A dor acabou, né?
2: Sumiu.
1: Sumiu, irmã.
2: A senhora sabe quem foi que te curou?
1: Foi Jesus Cristo.
2: A senhora não podia andar sem esta mulher.
1: Não, eu vim assim mesmo, irmão. Eu vim
2: era uma dor muito forte.
1: Muito forte. Eu
2: vim... Então vamos andar aqui agora. Há um ano não podia andar, só andava com a ajuda da muleta. E hoje na igreja Deus e Amor, ela está aqui com a muleta levantada e andando perfeitamente. Só quem está vendo este milagre, levanta as mãos e dá glória para Jesus. Vamos andar, Senhora. Vamos andar, Senhora. Está emocionada, irmã Maria Lorena. Está baixando. Está parecendo um atleta. Agora, não tá sentindo mais nada, cadê as dores?
1: Sumiu.
2: Sumiu?
1: É verdade.
2: Quem curou a senhora agora?
1: Quem me curou foi Jesus Cristo.
2: Valeu a pena vir aqui hoje?
1: Valeu.
0: Evangelista Internacional. Ela que já pregou em mais de 120 países.
2: Que Deus abençoe, irmã Maria Lorena, queridos irmãos, uma verdadeira explosão de milagres hoje. Igreja Deus e Amor, já temos uma muleta, duas muletas, três muletas para a glória de Deus nosso Pai. E mais uma muleta, quatro muletas para a glória de Deus, a prova do milagre.
0: Evangelista Maria Lorena!
1: Dá glória, igreja! Eu creio em milagre! Coisa profunda! 28 pessoas com caroços, câncer, tratamento médico! Mas você veio no hospital hoje! Dá glória, tá chorando! Da glória, procura o teu caroço. Pode levantar a mão, você que está com câncer, levanta a tua mão.
0: Na Avenida Amazonas, 8410, no bairro Cabana. Domingo, às 8 horas da manhã. Às 9 horas da manhã. Evangelista Maria Lorena pregando a palavra de Deus e orando por divina revelação do Espírito Santo e ministrando a oração explosão de milagres.
1: Você precisa de um milagre. Você que sentiu ânsia de vômito, venha para a frente agora. Você que não enxergava, e na hora da palavra, o Senhor restituiu a tua visão. Aonde está você? Dá glória, tá aqui, ó. Dá glória, pode chorar. Pode chorar e dá glória.
0: Na grande concentração de fé e milagres, com o tema: Deus responde com fogo.
3: Que tremendo, evangelista Maria Lorena. Essa senhora está muito emocionada. Minha irmã, seu nome?
4: Sulamita.
3: O que aconteceu aqui, senhora, na sua vida?
4: Lado do ouvido.
3: Como?
4: Ei, tu estava surda. E Deus
3: estava surda?
4: Vai dar a missionária revelar, fui curar na hora.
3: Meu Deus do céu! A mulher estava surda ouvinte! E agora está escutando!
4: pastor. Normalmente.
3: Como?
4: Normal.
3: Você não ouvia dos dois ouvidos? Era?
4: No direito. No ouvido direito.
3: Tapa o ouvido que você ouvia. Tapa aí.
4: Sulamita.
3: Como?
4: Sulamita.
3: Meu Deus, está ouvindo? Quem fez um milagre, minha?
4: Senhor Jesus!
3: Quem fez um milagre?
4: Senhor Jesus!
3: Quem fez um milagre?
4: Senhor Jesus! A glória! Aleluia!
3: Olha aí, irmã evangelista Maria Lorena! Deus fazendo milagre na igreja, Deus e amor! A mulher estava surda e agora está ouvindo perfeitamente!
4: Aleluia!
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Graças a Deus. Então está aí, amados e diletos ouvintes, um convite todo especial para o grande dia, dia 21 de junho, domingo, às 7 horas da manhã, às 9 horas e às 11 horas. Evangelista Maria Lorena, evangelista internacional, ela que já ministrou a palavra em mais de 120 países, novamente em solo belo-horizontino, no estado de Minas Gerais. Na IPDA Sede Mãe do bairro Cabana, dia 21 de junho, a partir das 7 horas da manhã. Você é o nosso convidado todo especial. Venha, traga toda a sua família, toda a sua parentela, companheiros de trabalho, pessoas doentes, enfermas, vítimas de trabalhos espirituais, pessoas que estão debaixo de obras de macumbaria, bruxaria e feitiçaria para serem libertas por Deus. Jesus Cristo garante a libertação. Na Avenida Amazonas, 8410, no bairro Cabana. Pastor Guilherme Ribeiro e a evangelista internacional Maria Lorena aguarda você e toda a sua família. Um forte abraço e até lá!

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terrível tempestade, porque lá tinha alguém oprimido que o Pai queria libertar. Amados, e este culto aquecendo-me no rebanho é justamente para intercedermos pelas almas. Quem entendeu, diga glória a Deus. Quem tem alguém da sua família que ainda está afastado, está desviado, não voltou para Jesus, levante as mãos. Então você vai interceder, vai pedir, vai clamar por esta pessoa e Deus, o nosso Pai, Ele vai realizar a obra. Eu quero agora, irmãos, entregar o pedido de oração, aquele voto e propósito já, para ouvirmos a nossa orquestra. Já estamos na rede de rádio, já temos conosco as emissoras, vamos nos localizando por gentileza, porque hoje é dia de louvar a Deus. Está conosco também a dupla finalista que veio de longe para louvar ao nosso Deus. Daqui a pouquinho eles vão louvar ao Senhor também. E será uma tarde inesquecível. Quem entendeu, diga glória a Deus. E o que eu faço, pastor? Prepare o seu coração no Salvador, porque hoje é o dia de nós recebermos as vitórias dos altos céus. Amém? Aplauso bem forte para Cristo. Nós vamos primeiro receber a nossa orquestra, que vai louvar a Deus, agora sim, e depois deste louvor, pode ir passando os votos, eu já volto para informar a vocês do que nós vamos ter já neste próximo fim de semana e também no grande aniversário da Igreja Deus e Amor. Vamos louvar com a nossa orquestra, mas as palmas têm que ser bonitas, bem forte, bem alegre para Jesus.

E as palmas são fortes para Jesus. Mais palmas, vamos adorar o nome dele. Irmãos, vamos também receber aqui daqui a pouquinho, Cristina Santana já louvando também, Ivan Luiz, mas nós vamos receber a dupla que veio de tão longe, eles que conseguiram, obrigado pelo retorno. E eles que já estão presentes, é toda uma dinâmica, uma logística, muitos vêm de longe. Quem veio de longe também hoje para cultuar ao Senhor, levante as tuas mãos. Sejam bem-vindos em nome... Sejam bem-vindos em nome... Eu quero perguntar, quem nos dá a honra da sua visita? Você é de outro ministério, de outra congregação, mas Deus tocou no teu coração, vir com a família cultuar conosco nesta tarde. Quem nos dá a honra? Uma pessoa, duas, três, quatro, cinco, sete com a família, já oito, nove, dez. Meu Jesus aqui, seja bem-vindo, família toda aqui, ó. Seja bem-vindo lá também. Como que a gente recebe eles, Pastor Humberto? Com tristeza ou com alegria, meu Deus? Mas é com palmas. Visitante, seja bem-vindo. Sua presença.

Sentindo sua presença com Jesus, mas de verdade, pastor Humberto, se eu chegasse na casa de alguém que me recebesse assim, eu não voltava mais. Tu sabe que mistura de paranaense com mineiro tem que ser com queijo e com muito café e com muito sorriso. Vamos.

0: igreja. Amém. Vamos louvar a Deus. Vamos louvar a Deus com os nossos irmãos. E já prepare o seu coração porque tem mais louvor. Aplauso bem forte para Cristo.
1: Deus abre este mar e você vai nos ajudar a louvar, amém? Porque eu tenho certeza que aqui está sendo já uma tarde de bênção, uma tarde de vitória. E se estiver um mar à sua frente, o Senhor vai...

0: Senhor.
1: Pode ter certeza que o mar vai se acalmar nesta tarde. A providência estará lá no teu lar, no teu trabalho, no teu ministério. Aleluias.
0: Aleluias. Pai Santo, Senhor. Glória a Deus. Paz do Senhor, meus irmãos, amém? Quantos amam a Cristo, levanta a mão. Quantos amam a Cristo, dá um glória para Ele então. Dá um aleluia para Ele então. Palma e glória e aleluia para Cristo, porque a presença dEle está em nosso meio. Eu tenho certeza que você vem em busca de algo. Mas uma coisa que é real é a presença de Cristo neste lugar. Então aproveite essa oportunidade, entregue o seu louvor, a tua adoração, clame a Cristo, porque Ele está aqui para te responder. E eu tenho uma notícia para você: os céus já estão abertos, derramando da graça e do poder dEle sobre nós. E aonde o poder de Cristo está no ambiente, é manifesto a cura, a libertação, os milagres. E não há nada que irá impedir de você receber o teu milagre se você usar a tua fé. Aleluia, glorifique ao Senhor. Aleluia.
1: Vamos louvar um grande mar.
0: E você cante conosco, você adore conosco.

0: Que lindo! Irmãos, nós já nos preparamos, já vamos ouvir a orquestra de novo. Só que antes disso, eu quero recordá-los agora, porque agora já estamos pelas emissoras, que todos os sábados, a partir das 14 horas, você que deseja ingressar na nossa orquestra, já quer fazer o acompanhamento, aquele momento, a reciclagem, a preparação, qual o melhor instrumento. Então, desde que você seja um congregado da igreja, e não importa a sua idade, seja de 18 até 110 anos, está liberado para participar. Quem entendeu, diga glória a Deus. E para integrar o nosso coral, principalmente as vozes masculinas, porque temos bastante vozes, porém femininas, e precisamos de vozes masculinas também para integrarmos o nosso grande coral aqui da sede mundial. Como que eu faço? Todos os ensaios acontecem do coral ali no auditório Erene Miranda, no salão de número 2, já a partir das 17 horas. Busque o nosso maestro que está aqui e ele vai te orientar. Vamos louvar a Deus. Cristina Santana, adorando ao Senhor. Daqui a pouquinho, palavra de Deus sendo ministrada. Aplauso para Cristo. Pode louvar o nome dele.
1: Glória a Jesus. Eu quero cumprimentar a todo o povo de Deus presente com a paz do Senhor Jesus, amém? Aos de casa também, que essa paz do Senhor Jesus esteja com todos vocês. Quem tem essa paz, diga amém. Quem tem essa paz de Jesus, diga amém. Quem tem a paz do Senhor Jesus Cristo, diga aleluia. Eu vou adorar o Senhor Jesus hoje com o louvor intitulado Regresso. Essa canção é um convite para os desviados, para você que afastou dos caminhos do Senhor. E essa canção eu gravei ela lá em 1900 bolinha, acho que foi em 1996, não recordo. E ela tem muita história. Quantas pessoas voltaram para Jesus através dessa canção? Inclusive, eu recebi um relato de um rapaz, que durante a madrugada ele estava ouvindo através do programa de rádio, essa canção Regresso. E ele era travesti. Estava com seus cabelos longos, tinha silicone, estava todo siliconado. E uma semana depois dele ouvir essa canção, ainda tínhamos a igreja do outro lado, aquele templo antigo. Ele chegou lá e ele falou comigo, eu estava ouvindo a canção Regresso no rádio. Ele era desviado. E ele falou que durante a madrugada, enquanto ele ouvia aquela canção, ele não aguentou. E ele não via a hora de chegar de manhã para ele ir a um barbeiro, tirar aquele cabelão que ele tinha. Depois ele foi pedir para tirar os implantes que ele tinha de silicone e ele voltou para Jesus. E aquilo aumentou tanto a minha fé. E não foi só esse relato, tem muitos outros mais por onde eu passei cantando. E muitos deles eram travestis e homossexuais. E não importa o que você está aí na sua vida passando, seja aqui na igreja, você que está aqui, alguém talvez que esteja em algo talvez escondido em sua vida ou na sua casa. O Senhor Jesus Cristo, Ele te enxerga como você é, como Ele te criou. E Ele quer você de volta do jeito que Ele te criou para adorá-Lo em espírito e em verdade. Vamos adorar o Senhor juntos nessa canção. Regresse, você que está aqui no banco. Vai ficar, Senhor, toca nos desviados que estão lá em casa ouvindo. Toca se tiver alguém aqui desviado, toca Jesus. Traz de volta. Traz de volta para os teus braços fazer parte dessa família. Aleluia, amém. Glória ao Senhor Jesus.

0: tem mais uma mensagem para adorar, dá tempo? Depois nós iremos orar mais uma mensagem. Volte para Jesus, levanta as mãos e diga comigo: volte para o rebanho, volte para Cristo, porque ainda dá tempo. Aplausos para Jesus.
1: Glória a Deus. Eu quero saudar, aleluia, quem está feliz com Jesus da glória. Está me ouvindo agora sim, né, Rodrigo? Quem está feliz com Jesus da glória? Agora, é um prazer muito grande estar aqui com os irmãos. Glória a Deus. Para adorar o nome santo do Senhor Jesus. Tudo é para a glória de Deus, né, irmão? Se estamos aqui é para adorar a Deus. Não é para mostrar que cantamos melhor do que o irmão, do que a irmã. Nada disso. Nós estamos aqui, só Jesus sabe o que nós passamos para chegar até aqui e louvar o nome santo do Senhor Jesus. Você que aceitou Jesus também, só você sabe, você e Deus sabe o que você já passou para estar aqui adorando ao santo nome do Senhor Jesus. Vamos ficar de pé toda a igreja, vamos? Pastor Cleve vai cantar também hoje. O coral aqui, os cantores, né, pastor? No céu com o Salvador. Você canta também, pastor?
2: No céu com o Salvador.
1: Você vai morar no céu também, pastor?
2: Em nome de Jesus.
1: Quem vai morar no céu, levante as mãos de glória. A orquestra que vai morar no céu da glória. Isso. Vamos lá, vamos adorar a Deus. Do novo CD, Levanta e Vence. Segura a sanfona, menino. Ei, maravilha. Canta também, ouvintes aí na sua casa. É pra Jesus.

0: Olha, pastor Cleber.
1: Vou morar no céu com meu Senhor.
0: Eu vou.
1: E deixa nós, só vai dar nós e o Salvador.
0: Vai ser lindo, pastor.
2: Oh, maravilha. Queridos, tomem os seus assentos, enquanto nós preparamos para orar pelas almas, vidas que precisam ser alcançadas. Quem crê que Deus pode te usar para alcançar estas vidas, diga glória a Deus. A oferta da evangelização, atenção obreiros e obreiras, a oferta da evangelização não é a oferta oficial do culto, não. É aquela decisão de darmos a Deus, de entregarmos na obra do Senhor aquilo que nos capacitará para chegar até a Ásia, a Oceania, a Europa, a África. E eu te digo, querido, se está ruim para você em reais, imagine para aqueles que estão em libra esterlina. Se está ruim para você manter os seus débitos, compromissos e dívidas em reais, imagine a igreja que lá do outro lado é em euro, é em dólar. Quem entendeu, diga glória a Deus. Agora vamos olhar para o dinheiro e não vamos fazer a obra. Vamos olhar para o dinheiro e não vamos enviar missionários. Quem crê que a obra não pode parar, levante as mãos. Então fica de pé, você vai dar aquilo que Deus propôs no seu coração. Você propôs com Deus, Deus te deu a condição e você vai ajudar. Depois da nossa oferta, já vamos ouvir a orquestra e aí sim, pastor Jerry Borchat já está aqui, vai trazer uma palavra revelada para nós. Ponha-se de pé, por favor. Vamos orar pela obra missionária, pela obra evangelística, e agora não diga não no teu coração. Deus quer te abençoar. Quem sabia disso, diga glória a Deus. Ouvintes que estão em casa, o QR já está na tela, o nosso GC já preparou, e aquilo que Deus pôs no seu coração, você vai transferir aí da sua conta. Se você está aqui dentro, pastor, não tem efetivo, mas você quer fazer a sua oferta, está aí com cartão, crédito ou débito, as nossas irmãs já estão ali para recolher. Levante as mãos, porque antes de qualquer atitude ou ação de doação, vamos orar para Deus alcançar que esta oferta se multiplique e possa gerar condições para a obra de Deus chegar ainda não, aonde não chegou. E é o Senhor que faz esta obra. Quem sabia disso, diga glória a Deus. Levante as mãos. Soberano, maravilhoso Pai, queremos apresentar neste culto, Senhor, tão especial as vidas que foram sensibilizadas, já estão instruídas, Pai, pelo Teu Espírito Santo em como fazer a Tua obra, em como ajudar. Pai Santo, nós queremos entregar nas Tuas mãos neste momento, Senhor, que seja o Teu Espírito sustentando, usando a vida, meu Deus, de cada evangelista, de cada pastor, de cada família, Senhor, que está ali na África, que está na Europa, que está nos rincões de todas as Américas. Meu Pai, nós queremos pedir que o Teu Espírito Santo possa produzir multiplicação, e aquilo que esta mão está dando, que seja o Senhor a gigantando e possibilitando a Tua obra, a Tua igreja, ó Deus, chegar até aquele lugar de tão terrível necessidade. Pai de amor, Deus de bondade, multiplica e prospera os Teus filhos, em nome de Jesus. E todos digam glória a Deus. A orquestra vai louvar ao Senhor enquanto você devolve a sua oferta, tá? Enquanto você coloca aí dentro da salva. Que Deus te abençoe. Que Deus te prospere, que Deus te multiplique mil vezes mais. Vamos louvar com a orquestra.

Todos de pé, por gentileza. Que maravilha! Que arrebatador, não? Então você já sabe, você que quer integrar a nossa orquestra, já está convidado a participar. Busque o nosso maestro às 14 horas aqui na sala de ensaio da orquestra. E você que quer participar do nosso grande coral, principalmente as vozes masculinas que precisamos, 17 horas aqui no auditório Irene Miranda no sábado. Levante as mãos em direção ao altar. Oremos pelo pastor Jerry Bolchat, que agora vai ministrar a palavra de Deus. Soberano Pai, te agradecemos, te louvamos, meu Deus. Senhor, os teus filhos que estiveram na praça, no parque, que estiveram, Senhor, evangelizando, aqueles que trouxeram familiares, amigos, ó Deus, e continuam orando para que a obra seja feita, para que o milagre se complete. Pai, venha usar de maneira

0: para abençoar, para alcançar as vidas e as famílias que estão aqui presentes e também na transmissão. Assim oramos, crendo e sabendo que o Senhor já o fez em nome de Jesus. Vamos receber o aplauso para Cristo.
1: Glória a Deus. Cumprimento a todos que estão presentes com a paz de nosso Senhor e Salvador Jesus. Amém? Só aqueles que têm esta paz, pode bater mais palmas, né? Glórias. Aleluias. Bom estarmos na casa do Senhor e nesse culto tão especial, o culto Eu Mais Um, com esse tema maravilhoso, né? Me aquecendo no rebanho. Antes de nós iniciarmos a leitura, eu queria já conhecer os visitantes, os irmãos de outros ministérios, povo católico, livre de pensadores, que estão nos visitando hoje. Muitas pessoas, né? Olha quantas pessoas. Olha só como é importante o evangelismo, né? Quantas pessoas lá em cima, tem mais pessoas, amém? Que lindo, né? Aqui, que Deus abençoe. Cadê o povo da Igreja Deus e Amor? Deixa eu ver. Ô, glória. Então vamos dizer para os nossos visitantes, sejam todos bem-vindos em nome de Jesus. Salva de palmas para Jesus. Se sinta à vontade na presença de Deus para cultuar o Senhor. Meus queridos, eu quero já, sem mais delongas, entrarmos na palavra. E eu convido a todos vocês a se pôr de pé. Nós vamos meditar no livro de Lucas, capítulo 15, do versículo 17 ao versículo 24. Quem tem a Bíblia, abra sua Bíblia em Lucas 15, versículo 17 ao 24. Você que não tem, se aproxima de quem está com a Bíblia para que você possa também meditar o texto sagrado. Lucas 15, versículo 17 ao 24. Enquanto você procura, já quero também saudar a todos aqueles que estão nos assistindo, também os que estão nos ouvindo pelo programa de rádio, que Deus vos abençoe, e eu creio que Deus, ele tem uma palavra para o seu coração nesta tarde. Vamos ler a palavra do Senhor. Diz assim a palavra de Deus. E caindo em si, disse, quantos trabalhadores de meu pai têm abundância de pão, e eu aqui pereço de fome. Levantar-me-ei e irei ter com meu pai e dir-lhe, pai, pequei contra o céu e perante ti. Já não sou digno de ser chamado teu filho. Faze-me como um dos teus trabalhadores. E levantando-se, foi para o seu pai e quando ainda estava longe, viu o seu pai e se moveu de íntima compaixão e correndo, lançou-se-lhe ao pescoço e o beijou. E o filho lhe disse, pai, pequei contra o céu e perante ti, e já não sou digno de ser chamado teu filho. Mas o pai disse aos seus servos, trazei depressa a melhor roupa e vesti-lhe, ponde-lhe um anel na mão e sandálias nos pés. E trazei o bezerro cevado, e matai-o, e comamos, e alegremos-nos, porque este meu filho estava morto, e reviveu, tinha-se perdido, e foi achado, e começaram a alegrar-se. Fecha seus olhos, com a Bíblia na sua mão, liga no céu, fecha seus olhos, Senhor meu Deus, aqui estamos, ó Pai, nesta tarde abençoada. A tua palavra, Senhor, ela já foi lida. E eu lhe peço, meu Deus, que o Senhor tome a direção desta palavra. Que eu diminua e que o Senhor venha a ser exaltado. Que o Senhor venha a ser glorificado. Senhor, tu conheces cada coração. Tu sabes, meu Deus, da necessidade dos teus filhos, ó Pai. E eu peço, Senhor, que o teu Espírito Santo possa tocar em cada coração. Eu creio, ó Pai, que as vidas que aqui estão já estão sendo tocadas por intermédio das orações que já foram realizadas, por intermédio dos louvores que foram, Senhor, meu Deus, cantados. Ó meu Santo, ó Deus eterno, continua falando.

0: fala de forma poderosa, porque é a tua palavra que transforma, é a tua palavra que liberta. Sim, meu Deus, é a tua palavra que cura a nossa alma. Ó Deus Todo-Poderoso, confirma para a glória e louvor do teu santo nome, em o nome de Jesus. Quem pode dizer amém? Podeis assentar, palmas que glorifica a Deus. Aleluias! Irmãos, existem muitas pessoas que estão distantes de Deus, que estão longe de Deus, e às vezes elas mesmas não percebem que se afastaram da presença de Deus. Porque a distância da presença de Deus não começa nos pés, mas começa no coração. Ninguém se afasta de Deus de um momento para o outro. Eu conheci muitos casos, eu mesmo vivi essa situação e posso falar com muita precisão. O afastamento espiritual, ele é silencioso. Amém? E muitas vezes nós nem percebemos, quando vamos perceber já estamos no mundo. Tudo começa, meus irmãos, aos poucos. A pessoa já não ora como orava antes, ela já não busca como buscava antes, ela já não sente mais prazer de estar na presença de Deus, de estar na casa de Deus, e ela vai vivendo no automático. E quando percebe, está sobrevivendo, vamos dizer assim, sem a intimidade com Deus que outrora ela tinha. Ou seja, quando ela chega a perceber, ela já está distante, ela já está longe de Deus. Existe algo que também acontece quando alguém se afasta de Deus. Ela começa a se afastar da casa do Senhor. Ela se afasta de pessoas que poderiam, de repente, ajudá-las. Mas o inimigo, ele tem a sua estratégia, ele trabalha de uma forma que essa pessoa, ela vai se distanciando. E as pessoas que muitas vezes estavam ali cheias de boas intenções em ajudar, em oração, em jejum, de repente uma palavra, elas começam a não ter mais esta oportunidade, porque a pessoa se fecha. Então, esta pessoa, ela se afasta da comunhão, ela se afasta da igreja, ela se afasta do rebanho. Por quê? Porque o inimigo sabe que uma ovelha isolada se torna vulnerável. Então esse tema, o tema que foi proposto para essa tarde, nesse culto Eu Mais Um, é um tema poderoso, me aquecendo no rebanho. Porque a graça de Deus, irmãos, ela é impressionante. Ele alcança pessoas no fundo do poço. Quantos testemunhos nós já ouvimos de pessoas que estavam literalmente no fundo do poço, pessoas que estavam com as suas vidas quebradas, pessoas que estavam com as suas vidas destruídas, e Deus, ele alcança essas pessoas, independente de onde elas estejam. Deus, ele chega onde ninguém mais acredita que há solução. Eu conheci casos em que a própria família olhava para a pessoa e dizia: não tem mais solução, não tem jeito. Mas eu quero dizer nesta tarde, para Deus tudo é possível, para Deus ainda há solução. E eu creio que vocês que estão aqui nesta tarde acreditam neste Deus da solução, porque senão vocês não estariam aqui. Aleluia! Se você quer, pode glorificar e exaltar o nome do Senhor. Aleluia! Então eu sinto, meus irmãos, que nesta tarde Deus está me usando para transmitir uma palavra E essa tarde não será apenas mais uma mensagem. Não. Mas Deus, Ele já está falando. Desde o momento em que você entrou aqui, nesse recinto, Deus, Ele já está falando com você, por intermédio dos louvores, por intermédio da oração. E o que Ele está dizendo nesta tarde é: eu ainda estou te esperando. O Pai ainda te espera. O Pai ainda está te esperando. Irmãos, Deus, Ele nunca planejou que seus filhos caminhassem sozinhos. A parábola do filho pródigo nos mostra que aquele jovem, ele saiu da sua casa paterna. E quando ele saiu da casa paterna, ele perdeu a sua comunhão. E ele experimentou um grande vazio. E diante de todas as circunstâncias que nós vamos explanar nesta tarde, nós vamos chegar a uma conclusão que lá no fim ele descobriu que o caminho da restauração tem que passar pela casa do Senhor, pelo retorno à presença do Pai. Sem a presença, sem o retorno à presença do Pai, sem o retorno à casa do Pai, não tem restauração. Porque quem pode restaurar alguém é aquele que está aqui. Nós não estamos vendo, mas nós já sentimos a presença dele. E verdadeiramente ele está aqui, e a sua palavra confirma que quando nós estivermos reunidos em sua presença, lá ele estará. Aleluia! E hoje, meus irmãos, e hoje, quem são os filhos pródigos? Nos dias de hoje, filhos pródigos podem ser entendidos como todas as pessoas que de alguma forma se afastaram de Deus, que se afastaram dos valores que aprenderam ou do propósito para qual foram chamadas, mas que ainda podem voltar. Existem pessoas, meus irmãos, que cresceram na igreja e se distanciaram da comunhão com Deus. Pessoas que trocaram princípios espirituais por prazeres momentâneos. Pessoas que vivem presas nos vícios, presas no pecado, que escolheram caminhar por um caminho de destruição. Escolhas destrutivas, e que lá no fundo elas sabem que precisam mudar, elas precisam mudar de direção, elas sabem que existe uma casa, que existe um Pai que continua de braços abertos, aguardando, esperando para que ela venha tomar a decisão de voltar. Aleluia! Só que o diabo, ele é sujo. E ele coloca um sentimento, muitas vezes, nas pessoas, de sentirem-se indignos de voltarem para a casa paterna. E por isso muitas pessoas têm esse sentimento, que são indignas de voltarem para a casa paterna. Por quê? Por causa dos erros que cometeram. Pessoas que estão espiritualmente frias, muitas vezes mesmo permanecendo dentro da igreja, mas frias. Então a parábola, ela vai nos ensinar muitas coisas, e também nos ensina que o filho pródigo, ele não apenas, ele teve aquele desejo, mas ele provou de um tempo muito difícil na sua vida. Ele ali aprendeu que realmente não tem como vivermos distante da presença do Senhor. Talvez você esteja na igreja, mas não tenha sentido mais a presença de Deus. não tem sentido mais tanto prazer de estar na casa do Senhor. Isso é um alerta. Nós precisamos sentir a presença, nós precisamos sentir o desejo de estarmos na casa do Senhor. Estar na casa do Senhor tem que ser algo prazeroso. E o inimigo ele vai tirando isso para nos esfriar, para nos desanimar. Mas a mensagem de Deus nesta tarde nos remete a uma verdade que está aqui dentro desses versículos. O Pai continua na mesma posição. O Pai continua de braços abertos. O Deus da segunda oportunidade, da terceira, da quarta, da quinta, da sexta oportunidade, não importa quantas oportunidades você precise, enquanto estivermos vivendo o tempo da graça, Deus estará de braços abertos para te receber. Basta você tomar a decisão. Aleluia! A palavra de Deus diz que o filho mais moço, ele diz para o pai: pai, dá-me a parte dos bens que me pertence. Na realidade, aqueles bens ainda não lhe pertenciam, porque o pai não tinha morrido. Mas eu não quero entrar nesse detalhe. O pai repartiu os bens com ele e com o irmão dele. E o texto diz que poucos dias depois, esse filho mais moço que pediu a sua parte, ele ajuntou toda a sua bagagem, todas as suas roupas e ó, foi embora. Partiu para uma terra longínqua. E lá o texto diz que ele desperdiçou todos os seus bens vivendo dissolutamente. Aqui nós vamos ver que primeiro erro, ele sai da presença de Deus. Saindo da presença de Deus, ele saiu da direção. Saindo da presença de Deus, ele saiu da cobertura. Saindo da presença de Deus, ele saiu do ambiente onde ele era cuidado, onde ele era alimentado. Como ele disse: pai, dai-me a parte dos bens que me pertence. Na prática ele estava dizendo: olha, pai, eu quero os benefícios do Senhor, mas eu não quero nenhum relacionamento. Eu quero viver distante do Senhor. O filho pródigo saiu. E aí ele achou que ele teria a verdadeira liberdade. Ele saiu animado. Ele saiu confiante. Ele saiu empolgado, achando que finalmente iria viver todos os seus sonhos, todos os seus projetos, que ele teria liberdade para fazer o que ele quisesse. Infelizmente, meus irmãos, essa continua sendo a tragédia de muita gente. Infelizmente, muitos querem as bênçãos de Deus, mas não querem ter compromisso com Ele. Muitos querem vitórias e vitórias, mas não querem passar pelo processo, porque há um processo que nós temos que passar. Muitos querem viver as promessas de Deus, mas não querem permanecer na posição. Existe sim uma ordem, existe a necessidade de nós permanecermos na posição para que as promessas elas possam se cumprir na nossa vida. O filho pródigo queria liberdade, mas ele queria essa liberdade longe do pai. Mas longe do pai, ninguém encontra a liberdade verdadeira. A liberdade verdadeira nós só encontramos junto do pai, na presença do pai, na casa do pai. Louvado seja o nome do Senhor! Por que, meus irmãos? Porque longe da presença do pai, longe da casa paterna, nós vamos encontrar um gigantesco vazio. E eu digo para vocês que ovelhas não foram criadas para viver sozinhas. Ovelhas foram criadas para viver em rebanho. Viver sozinho é algo triste, monótono. O inimigo tem trabalhado muito nos últimos dias na vida de pessoas, trazendo uma tristeza profunda, ansiedades, tantas coisas mais, depressão. E nós sabemos que precisamos preencher este vazio com a presença do Espírito de Deus. Não existe outra forma, outra maneira de nós preenchermos o vazio se não for com a presença do próprio Deus, do próprio Criador. Quando nós olhamos para a passagem lá de Daniel capítulo 5, nós observamos um rei por nome Belsazar. Aquele rei, ele promoveu uma festa de arromba, vamos dizer assim. Ele convidou seus nobres para participar daquela festa. Parecia que seria uma festa que traria muita alegria, que encheria o seu ego, sei lá. Não sei qual era o propósito que ele tinha, mas no texto, analisando o texto, nós vamos observar que ele tinha um vazio profundo. No decorrer do tempo ali da festa, ele não se sentiu satisfeito, ou seja, dá a entender que ele não alcançou o seu objetivo. Ele disse, está faltando alguma coisa? Ele disse, trazei as taças, trazei os utensílios sagrados que foram conquistados lá em Jerusalém, para que possamos beber vinho nesses utensílios. E naquele dia, vocês conhecem muito bem a história, eles beberam vinho nas taças sagradas. Aquelas taças eram consagradas. Só os sacerdotes tinham acesso. E eles deitaram o vinho da orgia, e ali beberam e deram para suas mulheres, para suas concubinas, deram também para os seus nobres. E adoraram os seus deuses falsos. E a ira de Deus, ela se acendeu, e o texto diz que dedos de uma mão começaram a escrever nas paredes do palácio. E o rei, quando olhou para aquela escrita, ele se desesperou, seus joelhos começaram a tocar um no outro, desesperado. Chamou os seus astrólogos, chamou os seus sábios, qualquer pessoa que pudesse interpretar o que estava escrito naquela parede, as palavras, as letras que estavam escritas. Ninguém conseguiu interpretar, e de repente, no desespero, aterrorizado, o texto diz que ele estava aterrorizado. Então, a sua avó entrou no palácio e disse, olha, tem um no seu reino, que ele tem o discernimento. E aí fez ele lembrar do tempo do avô dele, do sonho do avô, que Daniel tinha interpretado. Foi chamado Daniel. O texto diz que quando Daniel chegou, a primeira pergunta foi o rei perguntando para Daniel, Daniel, você ainda é o mesmo Daniel? Ele disse, sim, senhor, eu sou o mesmo Daniel. Ele não tinha mudado a sua essência. Ele continuava na presença de Deus. Deus estava presente na sua vida. E quando ele olha para as letras, ele disse, eu conheço. Eu conheço essas letras. Eu conheço essas letras, aleluia! E o texto diz que então ele deu o reino de Belsazar foi dividido entre os medos e persas, e ele foi morto. O que eu entendo nesse texto? Havia um grande vazio de um rei que dominava o mundo de sua época, mas ele não conseguiu preencher com a posição, com o dinheiro que ele tinha, com tudo que ele tinha à sua disposição. Ele não conseguiu preencher. Havia um vazio na sua alma.
1: E vazio na alma não se preenche com coisas materiais. Vazio da alma se preenche com a presença do Espírito Santo de Deus.
0: Aleluia. O texto diz que então, aquele jovem, ele saiu, foi para a terra longínqua. E lá ele começou a desperdiçar todos os seus bens. Primeiro, no primeiro momento, parecia tudo que estava indo, tudo muito bem. Ele tinha dinheiro. E com o seu dinheiro, ele promoveu festas. Ele conquistou muitos amigos, entre aspas. Então, no primeiro momento, parecia muito prazeroso. Porque o mundo sempre faz o pecado parecer atraente no início. O pecado sempre mostra o brilho, mas nunca mostra ou esconde as correntes. O filho acreditava que estava vivendo a melhor fase da sua vida. Mas longe da presença do Pai, longe da presença de Deus, a sua vida começou a desmoronar. E aquilo que parecia emocionante no início, perdeu totalmente o brilho e a satisfação. O dinheiro acabou. Acabou o dinheiro, os amigos, entre aspas, por isso que eu disse entre aspas, esses amigos desapareceram. A alegria sumiu. E agora aquele jovem, que saiu cheio de sonhos, saiu da sua casa paterna, cheio de sonhos, agora estava sozinho, faminto, sentindo um vazio na sua alma. E o texto diz que aquele jovem desesperado, procurando que alguém o ajudasse, ninguém lhe ajudava, e nada. E por fim alguém lhe deu um emprego, vai cuidar de porcos. Aquele jovem foi parar num curral de porcos. Você sabe o que é isso, irmãos? Talvez aqui no Brasil seria um emprego até, né? Bom, dependendo do salário. Mas para um judeu aquilo era uma humilhação extrema. E Jesus está mostrando nesse texto até onde um homem pode chegar quando vive distante da presença de Deus. Quando vive fora do rebanho. E o pecado é assim que ele age. Ele leva pessoas mais longe do que elas planejavam ir. O pecado faz pessoas permanecerem mais tempo do que desejavam ficar. O pecado, ele cobra um preço maior do que se imaginava pagar. Talvez existam pessoas aqui hoje que estão vivendo exatamente isso. Pessoas que até sorriem em público, enquanto desmoronam em silêncio, quando estão sozinhas. Talvez há pessoas aqui presas em vícios, em pecados escondidos, em culpas, em traumas, em crises emocionais, em pensamentos de desistência. Uma das armas mais perigosas do inimigo é o isolamento. Tome cuidado com isso. Esse isolamento hoje, ele vem de uma forma diferente. Ele vem, como eu disse lá atrás, ele vem por intermédio da depressão, ele vem por intermédio da ansiedade, ele vem por intermédio da solidão profunda, um vazio interior que mantém aquela pessoa distante da presença do Pai, distante da casa de Deus. Mas Deus, meus irmãos, Ele nunca nos chamou, ou seja, Ele não chamou os seus filhos para viverem isolados. Não. Por quê? Porque, irmãos, o isolamento, ele enfraquece. O isolamento, ele confunde a mente, ele distorce a realidade. Mas a comunhão com Deus, a comunhão com o Pai, a presença de Deus, aleluia, fortalece, nos ajuda a vencer batalhas, a vencer lutas.
1: E se porventura alguém que está nesta condição, nesta tarde, talvez nos assistindo, talvez nos ouvindo, ou aqui presente nesta reunião, eu quero te dizer, Deus continua de braços abertos, Jesus continua te esperando, Deus está te esperando, meu irmão, Deus está te esperando, minha irmã, hoje você pode sim mudar o rumo da sua história e receber a bênção, a vitória e o milagre sobre a sua vida, sobre o seu lar e sobre a sua família. Aleluia! O texto diz que, como ele estava ali cuidando de porcos, de repente ele sentiu um desejo, até mesmo de comer a comida que os porcos comiam. Olha a fome que esse homem estava sentindo. Quantas pessoas famintas, quantas almas famintas pelo alimento genuíno, pelo alimento verdadeiro, pelo alimento que verdadeiramente fortalece. Em dado momento, o texto diz que ele caiu em si, ou tornando em si. E eu vejo, meus irmãos, essa frase como uma das mais poderosas dessa parábola. Por quê? Porque em dado momento, o que eu entendo nesse texto? Que ele recupera a lucidez espiritual. É como se uma venda espiritual dos seus olhos fosse arrancado e agora ele enxerga verdadeiramente o ambiente que ele está. Ele olha para o ambiente, ele olha para a sua condição, ele reconhece a sua necessidade e ele diz o quê? Eu preciso voltar. O Senhor está dizendo para alguém aqui nesta tarde, você precisa voltar. Hoje Deus marcou um encontro com você nesta tarde, para que você tome essa decisão de voltar para os caminhos dele, para voltar para a sua presença, para voltar para a casa, para voltar para a família. Quando ele decidiu voltar, ele vai voltar para onde? Ele vai voltar para a comunhão. Olha que lindo. Ele vai voltar para o ambiente de restauração. Ele vai voltar para o lugar onde realmente havia alimento. E agora, quando ele acorda e ele vê a sua miséria, o vazio, o estado em que ele chegou, o texto diz que caindo em si, ou seja, ele chega então a essa conclusão: eu não fui chamado para viver longe do Pai. Eu não fui chamado para viver longe da minha casa. Eu não fui chamado para viver longe da minha família. E o Espírito Santo está tocando em alguém nesta tarde. Você não foi chamado para viver longe da presença de Deus. Você não foi chamado para viver longe da família, longe da casa paternal. E o Senhor hoje está tocando. O Senhor hoje está tirando essa venda dos seus olhos para que você passe a enxergar, para que você tenha lucidez espiritual, para entender que o ambiente que você está vivendo não é o ambiente que Deus quer para a sua vida. Aleluia! Agora escute isso, meus irmãos. O nosso Deus, o Deus que nós estamos cultuando aqui nessa tarde, Ele é um Deus de milagres. Não existe nada que Ele não possa realizar em nossas vidas. Ele é o Deus da restauração. Ele é o Deus que pode todas as coisas. Só que o milagre da restauração começa quando o homem para de fugir da presença de Deus. Deixa disso, irmãos. Volte para a presença. Não fuja de Deus. Não fuja. O desejo do Senhor é que você esteja pertinho dEle. É que você esteja na casa. É que você esteja juntamente com a família.
0: Quando nós entendemos, quando compreendemos, nós vamos entender que Deus, ele pode realizar qualquer coisa. Porque o milagre na vida deste jovem não começou quando a situação dele melhorou, muito pelo contrário. Começou quando ele reconheceu que ele estava perdido, que ele necessitava de ser restaurado, que ele necessitava de voltar para a presença do Pai. Ele reconhece. Porque ninguém, meus irmãos, é restaurado enquanto continua tentando justificar o seu pecado. Nós precisamos reconhecer o nosso pecado. Nós precisamos reconhecer a nossa miséria, para que o Senhor, ele possa trabalhar nas nossas vidas. Quando há o reconhecimento, o céu começa a agir. Quando a pessoa reconhece, eu preciso voltar, então o Senhor diz: olha, aqui eu estou de braços abertos para te receber, aqui eu estou te esperando. Ainda estamos vivendo o tempo da graça, aleluia, o tempo da misericórdia. Basta você tomar a decisão. O texto diz que quando ele caiu em si, ele agora toma uma decisão. Isso aqui é muito importante. Você precisa tomar uma decisão. Não é ficar somente no pensar, eu preciso melhorar, eu preciso mudar. Mas tem que ter ação. Tem que ter ação. Tem muitas pessoas que até elas têm essa compreensão. Ah, eu preciso mudar isso, eu preciso mudar aquilo, aquilo outro. Mas não mudam. Não dão o primeiro passo. É interessante que nós vamos ver no decorrer desta mensagem que basta nós darmos o primeiro passo para que Deus comece a agir na nossa vida. Por quê? Porque Deus respeita o livre-arbítrio. Deus respeita a sua decisão. Deus não é como um inimigo. Não é como Satanás, que não chega com educação, bate a porta, não, ele arromba. Deus não, ele bate. Ele espera você decidir. Agora, se eu ficar só de pensar, de imaginar, de planos e projetos para o futuro, Deus não tem como trabalhar na minha vida, porque ele respeita a sua decisão. Então, o que Deus quer nesta tarde é que você tome uma atitude. Deus quer ver você agindo. Deus quer ver você decidindo. Se você hoje der o primeiro passo, decidindo-se a buscar a sua presença novamente, a voltar, a retornar, ele vai te ajudar. O filho, então, agora, decidido, ele começa a caminhar em direção à casa paterna. Alabás. Só que nessa caminhada, o inimigo não desistiu. O inimigo começou a bombardear a mente dele. E ele começou a ensaiar um discurso de culpa. O inimigo trabalha na mente das pessoas assim mesmo. Ah, eu fui longe demais. Eu pequei demais, né? Eu acho que não tem jeito mais para mim, porque eu me afundei muito no pecado. Entendo uma coisa, que o inimigo, ele é especialista em mentir. Ele é especialista nisso. Só que o filho estava caminhando, pensando: o que eu vou falar? Eu vou dizer a ele: pequei contra o céu, pequei contra ti, não sou digno de ser chamado filho, mas se o Senhor me receber como um empregado, um escravo, está bom demais. O filho vem com esse pensamento, só que o pai estava lá, de braços abertos, esperando com amor nos seus olhos.
1: com misericórdia no seu coração. É assim que Deus está nesta tarde, aleluia, de braços abertos, com amor nos olhos, com a misericórdia, a sua misericórdia que é infinita. E talvez você esteja pensando a mesma coisa, que não há solução. A minha vida não tem mais jeito. Eu não tenho forças, pastor. Eu já tentei várias vezes. Eu já reconciliei não sei quantas vezes. E eu já estou desistindo desse negócio. Eu te falei lá no início da mensagem que essa não seria mais uma, mais uma só mensagem. Eu te falei lá no início. O Espírito Santo me tocou que hoje Deus, ele tem um particular com você. E hoje Deus vai mudar a sua história. Hoje Deus vai mudar a sua vida. Ele tem poder para tal. Aleluia! Se você tomar a decisão. O texto diz que quando o filho estava caminhando e o pai o viu de longe, o texto diz que o pai saiu correndo ao encontro do filho. Irmãos, na cultura judaica, homens mais velhos não corriam em público. Só que aquele pai, ele não se importou com a tradição, ele não se importou com a sua dignidade, sua posição, sua moral, ele não se importou com nada. Por quê? Porque o amor, ele falou mais alto. Ou seja, Jesus estava mostrando que é assim que Deus recebe quem decide voltar. Se você decidir voltar nesta tarde, Deus vai te receber desta maneira. Deus não vai ficar te esperando de braços cruzados, mas Ele vai ao seu encontro. Ou seja, Ele vai ao encontro do arrependido. Enquanto o filho voltava, o pai ia correndo ao seu encontro. Carregando o quê? Carregando a sua misericórdia. Deus, ele nos recebe. Deus recebe arrependidos de braços abertos. Ele recebe. E quando essa pessoa chega até ele, ele o abraça gostoso. Deus está abraçando alguém aqui nessa tarde. Aleluia. Deus está abraçando alguém hoje que está nos assistindo. Deus está abraçando alguém que está nos ouvindo. Deus está recebendo com a sua graça. Deus está recebendo com a sua misericórdia. Deus está recebendo com a sua restauração. Aleluia! Agora o momento mais emocionante, eu já estou indo para o final da mensagem. O momento mais emocionante da parábola. Aquele jovem tinha ensaiado o seu discurso, não sou digno, mas me recebe como empregado. Mas quando o filho chega, o texto diz que o pai o abraçou gostoso, não deixou ele nem terminar o discurso, porque o amor do pai era muito maior do que a vergonha que o filho carregava. E observe que o pai não apenas recebe o filho. Talvez se fosse nos dias de hoje, a gente sentaria na cadeira e diria: deixa ele vir aqui, vamos passar um sermão nele primeiro, né? Gastou todos os bens, acabou com tudo, a gente vai receber, mas primeiro vamos passar um sermão nele, né? Ou nela, seja quem for. O pai é diferente. O pai celestial é diferente. O texto diz que o pai então recebe. E quando ele recebe, o que que ele faz? Ele restaura aquilo que o pecado tentou destruir. Deus está dizendo nesta tarde que ele vai restituir, que ele vai restaurar aquilo que o pecado tentou destruir. Talvez algo foi destruído, mas Deus, ele tem o poder de renovar, de reestruturar. Deus tem o poder de operar um milagre. Aleluia! E olha o que o texto no capítulo 15, 22 diz. Trazei depressa a melhor roupa e vestilho, e pondo-lhe um anel na mão e sandálias nos pés. O pai está dizendo:
0: manda trazer rapidamente a melhor roupa para ele. Sabe o que isso significa, irmãos? O filho chegou até a presença do pai, tudo sujo, marcado pelo pecado. Mas o pai cobre a sua vergonha, sabe com o quê? Cobre a sua vergonha com honra. Cobre a sua vergonha com dignidade. Ou seja, o pai o restaura. É isso que o Senhor quer fazer aqui nesta tarde, aleluia. O Senhor quer restaurar, o Senhor quer te cobrir de honra, o Senhor quer te cobrir de dignidade, aleluia. E não ficou só nisso. Mandou entregar um anel. Ele recebe um anel. Na cultura da época, meus irmãos, o anel representava o pertencimento familiar, a autoridade da casa. Ou seja, o pai está restituindo para ele o quê? Autoridade. Autoridade. Você perdeu a autoridade espiritual? Agora o Senhor está restaurando. O Senhor está restaurando esta tarde. Você vai sentir. Você vai presenciar. Aleluia. O Senhor te dará um sinal. E você glorificará o nome do Senhor. Por você ver a ação divina na sua vida. Aleluia. E por fim. O pai manda entregar sandálias. Ele recebe sandálias. Escravos normalmente andavam descalços. Mas os filhos usavam sandálias. E o pai mandou entregar sandálias. O que o pai está dizendo aqui? O pai está dizendo que aquele filho... ele não voltou, ou seja, o pai não está recebendo ele como escravo, mas está recebendo como filho. Aleluia, que coisa linda. Ou seja, o pai está restituindo, restaurando a sua identidade. Deus tem o poder. Quantas pessoas que estavam nas drogas, no alcoolismo, na prostituição, no mundo do crime, que tiveram um encontro com Jesus e eles foram transformados, foram transformados a sua vida, o seu modo de viver, o seu caráter. É isso que Deus faz. Não importa quão profunda essa pessoa esteja no posto da amargura, o Senhor tem o poder de resgatar, o Senhor tem o poder de transformar, o Senhor tem o poder de libertar, o Senhor tem o poder, aleluia, de colocar em um lugar de evidência. Aleluia! Por quê? Porque ele levanta. Jesus cura. Jesus não somente cura as enfermidades físicas, mas também as espirituais. Ele cura, ele transforma, ele restitui. Ele devolve um propósito. Deus tem um propósito na sua vida. Deus não desistiu de você, meu irmão. Deus não desistiu de você, minha irmã. Ele continua te amando. Ele continua esperançoso, ele anseia pela sua volta. Isso pode acontecer nessa tarde. Talvez homens tenham desistido de você. Talvez pessoas olham para a sua vida e enxergam uma pessoa fracassada. Mas Deus ainda olha para você e vê propósito. Ele vê propósito. O propósito de Deus está de pé. A vontade de Deus está de pé, aleluia. Ele ainda continua lutando pela sua alma. E hoje o Senhor está chamando pessoas aqui. Pessoas que estão afastadas da presença dEle. Pessoas que pararam no meio do caminho. Pessoas que esfriaram espiritualmente. Pessoas que perderam a alegria da salvação. Quantas pessoas feridas, quantas pessoas sem esperança, quantas pessoas que apenas estão ali por estar, mas já não sentem a presença de Deus, quantas pessoas presas no pecado,
1: Quantas pessoas que pensaram até mesmo de desistir, de dar cabo à sua vida. Mas o Senhor não permitiu, porque Ele não desistiu de você. O propósito continua de pé, aleluia, e só depende de você tomar a decisão. Entenda nesta tarde que a porta continua aberta. A graça, a misericórdia de Deus está disponível. O sangue de Jesus continua tendo o poder de mudar qualquer que seja a história. Independente do que você tenha passado, o sangue de Jesus é poderoso. Aleluia. O diabo achou que o fim daquele jovem seria lá no curral. O diabo está achando que o fim da sua história também é lá. Mas a história não terminou no curral. A história terminou na mesa. A história terminou com a presença do Pai. A história terminou no meio da família. A história terminou dentro do lar, dentro da casa. Ou seja, a sua história não terminará no fracasso, mas terminará na celebração, aleluia, na restauração que vem deste Deus maravilhoso, a qual nós estamos cultuando nesta tarde. Aleluia! Eu quero encerrar dizendo que, aleluia, esse texto nos ensina uma verdade poderosa. Ovelhas se aquecem quando permanecem juntas. Ovelhas se fortalecem quando permanecem no rebanho. O isolamento produz fraqueza, mas a comunhão produz fortalecimento. Aleluia! Louvado seja Deus! Aleluias! Então esse tema tão maravilhoso, me aquecendo um rebanho, Deus está dizendo nesta tarde para pessoas que estão aqui ou nos assistindo, volte para mim, volte enquanto é tempo, volte para minha casa, volte para minha presença, volte para a comunhão, volte para o rebanho. Pare de fingir que está tudo bem na sua vida, porque não está. Irmãos, eu tenho mais ou menos quase 30 anos de ministério. 26, 7 anos mais ou menos. Quase 30. Em todos os lugares que eu preguei, e pessoas que reconciliaram com Jesus, nunca eu vi uma pessoa dizer assim, que se afastou da presença de Deus e que sua vida melhorou. Todas disseram a mesma coisa. Que a experiência foi terrível. Estar distante da presença de Deus. E nesta tarde Deus está chamando você para você trocar este peso que você tem carregado pela paz que só Ele pode te dar. Ele quer hoje fazer esta troca. Ele quer te dar a verdadeira paz, o verdadeiro gozo, a verdadeira alegria. E só Ele pode te dar por intermédio do Espírito Santo de Deus. Aleluia. Hoje o Senhor quer que você volte para Ele, que você volte para o meio da família, volte para o rebanho, volte para a presença. Ele está de braços abertos dizendo, eu ainda estou te esperando. Ei, o Pai está te esperando. Fica de pé. Aleluia. Eu quero fazer uma oração neste momento. Que o Espírito de Deus continue falando aos vossos corações. Nessa oração, eu já queria orar pelas pessoas que estão afastadas, ou pessoas que ainda não tiveram um encontro com Jesus, que não o aceitaram. Eu queria que você viesse aqui na frente para nós orarmos juntos. Você talvez que até está na igreja, mas você esfriou, e você hoje também quer renovar a sua aliança com Deus. Eu quero que você venha aqui na frente, porque amanhã pode ser muito tarde. Venha na frente. Nós vamos fazer uma oração por você. Jesus, Ele vai segurar nas suas mãos. O Pai vai te abraçar gostoso, aleluia. E você vai sair daqui hoje com a sua vida transformada. Aleluia. Cadê a primeira pessoa? Venha, venha, venha. Ajuda aí, irmãos. Já está vindo o primeiro jovem aqui. Cadê as palmas que glorifica a Deus? Só um trechinho do louvor, ó. Um trechinho do louvor.

Venha você que está lá no fundo, venha, venha. Venha, porque Deus hoje tem uma novidade de vida para você. Olha quantas pessoas já estão aqui. Aleluias. Cadê você que está sofrendo nas garras do inimigo? Hoje, esta palavra abriu a sua visão. Você passou a enxergar o ambiente ao seu redor. E você agora sentiu profundamente no seu coração que você precisa voltar. Venha, venha. Volte para a casa paterna. Volte para a presença de Deus. Tem mais pessoas. É hoje. Não deixe para amanhã. Porque amanhã pode ser tarde demais.

Olha que lindo, quantas almas que já estão aqui. Tem mais pessoas vindo, aleluia. Cadê as palmas que glorifica a Deus, exalta a Deus? É festa no céu e aqui também. Nós vamos orar por essas pessoas que aqui estão. Aleluias, quantas vidas, quantas pessoas que hoje estão entregando as suas vidas, reconciliando, né? Tem pessoas aqui, louvado seja Deus, se entregando nas mãos do Senhor, né? Está, o irmão está voltando para a presença de Deus? Está aceitando pela primeira vez? Que bênção, que maravilha, né? Tem mais pessoas, a nossa irmã aqui, primeira vez aceitando Jesus? A primeira? Primeira vez? Que lindo, reconciliando ali, olha só, que coisa linda, irmãos. Vamos orar pelos nossos irmãos? Estenda as mãos assim para o céu, vocês. Vocês que estão agora aqui na frente, fica de pé, vamos orar por vocês. Louvado seja Deus. Estenda as mãos assim, assim, ó. Isso, bem alto assim, ó. Isso. Diga assim: Senhor Jesus, eu te aceito como meu único e suficiente Salvador. Senhor, escreve o meu nome no livro da vida e sela como a gota do teu sangue. Oremos, Pai querido, Pai amado, estas almas, Senhor, que ouviram a tua palavra, que estão reconciliando, e outras que estão aceitando pela primeira vez, Senhor, abençoa essas vidas, dê força, dê graça, ajuda elas a permanecerem firmes na tua presença. Sim, meu Deus, nós sabemos das batalhas, mas é o Senhor que nos ajuda, é o Senhor que nos fortalece. E eu creio, ó Pai, que nesse momento o Senhor está segurando nas mãos, Senhor, de cada pessoa. Confirma, Senhor, meu Deus, a bênção, a libertação para a glória e louvor do teu santo nome. Amém e amém, Senhor Jesus. Palmas que glorifica a Deus. Deus abençoe, parabéns. Vocês que aceitaram e reconciliaram, agora os irmãos vão acompanhar os nossos obreiros e obreiras para dar o nome, né? Para nós podermos estar visitando vocês nos seus lares e dando todo o acompanhamento. Amém? Que lindo, né? Quantas almas que se renderam aos pés do Senhor. Irmãos, nós vamos já fazer agora as nossas ofertas. Vamos ofertar na casa do Senhor. Tem na tela aqui já o QR Code. Eu vou ajudar aqui com o meu... do meu celular mesmo. Você pode pegar sua oferta aí em espécie. Você pode ajudar com cartão. Tem as maquininhas aí também, né? As maquininhas já estão disponíveis, né? É isso? Cadê as maquininhas? Eu não vi ainda. Tem maquininhas disponíveis? Já está no meio do povo as maquininhas. Que maravilha. Mas você também pode. Tem o QR Code aqui para colocar? Tá aí. Eu não estou vendo aqui. Você pode também aí, ó.

0: pode também ofertar por intermédio aí do seu celular, amém? Ou colocando também o CNPJ da igreja, né? Se você colocar 43 208 040 1000 contra 36, é o CNPJ da igreja e você vai conseguir contribuir também aí do seu celular. Levanta a sua oferta, levanta o seu voto, levanta agora, fica de pé. Pastor, hoje eu não tenho nada. Fica de pé também, porque nós vamos fazer uma oração e Deus vai preparar uma oferta especial para você ajudar também no outro culto. Né? Deus está vendo a sua sinceridade, talvez você não tenha hoje, mas Deus vai preparar. Quem crê que Deus prepara, diga amém. Amém? Então fique de pé todo mundo. Se você crê, fica de pé. Ah, eu não tenho, mas... Bom, o pastor está dizendo que Deus vai preparar, então eu vou ficar de pé. Fica de pé. Nós vamos orar agora pelos irmãos. Amém?
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0: certamente já estou colhendo aqui os depoimentos de fé e a expectativa também para o grande culto de segunda-feira. É Deus curando, Deus libertando, Deus operando nas grandes concentrações, culto doutrinário aqui na EPDA do Cabana. Da paz do Senhor, menino.
1: A paz do Senhor Jesus, irmão.
0: A senhora está chegando de qual bairro?
1: Betim, cidade de Betim.
0: Os cultos aqui na EPDA do Cabana é bênção pura.
1: Bênção, é maravilha, é livramento. É tudo de bom para nós.
0: Deus está usando o pastor aqui, né, menino?
1: Maravilhosamente. É uma bênção esse culto da Cabana. Toda vida e agora também continua. É só bênção para nós. A gente vem buscar a bênção e livramento, irmão Adalto, e a gente leva. Porque na quarta-feira passada eu peguei um voto no marido. Deus dá ele o livramento, porque é direto os carros, parte para cima dele, querendo bater no nosso carro. E eu sinto que é livramento que Deus tem dado para ele. Quando foi ontem, ele foi trabalhar. 9 horas que ele vinha, um caminhão, ele estava certíssimo, andando 60, chovendo, e ele vinha tranquilo. De repente ele apontou um caminhão e partiu para cima dele. Irmão, o caminhão saiu levando ele assim, o carro dele foi rodando na pista, ele disse que rodava sem parar o carro, que ele não conseguia controlar o carro, da força do caminhão jogou ele, perdeu o controle. Irmão, mas acabou o lado do carro, todinho do lado do passageiro. E para a honra e glória do Senhor Jesus, ele não sentiu nada, nenhuma reunião, nada, nada. Deus deu ele grande livramento ontem à noite.
0: Se eu só não tivesse feito voto em favor dele e firme nas campanhas aí, talvez o diabo tinha matado ele.
1: Tinha matado. E outra coisa, irmão Adalto, na quarta-feira passada eu cumpri um voto que eu fiz para ele, pedindo Jesus para dar ele um livramento, porque é direto os carros, vem para cima dele, não é ele que vai para cima dos carros.
0: Cura do diabo.
1: Cura do diabo para cima dele. Eu falei, eu vou pegar um voto agora. Quando o pastor falou do voto, eu fui lá, peguei um voto, cumpri o voto a favor dele e Deus operou maravilha ontem, irmão. Foi livramento de Deus na vida dele.
0: Como que o carro dele ficou?
1: Ficou todo amassado do lado do passageiro, todinho, todo, das rodas, torto, de lado, até chegou atrás.
0: Ele vive é um milagre de Deus.
1: Milagre, foi milagre de Deus. Ele falou que está abalado, sem saber o que que aconteceu. Quando aconteceu, foi Jesus que te deu o livramento. Foi isso que aconteceu. O
0: sobrenatural de Deus aconteceu.
1: Aconteceu. Ele falou que Deus é tão maravilhoso que não deixou um carro naquela via expressa. Porque se tivesse vindo carro, ônibus, carreta com aquela chuva, tinha matado ele, o carro dele rodando na pista.
0: Com certeza, fora de controle.
1: Fora de controle. Deus deu o livramento. Eu quero agradecer primeiramente a Deus e agradecer essa campanha, que é uma benção. E eu, graças a Deus, eu estou nela e não vou sair, vou cumprir meus votos em nome do Senhor Jesus. Porque foi Deus que mandou eu cumprir aquele voto para ele.
0: Ô, irmã, e esse povo aí que tem parente que está na mesma condição, precisando de um livramento de Deus, né? Causa na justiça, precisando da proteção divina, da cura divina. Qual que é o conselho que a senhora dá para eles? Qual a palavra acerca dessa campanha de segunda-feira?
1: Meu irmão, que venha, né? Venha buscar a bênção, venha buscar o milagre, porque aqui está o milagre, está a bênção. Vem com fé, vem orando, vem buscando, vem no jejum, e no jejum da oração, e Deus opera maravilha na nossa vida. Essas campanhas são a bênção de segunda-feira, de quarta-feira. Agora eu fiquei feliz hoje, porque eu fiquei sabendo ali que o círculo de oração foi inaugurado, né? Reinaugurado.
0: No santuário.
1: No santuário de oração, é bênção de Deus. Eu amo aquele santuário. Falei com a minha filha.
0: Deus opera grandemente ali.
1: Opera grandemente. Maravilha, sinais, prodígios, Deus opera ali.
0: Nome e bairro da senhora?
1: Eu moro no bairro Santa Cruz, em Betim.
0: Deus abençoe.
1: Amém. Que Deus abençoe o senhor também, toda a igreja.
0: A paz do senhor, menino.
1: Paz do senhor.
0: O nome da senhora?
1: Elisete.
0: Qual foi a bênção que a irmã recebeu nas grandes campanhas aqui?

0: Copacabana.
1: Eu fiz uns novos exames, né? Eu tava com a glicose alta. Aí quando eu voltei na médica, ela falou, o seu exame não tem mais nada.
0: Foi curada?
1: Foi curada. Só que glicose tá ótima, tá tudo isso.
0: Antes estava alta?
1: Tava alta, eu fazia um tratamento. Aí quando eu voltei, né, os exames não deu mais nada.
0: E foi através de um voto da campanha? Conta pra gente.
1: Tá fazendo a campanha aqui, pedindo Deus a cura, Deus me curou.
0: Tá curada?
1: Tô curada, não deu mais nada, alteração nenhuma mais.
0: Significa que a campanha, o voto funcionou.
1: Funcionou, não deu mais nada.
0: Quem te curou?
1: Jesus.
0: Dá um glória a Deus.
1: Glória a Deus.
0: Seu nome e seu bairro?
1: Elisete, mas o bairro dela.
0: Deus abençoe. Vamos entrevistar a mãe dela aqui. Tá junto com ela, paz do Senhor, minha irmã.
1: Paz do Senhor, Jesus.
0: A senhora também é uma vencedora.
2: Graças a Deus, mas uma vencedora. Valeu, eu tinha uma dor de cabeça, direto minha cabeça dormindo, que eu levantava da cama com a dor de cabeça, e a cabeça que agonia tanto, que eu tinha que levantar da cama quando não aguentava de dor.
0: A senhora pensava que ia arrebentar até uma veia na cabeça.
2: É de dois do mundo, graças a Deus.
0: A senhora entrou na campanha.
2: Sumiu a dor de cabeça.
0: Sumiu. Foi através do voto, da campanha, conta pra gente.
2: Da campanha, o voto que eu fiz, Deus me deu a cura.
0: Essa campanha é de Deus.
2: É de Deus.
0: Quem opera?
2: Jesus.
0: Quem curou a senhora?
2: Jesus.
0: Seu nome e seu bairro?
2: Cristina.
0: Os ouvintes que estão ouvindo a senhora agora, tem que comparecer na segunda ou não?
2: Tem. Tem
0: nome de quem?
2: Tem nome de Jesus.
0: Campanha forte.
2: Campanha forte.
0: Campanha de Deus.
2: Campanha de Deus.
0: Dá um glória a Deus de vencedor aí.
3: Glória a Deus!
0: Seu nome, minha irmã?
4: Aliciane.
0: Para aumentar a fé dos vencedores que estão nessa grande concentração de segunda-feira, conte uma bênção que a senhora recebeu.
4: Eu recebi a bênção. A bênção que eu recebi foi que eu tinha vontade de comprar uma máquina de costura. E não dava certo eu comprar. Toda vez que eu pensava em comprar, não dava certo. Aí eu falei pro meu marido assim, vamos lá na loja que eu vou comprar uma máquina. Aí na hora que eu cheguei lá, olhei a máquina, eu comprei a melhor máquina que estava lá na loja, à vista, e ainda comprando mais dois guarda-roupa. Um de casal e um de solteiro, à vista.
0: A senhora mobiliou a casa da senhora.
4: É, comprei o que estava precisando. E foi à vista e foi mais de R$1.000 cada um.
0: A senhora é uma vencedora.
4: Sou uma vencedora em nome de Jesus.
0: E o povo que está ouvindo a senhora agora através do rádio, das redes sociais, tem que vir correndo para segunda-feira ou não?
4: Tem que vir correndo, receber a bênção e a vitória. Nem só a bênção material, mas a bênção da salvação também.
0: Campanha forte.
4: É forte.
0: Seu nome e seu bairro?
4: É bairro São Cristóvão e meu nome é Luciano, moro no bairro São Cristóvão.
0: É, grande a expectativa do povo, pastor Davi Reis, aqui na IPDA do bairro Cabana, a poucos quilômetros do hotel Intercity e a poucos quilômetros do viaduto da cidade industrial. Vamos entrevistar mais uma ovelha do rebanho que foi abençoada. A paz do Senhor, menino.
5: A paz do Senhor, irmãos.
0: A senhora é uma vencedora.
5: Graças a Deus.
0: Em nome da senhora.
5: Lindaura.
0: Está chegando de qual bairro?
5: Eu sou lá do bairro Copacabana.
0: Conte a bênção de vencedor que a senhora recebeu.
5: Deus, ele é fiel. Aleluia, glória a Deus. Eu morava num apartamento de 44 metros. Eu tenho nossa mãe de 3 filhos. E aí eu ficava olhando meus 2 filhos menores. Pra mim tinha espaço pra poder brincar, porque não podia descer pra poder brincar na área lá embaixo. E aí eu comecei a orar ao Senhor e falava com Deus, pra Deus preparar um espaço maior, onde eu podia, né, ter meus filhos, assim, pra poder brincar tranquilo, num lugar de paz, que é onde a gente fosse ter sossego. E Deus, ele é tão fiel, tão maravilhoso, que o Senhor preparou tudo, a gente conseguiu, né, vender esse apartamento de 44 metros, e hoje, pela misericórdia do Senhor, a gente mora num espaço de 180 metros, e Deus preparou tudo, foi tudo preparado pelo Senhor.
0: Preparação de Deus.
5: Preparação de Deus, só tenho que agradecer a Deus.
0: O céu se abriu, a vitória chegou.
5: Glória a Deus, graças a Deus.
0: Esse testemunho que a senhora deu é de vencedora.
5: Em nome de Jesus, sou mais que vencedora no Senhor.
0: E o povo que está ouvindo a senhora tem que comparecer nesta segunda, lança um convite especial para ele.
5: Povo de Deus, vem da presença de Deus, porque o mundo lá fora, aleluia, glória a Deus, não tem nada para oferecer, mas a presença do Senhor, Deus, ele é fiel, Deus garante vitória. Vem da presença de Deus, que Deus é o melhor para todos. Em nome de Jesus.
0: Nome e bairro da senhora?
5: Lindaura, eu sou do bairro Copacabana.
0: Que Deus abençoe, então está aí, pastor Davi Reis, querido irmão dos estúdios, a expectativa total, às 7 horas da manhã, às 9, às 14 e às 19 horas, aqui na Avenida Amazonas, 8.410, no bairro Cabana. Adelante, estúdio, é contigo agora.

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paz do Senhor, ouvintes do programa A Voz da Libertação. Quem tem o prazer de falar, irmão em Cristo, presbítero Mauro César. Quero fazer um convite a você e a toda a sua família para estar conosco aos domingos à noite. Lembrando a todos que os cultos aos domingos à noite começam às 19 horas com término às 21 horas, na Igreja Pentecostal Deus Amor, Avenida Amazonas, 8410, no bairro Cabana. Culto em favor da família. A Bíblia está escrito no livro do Evangelho do Senhor Jesus Cristo, escrito por Mateus, no capítulo 11, versículo 28. Vinde a mim, todos vós que estáis cansados e oprimidos, e eu vos aliviarei. Tomai sobre vós o meu jugo e aprendei de mim, que sou manso e humilde de coração, e encontrareis descanso para vossa alma, porque o meu jugo é suave e o meu fardo é leve. Venha você e toda a sua família a participar conosco nos cultos, nos domingos à noite, em favor da família. Jesus está garantindo um fardo leve, um jugo leve. Quem sabe você está passando por problemas financeiros, por problemas com enfermidade. Eu quero chamar atenção a você enfermo, a você desenganado dos recursos humanos, a você que está sofrendo com vícios, a você que está desesperançado, já perdeu a esperança, já perdeu a alegria. Quem sabe você está passando por um momento que você já perdeu até mesmo a razão de viver. Jesus garante a bênção, o milagre e a libertação. Venha todos os domingos à noite. Estamos esperando por você. Eu, a minha esposa Luciana e toda a equipe de obreiros estamos ali pregando a palavra de Deus, orando por revelação do Espírito Santo e Jesus Cristo garantindo a bênção.

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Que Deus abençoe a sua vida. Receba a doce paz do nosso Senhor e Salvador Jesus Cristo. Pastor Guilherme Ribeiro falando com você. Muito obrigado a sua audiência, a todos que nos acompanham pela 1060M, também agora pela 94.1 FM. Esta é a programação da Igreja Pentecostal Deus e Amor. A Igreja Pentecostal Deus e Amor, aqui em Belo Horizonte, tem a sua sede estadual na Avenida Amazonas, 8410, aqui no Cabana. E você é o meu convidado especial para marcar presença e ser abençoado pelo nosso Deus. Fique conosco, fique com a gente, porque esta programação traz o amor de Deus e as boas novas para você e a sua família.

eu quero começar esta programação orando por você. Posso orar por você? Eu quero clamar a Deus neste exato momento por você, pela sua família. Eu quero orar agora para que Deus venha tocar na sua vida, a você que talvez está enfermo, a você que talvez está sofrendo com problemas que parecem ser insolúveis e impossíveis. Você vai orar agora juntamente comigo, porque o nosso Deus, ele tem um milagre, ele tem uma grande bênção para você e a sua família. É momento de falarmos com Deus, é momento da oração. Maravilhoso Deus e Pai, Senhor, nesta hora de oração, aqui nós estamos uma vez mais para louvar e bendizer o Teu santo nome, na beleza da Tua santidade, ó Deus. Senhor, uma vez mais, estamos aqui clamando o Teu santo nome, meu Senhor, e pedimos a bênção agora a todos os nossos queridos irmãos e irmãs ouvintes desta programação. Quantas pessoas, Senhor, que neste exato momento pararam, ó Deus, absolutamente tudo para orar juntamente conosco, para clamar ao Deus Todo-Poderoso, porque estas pessoas sabem, estas pessoas reconhecem que somente através do seu poder, somente através da sua misericórdia, este mal cairá por terra, esta obra maligna desaparecerá. Meu Deus, quantas pessoas que agora clamam por uma resposta, que agora clamam, Senhor, por um milagre, que agora clamam, ó Deus, por uma grande bênção. Venha, Senhor, responder esta querida irmã. Responde, ó Deus, este querido irmão agora. A tua palavra nos diz, ó Pai, eleva os meus olhos para os montes, de onde me virá o socorro? O meu socorro vem do Senhor, que fez o céu e a terra. Ó Deus poderoso, ó Deus santo e maravilhoso, nós oramos agora, meu Deus, clamando ao Senhor pelo teu socorro, clamando ao Senhor pela tua misericórdia. Senhor, meu Deus e Pai, estende as suas mãos poderosas, Senhor, estende as suas mãos milagrosas agora, para vir, ó Deus, nos ajudar, para vir, Senhor, nos abençoar. Eu apresento, ó Pai, este ouvinte que está, Senhor, acamado, esta pessoa que já foi até mesmo desenganada pela medicina, esta pessoa, meu Deus, que está sofrendo, Senhor, com este mal de Parkinson, este mal de Alzheimer, este mal de Chagas, em nome de Jesus Cristo agora, repreenda, Senhor, esta enfermidade, repreenda, meu Deus, esta doença nos ossos, esta enfermidade na coluna, no coração. Olha aí, Senhor, este ouvinte agora, meu Deus, que está sofrendo, Senhor, com este mal, esta pessoa que está com o rádio ligado e está acamada, meu Senhor, enferma. Senhor, esta pessoa que está com tanta vontade, com tanto desejo de estar aqui na tua casa, clamando ao Senhor, buscando a tua presença, mas devido a estas enfermidades, esta pessoa não consegue se locomover, esta pessoa não consegue caminhar, mas eu creio, meu Deus, no milagre, eu creio, Senhor, na vitória, eu creio, meu Deus, na bênção que o Senhor tem sobre a vida deste querido irmão, sobre a vida desta querida irmã agora. Senhor, meu Deus, nós oramos, ó Pai, já apresentando também a cada família, Senhor, toma nas
tuas mãos, meu Deus, este lar, toma nas tuas mãos esta família, Senhor. Ah, meu Deus, eu apresento agora esta pessoa, esta mãe, que está tão angustiada porque tem visto Satanás destruir os seus filhos, este pai que está, meu Deus, angustiado, porque tudo está fechado em sua vida, tudo estava travado, Senhor, meu Deus. Eu apresento agora, Senhor, esta pessoa que outrora trabalhava, estudava, tinha uma vida normal, mas agora, Senhor, está trancada neste quarto, debaixo desta depressão terrível, mas em nome do Senhor Jesus Cristo agora, liberta, Senhor, esta vida, sai a depressão, sai agora, espírito da morte, sai agora, demônio da tragédia, sai agora, espírito do homicídio, espírito maligno do suicídio, em nome de Jesus, saia, saia, Espírito Santo de Deus, se apodera, Senhor, deste lar, se apodera, meu Deus, desta família, se apodera, Senhor, deste coração, meu Deus, eu creio que aonde havia angústia, agora vai ter paz, aonde havia, Senhor, até mesmo sofrimento, agora terá as bênçãos do Senhor, aonde havia enfermidade, agora terá saúde, oh Deus, tremendo Deus poderoso, Senhor, eu quero apresentar agora, oh meu Deus, o estado de Minas Gerais, toma nas tuas mãos, Senhor, este lugar, toma nas tuas mãos, ó Deus, cada cidade, Senhor, abençoa este povo, abençoa, Senhor, agora, e visita os nossos irmãos que estão ali, Senhor, em Juiz de Fora, e também em Ubá, em Matias Barbosa, Senhor, visita agora todas as cidades da região, da zona da Mata Mineira, estas cidades, meu Deus, mas nós oramos agora e cremos que o Senhor é o Deus que cuida, o Senhor é o Deus que prepara tudo, o Senhor é o Deus que restaura, ó Deus poderoso, Senhor, o Senhor é o Deus que restitui, conforta, Espírito Santo, agora, o coração daqueles, meu Deus, que perderam a fé e a esperança, que perderam um ente querido, ó Deus, conforta agora, meu Senhor, o coração daqueles que estão angustiados, sem saber o porquê estas coisas aconteceram, mas nós sabemos, meu Deus, que tudo está no seu controle, o Senhor está no controle desta situação, o Senhor é o Deus que conhece o nosso deitar e o nosso levantar, o Senhor é o Deus que sabe a sinceridade de cada coração, e o Senhor conhece agora, ó meu Deus, que estamos aqui na fé, clamando ao Senhor, buscando a tua face e a tua presença, Senhor, abençoa as nossas sedes estaduais, as nossas sedes setoriais, as nossas igrejas centrais, as nossas sedes regionais, igrejas locais, casas de oração, ó Senhor, venha abençoar, ó Deus, esta obra, seja, Senhor, como a nossa diretoria, seja, meu Deus, com os nossos líderes, com os nossos pastores, ó Pai, que o Senhor venha continuar a dar o crescimento a esta obra, porque esta obra é do Senhor, esta igreja é do Senhor, e eu creio, meu Deus, que o Senhor fará maravilhas, eu creio, meu Deus, que o Senhor responderá com fogo, responde, Senhor, com fogo, a oração deste irmão, a oração da tua serva agora, em nome de Jesus Cristo, sai agora, Satanás, em nome do Senhor Jesus, eu apresento, ó Deus, aqueles que estão afastados, aqueles que estão desviados dos teus caminhos, aqueles, ó Deus, que estão perecendo, porque abandonaram a fé, porque saíram da tua presença, ó meu Deus, quantas pessoas, Senhor, que estão desagradadas,
desapercebidas, quantas pessoas, meu Deus, que não estão entendendo que já estamos vivendo as últimas horas, já estamos vivendo, meu Deus, os últimos instantes da igreja na face desta terra, e aqui nós não queremos ficar, ó Pai, nós queremos estar na glória, nós queremos estar contigo no céu, e assim como os anjos e os 24 anciãos, estaremos aí, Senhor, declarando que só tu és santo, santo, santo. Oh, meu Deus, fortalece agora aquele que está fraco, levanta, Senhor, o que está caído, esta pessoa, Senhor, que está magoada, que outrora, meu Deus, pregava a tua palavra, este jovem que cantava no grupo de louvor, esta senhora que era uma obreira da tua casa, e agora, meu Deus, se afastou, e agora, Senhor, deixou a tua presença, mas ela se arrependeu, ele se arrependeu, Senhor, e é por isso que através desta oração, o teu Espírito Santo está tocando no coração dele, está tocando no coração dela agora, ó Deus de poder, traz de volta, Senhor, traz de volta os desviados, traz de volta aqueles, meu Deus, que se abateram na fé, salva, Senhor, as muitas almas, quantas pessoas, meu Deus, que neste exato momento estão partindo sem a salvação, mas em nome de Jesus Cristo, nós oramos e pedimos agora ao Senhor, desperta a tua igreja, desperta o teu povo, para continuar aí, Senhor, atrás das almas, atrás daqueles que ainda não entregaram a sua vida ao Senhor, Deus poderoso e santo, venha, meu Deus, manifestar o seu poder e confirmar, ó Pai, a grande vitória. Senhor, eu apresento os nossos irmãos, novos convertidos, ó Deus, ó Senhor, eu creio que o Senhor manifestará o teu poder uma vez mais. Senhor, eu coloco nas suas mãos agora esta obra, meu Deus, esta igreja, toma nas tuas mãos o ministério geral da igreja, Deus de amor, toma nas tuas mãos, Senhor, cada obreiro, cada pastor, toma nas tuas mãos os presbíteros, toma nas tuas mãos os jovens, as crianças, os anciãos, ó Pai, que o Senhor venha dar a vitória, que o Senhor venha abençoar esta grande obra. Ah, Senhor, eu creio, meu Deus, na resposta do Senhor. Toma nas tuas mãos os dizimistas fiéis, aqueles, meu Deus, que também têm ajudado a manter o programa Voz da Libertação no ar. Ó, Senhor, abençoe os teus filhos e filhas, prospera, Jesus, nesta hora, prospera na vida deste irmão, prospera na vida desta irmã, meu Deus, Senhor, que o Senhor venha abençoá-la, não deixa, Senhor, faltar o pão, não deixa, meu Deus, faltar saúde, repreenda, Senhor, o gasto na farmácia, repreenda, meu Deus, o prejuízo financeiro, Deus poderoso e santo, nós entregamos, Senhor, estes poucos minutos de oração nas suas mãos, e cremos, ó Deus, que haverá um milagre, que haverá a resposta do Senhor, e este ouvinte, ó Deus, testemunhará das bênçãos do Senhor que receberá em sua vida, em nome do Pai, em nome do Filho, em nome do Espírito Santo de Deus, e graças a Deus, e glória a Deus.

0: Que maravilha, glória a Deus e graças a Deus por este momento tão precioso, este momento tão abençoado da qual o nosso Deus preparou para você orar e clamar juntamente comigo, porque eu tenho certeza que o milagre de Deus, a bênção do Senhor chegará em sua vida. A senhora crê no milagre de Deus? O senhor crê no milagre de Deus? Crê que o Senhor ouviu a nossa oração agora? Então levante as suas mãos e diga obrigado, Jesus, e já receba a bênção do Senhor em seu lar e em sua família. Nós estaremos já no altar das orações. Eu mesmo, pastor Guilherme Ribeiro, estarei no altar das orações. O Senhor Deus já colocou uma palavra em meu coração e eu preciso entregar esta palavra a você. Venha estar conosco, venha estar com a gente já nesta segunda-feira, porque Deus, ele tem um milagre para a sua vida. Você que me ouve agora, prepare a sua fé, porque o Senhor Deus vai tocar em você. Avenida Amazonas, 8410, aqui no Cabana, é o endereço mais falado, mais citado da grande Belo Horizonte, e você é o nosso convidado especial. A você que vem de todas as regiões, a condução, o ônibus para em frente à igreja, a você que vem no metrô, estamos também bem próximos aqui à estação do metrô, a você que vem no seu veículo próprio, estacionamento monitorado, vigiado, e você pode sim comparecer, marcar presença e ser abençoado pelo nosso Deus. E aquele dia onde nós estaremos sim mergulhando na palavra do Senhor, aprendendo da palavra de Deus, porque diz as Sagradas Escrituras: lâmpada para os meus pés e luz para os meus caminhos é a tua palavra. Então eu tenho certeza que já nesta segunda-feira o nosso Deus, ele vai manifestar a sua glória, o seu poder, e você é o meu convidado especial para marcar presença e ser abençoado pelo nosso Deus. Eu também quero lembrar a você que é já nesta quarta-feira, hein? Atenção, atenção, toda Belo Horizonte, atenção, os nossos irmãos da região metropolitana, cidades circunvizinhas, atenção, você que mora aqui bem pertinho da igreja, prepare a sua fé, prepare o seu coração, porque nesta quarta-feira é a esta grande campanha. Já nesta próxima quarta-feira, a palavra do Senhor diz: eleva os meus olhos para os montes, de onde me virá o socorro? O meu socorro, ele vem do Senhor, que fez os céus e a terra. Então prepare a sua fé, porque nesta quarta-feira Deus já preparou 6 grandes oportunidades para você estar conosco, às 7, às 10, ao meio-dia, também às 14, às 16 e às 19 horas nesta quarta-feira. Deus tem um milagre muito grande para a sua vida, para a sua família, a você. Venha estar comigo, eu quero orar por você nesta quarta-feira. Eu quero chamar a atenção de todos os nossos irmãos, você que é comerciante, você que trabalha por conta própria, você que tem aí a sua microempresa, você que está desempregado. Pastor, eu estou até desempregado. Meu Deus, você precisa ser o primeiro a chegar aqui nesta quarta-feira, porque Deus vai abrir as portas, porque Deus vai te abençoar. E você vai ouvir agora o que Deus já tem feito, o que Deus tem preparado aqui na Igreja Deus de Amor. E nesta quarta-feira, uma vez mais, o Senhor vai manifestar o seu poder, a sua glória. E eu tenho certeza que você será o próximo, a próxima a entrar na fila destes que já estão testemunhando dos milagres e das vitórias do Senhor.
1: Meu nome, irmã Maria de Lourdes.
0: De onde?
1: De Vila Canara.
0: O que aconteceu?
1: Aconteceu, pastor, que o meu filho estava desempregado e aí ele bateu muitas portas, botou muitos currículos, louvado seja Deus. Uns até chamava ele para entrevista, ele ia, mas não chamava. Aí eu fiz um voto com a Fundação Reviver. Eu disse: ai meu Jesus, eu vou fazer um voto com o Senhor. Se o Senhor abrir as portas para meu filho e ele conseguir se entregar, eu vou levar um voto para ajudar na Fundação Reviver, lá na sede, e vou contar meu testemunho.
2: E aí, minha irmã?
1: Jesus abriu, não demorou, meu irmão, Jesus abriu uma porta para ele. Quando ele já estava empregado, outra firma mandou chamar ele.
2: Meu Deus do céu!
1: Glória a Deus!
2: Então não abriu só uma porta, abriu duas.
1: Mas meu filho já estava empregado, ele me falou, eu digo: não, meu filho, Jesus voltou com esse, é esse que meu filho vai ficar, e ele está feliz para a glória.
2: Vale a pena fazer voto com Deus.
1: Vale a pena, vale a pena.
2: Deus respondeu.
1: É só fazer com fé que recebe a vitória.
2: Quem é que aplaude a Jesus e dá glória a Deus por isso?
0: Nesta quarta-feira as portas irão se abrir, o milagre vai chegar em sua vida e só está faltando você. Atenção, você mãe, pai, venha interceder pelos seus filhos. Talvez você está vendo aí o seu filho, a sua filha sofrer tanto, porque ele batalhou, ela se formou, ele terminou a faculdade, mas as portas não se abrem, não consegue uma vaga ali na área de estudo, parece que tudo está travado, está amarrado, mas nesta quarta-feira nós estaremos orando por você. Nesta quarta-feira eu quero orar pela sua vida. Essa luta você não vai vencer na força do braço, este problema você não vai vencer no grito, esta aprovação você não vai vencê-la com as suas próprias forças, mas quando você colocar os seus pés aqui no templo da glória de Deus, não conte o seu problema a ninguém, conte somente a Jesus, porque o meu Jesus, ele vai operar maravilhas, o meu Jesus vai manifestar o seu poder uma vez mais, e o socorro chegará em sua vida. Atenção você que está enfermo, atenção você que já procurou tantos médicos, mas quando você chega no médico, ele passa aquele tanto de exames e o resultado do exame não dá nada. O médico diz a você: olha, não tem nada, eu não encontrei nada, mas as dores persistem, o mal continua, mas em o nome de Jesus, tudo isso vai ter um fim já nesta próxima quarta-feira, se a senhora puder. Ei, a senhora que está me ouvindo aí agora, o senhor que está me ouvindo aí agora, eu sei que a fé deste povo é muito grande, e se você puder nesta quarta-feira, você virá, e também virá no Santo Jejum a Deus. Eu estarei no Santo Jejum a Deus já nesta quarta-feira, e em o nome do Senhor você vai testemunhar do milagre, você vai testemunhar da bênção do Senhor Jesus. Chega de sofrer, chega de viver esta situação tão terrível, porque quarta-feira chegará em sua vida.
2: O que é que aconteceu?
1: Alguém pode até não dar valor, mas eu dou valor porque eu sei o que eu passei, né?
2: Seu nome, disse. Senhora?
3: É Cleonice.
2: De onde?
3: Irajá Velho.
2: O que que aconteceu?
3: Meu filho trabalhava 3 anos numa empresa e saiu, mandaram embora. Fez uma equipe e mandou embora. E aí eu cheguei aqui e pedi a Deus no voto: Senhor, abra as portas para meu filho, ele já está trabalhando.
2: Já está trabalhando.
3: Não levou nem uma semana.
2: Meu Deus do céu, a senhora muito esteve feliz. Na quarta-feira passada, fez o voto com Jesus, o voto das portas abertas, e Deus abriu as portas para o filho. Vale a pena estar nas campanhas.
3: Vale a pena.
2: Ô, minha irmã, essa bênção é grande ou
3: muito
2: é pequena?
3: Muito grande, porque ele está com a filha de 4 meses, né? Aí a luta seria maior para mim, né?
2: Mas Deus deu socorro. Quem é que aplaude a Jesus e dá glória?
0: É, céu, e é isso que ele vai operar, é isso que ele vai fazer na sua vida já nesta próxima quarta-feira. Atenção, atenção, Grande Belo Horizonte, Avenida Amazonas, 8410, aqui no Cabana. Eu vou repetir, Avenida Amazonas, 8410, Cabana, é o endereço mais citado da Grande Belo Horizonte. 7:10, meio-dia, às 14, às 16 e também às 19 horas, eu estarei com você no altar das orações para clamar ao Senhor, para orar por você, para entregar esta palavra profética que o Senhor Deus já colocou em meu coração. Eu tenho certeza que quando o batalhão da fé começar a orar, começar a clamar, os milagres do Senhor acontecerão em sua vida.

0: Senhor, quantas pessoas que chegaram enfermas, em o nome de Jesus Cristo, agora nós oramos e cremos que o Senhor é maior do que esta enfermidade. O Senhor é maior e é mais poderoso do que este câncer. O Senhor é mais poderoso, ó Deus, do que esta enfermidade que está no sangue desta pessoa. Cura ele agora, Espírito Santo. Cura ela agora, meu Deus, de uma maneira sobrenatural, para que o seu nome venha a ser glorificado aqui nesta manhã. Glorifica o teu nome, Espírito de Deus. Glorifica o teu nome, ó Pai.
1: Prepare a sua fé, prepare o seu coração, porque Deus já está com as mãos estendidas para abençoar a você, o seu lar e a sua família. Já nesta quarta-feira, você é o nosso convidado especial. Olha, traga alguém contigo, convide alguém. Esta pessoa que está desempregada, esta pessoa que está sofrendo, esta pessoa que está aí, é o seu vizinho, é o seu filho, convida ele, fala, vamos na igreja Deus de Amor, porque nesta quarta-feira é a grande campanha, nesta grande campanha, meu irmão, essa porta vai se abrir e o milagre do Senhor acontecerá em sua vida. O endereço, anote aí agora, é Avenida Amazonas, anote aí, Avenida Amazonas, 8410, aqui no Cabana, você é o meu convidado especial. Corre para cá, porque nesta quarta-feira, os milagres do Senhor, as bênçãos de Jesus chegarão em sua vida, e eu tenho a plena convicção que você também entrará na fila daqueles que irão dar o testemunho de fé, para que o nome do Senhor Jesus seja glorificado. Não olhe para as dificuldades, não olhe para o tamanho do gigante, olhe para o tamanho do seu Deus, porque o nosso Deus já está com as suas mãos estendidas para Minas Gerais, para Belo Horizonte, e em nome do Senhor Jesus Cristo, um grande milagre acontecerá.
0: Como é que chama a senhora?
2: Meu nome é Domingos.
0: De onde?
2: Candeias.
0: Lá de Candeias, o que aconteceu?
2: Eu, o senhor fez o voto no dia 23 e eu cumpri, cumpri já ontem, dia 9. E aí minha filha também estava desempregada, ela trabalhava na prefeitura de Camaçari. E ali ela ia sair do trabalho, ela estava no aviso. E aí em seguida chamaram ela, disseram a ela que ela não ia sair mais do trabalho, porque não dá mais para você sair, você vai continuar com a gente.
0: Já estava de aviso.
2: Já estava no aviso. E ali eu... o senhor me tocou para ir nessa casa, um pessoal católico. E aí eu fui lá, evangelizei, e quando eu cheguei, aquela família fez uma venda. A glória de Deus.
0: Deus te abençoou. Deus abriu as portas.
2: Pagou na hora.
0: Deus abriu as portas para a senhora. Deus abriu as portas para a senhora e abriu as portas também para a filha. Era uma causa perdida, já estava de aviso.
2: Estava de aviso.
0: E o Senhor Deus abençoou.
2: A filha se alegrando porque ela ia sair.
0: Ô, minha irmã, vale a pena sair lá de Candeias para vir fazer campanha aqui.
2: Todos os dias estou aqui que o Senhor manda, não sei, sei que é a alma que ele está querendo.
0: Quem é que dá glória a Deus por isso? Aleluia!
1: Com toda certeza, vale a pena você se levantar, vale a pena você vir e receber os milagres de Deus já nesta quarta-feira, porque Deus já está com a bênção para te entregar. Então levante-se, tenha fé, porque o Senhor Jesus, ele vai abrir essa porta a você. Atenção, você que está sofrendo tanto e já não sabe mais o que fazer, o Senhor preparou esta campanha, o Senhor preparou esta quarta-feira para que você compareça na Igreja Deus e Amor e seja abençoado pelo Senhor Jesus, e o milagre do Senhor com certeza acontecerá. Venha estar comigo, eu preciso orar por você, eu preciso, em o nome do Senhor Jesus, entregar esta palavra ao seu coração, e em o nome do Senhor Jesus, quando você chegar à Igreja Deus de Amor, atenção, entenda, quando você chegar aqui na Igreja Deus de Amor, você não vai contar o seu problema a ninguém, você apenas vai orar a Jesus, e o nosso Jesus, ele te abençoará, ele vai revelar o seu problema, a sua causa, e você vai viver o milagre do Senhor Jesus. Eu tenho certeza absoluta que você será o próximo, a próxima a entrar na fila destes que sim estarão contando a bênção, contando o testemunho em o nome do Senhor. Vamos de louvor? Vamos de adoração? Você vai louvando ao Senhor Jesus Cristo aí no seu lar, aí na sua casa, e enquanto você louva, enquanto você adora, o milagre do Senhor Jesus vai chegando aí em sua vida. É uma transmissão ao vivo, direto da nossa sede estadual de BH, aqui do Cabana. É a cobertura total para esta próxima quarta-feira.

Deus abençoe a você que está nos ouvindo, a você que acompanha esta programação. Obrigado a você pela sua audiência. Nós estamos já na expectativa total, na fé, para esta próxima quarta-feira, como você agora bem ouviu, e nós estamos aguardando você segunda-feira no culto de ensinamento da Palavra de Deus. E eu não poderia deixar de te lembrar, atenção todos os membros, todos os obreiros, atenção todo o pastorado, presbitério, mocidade, senhoras, varões, chegou o dia onde a igreja do Senhor estará unida, graças a Deus, que já nos deu a vitória pelo nosso Senhor e Salvador Jesus Cristo. E também, às 19 horas, você é o nosso convidado especial. Escolha o melhor horário, a melhor oportunidade e venha estar conosco

0: começamos em oração e vamos terminar também em oração esta programação, para que você venha ser abençoado por Deus. Quanto mais oração, mais bênção, dizia já o nosso querido, saudoso missionário Davi Miranda. Pouco oração, pouca bênção. Muita oração, muita bênção. E nós iremos clamar ao Senhor nestes minutos finais pelo grande livramento do Senhor Deus à nossa vida. Conosco aqui nos estúdios também o pastor Ronaldo, atual responsável da nossa sede em Betim. É, pastor Ronaldo, a paz do Senhor Jesus, seja muito bem-vindo à programação A Voz da Libertação.
1: A paz do Senhor, amados ouvintes, é o culto dia do pão, né? É o dia que vamos alimentar do pão celestial, pão divino. Sim, porque sabemos que a palavra de Deus é alimento para a nossa alma. Você não pode ficar de fora, porque nesta noite Deus vai falar ao teu coração, como tem falado todos os dias. Deus tem falado nas campanhas, nos cultos, Deus ainda continua falando, porque Deus não mudou. Deus é o mesmo ontem, hoje, eternamente, e Ele permanece em nosso meio, pois a Tua palavra vai nos dizer que onde estiver dois ou três em Teu nome, Ele está em nosso meio. E nós temos certeza que quando este povo se reúne na Estadual do Cabana, há mover do Espírito Santo, há cura, há avivamento, o Senhor nos renova, porque eu tenho certeza que Deus é fiel.
0: É, com certeza, o nosso Deus, Ele é Deus tremendo, Ele é o Deus da palavra, e Ele quer edificar a sua vida através do poder da palavra. Vamos orar pelo povo, vamos orar

0: Maravilhoso Deus e Pai, nós te louvamos e te agradecemos, Senhor, por tudo que o Senhor tem feito e realizado em nossas vidas. Obrigado, meu Deus, por esta programação. Senhor, meu Deus, nós oramos agora e apresentamos a vida de cada um dos nossos queridos ouvintes que já estão conosco agora em oração. Colocamos, meu Deus, já esta segunda-feira em tuas mãos, Senhor. Usa, ó Pai, usa, Senhor, a minha fraca pessoa uma vez mais para trazer a tua palavra. Senhor, alimenta, meu Deus, este povo agora. Livra, Senhor, aqueles que já estão se preparando, se planejando para estarem conosco. Graças nós te damos, meu Senhor, por tudo que o Senhor tem feito, por tudo que o Senhor, meu Deus, tem realizado em nossas vidas. Sabemos, ó Deus, que não merecemos. Sabemos, Senhor, que não somos dignos, mas o seu amor, ó Pai, este amor incondicional nos constrange, porque o Senhor tem feito muito mais do que pedimos ou pensamos. Senhor, guarda o teu povo e a tua igreja agora.
1: Sim, meu Deus, venha manifestar o teu poder, Senhor Deus, Senhor Pai. Temos certeza, Senhor, que o Senhor é o Deus que já abriu os céus. O Senhor já marcou o encontro com esta pessoa que se encontra desanimada, que se encontra, Senhor, precisando ser renovada, restaurada, porque a Tua palavra nos diz, Senhor, que a Tua palavra é poderosa, a Tua palavra é digna de toda aceitação, é inerrante, a Tua palavra é verdadeira, a Tua palavra, Senhor, ela permanece, Senhor, porque o céu e a terra hão de passar, mas a tua palavra não passará, e nós cremos nas suas promessas, porque a tua palavra nos afirma dizendo que aquele que pede recebe, aquele que busca encontra, aquele que bate se abre. A tua palavra nos diz, Senhor, clama a mim, anunciar-te-ei coisas grandes e firmes que ainda não sabem. Sim, meu Deus, a tua palavra vai nos dizer, através do apóstolo Paulo, Senhor, que aquilo que o Senhor tem preparado para os teus servos, os olhos não viram, os ouvidos não ouviram, e não subiu ao coração do homem. O Senhor vai revelar ao teu povo, Senhor, coisas, Senhor, que os ouvidos não ouviram, que os olhos não viram, mas o coração será impactado pelo poder da palavra, pelo teu Espírito Santo, ó Pai, que vai distribuir, Senhor, armaduras celestiais, ferramentas para trabalhar na seara. Os enfermos serão curados, porque o agente principal está em nosso meio, meu Deus, que é o teu Espírito Santo, o Consolador. Sim, Jesus, o Senhor é o centro da nossa vida, desta igreja. O Senhor é o primeiro, e o Senhor não mudou. Como o Senhor operou nos primórdios da igreja, o Senhor continua operando. A tua palavra que é tão poderosa, Senhor, que o teu Espírito Santo me traz à memória, Mateus capítulo 4, quando Jesus Cristo foi levado pelo Espírito ao deserto para ser tentado, Senhor. O diabo tentou usar, Senhor, a palavra, mas não era a palavra verdadeira, não era a verdadeira intenção da palavra divina, que o adversário tentou enganar ao Cristo, mas Jesus Cristo demonstrou e revelou para o inferno a intenção da tua palavra, que é saquear o inferno, é jogar por terra os impedimentos, as barreiras, e trazer o pecador ao arrependimento, trazer o pecador a uma oportunidade de novidade de vida, das boas novas que são manifestadas dia após dia, tem nos manifestado através da tua palavra, do seu evangelho, não será diferente. Traga este irmão, esta irmã, que precisa de um renovo, que precisa de cura, que precisa de milagres, Senhor. Não importa a região, a localidade que ele se encontra, que ela se encontra, região metropolitana de Belo Horizonte, ó Pai, cidades, circunvizinhanças, todos vão receber o impacto, segunda-feira do pão, segunda-feira do ensinamento, segunda-feira que o Espírito Santo revelará sobre cada coração o poder da palavra, que é viva, que é eficaz. Não vir aqui é ficar de fora do que Deus preparou para o teu coração, manifesto através da palavra de Deus e as suas promessas, que ele nos daria dos excelentes dons, distribuiria sobre a tua igreja, sobre o teu povo, porque o Senhor continua o mesmo, ele não mudou, ele ainda batiza com o Espírito Santo e com fogo, ele ainda continua tendo poder para pisar serpente, escorpiões, e toda força do maligno não vos fará dano algum. E estas promessas serão aqui agora renovadas, você será revestido pelo poder da palavra nesta segunda-feira, na Avenida Amazonas, 8410, no bairro Cabana. Aqui está o teu milagre, aqui está a sua vitória.
0: Graças a Deus e glória a Deus. Que maravilha! Então já está tudo pronto, já está tudo preparado para você estar conosco, para receber a bênção e o milagre do Senhor em sua vida. Nós vamos ficando por aqui e também logo após, vem aí, e você vai sim continuar recebendo as bênçãos, os milagres, a vitória de Deus através desta programação. Temos um encontro marcado neste culto de ensinamento, você é o meu convidado especial. Se despede o seu irmão em Cristo, pastor Guilherme Ribeiro, também conosco o pastor Ronaldo, pastor Davi na mesa de áudio. Que Deus abençoe Belo Horizonte, forte abraço, fique na paz do Senhor Jesus.

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Que Deus abençoe, queridos irmãos, recebam todos a paz do Senhor Jesus Cristo. Eu sou irmão em Cristo, presbítero Alain Feitosa. São 18 horas com mais um minuto aqui em São Paulo. Deus te abençoe. Vamos agora para a poderosa oração do entardecer. Salmos 40, versículo 1. Esperei com paciência no Senhor, e Ele se inclinou para mim e ouviu o meu clamor. Deus vai ouvir a nossa oração. Vamos entregar tudo nas mãos do Senhor. Você que está na live, na transmissão, deixe nos comentários seus pedidos de oração. Eu quero orar por você e com você. Vamos agora falar com Deus, nosso Pai. Vamos buscar a presença de Deus com fé e apresentar o aniversário de 64 anos da nossa Igreja Pentecostal dos Amores. Estamos em festa, estamos celebrando a Deus por esta vitória, por mais um ano de bênçãos, por mais um ano de vitória, salvação de almas. Vamos agora falar com Deus, nosso Pai. Maravilhoso Deus, soberano Pai, em nome do Teu Filho amado, meu Deus, eu quero aqui, meu Pai, Te agradecer, Senhor, por nós estarmos aqui na Tua presença em oração, meu Pai. Meu Deus, que o Senhor possa contemplar, meu Deus, a cada coração que Te busca com muita fé, meu Pai, que exalta, que enaltece o nome do Senhor Jesus Cristo, que está acima de todo nome. Meu Deus, muito obrigado, Pai, pelo ar que respiramos, pela nossa família, pela nossa igreja, pela oportunidade de estarmos, ó Pai, em oração contigo, meu Deus. Senhor, queremos deleitar o nosso coração, queremos deleitar a nossa vida diante do Senhor e entregar tudo em oração nas tuas mãos, ó Pai. Senhor, toda a honra e toda a glória seja dado a Ti, que a nossa vida seja voltada para honrar e glorificar o nome do Senhor. Meu Deus, olha para nós com olhar de misericórdia. Pedimos agora, Pai, perdão de todos os nossos pecados, em palavras, em pensamentos, em gestos, ó Pai, tudo aquilo que não Te agradou, pedimos misericórdia, Senhor. Tende compaixão de nós, ó Pai. Meu Deus, inclina a Tua misericórdia, a Tua graça, o Teu favor imerecido, meu Pai. Porque nós, realmente, meu Pai, reconhecemos que sem Ti nada somos, ó Pai. Somos dependentes do Senhor. Pai, direciona nossos passos, a nossa vida, nos dá direcionamento em tudo, meu Pai, que em todas as decisões o Senhor possa falar conosco, Espírito Santo. Pai, tende misericórdia de nós, Senhor, inclina a Tua misericórdia por esta pessoa que está desesperada, que está, meu Pai, sem direção, meu Deus, que o Senhor possa falar com ele, que o Senhor possa falar com ela, Espírito Santo da verdade. Meu Deus, socorre esta vida que está num vale do sofrimento, da angústia, está na aflição, meu Pai. O Senhor levanta os caídos, meu Deus, Senhor da graça. Meu Deus, que a Tua virtude venha alcançar esta pessoa, esta família. Família, Senhor, meu Deus, se compadece deste homem que está, meu Pai, em estado de depressão, enfermidades psicomáticas, ó Pai. Meu Deus, toma medicamentos e mais medicamentos, e essa pessoa a cada dia está nesse sofrimento. Meu Deus, se compadece. Tende misericórdia, livra este homem, livra esta mulher desse sofrimento, meu Pai. Senhor, traz a cura, traz o bálsamo, traz saúde mental. Meu Deus, essa pessoa que está desanimada, que receba ânimo, receba a Tua misericórdia, meu Deus. Senhor, tende compaixão desta vida que está, meu Pai, com enfermidades,
terríveis, até mesmo foi desenganado, desenganada pela medicina, Pai. Socorre para a Tua glória, Senhor, cura, arranca esse câncer, arranca esse nódulo, arranca essa enfermidade, Pai, porque nós cremos nos milagres, nós cremos nas maravilhas, aquilo, meu Pai, que o homem é limitado, o Senhor vai além da medicina, porque para Ti nada é impossível. Meu Deus, tem de misericórdia, restaura esse homem, restaura esta mulher, essa pessoa, meu Pai, que a cada dia que passa está perdendo peso, está definhando, meu Pai, tem de misericórdia, levanta esse homem, levanta esta mulher, há poder no Teu santo nome, Jesus Cristo, para curar, para ressuscitar esta pessoa que aos olhos humanos já até mesmo partiu. Senhor, tem de compaixão, meu Pai. Sopra o fôlego de vida, alcança esta UTI, alcança, meu Pai, esse leito, essa pessoa que está respirando através dos aparelhos, Pai, tem de compaixão, faça o milagre, meu Deus, cura ele, cura ela agora, para que o Teu nome, meu Pai, seja glorificado. Meu Deus, esta equipe médica já fez de tudo, meu Pai. Senhor, agora nós cremos na ação divina do Senhor, na intervenção divina da Tua parte. Senhor, meu Pai, tem de compaixão, Senhor, salve esta vida, restaura da saúde, meu Deus, essa pessoa que teve uma paralisia, meu Pai, restitui, Senhor, o andar, o caminhar, os braços, a fala, meu Deus, põe as Tuas mãos poderosas, eu creio na restauração, eu creio

orando, crendo no milagre sobrenatural, meu Pai. Meu Deus, tende compaixão, meu Pai. Senhor, vai abençoando o teu povo, meu Pai, que está trabalhando, essa pessoa que está na portaria, que está, meu Pai, acompanhando, orando em pensamento conosco, mas está nesse local de trabalho, vai abençoando agora de uma forma especial. Meu Deus, visita esta pessoa, meu Pai, que está, meu Deus, Senhor, no automóvel, está sintonizado na rádio, Deus, amor e oração conosco, abençoa esta viagem, vai guardando, vai livrando, vai prosperando para a tua glória, Senhor. Abençoa, Senhor, esse motorista de aplicativo, esse taxista, Pai. Deus, confirma a grande vitória, a proteção. Essa pessoa, até mesmo que saiu tão cedo para trabalhar, Senhor, livra de toda a violência para a tua glória. Meu Deus, abençoa esse motorista de ônibus, de caminhão, Senhor, que já faz horas que está dirigindo, meu Pai. Deus, vai guardando, vai livrando toda a violência, todo acidente, para a tua glória, meu Pai. Protege, Senhor, dá o livramento, o escape. Senhor, eu quero apresentar, meu Deus, esta pessoa, Senhor, que está, meu Pai, tão triste, tão abatida, tão desanimada, que o Senhor possa agora visitar, dar ânimo, dar graça, dar força. Espírito Santo de Deus, vai trabalhando para a tua glória, meu Pai. Abençoa, Senhor, esse obreiro, esta obreira, esse pastor, esse diácono, esse cooperador, esse novo convertido, Pai. Quantas vidas tem te aceitado, tem reconciliado nas transmissões, nas lives e até mesmo na pregação, meu Pai, através da rádio Deus de Amor, através do canal do YouTube oficial da Igreja Deus de Amor. Pai, firma essas pessoas em tuas mãos, ó Pai. Essa pessoa que visitou esta igreja e a te aceitou, reconciliou, meu Pai, entra com a libertação completa, plena, Senhor, para que no próximo batismo essa pessoa possa se batizar e cumprir com a justiça divina e ser batizada em nome do Pai, do Filho e do Espírito Santo. Pai, entra com poder, com graça, renova a fé, reveste, meu Pai, esse novo convertido, Senhor. Não deixa, Pai, o inimigo até mesmo derrubar esta pessoa, mas que ele possa, que ela possa orar, buscar a tua face, a tua presença, para estar firme contra as astutas ciladas do diabo. Senhor, meu Deus, vai abençoando, meu Pai, esta família. Abençoa, meu Pai, esse matrimônio. Guarda esses filhos, ó Pai. Esta mãe que está em lágrimas, desesperada, porque o seu filho saiu de casa e até agora não retornou. Meu Deus, tende compaixão. Traga esse jovem, traga esta jovem de volta para a sua casa, para o seu lar, Pai. Para a tua glória, meu Deus, vai abençoando, meu Pai, que ao término desta oração, esta mãe possa receber, esse pai possa receber uma boa notícia, Senhor. Meu Deus, se compadece, tende compaixão, meu Pai. Senhor, buscamos a tua presença com muita fé, esperamos no Senhor, aguardamos o teu agir e cremos, ó Pai, conforme está escrito em Salmos 40, que o Senhor, meu Pai, está com os ouvidos atento à nossa oração, à nossa intercessão. Senhor, intercedo, meu Pai, por pessoas que estão escravizadas nos vícios. Essa pessoa, meu Pai, que há um sonho no seu coração de ser liberta, Pai, tira seu desejo de fumar, o desejo de beber, o desejo de até mesmo usar droga, meu Pai. Essa pessoa é viciada no álcool, meu Pai, não consegue parar de beber, meu Senhor. Tende compaixão, meu Pai, tende misericórdia, põe nojo na cachaça, Senhor, liberta, porque eu creio em Jesus Cristo, que o Senhor, meu Pai, liberta. Se o Filho do Homem libertar, verdadeiramente estareis livres, Senhor. A libertação, a verdadeira libertação está na tua pessoa, Jesus Cristo, no nosso Senhor. Sim, Papai, liberta essa pessoa, meu Pai, da maconha, meu Pai, da heroína,
Liberta essa pessoa, meu Pai, de todas as drogas, meu Pai, lista, Senhor. Meu Deus, que ela possa ter um encontro sobrenatural contigo, que o Senhor possa tocar em cada vida agora, e toda amarração espiritual caia por terra, em nome do Senhor e Salvador Jesus Cristo. Meu Deus, vai tocando nesta vida, meu Pai. Essa pessoa, Senhor, que até mesmo foi numa clínica de recuperação e não conseguiu se livrar, meu Pai, das drogas, da bebida alcoólica. Liberta agora, meu Pai. Arranca este mal. Arranca, meu Deus, esta obra maligna, meu Deus. Pai, quantas pessoas estão sofrendo, são vítimas de obras de macumba, de feitiço, de bruxaria, meu Pai. Joga por terra todo o mal agora. Queima com teu fogo, meu Pai, todo o feitiço, Senhor. Que esta casa seja liberta. Que este homem, que esta mulher receba a libertação para a tua glória. Meu Deus, esse casamento, meu Pai, que está à beira da separação, repreenda este mal agora, no nome do Senhor Jesus Cristo. Pai, tende compaixão, Senhor. O esposo e a esposa não se entendem mais. É brigas, dissensões, Senhor. Sabemos que há um mal que está atuando, meu Pai. Meu Deus, repreenda todo mal. Apazigua a tempestade. Que haja amor, que haja paz, que haja compreensão um para com o outro. Esses filhos que estão rebeldes possam receber a libertação agora, pelo poderoso nome do Senhor Jesus Cristo. Meu Deus, vai trabalhando, meu Pai. Senhor, guarda esse bebê, guarda esta criança, livra do homem mau, do homem sanguinário, do homem fraudulento. Guarda esse adolescente, esse jovem, na escola, na faculdade, no curso. Abençoa, meu Pai, esse idoso, esta idosa, esse senhor, essa senhora que ora conosco, Senhor. Vai dando saúde, meu Pai. Vai repreendendo enfermidades no joelho, enfermidades no sangue. Essa veia que está entupida, o Senhor tem poder, meu Pai, de curar agora, de tirar, meu Deus, toda essa enfermidade, essa inflamação, essa infecção, essa bactéria, e caia por terra agora todo o vírus, em nome do Senhor Jesus Cristo. Pai, essa pessoa que tem dor de ouvido constantemente, Pai, arranca.

arranca esta dor, esta enfermidade, arranca este mal agora, Senhor. Pai, repreenda agora toda, meu Pai, doença, Senhor, meu Deus, que está trazendo, meu Pai, angústia, sofrimento, dores, aflições no seio desta família. Senhor, meu Pai, restaura este homem, restaura esta mulher, essa pessoa que está na sua casa, mas toma remédio e a dor não vai embora. Pai, tende compaixão. Essa pessoa que até mesmo fez uso, meu Pai, de medicamentos fortes, da morfina, e esta dor não para. Deus, tende misericórdia agora, Senhor, se compadece. Meu Deus, ajuda ele, ajuda ela, Senhor, a poder no teu sangue, Jesus Cristo, para repreender todas as dores agora. Senhor, meu Pai, esta pessoa que está aguardando na fila, meu Pai, para fazer uma cirurgia, Senhor, que o Senhor possa operar agora, que o Senhor possa realizar esse milagre, meu Deus. Esse Senhor, essa Senhora que tem enfermidade nos seus olhos, catarata, meu Deus, põe as tuas mãos, ó Pai, glaucoma, Senhor, queima essas enfermidades, repreende essa enfermidade na cabeça, esse câncer, esse nódulo, Pai, queima com teu fogo, essa enfermidade na garganta, meu Pai, toca agora, meu Pai, nas cordas vocais, meu Pai, dá saúde, repreende todo o nódulo, sai a enfermidade agora, em nome do Senhor Jesus Cristo. Meu Deus, eu creio, meu Pai, que o teu povo está conosco, orando com muita fé, clamando, meu Pai, com muita convicção, nas maravilhas e nos milagres da tua parte, meu Pai. Sim, meu Deus amado, eu quero orar por pessoas, Senhor, que estão desempregadas. Pai, abra a porta do emprego. Senhor, vem honrar a fé deste homem, desta mulher, que está, meu Pai, conosco nesta oração, que está de joelhos dobrados, que está ali à beira do seu radinho, meu Pai, está orando

0: fez um voto contigo, meu Deus, de ajudar a tua obra e até mesmo de contar seu testemunho no programa Voz da Libertação. Prepara esse emprego, prepara esta vitória, prepara, meu Deus, esta bênção, Senhor. Eu creio, meu Pai, na tua ação sobrenatural, Senhor. Ajuda ele, ajuda ela. Senhor, visita essa pessoa que trabalha na agricultura, meu Pai, que trabalha na pecuária. Senhor, prospera, meu Pai, o trabalho, essa pessoa que está trabalhando, meu Deus, oh, meu Pai, na fábrica, na indústria, Senhor, dá o livramento, abençoa, meu Pai, esse empresário, esse comerciante, esse autônomo, meu Deus, prospera as vendas, oh Pai, porque em Ti há a verdadeira prosperidade, em Ti mana a prosperidade, meu Deus, essa pessoa que tem ajudado, meu Pai, venha recompensá-lo, venha recompensá-la de uma forma especial. Prospera, meu Pai, todos os teus filhos que têm ajudado com um coração generoso a tua obra, meu Deus. Senhor, confirma a grande vitória. Senhor, meu Deus e meu Pai, eu quero apresentar, Senhor, meu Deus, o aniversário de 64 anos da Igreja Pentecostal, Deus Amor. Pai, somos gratos a Ti por esta igreja revelada pelo Senhor, pelos milagres, pela salvação de milhares e milhares de vidas que tiveram encontro contigo, Jesus Cristo, e abandonaram o pecado, a velha criatura, e hoje são pessoas salvas que vão morar no céu. Meu Deus, muito obrigado, meu Deus, pela existência desta igreja, pelo programa Voz da Libertação, pela tua palavra ser ministrada, meu Pai. Senhor, eu quero orar pelas caravanas que já estão preparadas e aquelas, ó Pai, que ainda falta pouquíssimas pessoas, Senhor, para completar essa caravana, prepara tudo, meu Pai. Esse homem, essa mulher que tem um sonho de conhecer o templo da tua glória, eu só possa preparar tudo, meu Deus. Senhor, abençoa, meu Pai, as caravanas de todas as partes do Brasil e do mundo. Senhor, meu Deus, é uma grande festa. Pedimos, ó Pai, que haja explosão de milagres, salvação de vidas, ó Pai, libertações, meu Deus. Senhor, abençoa, meu Pai, aquele departamento da igreja, Senhor. Eu apresento, meu Pai, o departamento de ensino, meu Deus, a escola teológica, Deus de Amor. Abençoa, meu Pai, os professores, alunos, ó Pai, os seminaristas. Abençoa, meu Pai, o Ministério Infantil, o Pequeno Galileu. Abençoa, meu Pai, as professoras, ó Pai. Meu Deus, eu quero apresentar o Ministério Jovem da Igreja, Deus de Amor, o Expansão Jovem, o Regenere. Meu Deus, que muitos jovens possam ser alcançados pelo poder da Tua graça, do Evangelho, das boas novas de salvação, meu Pai. Quantos jovens, ó Pai, estão nas drogas? Quantos jovens estão, meu Pai, viciados nos jogos, ó Pai? Esse jovem que está com depressão, não tem nem desejo mesmo de sair da sua casa, do seu quarto, Pai. Vai ao encontro desse jovem, trabalha nesse coração, que o Senhor possa se revelar, meu Pai, para esse jovem, para esta jovem, que recebam agora a libertação, em nome do Senhor Jesus Cristo, ó Pai. Meu Deus, abençoa os homens de fé, as mulheres de fé, do corpo de obreiros e obreiras da tua casa, Senhor. Estamos em festa, glorificando, celebrando o teu santo nome por todas as bênçãos, por todas as dádivas que o Senhor tem derramado sobre esta igreja abençoada, meu Pai. Senhor, muito obrigado por tudo, meu Deus. Senhor, confirma as tuas bênçãos, ó Pai, que o povo, meu Deus, possa toma posse da tua presença, que é notória aqui no templo da tua glória, Senhor meu Deus. O Senhor vai confirmando grandes milagres agora, libertações. Senhor meu Deus, eu quero orar, meu Pai, pelos órfãos, pelas viúvas. O Senhor prepara uma família para esta criança. Prepara, meu Deus, o consolo para esta viúva, Senhor. Meu Deus, vai abençoando, meu Pai, o teu povo. Senhor, que está evangelizando em lugares remotos, missionários, obreiros, pastores, que estão levando, meu Pai, a Tua santa e poderosa palavra. Usa ele, usa ela para evangelizar nos hospitais, nos presídios, evangelizar nas aldeias, nas províncias, meu Pai, nos países, meu Pai. Meu Deus, abençoa, meu Pai, a Tua obra de uma forma gloriosa, Pai. Senhor, eu oro por pessoas que estão desanimadas. O inimigo colocou pensamentos, ó Pai, setas, dardos inflamados, ó Pai. Repreenda agora, meu Deus, todo dardo inflamado. Senhor, meu Deus, que essa pessoa possa receber, meu Pai, ânimo, graça, que o Senhor possa limpar, meu Pai, ó Deus, esse coração, esta mente, que o inimigo colocou desânimo, colocou, meu Pai, palavras contrárias, até mesmo soprou, meu Pai, para esta pessoa tirar a sua própria vida. Saia todo o mal agora, em nome do Senhor Jesus Cristo. Meu Deus, que essa pessoa seja, meu Pai, renovada, agraciada, restaurada por Ti, meu Pai. Que essa pessoa que outra hora estava na Tua presença, desfrutava da comunhão, da Tua carne, do Teu sangue, louvava, até mesmo pregava a Tua palavra, agora se encontra nessa situação. Pai, levanta este homem, levanta esta mulher, restaura espiritualmente, meu Deus, o Senhor Deus que ama, que perdoa, que dá novas oportunidades. Sim, papai, levanta esta mulher que está afastada, levanta este homem que está afastado da Tua presença, papai, para a Tua glória, meu Deus. Vem fazer coisas novas, Senhor. Toca no coração dele, toca no coração dela. Essa pessoa está arrependida dos seus pecados, Senhor, meu Deus. É o Teu sangue, Jesus Cristo, que purifica de todo o pecado. É o sangue de Cristo, meu Deus. Eu quero orar para a nossa querida liderança mundial. Abençoa, meu Pai, diretoria deliberativa, na pessoa da nossa presidente, Irene Miranda, meu Pai, dando vitória, dando saúde, abençoando, guardando a Tua filha em Tuas mãos, meu Pai. Meu Deus, abençoa a nossa vice-presidente, a nossa irmã Débora Miranda, meu Pai. Guarda a Tua filha, prospera ela, usa em Tuas mãos, meu Pai. Meu Deus, abençoa o nosso pastor Lorival de Almeida, meu Pai, dando vitória para o Teu filho, restaurando, guardando, usando nas Tuas mãos, meu Pai. Abençoa, meu Deus, o pastor Davi Miranda Neto, meu Pai. Usa o Teu filho com graça para ganhar almas para o Teu reino, Pai. Livra ele, protege. Deus, prospera em nome do Senhor Jesus Cristo, meu Pai. Deus, eu apresento diretoria executiva, abençoa, meu Pai, nosso pastor Milton de Almeida, guarda o Teu filho, sua família, abençoa, meu Pai, o pastor Marco Magno, abençoa toda a sua querida família, sua esposa, pastor Jerry, meu Pai, a sua esposa e toda a sua família, o pastor Wilson Siqueira, meu Pai, guarda o Teu filho, abençoa ele, toda a sua querida família, a sua esposa, o pastor, meu Pai, Fabrício Beata, meu Deus, usa o Teu filho, guarda ele, abençoa a esposa dele e toda a sua família, pastor Antônio Osmar, meu Pai, abençoa Teu servo, a sua esposa e toda a sua querida família, a nossa irmã Maria José, meu Pai, guarda a Tua serva, a sua esposa e toda a sua família, meu Pai. Eu intercedo, meu Pai, pela nossa liderança mundial, para que o Senhor possa guardar, usá-los, ó Pai, com poder e graça, que todos os projetos, ó Pai, possam cada dia mais crescer, que muitas almas possam ser alcançadas por Ti, meu Deus. Senhor, muito obrigado por tudo que o Senhor está realizando. Eu apresento cada pedido e oração que está chegando nesta live, nessa transmissão. Meu Deus, contempla cada vida, cada nome, essa pessoa que está, meu Pai, ó Deus, triste, abatida, nos vícios, ó Pai. Deus, trabalha no coração desta pessoa, que a ansiedade está muito grande, mas que ela possa entregar tudo nas Tuas mãos e esperar com paciência no Senhor. Meu Deus, essa pessoa que tem medo, pânico, liberta, tira todo medo, todo pânico agora, Senhor. Essa pessoa, meu Pai, que está, meu Deus, triste, meu Deus, por uma situação, alegre este coração, passa o teu bálsamo neste coração, meu Pai. Meu Deus, guarda esta família, esta casa. Eu apresento, meu Pai, a minha querida e amada família também, Senhor. Muito obrigado pela minha família. Abençoa, meu Pai, o teu povo que ora com muita fé, meu Deus. Senhor, queima as enfermidades agora, queima as doenças agora. Pai, cura os paralíticos, cego, surdo, mudo, porque nós cremos, ó Pai, nos milagres, nos sinais da tua parte, Senhor, meu Deus. Senhor, abençoa cada igreja pentecostal, Deus amor, desde a menor até a maior, desde, ó Pai, da grande igreja até a menor igreja, meu Pai. Usa, meu Pai, todos, meu Pai, de uma forma especial, todos os pregadores, meu Pai. Senhor, visita os países lá fora, visita a África, visita, meu Pai, Europa, a Ásia, a Oceania, a América Central do Sul do Norte. Meu Deus, visita os quatro cantos, a nossa pátria brasileira, visita o Nordeste, o Norte, o Sul, Sudeste, Centro-Oeste, meu Pai. Vai abençoando nosso querido Brasil, meu Pai, economia. Prospera, meu Pai, o nosso Brasil. Salva as vidas, meu Pai. É o que eu te peço e já te agradeço. Em nome do Pai, em nome do Filho, do Espírito Santo, em nome de Jesus. Amém? Amém, Jesus. Glória a Deus. Deus te abençoe. Querido irmão, querida irmã que orou conosco, que o Senhor possa te entregar paz, alívio, libertação, cura divina. Olha, eu quero chamar a sua atenção, você que ainda não entregou a sua vida para Jesus. Só há um caminho, que é Cristo. Ele mesmo falou: eu sou o caminho, a verdade e a vida. Ninguém vai ao Pai se não for por mim. Só um caminho, que é Jesus. Você que está afastado do Evangelho, chegou o momento da reconciliação. Não dá mais para ficar longe de Deus. Então repita comigo a seguinte oração. Você que está aceitando Jesus, está reconciliando, diga comigo: Senhor Jesus, eu reconheço os meus pecados e te aceito. Entrego a minha vida novamente para ti. Senhor, escreve o meu nome no livro da vida e sela com teu sangue para a vida eterna. Amém, amém, amém, Jesus. Glória a Deus. Sejam todos bem-vindos à família Deus de Amor. Olha, queremos agora te dar um suporte espiritual. Entre em contato conosco. Nosso WhatsApp está aí na tela. Prefixo 11 950 94 46 45. Prefixo 11 950 94 46 45. Mande uma mensagem agora dizendo que você aceitou ou reconciliou com Jesus. A nossa equipe vai te ajudar nesta caminhada da fé. Até mesmo você pode mandar o seu correio eletrônico, o seu e-mail. Nosso e-mail é queroaceitarjesus@ipda.com.br. Você que está aqui na Grande São Paulo, você pode nos procurar na Avenida do Estado, 4568, entrada principal, Avenida Prefeito Passos, número 10, bairro Liberdade, aqui mesmo no centro de São Paulo. Nos procure, nós vamos te ajudar, vamos te aconselhar e você vai se preparar para o próximo batismo. Deus te abençoe. Vou ficando por aqui, presbítero Alan Feitosa. Lembrando que temos culto daqui a pouco, às 19 horas, nossa sede mundial. Sejam todos bem-vindos. Procure uma igreja Deus Amor mais próxima à sua casa e vai congregar hoje. Hoje é domingo, culto em favor da família. Forte abraço e vamos continuar orando, porque nós estamos em campanha de oração pelos 64 anos da nossa querida e amada igreja pentecostal Deus Amor. Deus te abençoe. Fiquem na paz de Cristo Jesus.
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6: 18 horas e 34 minutos.
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9: Nós estamos aí já há alguns dias, pertinho de duas festas maravilhosas, dois dias, melhor dizendo, de uma festa maravilhosa dos 64 anos da Igreja Deus de Amor. Nós teremos aí no dia 13 e 14. E eu vou passar para vocês a agenda das atividades nesses dois dias. Vocês que virão nas caravanas, vocês que estão aqui em São Paulo. No sábado começa a festividade às 10 horas da manhã com o culto de consagração, onde eu estarei juntamente com as mulheres de fé aqui na sede mundial no sábado, dia 13, às 10 da manhã até às 11h30. Depois das 14 às 18 teremos o Garagem Cristã. Os cantores da Garagem Cristã estarão se apresentando aqui. Será uma tarde de louvor e adoração ao Senhor. E às 19 horas o culto jovem no Auditório Renascense. No domingo de manhã, nós teremos logo às 9 horas da manhã o culto de oração com o lançamento do Ministério da Intercessão Global. Nós estamos com o Ministério de Oração agora, na liderança da irmã Maria Lorena, e nós estaremos apresentando como será este novo projeto sobre a oração, uma cerimônia de oração e lançamento do Ministério de Intercessão Global. Das 10 às 11h30, teremos a cerimônia de ordenação de diáconos, presbíteros e pastores aqui na sede mundial no domingo, das 10 às 11h30. E às 15 horas até às 17, culto celebrativo dos 64 anos da Igreja de Deus de Amor. Ou seja, nós teremos atividades nos dois dias. E vocês estão vindo nas caravanas, preste atenção nos seus pertences, não fiquem andando com celular aqui nas ruas de São Paulo. Vamos fazer a prevenção, né? A precaução aí com muito cuidado, muita atenção, né? Nós temos agora a necessidade também do registro das caravanas. Vocês que estão liderando as caravanas aqui para São Paulo nos dias 13 e 14, vocês precisam registrar as caravanas para ter um lugar para estacionar os ônibus. O ônibus que vai vir com as caravanas da sua cidade. Então avise o líder da caravana que entre em contato aqui no telefone central da sede mundial, que é 11-3347-4700. 3347-4700 é o telefone aqui da sede mundial e você pede para entrar em contato com o setor de caravanas e registre a sua caravana para garantir a reserva aí do estacionamento do ônibus que você estará vindo, tá certo? Teremos cantina 24 horas aqui para que todos possam se alimentar. Vocês não vão precisar sair aqui do Templo da Glória de Deus. Todas as livrarias abertas, com todos os materiais, vocês estarão aqui cobertos com a segurança. Dias 13 e 14, 64 anos da Igreja Deus e Amor, você que já passou por aqui, fez parte e faz parte dessa história. Você não pode deixar de vir. E você não vai vir sozinho. Todos estão aí incumbidos de trazer alguém consigo. Traga um parente, traga uma pessoa que nunca participou de um culto. Traga e mostre quantas atividades nós teremos. Eu creio que isso chama atenção e também tira aquele negócio de ah, eu não gosto de igreja, eu não gosto de culto, eu não gosto de crente, né? Nós temos muitas situações desta maneira. Então nós estamos aguardando que você faça o trabalho de um bom evangelista e não venha sozinho. Faça o ID de Jesus. 13 e 14, grande festa aqui em São Paulo, na sede mundial dos 64 anos da Igreja Deus e Amor e do programa Voz da Libertação.

e prático. Você sabia que o perfeccionismo está mais ligado ao medo de errar e de não ser aceito do que ao desejo saudável de fazer o melhor? Por essas razões, hoje nós vamos falar sobre perfeccionismo e como a busca excessiva pelo ideal pode gerar ansiedade, insegurança, frustração e desgaste emocional. A psicologia diferencia o esforço saudável do perfeccionismo disfuncional. Enquanto o primeiro busca crescimento, o segundo está associado à autocrítica excessiva, medo constante de falhar e necessidade de validação externa. Esse padrão pode levar à procrastinação, ansiedade e até esgotamento emocional. Por exemplo, aquela pessoa que nunca se sente satisfeita com aquilo que faz, está sempre revisando tudo várias vezes e tem um medo de começar algo novo, ou ainda, evita concluir tarefas por achar que ainda não está bom o suficiente. A gente entende que buscar excelência, é claro, isso é saudável. Agora, exigir uma perfeição é aprisionador, porque quem vive tentando não errar, muitas vezes deixa de viver experiências importantes por medo de falhar. E aí eu tenho aqui 5 dicas práticas que pode lhe ajudar com relação ao perfeccionismo. Número 1. Diferencie excelência de perfeição. Fazer o melhor possível é diferente de exigir algo impecável o tempo todo. Número 2. Aceite o erro como parte do processo, até porque errar não é fracasso, é um novo aprendizado. Número 3. Reduza a autocrítica excessiva. Comece a observar como você fala consigo mesmo após os eventos em que houveram falhas, erros. Número 4. Estabeleça limites realistas. Nem tudo que precisa ser feito no nível máximo de exigência precisa ser pensado e repensado. Número 4. Estabeleça limites realistas. Entenda que nem tudo precisa ser feito no nível máximo de exigência. E por último, valorize o progresso, não apenas o resultado. O crescimento acontece no caminho e não apenas na chegada. Como disse Brené Brown, o perfeccionismo não é busca pela excelência, é uma forma de proteção contra a dor da crítica. E aí, você gostou desse conteúdo? Então, compartilhe nossa programação com amigos e familiares. Continue aí conosco, acompanhando essa programação, e fique atento porque a qualquer momento estaremos de volta com mais reflexões que podem transformar a sua vida. Um forte abraço e até breve.

0: 18:45.
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3: Olá, seja muito bem-vindo a mais um episódio do Família em Foco, um espaço dedicado a reflexões sobre relacionamentos, convivência e bem-estar familiar. Aqui falamos de temas que podem transformar o dia a dia da sua casa, sempre com base em estudos, mas de um jeito simples.

0: paz do Senhor Jesus, meu nome é Luciana, sou da cidade de São José dos Campos, e através deste áudio dar o testemunho do que Deus fez na minha vida. Eu sofri muito tempo com muita dor de cabeça e uma das idas ao médico descobriu que eu tinha um tumor. E começou os procedimentos todos da cirurgia. Em 2018 fiz a primeira cirurgia, mas sem muito sucesso. Aí em 2020 fiz a outra cirurgia, também sem muito sucesso. O doutor falou que precisava fazer a terceira cirurgia. Só que nesse intervalo, como minha mãe é membro da Deus Remor, da cidade de Jacareí, ela me convidou para ir na sede da Deus Remor em São Paulo. Assim fomos, no dia 14 de novembro de 2021, nós fomos. Chegando lá, tinha um pastor de fora, que eu acho que é de Manaus, Amazonas. Este pastor é muito, muito, muito, muito abençoado, muito ungido. Ele colocou a mão sobre minha cabeça e naquele momento eu senti como se tivesse uma bisturinha abrindo na minha testa. Eu senti como se eu tivesse em cirurgia mesmo. Nossa, foi tremendo. E ele me falou assim: guarda esta data, porque vai ser tremendo o que Deus irá fazer. Eu disse amém. E assim o tempo passou. Depois de 8 meses, eu retornei ao médico com os exames, né? Tem que voltar com os exames que eu fiz pós ter ido em São Paulo, né? Porque os exames de antes eu tinha dado alteração, precisava de cirurgia. Mas após eu ter ido na Deus Amor, eu fiz novos exames, né? Porque o pedido já estava em mãos. Fiz os exames, que são ressonâncias e tomografias. Voltei ao médico, chegando ao médico, ele olhou e falou assim: nossa, mas essa última cirurgia foi um sucesso. Amém, doutor. Então não vai precisar mais operar? Não, porque essa terceira cirurgia que você fez foi um sucesso. Não tem mais tumor aqui. Eu falei: mas que terceira cirurgia, doutor? Ele falou assim: a cirurgia que você fez no dia 14 de novembro de 2021. Eu falei: não, doutor, nesse dia eu não fiz cirurgia não, eu só fiz duas. Eu só fiz uma cirurgia em junho de 2018 e em fevereiro de 2020, 2021, no Pereirão. E nessa data eu estava na Deus Amor, na sede lá em São Paulo. Aí o doutor falou assim: amém. Então foi Deus que operou. E você está de alta, porque aqui não tem mais nada aqui pra gente fazer aqui, ó. Já está tudo 100%, você está de alta. Eu precisava testificar isso para a honra e glória do Senhor Jesus. Porque o que os médicos não puderam fazer, Deus fez. Amém?
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0: Boa noite.
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1: Deus abençoe. Boa noite a todos os ouvintes do programa A Voz da Libertação. Recebam a paz do nosso Senhor e Salvador Jesus Cristo, deste teu irmão e amigo, presbítero Cristóvão Pena, que falo diretamente dos estúdios da nossa Igreja Pentecostal Deus e Amor, que está localizada aqui mesmo na Avenida Amazonas, número 8410, no bairro Cabana, na responsabilidade do homem de Deus, pastor Guilherme Ribeiro.
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1: Pastor Guilherme Ribeiro, que prega e ora pelos divinos dons do Espírito Santo, a segunda, quarta e nos domingos, e também na sexta-feira, venho receber a bênção do Senhor, das mãos de Deus, a tua vitória, através da oração deste homem de Deus, pastor Guilherme Ribeiro.

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1: É o programa Voz da Libertação, que chega na tua casa, que chega no teu lar. Programa Voz da Libertação, que tem o intuito de levar a palavra de Deus para o teu coração. É, a segunda-feira está chegando, a segunda-feira está se aproximando, e quando se fala de segunda-feira, nós falamos do poder de Deus sendo derramado, o renovo do Espírito Santo sendo derramado sobre a vida daquelas pessoas, sobre a vida daqueles que têm comparecido na igreja Deus e Amor na segunda-feira. Segunda-feira, pastor Guilherme estará pregando a palavra, ministrando a palavra de Deus sobre a necessidade de nós estarmos cada dia mais na presença do Senhor, porque Jesus Cristo está voltando, hein? As manchetes nos jornais vão falar a respeito da vinda do Senhor Jesus Cristo. O povo de Deus vai desaparecer. E nós temos visto o quanto os dias estão abreviados. A palavra do Senhor que diz que os dias seriam abreviados. É a semana, o mês. Nós estamos aí caminhando já. Amanhã já é 1º de junho. Já estamos caminhando já para o meio do ano, né? Nós já estamos caminhando para o meio do ano, o quinto mês do ano 2026, já se encerrando hoje, e aí daqui a pouquinho já entramos no mês de junho. Então nós temos que estar preparados para encontrar com Jesus, porque a qualquer momento Ele vai voltar para buscar a tua igreja. E as manchetes nos jornais vão anunciar, hein, que o povo desapareceu, sumiu um povo, desapareceu um povo. E que povo é esse que desapareceu? É aquele povo que estava na igreja buscando a Deus, buscando a Cristo, colocando a tua vida no altar. É as manchetes nos jornais, vai acontecer o arrebatamento da igreja a qualquer momento.
0: Esteja preparado para o dia da...

esse povo. Vai sumir no ar, vai desaparecer um povo lavado e remido pelo sangue do Cordeiro. Segunda-feira é o dia da palavra. Segunda-feira nós temos que estar nos alimentando da palavra de Deus. Pastor Guilherme convida a todos os membros, obreiros, presbíteros, diáconos, pastores, para estar conosco nesta segunda-feira, para alcançar e receber a bênção do Senhor através da oração. Este homem de Deus, pastor Guilherme, estará pregando, ministrando a palavra de Deus, uma palavra de santificação, uma palavra de ordem. É ordem dada pelo Espírito Santo ao renovar a nossa vida espiritual, porque nós temos que ter intimidade com o Senhor Jesus Cristo. É um povo zeloso, um povo muito amado, é que vai subir. E você que é de outro ministério, você que não procede nenhum credo religioso, você é o nosso convidado. Vem estar conosco, porque a segunda-feira, o culto de segunda-feira, não é só para quem é membro. Não, não, não, não. O culto de segunda-feira é aberto para todos. Mesmo você que é de outro ministério, você que gosta de uma palavra abençoada, vem estar conosco nessa segunda-feira. Pastor Guilherme estará ministrando a palavra de Deus no horário das 19 horas. Ele estará juntamente com a equipe de pastores presbíteros, orando, pedindo a Deus o derramamento do Espírito Santo. Então vem estar conosco, porque o Espírito Santo de Deus vai ser derramado sobre a tua vida. Jesus Cristo está voltando para buscar a tua igreja. Então venha ser cheio do Espírito Santo. É, venha ser cheio do Espírito Santo. Segunda-feira, dia da vitória, o dia da renovação espiritual.

Agora 19:21. É segunda-feira da vitória, segunda-feira do poder de Deus sendo derramado. Vencer cheios do Espírito Santo. Você que está desviado, você que está afastado, você que há muito tempo não sente mais a graça do Espírito Santo, você não consegue orar, você já não consegue mais buscar a presença do Senhor, então vem estar conosco nessa segunda-feira. Horário às 19:00, já oração, 20:00, pastor Guilherme já estará no altar de Deus, porque, olha, pastor Guilherme termina o culto cedo, hein? Antes das 21:00, antes das 21:00 da noite, ele já está encerrando o culto. Então, às 20:00, ele já está no altar de Deus, ministrando a palavra, fazendo aquela oração forte. O Espírito Santo sendo derramado. Quando for 21:00, já encerrou o culto, já não tem mais culto, hein? Então, olha, vem estar conosco. Não chega tarde, não atrasa. Nós temos aqui, olha, várias opções de transporte para você estar chegando na nossa Igreja dos Amor. Nós temos linhas de ônibus, são mais de 80 linhas de ônibus que passam aqui na porta da nossa Igreja Deus de Amor. São mais de 80 linhas de ônibus. Um dia eu contei ali, ó, fiquei no ponto ali contando na placa ali, 80, se não me engano, 88 linhas de ônibus, hein? Que vem de toda a região de Belo Horizonte. Então você pode estar conosco, nós temos um metrô aqui na estação Vila Oeste, você vai descer na estação Vila Oeste, é bem pertinho da nossa Igreja dos Amor, 5 minutos você está dentro da Igreja dos Amor, você pode vir de carro no teu veículo particular, você pode descer e guardar o teu carro aqui dentro da igreja, nós temos um amplo estacionamento que comporta vários veículos, então vem estar conosco, estamos bem pertinho aqui do viaduto, do anel rodoviário, bem pertinho aqui da cidade industrial, então vem estar conosco nessa segunda-feira, porque o Espírito Santo, ele está renovando, ele está enchendo o povo. Venha ser cheio do Espírito Santo nesta segunda.

Anote o endereço da nossa igreja Deus e Amor aqui do Cabana. Avenida Amazonas, número 8410. Repito, Avenida Amazonas, número 8410. Bairro Cabana, segunda-feira, no horário das 19 horas, oração, 20 horas, pastor Guilherme Ribeiro, no altar do Senhor, pregando a palavra e orando em favor de todos, em busca do Espírito Santo.

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1: Agora, 19 horas mais 29 minutos em Belo Horizonte. E eu quero já antemão passar o telefone do nosso WhatsApp para você mandar o teu pedido de oração, que nós estaremos orando em teu favor, hein? É, ó, anote aí o telefone do nosso WhatsApp para você mandar o teu pedido de oração, para nós estarmos orando em teu favor. É 03131, código DDD 975-19-1994. 975-19-1994. Vou repetir de novo, hein? 31-975-19-1994. Manda aí o teu nome, o pedido de oração, que nós vamos estar orando em teu favor, em favor da tua família, em favor da tua casa, para Deus abençoar o

muita fé, 21 de junho. É um domingo, 8 horas da manhã. Pastor, mas está muito longe. Está nada. 21 de junho estará conosco aqui em Minas Gerais, uma vez mais, a nossa irmã Maria Lorena. Quem conhece a irmã Lorena? Quem conhece? Irmã Lorena vai estar conosco no dia 21 de junho. Ela já está orando pelo povo mineiro, porque ela disse que na última vez que ela veio aqui, deu uma multidão. Foi muita gente. E ela quer ver esse povo de novo aqui no dia 21 de junho. E ela quer orar por nós. Vai ser uma festa muito linda. Dia 21 de junho, a irmã Maria Lorena, ela que já esteve em mais de 70 países, vai estar conosco aqui em o nome do Senhor Jesus.

0: É, e você ainda não anotou o nosso WhatsApp? Então anote nosso WhatsApp e manda o seu pedido de oração. É o DDD 31 975-19-1994 975-19-1994 DDD 31.
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0: E aí, antes do dia 21, nós teremos aí a quarta-feira, hein? É a quarta-feira do prosseguimento da grande campanha Meu Milagre Vai Virar Notícia. O teu milagre já é notícia, porque Deus tem a bênção para a tua vida, Deus tem a bênção para você. Vem estar conosco nesta quarta-feira e recebe a bênção do Senhor através da oração do homem de Deus, pastor Guilherme.

0: Quando se fala de quarta-feira, se fala do milagre, se fala do poder de Deus sendo derramado. As pessoas que têm comparecido na igreja, Deus amou nas quarta-feira, têm alcançado de Deus a bênção, têm alcançado de Deus a vitória. Vem estar conosco então nesta quarta-feira, é quarta-feira, dia 3 de junho, para receber a oração do pastor Guilherme, a qual estará ministrando a palavra de Deus e orando em teu favor, entregando as revelações do Espírito Santo, e o teu milagre vai virar notícia.
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0: E lembrando que na quarta-feira nós estamos em 6 grandes horários: 8 da manhã, às 10 da manhã, meio-dia, às 14, 16 e também no horário das 20 horas, pastor Guilherme Ribeiro, no altar de Deus, ministrando a palavra e orando em favor de todos. E mais uma vez eu chamo a tua atenção, porque o pastor Guilherme termina o culto cedo, hein? Ele não é de ficar levando o culto até tarde, ele termina o culto cedo. Então vem estar conosco nesta quarta-feira para alcançar de Deus a bênção, a vitória para a tua vida. E falando de quarta-feira, nós falamos de milagre. E falando de milagre, falamos de notícia. E vamos ouvir daqui a pouquinho o que Deus fez, o que Deus tem realizado na igreja, Deus e amor, nas quarta-feira, porque o Senhor Jesus Cristo, ele tem a bênção para a tua vida. Então vem estar conosco, anote o endereço: Avenida Amazonas, 8410, no bairro Cabana. Música.

0: É a quarta-feira dos milagres. Pastor Guilherme, ele ora e Deus responde. Este homem de Deus, pastor Guilherme, tem orado e Deus tem respondido. Os milagres têm acontecido, libertações têm acontecido na vida das pessoas que chegam oprimidas na quarta-feira. Meu Deus do céu, é tantos milagres acontecendo na quarta-feira. É, nosso Deus tem abençoado a vida das pessoas que têm comparecido. E muitas vezes você tem uma pessoa que coloca na sua mente que você não vai ser vitoriosa nem vitorioso. Mas eu quero chamar a tua atenção, porque na quarta-feira é o dia do teu milagre. Porque aquela pessoa que fala para você que você não vai vencer, que fala para você que você não vai conseguir, não é ela que está dizendo, é o diabo que está usando aquela boca para falar. Mas você vai, em nome de Jesus, pisar na cabeça do diabo na quarta-feira e vai estar conosco para alcançar a bênção do Senhor na tua vida. É a quarta-feira do teu milagre. É a quarta-feira do mover de Deus na tua vida. É a quarta-feira que Deus vai estar usando o teu servo, pastor Guilherme, uma vez mais, para orar em teu favor e o milagre acontecer. O diabo não vai resistir, ele vai ter que sair, ele vai ter que ir embora, porque o milagre vai acontecer na tua vida, a bênção do Senhor vai acontecer sobre a tua família. O teu milagre vai virar notícia. E falando de milagre, falando de explosão de milagres, vamos ouvir um trechinho daquilo que Deus tem feito na nossa igreja, Deus e Amor, através do pastor Guilherme Ribeiro.
1: Vamos lá, batalhão da fé. Vamos lá, batalhão de Deus, agora. Orando por esta igreja, orando por este povo. Alabacaço e calamaclama, alabaia. Orianda, alamasterabe, alabasteclama, alabastei. Vai orando com fé agora. Vai clamando com fé agora. Porque esse deserto não vai te sucumbir. Este deserto não vai te destruir. Este deserto não vai te derrotar, não. O meu Jesus vai te dar vitória. O meu Jesus vai te dar vitória. Oh, Espírito Santo de Deus. Senhor, aqui estamos clamando a Deus. Aqui estamos orando agora. Ah, Senhor, meu Deus do céu, segura lá, obreiros. Em o nome do Senhor Jesus Cristo, saia Satanás, sai espírito maligno, sai daí agora, sai Satanás, sai demônio da morte, é você quem queria destruir a vida dele, em o nome de Jesus Cristo, sai daí espírito cigano, sai daí demônio das trevas, sai daí legião, olha e grita, queima ele, em o nome do Senhor Jesus, todas as obras do inferno, saia, sai desta casa agora, sai deste

Jesus Cristo, esta pessoa, meu Deus, que chegou aqui hoje com esta enfermidade, enfermidade maligna, enfermidade diabólica, saia, saia, saia em nome do Senhor Jesus, saia em nome do Senhor Jesus, vai orando, chegou a hora de você orar, chegou a hora de você clamar. Senhor Jesus Cristo, sai, sai, sai, sai, sai, sai, sai, sai, sai, demônio da morte, sai, espírito maligno que estava lutando contra esta pessoa, queima ele, Jesus, queima ele, Jesus, queima ele, Jesus, queima ele, Jesus, isso, expulsa, expulsa, expulsa, saia, saia, sai daí, demônio da morte, sai daí, demônio assassino, vai orando, igreja, vai orando, olha o Espírito de Deus agora, já libertando pessoas, olha as pessoas já passando mal, grita, queima ele, Jesus, queima ele, Jesus, queima ele, Jesus, queima ele, Jesus, o que estava na vida dela agora, o que estava na casa dela agora, vamos, você ganhou essa bruxaria, né, diabo? Você ganhou essa macumbaria, né, Satanás? Todas as legiões que estão escondidas na casa dela, grita, queima ele, Jesus, queima ele, Jesus, em nome de Jesus, é você que está escondido aí, não é pomba gira do inferno, é você, não é pomba gira, saia, em o nome de Jesus Cristo, cuidado aí, porque as legiões vão chegar, em o nome do Senhor Jesus, todas as legiões agora, saia, saia, sai desta casa, sai deste lar, sai desta família, saia em o nome do Senhor Jesus Cristo, o que estava amarrando a vida desta pessoa, o que estava destruindo a vida desta pessoa, Senhor, nós oramos agora também em favor daqueles, meu Pai, que chegaram aqui enfermos, aqueles que chegaram aqui, Senhor, desenganados pela medicina, visita agora aqueles que estão hospitalizados, visita agora, Senhor, aqueles, meu Pai, que estão desenganados, visita agora, ora que Jesus vai visitar, ora para Jesus visitar agora, visita, Senhor, visita, Senhor, visita, Senhor, visita agora aqueles, meu Deus, aleluia, que estão, Senhor, até mesmo, ó meu Deus, engaiolados, presos, presos, Senhor, na depressão, presos, meu Pai, na ansiedade, visita, Senhor, visita este jovem, visita, Senhor, aquela moça que está sofrendo com esta depressão, com esta angústia, o Espírito de Deus já está tocando no coração de alguém aí agora, o Espírito de Deus já está libertando, liberta, Senhor, liberta, liberta deste câncer, liberta agora deste mal, caroço canceroso, desapareça, enfermidade no sangue, desapareça agora, em o nome do Senhor Jesus Cristo, Senhor, nós oramos, ó Deus, por aquelas pessoas que estão sofrendo nos vícios, liberta, liberta dos vícios, meu Pai, Senhor, nós oramos por aquelas pessoas que estão, meu Deus, até mesmo, ó Senhor, pensando em tirar a sua própria vida, sai de lá, Satanás, sai de lá, espírito maligno, saia, saia, em o nome do Senhor Jesus Cristo, ah Senhor, nós cremos que o milagre vai virar notícia, o milagre vai virar notícia, aleluia, esta senhora vai dar testemunho de fé, este irmão vai dar testemunho de fé, e este milagre vai virar, aleluia, notícia, ora igreja, clama igreja, porque assim como Deus ouviu o choro daquela criança, ele vai ouvir, aleluia, hoje também a sua oração, ele vai ver as suas lágrimas, já tem, aleluia, 33
três pessoas sendo tocadas por Deus.

nesta manhã e sendo curadas. Jesus está entregando um novo coração aqui agora. Recebe, recebe um novo coração nesta hora. Espírito de Deus, vai tocando, vai arrancando, meu Deus, esta obra de bruxaria, esta obra de macumbaria que foi feita para destruir esta mulher, que foi feita para destruir esta família. Caia por terra agora, obra de bruxaria, obra de macumbaria, caia por terra agora, em o nome do Senhor Jesus Cristo. Saia, saia, Satanás, essa obra de bruxaria que está no estômago desta pessoa, eu te ordeno agora, em o nome do Senhor Jesus Cristo. Vomita, vomita a obra da macumbaria, vomita a obra da bruxaria agora. Saia, saia, isto, expulsa agora, porque o Espírito de Deus já está tocando. Ó Senhor Jesus, o Senhor não mudou, o Senhor é o mesmo, o Senhor é o mesmo de ontem, de hoje e será de eternamente. Vai curando agora, meu Deus, esta pessoa que está com a sua coluna praticamente paralisada, esta pessoa que está, meu Pai, com seu fígado comprometido, esta pessoa que já está, meu Deus, com este câncer em metástase, que o Senhor venha repreender agora. Ah, Senhor, cura, cura, meu Deus, cura nesta quarta-feira. Glorifica o teu nome, glorifica o teu nome, Jesus, glorifica o teu nome. Este caroço canceroso desapareça agora, em o nome de Jesus Cristo. Desapareça agora, caroço canceroso, hérnia de disco, em o nome do Senhor Jesus. Vai queimando agora esta úlcera nervosa, queima, Jesus, queima, queima, meu Deus, agora esta enfermidade na mente, esta enfermidade no coração, esta enfermidade nos pulmões. Já tem pessoas sendo curadas aqui nesta manhã, Senhor. Ah, meu Deus, liberta, liberta, meu Deus, este lar agora. Ó Senhor, o diabo colocou inimizade, o diabo colocou contenda, e o filho desta irmã saiu de casa, o esposo desta senhora saiu de casa, a esposa deste irmão saiu de casa. Restaura, restaura este lar, ó Deus, restaura, restaura esta família agora, em o nome de Jesus Cristo. Nós oramos, Senhor, e pedimos também, abra, meu Deus, as portas, abre, Senhor, abre as portas de vitória, abre as portas de um milagre, e que esta bênção, e que este milagre, e que esta vitória venha chegar em o nome do Senhor Jesus Cristo. Amém.

0: Estamos de volta, ouvimos aí um trecho daquilo que Deus faz na Igreja dos Amor na quarta-feira. A oração do pastor Guilherme, juntamente com a equipe de pastores presbíteros. O diabo não resistiu, caiu por terra, manifestou. A oração foi ouvida, milagres aconteceram. E nessa quarta-feira não vai ser diferente, ouvinte. Esta quarta-feira não vai ser diferente. Vem estar conosco na quarta-feira para você receber a oração desse homem de Deus e alcançar de Deus o teu milagre. É milagres acontecendo, libertações acontecendo, famílias alcançando a vitória, famílias alcançando a bênção. E não foi diferente. Pastor Guilherme orou, o diabo manifestou. E Deus vai usar ele tremendamente na próxima quarta-feira. A qual estará orando para que o teu milagre aconteça. Para que a manifestação do Espírito de Deus seja sobre a tua vida. Para que a glória de Deus resplandeça sobre a tua vida. Então vem estar conosco nesta quarta-feira. Eu vou dizer para você o endereço, hein? Endereço esse mais conhecido do Estado Mineiro. Endereço mais conhecido de Belo Horizonte, que está localizado na Avenida Amazonas 8410, no bairro Cabana. Avenida Amazonas, principal corredor de Belo Horizonte, liga o centro à Contagem, a Betim. Então, olha, vem estar conosco nesta quarta-feira. Muito fácil chegar na nossa igreja Deus e Amor aqui do Cabana. Quarta-feira é a quarta-feira da tua vitória, é a quarta-feira do teu milagre. Quarta-feira, Deus tem a vitória para a tua vida. Então vem estar conosco, quarta-feira, e recebe a vitória do Senhor Jesus Cristo sobre a tua vida.
1: Estamos numa longa caminhada e muitas vezes nos deparamos com o mar à nossa frente. Temos medo, receio de seguir adiante, pois às vezes este mar está bravio. Mas se você tem fé, esse Deus que nós servimos faz este mar se abrir e você passar a seco. E mesmo que ele não se abra, Deus faz você passar por cima das águas. Quem crê nisso, levanta a mão e glorifica o

abrir o mar em teu favor na quarta-feira, porque a tua vitória já chegou, o teu milagre vai acontecer nesta quarta-feira. É a quarta-feira do agir de Deus, 6 horários para você comparecer e receber de Deus a bênção que o Senhor tem reservado para a tua vida. Quarta-feira, não fica de fora dessa grande campanha, meu milagre vai virar notícia, o teu milagre vai virar notícia, porque o nosso Deus terá o prazer de abençoar a tua vida. Vem estar conosco na quarta-feira para alcançar do Senhor a tua vitória, para alcançar de Deus a tua bênção. E eu vou dizer para você novamente o endereço para você não se esquecer, para você anotar na tua agenda esse compromisso de estar conosco na quarta-feira. Vou te dar um tempinho para você pegar caneta e papel para anotar o endereço.

Você pegou o caneta e papel? Então anote o endereço na tua agenda, marcando esse compromisso de estar conosco na quarta-feira. É Avenida Amazonas, 8.410, aqui no bairro Cabana. Pastor Guilherme, terá o prazer de orar em teu favor e o milagre acontecer na tua vida.

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0: É, mais uma vez quero lhe lançar este convite. Você que é de outro ministério, não importa o ministério que você congrega, mas vem estar conosco nesta quarta-feira para receber a oração dos homens de Deus, juntamente com o pastor Guilherme Ribeiro, que estará no altar do Senhor orando e entregando as revelações do Espírito Santo de Deus para a tua vida. E falando de revelações, vamos ouvir aí como Deus tem usado o teu servo nas quarta-feira para entregar as revelações do Espírito Santo. Vamos ouvir o que Deus, como a forma como Deus usa pastor Guilherme na revelação do Espírito Santo na quarta-feira, quando Deus tem a vitória para a tua vida nesta quarta-feira. Você é o nosso convidado mais do que especial. Vamos ouvir aí como Deus usa o teu servo, pastor Guilherme, na revelação do Espírito Santo.
1: Revela aqui duas pessoas. Duas. O mesmo que revela 183, revela duas. E essas duas pessoas, você está muito angustiado, porque você ouviu falar que você iria perder o emprego. Alguém chegou e disse a você: ó, prepara, porque aqui está indo de mal a pior, e Deus vai te honrar. A porta que você abriu, Satanás não vai fechar. Leva a vitória. Cadê? Cadê? Cadê? Lá, leva o milagre. Isso. Leva a bênção, leva a vitória. Aqui tem o Espírito de Deus revela. Aleluia. Aqui no nosso meio, preste atenção. O Senhor me revela 14 pessoas. Essas 14 pessoas, Deus está repreendendo uma obra maligna de morte. Escute o que Deus está revelando. Satanás queria sangue. Dentre essas 14 pessoas, tem gente que o Espírito de Deus me diz que foi pago caro para a obra da bruxaria fazer efeito. Deus está repreendendo a obra do mal. 14 pessoas que estão aqui, vítimas de obras de bruxaria, o Senhor vai repreender o mal. Levanta as mãos, segura, porque eu vou apontar vocês. Ali tem uma, ali tem outra, essa ali, ó. Aqui tem outra, ali tem outra, é você. Tá faltando gente, aqui tem outra, é. O diabo ganhou muito, grita, queima ele. Ali tem outro, era para deixar no pó, na miséria, até morrer. Ali tem outra, de óculos, senhora recebe, com a criancinha recebe, aleluia. Onde estão? Tá faltando três. Aleluia, Deus está jogando por terra esse ataque do inimigo. O diabo não vai te tocar, não. Lá atrás levantou as mãos um varão, está com as fotografias na mão. Aleluia, esta daqui de amarelo, o Senhor já libertou, repreendeu essa obra maligna. Cadê a última pessoa? Leva, Senhor. Isto. Aplaude a Jesus e dê glória a Deus. Diga glória a Deus. Aqui, olha, tem 20 pessoas. Quantas pessoas? 20 pessoas. Sabe o que que Deus manda dizer a você? O Senhor Deus manda falar para 20 pessoas que, de onde você menos espera, escute essa palavra, de onde você menos espera, Deus vai fazer brotar um grande milagre. Você nunca imaginou, é de lá que a bênção vai vir. O milagre vai virar notícia. Lá atrás. Levanta as mãos. Isso. Acho que está com o celular na mão. Pastor, está meio ruim das vistas. Senhora. É. Recebe. Tem um nesse canto aqui, ó. Isso. Toma posse. Aleluia. Aquele ali, ó. De azul. Recebe. Aqui, ó. Aleluia. Tem uma mão levantada lá. É, fez assim. É a senhora mesmo. É. Oh, glória a Deus. Aleluia. Esta daqui também. Aquela lá, ó. Glória a Deus. Isso, que tá assim, ó. É a senhora mesmo. Já agradece aí. Lá atrás tem mais uma. Isso, recebe lá. Oh, glória a Deus. Isto. Baixou a mão. Recebe a vitória. Essa aqui na coluna, recebe o milagre. Tá faltando, não levanta e baixa rápido não, senão eu não vejo. Aqui tem uma, aqui tem outra. Senhora de óculos, que ficou, é, a senhora colocou a mão, senhora, aquela de branco. Lá atrás, tem uma escondida lá atrás da caixa de som. É, é a senhora mesmo. Jesus te viu aí, mulher. Tá faltando três. De onde você menos espera, é de lá que vai vir você. Falta duas pessoas. Falta duas pessoas. A obreira. A obreira. Falta uma pessoa. Eu vou levar essa bênção para mim, hein? Falta uma pessoa. Isso, lá no canto. Recebe. Glória a Deus. Glória a Deus aí. Aqui tem três pessoas que Deus manda dizer: pode preparar, porque aquele que te devia vai pagar. Deus já proveu para ele. Por sua causa, Deus já abençoou ele. Agora Deus vai tocar no coração. Você vai dar testemunho aqui na quarta-feira que vem. Pode preparar. Três pessoas. Uma está lá. Está faltando gente. Vou levar essa bênção para mim. Vou levar essa bênção para mim. Tem uma de verde aqui nessa direção. É a senhora mesmo. Ainda não me confirmou. Cadê? Isso, está ali, ó. É a senhora. É.

0: É, nós ouvimos um pedacinho daquilo que Deus faz através do teu servo, pastor Guilherme, na quarta-feira. As revelações do Espírito Santo, quando Deus usa teu servo para entregar os recados, aviso daquilo que ele, o Senhor, vai fazer. E quarta-feira não vai ser diferente. Venha realizar o sonho que você deseja que seja realizado. Aquele sonho que você tanto busca para acontecer. E quarta-feira pode ser o dia de você realizar o teu sonho. Vem estar conosco nesta quarta-feira para receber a oração desse homem de Deus e ser revelado pelo Espírito Santo e levar a tua vitória.
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0: Agora 20 horas mais 13 minutos em Belo Horizonte, quarta-feira. Quarta-feira, dia de milagre, é a quarta-feira da grande campanha Meu Milagre Vai Virar Notícia. E falando de quarta-feira, vamos ouvir bênção, testemunho de vitórias, milagres, o que Deus faz na vida das pessoas que estão comparecendo na quarta-feira. É a quarta-feira do milagre, da notícia virando, sendo noticiado, né? O milagre sendo noticiado através das pessoas que têm comparecido, recebendo teus milagres, as tuas bênçãos, não só para elas, mas também para a família. Vamos ouvir o que Deus faz na vida das pessoas, as pessoas notificando, noticiando o teu milagre.
2: Vamos lá, pastor Adalto, bem rapidinho aqui por causa do horário. Conta a bênção.
3: Nome da senhora e a bênção.
4: Maria. Irmãos, eu tô mexendo com a construção que o Senhor me deu um terreno. E eu falei com o Senhor: Senhor, eu não tenho condições de comprar esse material, mas o Senhor vai me dar vitória. Irmãos, para honra e glória do Senhor, o Senhor, esse mês agora, o Senhor me deu, eu consegui comprar o material todinho, as portas, as janelas da minha casa, até a pessoa que vai construir, o Senhor já enviou, está lá próximo do meu...
3: Até a mão de obra.
4: Até a mão de obra.
3: Deus preparou tudo.
4: Já foi lá, já mediu minha casa, vai ser levantada para a honra e glória do Senhor.
2: Quem dá glória a Deus por isso? E o milagre já está virando notícia.
3: Glorifica.
4: Agora, irmão, eu parei de tomar o remédio e não estou sentindo mais nada.
3: Sumiu?
4: Inclusive, você viu que eu falei com o Senhor que eu desmaiei aqui dentro da igreja. Mas o Senhor me deu vitória e hoje eu não estou sentindo mais nada.
3: Glorifica a Deus com ela. Já explosão de milagre, pastor Guilherme.
2: Já está curada. Vamos lá, vamos lá.
3: Seu nome e a bênção.
5: Meu nome é Elaine. Quinta-feira passada eu fui pro João 23, que eu tava sentindo muita dor no osso e tomava paracetamol de pirona, não resolveu. Aí a médica passou uma injeção, um remédio forte para me tomar do lado esquerdo. Hoje eu cheguei aqui de novo sentindo essa mesma dor, pastor. E essa dor dá no osso da perna esquerda e vai subindo.
3: O que aconteceu agora?
5: E agora, na hora da oração, eu fui curada, não tô sentindo dor mais, eu tô mexendo a perna assim.
3: Sumiu misteriosamente.
5: Sumiu a...
3: Não tem mais nada?
5: Não tem mais nada.
3: Quem te curou a senhora aqui agora?
5: Jesus.
3: Foi Jesus, pastor Guilherme.
2: Chegou aí nos médicos, hoje a dor tinha retornado, mas agora após da oração, já consegue mexer a perna, já não está sentindo mais nada. Ô, minha irmã, esse milagre é grande ou é pequeno?
5: É grande.
2: É muito grande. Quem dá glória a Deus?
6: A Bíblia diz...
0: ouvintes, se isso não é milagre, eu não sei o que é milagre. Se não é milagre o que Deus fez na vida das irmãs, da irmã Maria, da irmã Elaine, eu não sei o que é milagre. Elas notificando, noticiando que o milagre virou notícia. A irmã Maria, com dificuldade na construção, para construir, Deus preparou tudo. Olha aí Deus fazendo milagre. O impossível do Senhor acontecer na vida da irmã Maria. Ela com um terreno sem condição de construir. E Deus preparou o material, preparou até mesmo o pedreiro para fazer a tua casa. Se isso não é milagre, eu não sei o que é milagre. E milagres iguais a esses e maiores do que esse, Deus vai fazer na próxima quarta-feira.
1: E vai guerrear.
0: E a irmã Elaine contando da sua enfermidade, da sua dor nas pernas. Era uma dor insuportável, foi parar no hospital João 23. Fez exames, médicos mandou tomar remédio e nada adiantou. Mas comparecendo na quarta-feira no momento da oração, hein? Naquele momento de oração, pastor Guilherme, usado por Deus, orou. E o milagre aconteceu na vida da irmã Maria e da irmã Elaine. E não vai ser diferente na tua vida nesta quarta-feira. Vem estar conosco e receba a bênção do Senhor na tua vida. E vamos ouvir mais milagres, vamos ouvir mais bênção. Vamos ouvir o que Deus faz na igreja Deus é Amor, na quarta-feira da grande campanha. Meu milagre vai virar notícia. Vamos ouvir o que Deus tem feito na quarta-feira.
7: O nome da senhora é a bênção?
8: Maria Vanilda.
7: Conte a bênção.
8: A bênção, irmão, que eu quero contar é da aposentadoria, irmão. Eu coloquei minha causa na mão do juiz em Deus 2017. Não saía de jeito nenhum. Eu passei a fazer um propósito com o Senhor. Eu falei, Senhor, se o Senhor me der a minha causa, ganha. Eu vou lá no cabana e vou contar e vou dar um quantia X para a obra do Senhor. Então, meu irmão, 2 meses agora, vai completar 2 meses. A minha aposentadoria, já estou aposentada, não tenho idade, mas Deus aposentou com todos os meus direitos. E eu vou receber todos atrasados e eu trouxe para entregar na obra do Senhor aquilo que eu prometi para o Senhor.
7: Através do propósito, um voto que a senhora fez com o Senhor na casa da senhora, que a senhora ia trazer uma quantia especial para abençoar a igreja, a vitória chegou.
8: Amém, é isso aí, irmão.
7: Bênção da aposentadoria.
8: Chegou em nome de Jesus.
2: Quem dá glória a Deus por isso?
8: Eu trouxe 2 votos. Agora eu não sei, eu falei que eu ia entregar na mão do pastor, mas o pastor me falou para entregar na livraria.
7: Ah, no cofre da igreja.
8: Em nome de Jesus.
7: O pastor orientou a senhora a depositar dentro do cofre.
8: Dentro do cofre, os 2 votos que eu fiz com o Senhor.
7: Valeu a pena?
8: Em nome de Jesus.
7: Então glorifica a Deus, mulher.
8: Deus, glória a Deus,
2: quem
8: aleluia.
2: Dá glória a Deus por isso. Vai lá, bem rapidinho então. Só mais essa pra gente já chamar as pessoas que Deus está revelando.
7: Pastor Guilherme Ribeiro, é impressionante. Mais uma mantenedora do programa Voz da Libertação está firme nas orações das 10. Ela está relatando, está reportando que essa parente dela não andava, estava com a perna paralisada após receber as orações. Ela diz que já está andando para a glória de Deus, o nosso Pai. O nome da senhora?
9: Meu nome é Maria de Lourdes.
7: Há quanto tempo que ela não andava?
9: Há mais de 10 anos que está na cadeira de roda.
7: Cadeira de roda, pastor Guilherme.
2: Há mais de 10 anos.
9: Há 10 anos que ela fez uma cirurgia na coluna e eles mexeram na medula e ela ficou com a perna torta, não conseguiu, os nervos endureceu e ela não conseguia andar. Ela está há mais de 10 anos na cadeira de roda. E agora, depois que eu estou fazendo campanha aqui, botando a foto aqui em cima dessa caixinha, recebendo oração e fazendo voto, e agora já está andando.
2: Já está caminhando. Há 10 anos dependia da cadeira de rodas, a senhora nas campanhas trazendo a fotografia, e a filha da senhora já está caminhando.
9: Ela é minha irmã.
2: É a sua irmã.
9: E ela mora em São José do Rio Preto.
2: Já está caminhando.
9: Está caminhando.
2: Quem dá glória a Deus por isso?
7: Glorifica a Deus com ela, igreja.
2: Ô, minha irmã, essa bênção é grande ou é pequena?
9: É grande.
2: É muito grande.
9: Essa bênção é muito grande.
2: Vale a pena estar nas campanhas, né, minha irmã?
9: Vale a pena, vale sim.
2: Quem é que dá glória a Deus? É o que Deus está fazendo na campanha. O meu milagre vai virar notícia. Aleluia. Você está vendo, há 10 anos na cadeira de roda. E Jesus levantou para a glória dele.
0: Tá vendo aí, ouvintes? É Deus fazendo milagre na vida da irmã Maria Vanilda. recebeu a benção da aposentadoria, aposentou e ainda vai receber todos os atrasados. E a irmã Maria de Lourdes, com o teu parente que há 10 anos estava na cadeira de roda, é Deus fazendo milagre. É o nosso Deus que é o dono do poder, o Deus que tem a bênção para a tua vida. Quarta-feira não vai ser diferente, hein? Então vem estar conosco nesta quarta-feira para receber de Deus a tua bênção, a tua vitória. É a quarta-feira do prosseguimento da grande campanha Meu Milagre Vai Virar Notícia. Horário das 8 da manhã às 10 da manhã, meio-dia, 14, 16 e também às 20 horas. Você pode escolher um dos 6 grandes horários e receber a bênção do Senhor através da oração dos homens de Deus. Lembrando que o pastor Guilherme, no horário às 20 horas, estará no altar do Senhor pregando a palavra, orando em favor de todos e o milagre acontecendo.

0: É, vamos ouvir aí como Deus tem usado o teu servo, pastor Guilherme. É, o pastor Guilherme, Deus tem usado ele poderosamente nas revelações do Espírito Santo. É, vamos ouvir como Deus tem usado este homem de Deus que tem orado, consagrado a sua vida para Deus abençoar a tua vida. Ele consagra a vida dele para Deus abençoar a tua vida, para quando você entrar nas dependências da nossa igreja, você alcançar de Deus a tua vitória. Vamos ouvir aí como Deus usa o teu servo, pastor Guilherme, através das revelações do Espírito Santo.
1: Aqui, olha, tem três pessoas que na hora da oração o Espírito Santo de Deus te tocou com autoridade e poder e curou essas três pessoas aqui agora. Para você saber que o Espírito de Deus te revela, o Senhor me diz que você chegou aqui na igreja com muita falta de ar, você chegou aqui esmurecendo, você teve uma madrugada terrível, até mesmo pensou que não ia chegar ao início desse dia. Deus tocou em você hoje e te deu vitória. A senhora recebe pela fé, tem uma mão levantada lá atrás. Isso, foi assim mesmo, minha irmã. Recebe saúde aí agora. Cadê as outras duas pessoas? Aquela ali é revelada. Isso, toma posse. Pode aplaudir a Jesus. Pode dar glória a Deus. No meio desta multidão, tem 183 pessoas. Meu Deus. 183 pessoas. O Senhor Deus colocou nas suas mãos aqui nesta manhã. Aleluia! O Senhor colocou nas tuas mãos aqui nesta manhã uma chave de vitória. Já levante as suas mãos e toma posse. Toma posse, toma posse. Toma posse lá, toma posse. Isso, lá atrás, em pé. Vai recebendo ali também. Chave de vitória nesta quarta-feira. Leva, leva, diga glória a Deus aí.

0: é as revelações do Espírito Santo acontecendo na vida das pessoas que têm comparecido na nossa igreja Deus e Amor. E não vai ser diferente nesta quarta-feira. Vem estar conosco. Quarta-feira é a quarta-feira do meu milagre e vai virar notícia. Aonde, Deus? Através do teu servo, pastor Guilherme, e da equipe de pastores presbíteros. É, Deus tem abençoado a vida das pessoas que têm comparecido. Vamos a mais revelações. Vamos ver como, a ouvir a forma como Deus usa o teu servo, pastor Guilherme Ribeiro, para entregar as revelações do Espírito Santo. É um milagre, através de milagre, milagre, atrás de milagre, acontecendo diariamente na Igreja Pentecostal Deus e Amor, aqui no Cabana. Milagres, atrás de milagres, é muitas bênçãos e as pessoas recebendo a vitória do Senhor.
1: 23 pessoas. Satanás já estava se preparando para levantar contra a sua vida. Com grande fúria. O diabo está com muito ódio de você. Grita, queima ele. Satanás queria fazer uma tempestade terrível. O Senhor Deus me mostra vários levantes, mas na vida destas 23 pessoas, o Senhor está repreendendo os levantes. Só vigia, o resto Deus faz. Cadê estas 23? Levanta a mão, segura, eu vou te apontar. Aleluia, levantou as mãos esta senhora. Levantou as mãos aquela, isso, a senhora mesmo. Que, isso, colocou assim, ó, é. Recebe. Lá atrás. Isso, Rodrigo. Isso, Marcos. Leva. Ali, ó. Leva. Aqui, ó. Isso, de vermelho. Lá atrás tem uma bem próximo à coluna. Aqui tem mais uma. O diabo está num ódio. Grita, queima ele. Você. Sabe o que é isso? Ele sabe que a sua bênção tá próxima. Isso, irmã. Isso, fez assim. Você de boné. Tá faltando ainda o de paletó e gravata. Ali, ó. A minha irmã recebe. Pode aplaudir Jesus. Pode dar glória a Deus.

É o convite para estar conosco na quarta-feira, está lançado. Você não pode ficar de fora, porque ficar de fora é perder as bênçãos do Senhor. Ficar de fora é não receber o milagre de Deus na tua vida. Não marque outro compromisso, mas marque um compromisso de estar conosco na quarta-feira. A quarta-feira do milagre, a quarta-feira do poder de Deus. É Deus usando o teu servo, pastor Guilherme, para entregar as revelações, orar em teu favor e as bênçãos sendo derramadas sobre a tua vida. Então vem estar conosco nesta quarta-feira para alcançar do Senhor a tua vitória, o teu milagre, a tua bênção. Não deixa para depois, não deixa para outro dia, mas venha quarta-feira e alcança do Senhor a tua vitória. O endereço da nossa igreja, você já sabe? Ainda não? Então anote o endereço. É Avenida Amazonas, 8410, aqui no bairro Cabana. Em Avenida Amazonas, 8410, no bairro Cabana. Endereço esse, mais conhecido do estado mineiro, mais conhecido de Belo Horizonte. Não é difícil chegar aqui na nossa igreja, porque a Avenida Amazonas é o principal corredor que nós temos em Belo Horizonte. Está bem próximo do viaduto da cidade industrial, bem perto aqui do viaduto do anel rodoviário. Então você que vem de Nova Lima, Raposo, Rio Acima, você que vai vir de Sabará, Santa Luzia, Caeté, você que vai vir de Pedro Leopoldo, Matozinhos, você que vai vir de Ribeirão das Neves, você vai vir de várias regiões aí, do Nordeste, Norte, Leste, Oeste, aqui da Centro-Sul, da Pampulha, do Barreiro. É muito fácil chegar aqui nossa igreja, Deus Amor, é muito fácil, meu Deus do céu, não tem dificuldade nenhuma. Venha, compareça, receba a bênção do Senhor. São várias linhas, mais de 80 linhas de ônibus que passam e param na porta da nossa igreja, Deus e Amor. Temos também a estação de metrô Vila Oeste, tem o metrô Vila Oeste, que você vai poder descer no metrô Vila Oeste, 5 minutos, você vai estar dentro da igreja. Mas se você vai vir de carro, optar por vir de carro, pode vir tranquilamente, que nós temos um amplo estacionamento e nós temos segurança que guarda, que vigia o teu carro. Então olha, vem estar conosco quarta-feira, alcança do Senhor a tua bênção, alcança de Deus a tua vitória, porque eu tenho certeza que o milagre vai acontecer na tua vida. Você não pode perder, porque perder a bênção do Senhor, olha, não dá, não pode ficar de fora. Então vem estar conosco nesta quarta-feira para alcançar a tua vitória, alcançar a tua bênção, porque Jesus Cristo, ele tem a bênção, a vitória para a tua vida. Vem estar conosco quarta-feira e alcança a vitória de Deus. 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

0: não esqueça, não perca. Anote na tua agenda a quarta-feira. Vamos ouvir mais um pouquinho como Deus usa o teu servo, pastor Guilherme, nas revelações do Espírito Santo. Vamos ouvir aí as revelações, como Deus tem revelado, como Deus tem entregado as revelações do Espírito Santo na vida das pessoas que têm comparecido na nossa igreja na quarta-feira. É a quarta-feira do meu milagre, vai virar notícia. Ah, o teu milagre já é notícia. O milagre de muitas pessoas já virou notícia e o teu também já vai virar notícia nesta quarta-feira, porque eu tenho certeza que você vai estar conosco nesta quarta-feira. Vamos ouvir como Deus usa o teu servo, pastor Guilherme, nas revelações do Espírito Santo.
1: Levante as mãos e diga comigo: glória ao Pai, glória ao Filho, glória ao Espírito Santo de Deus. Mas se Deus é por nós, quem será contra nós? Operando Deus, quem impedirá? Dá uma salva de palma, dá um glória a Deus aí. Isto, diga glória a Deus aí. Eu quero entregar aqui a 8 pessoas. 8 pessoas que revelam o Espírito Santo de Deus no meio desta multidão. O Senhor tocou hoje, aleluia, na vida destas 8 pessoas. E Ele jogou por terra uma maldição hereditária. Uma maldição que ia passando de geração em geração. Para você entender do que eu estou dizendo, o Espírito de Deus me diz que a família, o casamento dos seus avós terminaram de uma maneira trágica. O casamento dos seus pais terminaram de uma maneira trágica. Era o que o diabo queria fazer com você e a sua família. Grita, queima ele. Deus está cortando essa maldição hoje. Deus está jogando por terra. Lá atrás tem uma mão. Isso, lá na galeria, recebe. Ali também, toma posse. Glória a Deus, tem mais gente revelada pelo Senhor. Ali tem mais uma. Glória a Deus, lá tem outra. Ali tem mais uma. Lá atrás tem uma mão me dando tchau assim, ó. Cadê a última pessoa? Eu quero chamar. Ainda não levantou as mãos, não quer a vitória, leva, pode aplaudir ao Senhor e dar glória a Deus. Esta senhora ali, levanta a sua mão. Isso, é a senhora mesmo de branco, é a senhora que olhou para o lado. É isso, o Senhor Deus está hoje livrando um dos teus, diz o Senhor. Deus está dando livramento e a senhora vai contemplar e vai voltar aqui para dar o testemunho de fé. Leva a vitória. Tem uma pessoa deste lado de cá, ó, está deste lado e aqui na frente. Me faz saber o Espírito Santo de Deus. Esta pessoa, você está com a sua cabeça. A sensação é que a sua cabeça vai explodir. Sabe o que que é isso? É a sua pressão. Hoje Jesus está tocando em você e te dando saúde. Aonde está esta senhora? Eu podia dizer que era isso. Levantou as mãos lá, recebe. Pode aplaudir ao Senhor. Eu quero chamar. Preste atenção, aqui em nosso meio, revela o Espírito Santo de Deus, escuta para você não perder a bênção. O Senhor Deus me faz saber que tem 22 pessoas que você até pensou em desistir. Você disse assim: eu não vou mais não. Ah, hoje hoje eu não vou mais não, mas você insistiu e veio. E o Senhor Deus agradou da sua perseverança, e Ele está dizendo a 22 pessoas, prepara para contar a notícia, o milagre. Deus vai honrar a sua fé. Levante as mãos e recebe. Recebe ali também. Recebe lá também. Isto. O meu irmão lá recebe isso, que está bem próximo à mesa de som. A senhora, oh glória a Deus, está faltando mais gente ali, ó. Recebe, recebe de Deus aqui, recebe de Deus lá, recebe lá atrás aquela senhora de branco, recebe de Deus lá também a minha irmãzinha de laranja ou vermelho, se eu não me engano, aquela que está em pé, aleluia, esta que está aqui, este que está lá, está faltando gente, olha lá, senhora de blusa preta, pode aplaudir a Jesus, pode dar glória a Deus. Aqui tem 83 pessoas, o Senhor falou contigo através da palavra. Você disse, meu Deus, essa palavra é para mim, porque parece que esse deserto não vai passar. Deus está dizendo que hoje a provisão chega no deserto. Hoje a provisão chega no deserto. Olha lá, olha ali também. Isso, vai recebendo. Recebe lá, recebe aqui, recebe lá, recebe lá, recebe ali, ó. Recebe ali, recebe lá. Quem dá glória a Deus aí? Quem dá glória a Deus aí? Aqui, olha, tem 5 pessoas. Olha que coisa tremenda. O diabo queria destruir você e a sua fé. Grita, queima ele. E sabe como que Satanás iria conseguir isso? O diabo queria tocar nas suas finanças. Você iria começar a entrar num desespero tão grande que até a fé você iria perder. Porque Satanás queria levar tudo, grita, queima ele. Mas Deus está dizendo assim, essa porta fui eu quem abri. E a porta que Deus abriu, Satanás não vai tocar nela não. Cadê estas 8 pessoas? Levanta a mão, segura, eu vou te apontar. Isso, 1. Isso, Mônica, 2. Isto, varão, 3. Isso, Marcos, 4. Tá faltando. A senhora ali com a bolsa no colo, recebe. 5. Lá atrás, tem uma mão que se levantou. Isto, está em pé. Recebe. Aqui tem mais uma, recebe. O diabo não vai tocar não, porque essa porta foi Deus quem abriu. Isso. Pode aplaudir ao Senhor. Digam glória a Deus. Levanta a mão e diga, a vitória é minha pelo sangue de Jesus. Tem uma chave de vitória na mão de vocês. Vocês creem nisso? Então fecha a mão direita, Senhor. Fecha a mão direita. Espírito de Deus está dizendo, eu coloco em tuas mãos a chave de vitória. Chave de vitória, chave de vitória.
0: É, acabamos de ouvir a forma como teu servo é usado pelo Espírito Santo de Deus através das revelações. E não vai ser diferente nesta quarta-feira, ouvinte. Então vem estar conosco e receba do Senhor a bênção para a tua vida. É quarta-feira, a qual Deus reservou e preparou para entregar a bênção para a tua vida e para a tua família. Então vem estar conosco e alcança do Senhor a vitória, alcança do Senhor a tua bênção. E não fica de fora, porque se você ficar de fora, meu Deus do céu, você não vai alcançar de Deus a bênção, não vai alcançar de Deus a vitória. Você que pode vir, vem estar conosco. Tem muitas pessoas que não poderão estar conosco, mas vão estar acompanhando através do programa A Voz da Libertação. Aquelas pessoas que não vão poder vir são aquelas que vão estar distantes, vão estar em cidades longe, né? Que não podem estar conosco, pessoas que estão dentro de um hospital, pessoas que vão estar em outro estado. Então, várias pessoas não vão poder estar conosco, mas vão estar acompanhando pelo rádio, pelo programa A Voz da Libertação. Mas você que pode estar conosco, então vem estar conosco e receba a bênção de Deus na tua vida. É a quarta-feira da vitória, é a quarta-feira da campanha Meu Milagre Vai Virar Notícia, é a quarta-feira que Deus preparou e reservou para a tua vida. Vem estar conosco, não fica de fora. Ficar de fora é perder a bênção, ficar de fora é perder o milagre de Deus na tua vida. Quarta-feira, quarta-feira da vitória, quarta-feira da bênção, quarta-feira de Deus entregar.

Anote o endereço, Avenida Amazonas, 8410, no bairro Cabana. Avenida Amazonas, 8410, no bairro Cabana. Já já vamos estar em oração. É, você que ainda não mandou o teu pedido de oração, olha, eu vou falar para você o nosso WhatsApp, você manda aí o teu pedido de oração, para quem você quer oração, para você, para tua família. Então você vai mandar o teu pedido de oração, porque já já vamos estar orando, hein? O nosso telefone, o WhatsApp é o 31 975 19 1994. Repetindo, 31 975 19 1994. Vamos já já estar orando a Deus, falando, clamando ao Senhor pela tua vida, pedindo a Deus para abençoar cada vez mais a tua vida, para que você possa ser mais e mais alcançada pelo Senhor.

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2: Glorioso, eterno Deus, Pai de nosso Senhor e Salvador Jesus Cristo, ó Deus, aqui estou eu, Pai, diante do Senhor, na tua presença, para te glorificar, te exaltar, porque o Senhor é bom a todo momento. Meu Deus, eu te glorifico, te exalto, Senhor, porque o Senhor nos permitiu alcançar, chegar mais um dia. Mais um dia vencemos, meu Deus, mais um mês nós rompemos. Eu te glorifico, Senhor, pelas oportunidades que o Senhor tem nos dado de estarmos na tua casa glorificando o Senhor. Meu Deus, muito obrigado, meu Deus, pela minha vida. Muito obrigado pela vida da minha família, da minha esposa, minhas filhas. Ó Deus, que nessa semana completaram mais um ano de vida. Toma elas em tuas mãos. Abençoa cada vez mais o meu lar e a minha família. Senhor Jesus, em tuas mãos, ó Pai, eu entrego a vida do pastor Guilherme, da tua família, tua esposa, teus filhos. Toma teu servo e a tua casa em tuas mãos. Livra ele, meu Deus, do mal, da perseguição. Guarda a vida do teu servo, da tua casa, da tua família. Pai, em nome de Jesus Cristo, eu entrego em tuas mãos, ó Deus, a nossa diretoria. Que o Senhor possa abençoar de uma maneira sobrenatural. Senhor Jesus, que a mão do Senhor, meu Deus, esteja cada dia mais, cada vez mais sobre a vida, meu Deus, de todos aqueles que estão à frente de um trabalho na tua casa, de todos aqueles, meu Deus, que têm uma responsabilidade de levar a tua palavra, de fazer a tua obra, Senhor. Deus, eu clamo ao Senhor pedindo, meu Deus, que o Senhor possa, ó Deus, derramar sobre cada um, meu Deus, a tua misericórdia, livrando, guardando e selando com o teu sangue. Toma, meu Pai, nossos irmãos que estão ali nas técnicas. Toma eles, livra, meu Deus, guarda, guarda o lar, a família, a casa. Senhor Jesus, em tuas mãos, ó Pai, eu entrego, Senhor, a vida das pessoas. Ó Deus, que tem, meu Deus, mandado, meu Pai Deus, o teu pedido de oração. O nosso irmão Júlio Vargas, meu Deus, ali da cidade de Bagé, no estado do Rio Grande do Sul, meu Deus, que pede, meu Deus, saúde, pede livramento. Ó Deus, ele pede saúde, meu Deus, para a família, livramento, meu Deus. Ó Deus, para o teu filho Isaac. Ó, meu Deus, dá, meu Deus, o livramento. Entra, meu Deus, com providência, meu Pai, na vida do Isaac. Ó Deus, abençoa o nosso irmão Júlio, meu Deus. Ali, meu Deus, naquela cidade de Bagé, Senhor. Ó Deus, guarda, meu Pai, o teu filho. Livra ele, meu Pai, de todo mal. Deus, entrega em tuas mãos também, Senhor. A Valdinéia, meu Deus, que pediu oração em favor dela. Toma ela, meu Pai, nas mãos do Senhor, meu Deus. Livra, meu Pai. E guarda, Senhor Deus, de todo mal. Deus, entra, Senhor Deus, com a tua providência divina. Ó Deus, derrama, meu Pai, sobre a vida de cada um, a tua graça, o teu poder. Senhor Jesus, toma, Pai Deus, nossa irmã Maria, nossa irmã Auxiliadora Oliveira, em tuas mãos. Toma, meu Pai Deus, a vida dela, meu Pai, sim, Senhor. Como no Carlos Henrique, Sebastião Marcos. Toma eles nas mãos, Senhor, e guarda e livra de todo mal. Deus, que o Senhor possa abençoar a vida do Rogério, que pediu oração para ele e para a família, meu Pai, toma em tuas mãos. Senhor Jesus, eu creio, meu Pai, na misericórdia do Senhor. Assim, meu Deus, como nossa irmã Elizabeth, meu Pai Deus, está pedindo oração em favor dela e da família. Ela pede também oração, meu Pai, em favor do Samuel Garcia, do, meu Deus, da Ludmila, da Jordana Cardoso, da Juliana Garcia, Walter Júlio, da Osiane, meu Pai. Toma em tuas mãos, meu Deus, livre de todo mal. Senhor Jesus, eu clamo ao Senhor pedindo, meu Pai. Ó Deus, a irmã Daphne, meu Pai, Deus, a nossa irmã Daphne que pede oração, meu Pai. Toma nas mãos do Senhor, meu Deus, Senhor Jesus. Guarda, meu Deus, e livra, meu Deus, de todo mal. Senhor, meu Deus e meu Pai, eu creio, Senhor Deus, no milagre. Eu creio, Senhor Deus, no poder do Senhor, meu Pai. Sim, Senhor. Entra, meu Deus, com a providência, meu Pai, divina, Senhor. Meu Deus. Entra, meu Pai, com Deus, com a providência, a vida da irmã Maria, Senhor, ali do bairro Providência. Jesus querido, Jesus amado. Eu entrego, Senhor Deus, a vida do irmão Francisco, meu Deus. Ó Deus, que o Senhor possa abençoar, meu Deus, e dar cura da hérnia, Senhor. Confirma a vitória. Sim, meu Deus, tomo Davi Lucas em tuas mãos. Ó, meu Deus e meu Pai, abençoa a vida, Senhor Deus, do teu filho, Senhor. Senhor Jesus, eu entrego, meu Pai, a vida das pessoas, meu Deus, que tem clamado, meu Deus, que tem clamado, que tem pedido, meu Pai, oração em favor da tua casa, da tua família. Livra todos, meu Deus, e guarda de todo mal. Deus, eu creio no poder, na misericórdia do Senhor. Sim, Senhor, que nós tenhamos um mês abençoado, o mês de junho, meu Pai, de bênção, de vitória. Que a quarta-feira, meu Pai Deus, a segunda-feira, sim, Senhor, segunda-feira seja muita bênção, salvação de alma. E a quarta-feira da campanha, meu milagre, vai ver a notícia, pessoas possam alcançar a bênção do Senhor, o milagre do Senhor. Sim, meu Deus, teremos eventos, meu Pai. O aniversário de 64 anos, meu Deus, da nossa igreja. Ó Deus, abençoe este ministério cada vez mais. O dia 21 de junho também, meu Deus, com a presença da irmã Maria Lorena. Toma em tuas mãos, ó Pai Deus, guarda, meu Deus, livra de todo mal. Entra, meu Deus, com a tua providência, ó Pai Deus, que grandes milagres, bênçãos sejam, meu Pai, alcançadas por aquelas pessoas que compareceram na nossa igreja, Deus e amor, meu Pai. Sim, ó Deus, guarda, meu Deus, livra todos aqueles que já marcaram na tua agenda e está conosco na quarta-feira, de estar conosco, meu Deus, na campanha, meu milagre vai virar notícia. Toma nas mãos, Senhor, dê a grande vitória, a resposta, meu Pai Deus. Nós esperamos em ti, Senhor, e confiamos na tua palavra, confiamos no teu poder e na tua misericórdia, em nome de Jesus. Amém. Graças a Deus. Graças a Deus. Bendito seja.

Ouvintes, Deus abençoe. Que a graça e a paz, a comunhão do Espírito Santo seja sobre a tua vida, sobre o teu lar e a tua família. Deus abençoe a todos vocês. Tenham uma ótima semana, uma semana de bênção, de vitória, um mês de junho abençoado. Que Deus abençoe. Fiquem todos na paz do nosso Senhor e Salvador Jesus Cristo. Despede todos vocês, o teu irmão e amigo, o presbítero Cristóvão Pena, prometendo voltar numa próxima oportunidade, se assim o Senhor nos permitir. Deus abençoe. Fiquem todos na paz do nosso Senhor e Salvador Jesus Cristo. Deus abençoe a todos. Uma ótima noite de bênção e de vitória, em nome de Jesus.

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